0: E também tem, para começar bem o programa, tem o áudio da Dani Saraiva em Fortaleza, no Ceará. Boa noite, Dani.
1: Santa noite, Gil Brasil, salve Maria Imaculada, meu amigo, e também ao Rivaldo, né? Acredito que seja ele hoje.
0: Hoje é o Renato.
1: Não sei, às vezes mudam, às vezes é um, às vezes é outro, mas passando para desejar uma excelente noite a todos nós, especialmente a vocês que ficam aí nessa missão linda e maravilhosa de sempre levar Jesus e Maria para todos os nossos lares. Que Deus os abençoe e proteja. Salve Maria Imaculada, um abraço fraterno de Dani de Fortaleza.
0: Abraço fraterno a você, Dani. Um abraço também a Maria Auxiliadora em Campo Grande, que também deseja uma boa noite a você que nos acompanha através da Web Rádio Fé e Luz, na cidade de Campinas, em São Paulo, e Rádio São José FM, na cidade de Macapá, no Amapá, pelo 100,5 FM. 9h05, boa noite.
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0: Mãe Imaculada, encerrando esta semana, queremos colocar nossas vidas em tuas mãos. Deus preparou todo tipo de bens invisíveis por meio de seu Filho. Despejou no seio da humanidade todo o seu afeto no mundo corroído. Destes bens, no mais alto mistério celeste, tudo veio através da Senhora. Diante das coisas que a capacidade humana não compreende totalmente, ousamos plantear que ensinais a toda criatura o amor em tudo e acima de tudo para aquele que detém os bens prometidos e superiores a todos os desejos. Mãe querida, te agradecemos por caminhar conosco durante esta semana. Concedei a cada um de nós um fim de semana abençoado na tua companhia e na companhia de teu Filho Jesus. Ave Maria, cheia de graça, o Senhor é convosco. Bendita sois vós entre as mulheres e bendito é o fruto do vosso ventre, Jesus. Santa Maria, Mãe de Deus, rogai por nós, pecadores, agora e na hora da nossa morte. Amém.
3: Ó Virgem Santíssima, vós não permitais que eu viva nem morra em pecado mortal. Em pecado mortal não hei de morrer, porque a Virgem Santíssima há de nos valer. Com as bênçãos da Sagrada Família, da minha casa eu serei sentinela. Eu protejo a minha família.

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1: Não são as armas atômicas que geram a paz, mas sim o desarmamento. Esta verdade, que parecia clara nas últimas décadas, durante as quais assistimos a uma desescalada nuclear, foi obscurecida por uma corrida armamentista que hoje assusta e aterroriza. Papa Leão XIV.
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1: Gabriel Kazan, humano amor de Deus, aqui no programa Igreja no Rádio. Quero a sua participação através do WhatsApp 11 98904 3747. Daqui a pouquinho tem Padre Luiz Fernando conosco.

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1: 9:17. Na parábola do semeador, qual tipo de solo você sente que está hoje? Está mais para um terreno espinhoso das preocupações ou para o solo fértil que acolhe a palavra com alegria? A sua participação é através do WhatsApp 11 98904 3747. Conosco o nosso irmão, o Isaías Marques. Ele está em Diadema desejando boa noite. Ele também enviou uma mensagem curta de áudio, vamos acompanhar.
2: Tudo de bom, muita paz e amor, amém.
1: Amém, muita paz e amor a você também, Isaías Marques, em Diadema. Diz: louvado seja nosso Senhor Jesus Cristo, para sempre seja louvado. Conosco também a Januzi, ela está em São Bernardo do Campo. Ela diz assim, respondendo a nossa pergunta: qual tipo de solo você se sente hoje? Aí ela disse: boa noite, só Deus sabe. Abraço, Januzi Oliveira, em São Bernardo do Campo. Obrigado por sua participação aqui no programa A Igreja no Rádio. Abraço a você, a toda a sua família. Também conosco a Selma Passos, ela está em Minas Gerais. A Selma está em Passos, Minas Gerais. Ela diz: boa noite, família Imaculada. Estou rezando com vocês, curtindo sua programação. Ofereço Santo Terço a todas as famílias e as vidas de quem acompanha o programa Igreja no Rádio. Abraço forte. Marinilda Barroso, ela está em Maceió, Alagoas. Ela diz assim:

Palavra de Deus. Muito obrigado por sua participação aqui no programa Igreja no Rádio. Para você que é solo fértil, para você que é milite, que você que colabora mensalmente com a Milícia da Imaculada, canta Banda Rainha Solo Santo. 11 989 043747. Envie sua mensagem, daqui a pouquinho estaremos ouvindo você e rezando com você, com o Padre Luiz Fernando.

9 horas 25 minutos. 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
3: Amigo é coisa para se guardar, não debaixo de sete chaves e sim no coração. Amizade rima com liberdade, não à toa. Ser amigo é conhecer profundamente, mas ainda assim escolher permanecer. Reze pelos seus amigos, para que este laço seja sempre fortalecido através da fé e que Deus os capacite a ser imagem e semelhança de Cristo, um na vida do outro.
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2: Nove horas 9:33, agora ouvindo você e rezando por você, o Padre Sorriso da Rede Imaculada de Comunicação, Luiz Fernando do Nascimento. Já começou rindo, Padre, boa noite.
3: Mas cadê o Gil Ortiz? Agora é Gil Brasil?
2: É, o Gil Ortiz, ele falou assim, eu quero trabalhar um pouquinho de madrugada, então ele vem hoje de madrugada. Aí,
3: bom.
2: Tá bom? Daqui a pouco, então, eu entrego o programa Igreja no Rádio pro meu xará, o Gil Ortiz.
3: Então tá bom, beleza. Estamos aí com muita alegria participando. Hoje foi aniversário, hoje é aniversário da Amanda, né?
2: É, Amanda do Goiânia do Barçã.
3: É sua comadre, né?
2: É, minha comadre. A mãe da Ana Luísa. Depois que é mãe, não tem mais o nome, né? Agora é a mãe de fulano, né, padre? E a gente que é filho é assim. Ah, é o filho do seu Zé? É o filho da dona Maria? É assim, né, padre?
3: Em Minas, a gente cumprimenta assim. É, como é que você chama? Antônio, você é filho de quem?
2: Você é filho de quem?
3: É filho de quem?
2: Filho de quem, é isso é mesmo. Filho de quem? Muito bem, Padre Luiz Fernando. Ó, oh, Padre Luiz Fernando, tá? Para atender a sua... A você, meu irmão, minha irmã ouvinte, você pode até ligar, inclusive, falar com o Padre Luiz Fernando. O telefone é o 0, operadora 11-4397-6520. Ou mandar a sua mensagem para o nosso WhatsApp, 11-98904-3747. Oi, padre, mas e aí, como foi de semana, padre? Tudo em paz?
3: Eu fiquei tranquilo aqui, mexendo no meu quintal.
2: Uhum.
3: Varrendo. Essa semana eu varri o quintal. Uhum. Normalmente eu rastelo, né?
2: Uhum.
3: Mas para ontem eu peguei a vassoura e varri o quintal. Juntei tanta folha. Quando eu fui chegar hoje, depois do almoço, eu fui olhar lá, meu Deus, quanta ventania, quanta folha. Aí vai rastelhar de novo, né? Fui rastelar de novo. Aí amanhã eu vou para Anápolis, vou ajudar um padre lá em Anápolis,
2: uhum.
3: Fico lá amanhã e domingo. Segunda-feira já tenho rastelo para poder fazer aqui.
2: Já tem que fazer um rastelo.
3: Segunda-feira é feriado aqui na cidade,
2: uhum.
3: É dia de fazer a festa da padroeira aqui. Como eu não estou participando de nada lá, então vai ser o dia de eu rastelar o quintal o dia inteiro.
2: Tá certo. Ô padre, a Isabel, ela tá em Santo André, aqui no ABC Paulista. Ela mandou a seguinte mensagem: peço orações para o Renato Canoso, que está internado.
3: Renato. Como é que ela chama? Isabela, né?
2: Isabel.
3: Isabel, realmente vamos colocar na mão de Deus. Hoje eu rezei o dia inteiro por duas pessoas que estão internadas. Um rapaz jovem, né, Matheus, com problema da anemia falciforme, está entubado, e também a dona Diva Espíndola. Duas pessoas que durante todo o dia de hoje eu coloquei assim o Espírito Santo para iluminar cada um deles, a equipe médica. Agora vamos colocar também o Renato, né? Para que Deus esteja presente lá junto dele, junto da equipe médica, junto aos medicamentos, para que o Espírito Santo possa trazer, né, esse sopro de vida nova para o Renato e para toda a família. Que Deus te abençoe, viu, Isabel?
2: O padre, conosco ao vivo por telefone, a Missilene, em Maceió, Alagoas. Boa noite, Missilene.
4: Oi, boa noite.
2: Padre Luiz Fernando está te ouvindo.
3: Ô Gil,
2: ah.
3: Agora a Miss vai, como é que fala? Vai desfilar na milícia da Imaculada, Miss Silene.
4: Silene, ô padre, eu tava com tanta saudade do senhor, padre Rizão.
3: Pois é, sexta-feira passada eu participei aqui também. Eu estava aqui.
4: Eu falei com o senhor.
3: Pois é, eu estava aqui mexendo no computador.
4: Passou uma semana sem falar e senti saudade.
3: Que bom, é?
4: Do padre Rizão.
3: Saudade é uma palavra só brasileira. Só que no Brasil que existe a palavra saudade, com esse gosto que nós temos.
4: Saudade é bom. Saudade é bom demais, saudade.
3: Pois é, ô Miss Lene, estou falando que esse espírito de saudade que a gente tem aqui é só aqui no Brasil. Se a gente vai na Itália, fala nostalgia, mas não tem esse sentido que nós temos, né? Estou com saudade de conversar com a Miss Lene, saudade de ver a Miss Lene andar na passarela lá da Milícia da Imaculada.
4: Ó, padre, eu nunca passei na passarela, não, porque eu sou Miss só no nome. quando eu vou passar assim, nem naquele viaduto, quando eu vou passar, eu não passo, porque eu tenho medo. Eu penso que ali vai se quebrando, eu penso que quando eu vou no meio do viaduto assim em cima, aí eu penso que ali vai se laxando e eu vou caindo embaixo. Aí eu volto pra trás com medo.
3: Ô, Miss Lene, se cair do chão não passa.
4: Eu tenho medo.
3: Se cair do chão não passa.
4: Ah, mas eu morro. Eu não passo do chão, mas também não vivo. Eu morro.
3: Mas tem que fazer que nem Santa Terezinha. Santa Terezinha dizia. Foi? Eu entro na vida, eu não morro, mas eu entro na vida plena.
4: Para mim ali vai se quebrando, aquele viaduto vai se quebrando e eu vou caindo lá embaixo. Ai, que medo, aí eu volto nas carreiras para trás, olha.
3: Miss Lene, domingo agora, depois de amanhã, é dia da vovó, dia do vovô. A senhora já é vovó?
4: Não. Não, eu não, vovó, não. Não, tenho não, tenho isso não.
3: Que bom.
4: Eu tenho um casal de filho, mas é tudo solteirinho.
3: Ah, sim. Que é no próximo domingo, é dia de São Joaquim.
4: Ô, padre, o mocinho mora aí, Paulo. Eu moro aqui só com Deus.
3: Sim.
4: Eu moro com Jesus.
2: Infelizmente caiu a linha da Miss Silene. Ela disse que ela tem dois filhos, são solteiros ainda, mas que moram longe dela, padre.
3: Ok, mas a Miss Silene é essa alegria, toda vez que ela entra trazendo alegria, né? Que Deus abençoe a ela e toda a família, né? Obrigado, viu, Miss Silene, pela sua participação.
2: Padre, a Maria do Socorro, ela está em Diadema, aqui no ABC Paulista, ela diz assim, ó. Boa noite, salve Maria Imaculada. Reze por minha filha Maria do Carmo Figueiredo, que faz hemodiálise todos os dias.
3: Maria do Socorro.
2: Rezando pela filha Maria do Carmo.
3: Pois é, Maria do Socorro. O nome é tão bonito, né? Nossa Senhora do Perpétuo Socorro. E Maria do Carmo, nós celebramos agora dia 16, dia de Nossa Senhora do Carmo. Hemodiálise. Eu tenho um padre, amigo meu, que está na hemodiálise. Ele e a irmã dele, né? Estão lá esperando a oportunidade de um rim, né? De um transplante. E eu passei pela hemodiálise, minha mãe de socorro. Eu fiz só duas sessões de hemodiálise. Graças a Deus, estou bem, né? Meu irmão apareceu, doou o rim para mim e nós estamos muito bem. Então, pedir a Deus que abençoe, né, a Maria do Carmo, que Nossa Senhora do Carmo esteja lá intercedendo por ela, trazendo aí serenidade, conforto, tranquilidade, né? Quando o médico falou comigo que eu ia passar pela hemodiálise, eu fui lá no fundo do poço. E aí um dia fazendo a pregação sobre Pedro caminhando sobre as águas, deu um pequeno vento, Pedro começou a duvidar e começou a afundar. Senhor, salva-me. Aí, naquela noite, eu falei assim, gente, você prega para os outros, por que você não vive? Aí, a partir daquele dia, me deu uma paz, viu, Maria de Socorro? Eu me coloquei na palma da mão de Deus. Olha, eu vou fazer hemodiálise, não é só eu que vou fazer, todo mundo faz, eu não sou melhor do que ninguém. E aí me deu paz, me deu serenidade. E eu estou em paz até hoje, graças a Deus. Então, fala lá com a Maria do Carmo, segura na mão de Deus, que ele vai dar força, vai dar graça, vai dar bênção para ela, tá bom? Que Deus te abençoe.
2: Padre, a Maria do Socorro ainda pede orações para Rafael Caetano de Souza e Maria Missilene Alves de Oliveira.
3: Ó, Maria Missilene, a Missilene aí de novo.
2: É. Agora Rafael. Conosco, Padre, ao vivo, Edmilson, na Divisite. Conhece Divisite, Padre? Muito bem, né? Divinópolis.
3: Na cidade...
2: Do Divino.
3: Princesa do Oeste.
2: Princesa do Oeste, Edmilson está ouvindo.
5: Padre Luiz Fernando.
3: Deus abençoe, Edmilson. Tudo bem?
5: Tudo bem. Eu queria falar com você, que você andou varrendo uma folha, né?
3: Isso.
5: Eu vou falar que Deus sabe quantas folhas caíram da árvore e Deus sabe quantas folhas que você varreu.
3: Eu não tenho a mínima ideia, porque eu vou juntando aqui tanto de folha e jogo tudo lá no buraco.
2: Nossa, hoje o telefone tá ruim, padre, caiu a segunda vez. Caiu a linha aí do Edmilson, mas um abraço, Edmilson. É importante, né, padre, ter essa consciência que o Edmilson tem também, que Deus está presente
3: muito
2: até
3: bonito.
2: Nos mínimos detalhes, né, padre?
3: Muito bonita a percepção dele, né? Deus sabe o tanto de folha que cai, Deus sabe o tanto de folha que eu ajuntei ali, né? Muito bonito. Muito obrigado, Edmilson.
2: Ótimo. Padre, conosco também, em texto, tem a mensagem aqui da Gildete Soares, ela está na cidade de Piranhas, Alagoas. Ela pede orações pela família dela, também por sua vida e também por sua saúde. Pede que Deus abençoe a todos da Rede Imaculada de Comunicação, inclusive o senhor, padre. Ela reza pelo senhor. Gildete.
3: Dona Gildete, que Deus abençoe a todos e a cada um de nós. Aliás, Deus sempre nos abençoa, né? Que cada um de nós esteja recebendo essa graça e essa bênção de Deus. Eu costumo dizer que nós recebemos o Espírito Santo no dia do nosso batismo. Então, na medida em que a gente vai vivendo o Espírito Santo, nós vamos tendo essa graça de Deus a cada dia, a cada instante. O Espírito Santo não é aquela pombinha que fica lá na igreja, não. O Espírito Santo é viver aquilo que o Padre Zezinho gravou na música dele. Amar como Jesus amou, sonhar como Jesus sonhou, pensar como Jesus pensou. Então, quando a gente ama como Jesus amou, pensa como Jesus pensou, sorri como Jesus sorriu, né? Viver como Jesus viveu, eu estou vivendo o Espírito Santo. É o Espírito de Jesus, é o Espírito de Deus. Então, Gildete, vamos viver essa graça do Espírito de Deus na nossa vida e nós seremos muito felizes. Que Deus nos abençoe sempre. Obrigado, viu, Gildete?
2: Também conosco a Ivanice, ela está em Campo Grande, Mato Grosso do Sul, mandou uma mensagem em áudio, vamos acompanhar.
6: Olá, Gil, boa noite, minha benção, padre. Padre Luiz Fernando, aqui é Ivanice de Campo Grande, Mato Grosso do Sul. Faz tempo que eu ouço o senhor, venho acompanhando, tenho muita vontade de falar com o senhor, mas tenho um pouco de dificuldade para ligar. Por isso estou deixando a minha mensagem. Gosto muito da palavra que o senhor disse. Segura na mão de Deus e vai. Quando eu não consigo resolver meus problemas, né? As minhas dificuldades, coloco na mão de Deus. Tenho meus filhos que estão afastados da igreja. Tem uma nora que nem é batizada. E peço oração, né, pela conversão dos meus filhos, né? Salve Maria Imaculada.
3: Salve Maria Imaculada. Dona Ivanice, a senhora plantou, né? Domingo passado nós ouvimos, domingo atrasado nós ouvimos a Jesus contando a parábola do semeador, né? A senhora semeou. Então, algumas sementes caíram no meio do caminho, caíram no meio dos espinhos, né? Mas a senhora plantou e tem certeza de que alguns dos filhos vão receber essa palavra, esse ensinamento da senhora como terra boa. Eles ainda vão dar muito fruto para a senhora, né? Que Deus abençoe a senhora, que Deus abençoe a família, abençoe os filhos e abençoe também os netos, né? Para que a graça de Deus esteja presente. E depois de amanhã nós vamos falar: benção, vovó Ivanice, dia do vovô e da vovó. Que Deus nos abençoe, dona Ivanice. Muito obrigado pela sua participação.
2: O Gilson, ele é meu quase xará aqui na cidade de Santos. Ele diz assim: boa noite, Gil Brasil. Sua bênção, padre. Peço orações para minha família e para todos que precisam de oração. Salve Maria Imaculada. Importante essa citação do Gilson, né, padre?
3: Pois é, Gilson. Todos nós precisamos de oração. Mas eu acredito, Gilson, que todos nós precisamos de ouvir o Espírito Santo de Deus. É uma pena que muitos de nós não valorizamos o Espírito Santo de Deus na nossa vida. Por exemplo, cada manhã, quando eu abro os meus olhos, ao acordar eu abro os meus olhos, a primeira coisa que eu me preocupo é: bom dia, Espírito Santo, o que que nós vamos fazer juntos hoje? E cada atitude que eu vou fazer durante o dia, eu pergunto: Espírito Santo, me ilumine. Espírito Santo, o que eu devo fazer aqui? Então, eu procuro não viver a minha vontade, mas eu procuro viver a vontade de Deus, a vontade do Espírito Santo de Deus. Então, às vezes, tem momento ali que eu quero xingar, que eu quero brigar, que eu... Não, Jesus não faria isso, Jesus seria diferente, né? Então, ô Gilson, nós devemos ouvir o Espírito de Deus na nossa vida. E ele está aí presente desde o dia do nosso batismo. É uma pena que nós ainda não aprendemos a ouvi-lo. Nós queremos falar muito e não ouvimos o Espírito de Deus dentro de nós. Que Deus te abençoe, Gilson. Abençoe a todos nós. Muito obrigado pela sua participação.
2: Padre, vamos às duas últimas participações aqui. A Nathalie, ela está no Rio de Janeiro pedindo orações para os seus familiares em São Raimundo Nonato, no Piauí.
3: Como é que é, Nathalie?
2: E ela está no Rio de Janeiro e pede orações para a sua família em São Raimundo Nonato, no Piauí.
3: Ah, achei que tinha outra lá em São Raimundo Nonato.
2: Não, ela está pedindo para... deixou a família, foi tentar construir uma vida nova, né, padre?
3: Nathalie, o nome dela deve ser por causa do Natal de Jesus, né? Uhum. E depois, a família dela mora lá em São Raimundo
2: Nonato.
3: Ô Gil, você sabe por que é Nonato?
2: Ah, eu sei porque eu sou nordestino. E lá o povo sabe, né? Acho que é dia 31 de julho. Eu não lembro agora a data de São Raimundo Nonato, mas é que é não nascido, né, padre?
3: Ah, eu queria que você chegasse nesse ponto. Não nato. Uhum. Oh, mas se ele não nasceu, como é que existe São Raimundo?
2: Como? Aí cabe ao senhor responder, padre.
3: Tá. A mãe dele estava grávida e aí chegou o período do nascimento, né, do parto, a mãe morreu. Então abriram a barriga da mãe e tiraram o menino vivo. Então falaram: esse aqui é o Raimundo não nascido, como se diz, a primeira cesariana. Deu para entender?
2: Sim, entendi.
3: Não nascido. Ele foi tirado vivo da barriga morta da mãe dele.
2: Ô padre, o senhor falou de não nascido, a Nathalie falou assim, ó: Nasci em dezembro mesmo e colocou uma risadinha. É de Natal mesmo, hein, padre?
3: Eu falei que o nome dela é por causa do Natal de Jesus.
2: E ela disse que Natália, nasceu em dezembro.
3: Natal. Pois é, Natalie. Que Deus abençoe você, que Deus abençoe toda a família lá em São Raimundo Nonato, abençoe todo o pessoal lá do Piauí, né? Nós que estamos aí caminhando, e nesse domingo nós vamos acompanhar aí mais parábolas de Jesus, né? A parábola da rede, né? A rede que é a igreja, cabe todo tipo de peixe. Que tipo de peixe que você é, hein, Gil?
2: Eu acho que tô meio cascudo ainda, padre, sabe?
3: Tem gente que é baleia, tem gente que é tubarão, tem gente que é... Ninguém quer ser piranha.
2: Não, ninguém. Tá certo.
3: Mas tá bom. Então vamos acompanhar a beleza da parábola, das parábolas de Jesus, encerrando, né, o sermão das parábolas, né? Então, Nathalie, que Deus nos abençoe, nós que participamos dessa rede que é a igreja, e nós que somos membros dessa rede, somos membros dessa milícia da Imaculada, tanta graça que a gente recebe, né? Que Deus, então, abençoe a você, abençoe toda a sua família lá em São Raimundo Nonato, e abençoe a cada um de nós, né? Muito obrigado pela sua participação, Nathalie.
2: Amém. Padre, para encerrar, a Josinete Teófilo e Marechal Deodoro, ela diz assim... Boa noite, passando para agradecer pelo dom da vida. Ah, quando puderem, passem aqui em Marechal Deodoro, Alagoas, para comer um peixe no coco e camarão.
3: Camarão eu gosto.
2: E assim a gente encerra hoje, padre, com a participação da Josinete, de Teófilo, de Marechal Deodoro, ouvindo você de hoje. Obrigado, hein, padre, mais uma vez por estarmos juntos.
3: Bobó de camarão, pastel de camarão, né? Então, isso. Que Deus abençoe lá esse pessoal de Marechal Deodoro. Muita saúde, muita paz e muita alegria para todos nós, para que possamos viver essa graça de Deus no nosso dia a dia. E que o Espírito Santo continue iluminando a todos e a cada um de nós. Obrigado, Gil Brasil. Obrigado, Renato. Obrigado, Quitéria. Obrigado a todos que acompanham aí esse nosso encontro, né? Então, pedindo a bênção, amanhã é dia de São Tiago, amanhã é dia de São Cristóvão, depois de amanhã é dia de São Joaquim e Santana. Então, por intercessão desses grandes santos, né? Por intercessão de Maria Santíssima, Mãe de Deus e Senhora Nossa, que Deus nos abençoe a todos e a cada um de nós, em nome do Pai, e do Filho e do Espírito Santo. Amém. Salve Maria Imaculada.
2: Salve Maria Imaculada. Abraço forte, Padre Luiz Fernando, 9:55.
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2: Filhos e dependentes de mulheres vítimas de feminicídio já podem solicitar a pensão especial paga pelo INSS. A análise dos pedidos deve ser concluída até a próxima semana. O benefício no valor de um salário mínimo é destinado a menores de 18 anos que dependiam financeiramente da vítima, incluindo filhos, enteados, menores sob guarda ou tutela e crianças acolhidas pelo Estado. Dependentes de mulheres trans também têm direito, quando o crime é registrado como feminicídio. Os pagamentos serão retroativos à data da solicitação. O pedido pode ser feito pelo aplicativo ou site Meu INSS ou pelo telefone 135. É necessário apresentar documentos do dependente, cadastro atualizado no CAD único e um documento que comprove o feminicídio. Segundo o Monitoramento Nacional da Violência contra a Mulher, o Brasil registrou 741 casos de feminicídio entre janeiro e junho deste ano. Relatório Nacional sobre Tráfico de Pessoas aponta que número de brasileiros vítimas desse crime aumentou 33% no último ano. Redes sociais e ferramentas de inteligência artificial têm sido usadas para atrair vítimas com propostas enganosas. O tráfico de pessoas pode começar de forma silenciosa, por meio de falsas ofertas de emprego, promessas de viagens ou oportunidades de uma vida melhor divulgadas na internet. Para alertar a população, o Ministério Público Federal promove uma campanha de conscientização durante este mês. A orientação é desconfiar de ofertas muito vantajosas, pesquisar a empresa ou a pessoa responsável pela proposta, informar familiares ou amigos sobre o destino e roteiro da viagem. Quem viajar ao exterior deve ter em mãos os contatos do consulado brasileiro mais próximo, que pode prestar apoio em situações de emergência. As denúncias podem ser feitas pela plataforma MPF Serviços ou pelos telefones 100 e 180. No exterior, a orientação é procurar o consulado brasileiro. Uma das modalidades que mais cresce é o aliciamento de jovens para trabalhar em países do Sudeste Asiático. No último ano, o Camboja foi o principal destino de brasileiros vítimas deste tipo de crime. No Brasil, o tráfico de pessoas é punido com pena de 4 a 8 anos de prisão, podendo ser maior quando a vítima é levada para outro país. 9 horas e 58 minutos.

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3: Maria torna-se verdadeiramente mãe de todos os crentes, afirmou Bento XVI. Ela nos acolhe com ternura e nos conduz com segurança ao coração de Deus. Sua presença junto à cruz e no Pentecostes é sinal de fidelidade e amor. Seu coração, unido intimamente a Deus, é fonte que jorra água viva. Você também é chamado a viver esse amor puro. Confie-se a Maria e descubra com ela o que é amar de verdade.
4: Por que estás abatida, ó minha alma, e gemes por mim? Espere em Deus, pois ainda o louvarei, presença que me salva e Deus meu. Salmo 42.
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0: Louvado seja nosso Senhor Jesus Cristo, para sempre seja louvado. Salve Maria Imaculada. A partir deste momento nos reunimos para rezarmos juntos a coroa do Rosário de Nossa Senhora. Hoje é sexta-feira, rezaremos os mistérios junto ao Guardião Internacional do Carisma da Milícia da Imaculada, Frei Sebastião Benito Coalho, que já está aqui em nossos estúdios, na Estrada do Morro Grande, 870, no bairro dos Finco, em São Bernardo do Campo. Boa noite, Frei.
1: Gio Brasil, boa noite. Boa noite, Renato. Salete.
2: Boa noite, Frei.
1: Boa noite. Vânia Maria.
3: Boa noite, Frei.
1: Boa noite a todos vocês. Estamos aqui como equipe para rezar a Coroa do Rosário. Hoje, como foi dito, meditemos os mistérios dolorosos. A agonia de Jesus, a flagelação de Jesus, a coroação de espinho de Jesus, a viagem a Calvário carregando a cruz e Cristo crucificado. Queremos colocar aqui as intenções de cada um de vocês. Preste bem atenção. Não são palavras somente, é uma realidade. Nossa Senhora está aqui com a gente. Ave Maria, que vai percorrer esse caminho de Jesus, é Nosso Senhor que ouve você. E através da tua oração, Nosso Senhor olha para tantas pessoas necessitadas. Reza com amor. Coloca as intenções que todos precisamos olhar para a necessidade da humanidade. Vamos então abrir em nome do Pai, do Filho e do Espírito Santo.
3: Amém.
1: Renovemos a nossa fé rezando. Creio em Deus Pai, Todo-Poderoso, Criador do céu e da terra, em Jesus Cristo, seu único Filho, nosso Senhor, que foi concebido pelo poder do Espírito Santo, nasceu da Virgem Maria, padeceu sob Pôncio Pilatos, foi crucificado, morto e sepultado, desceu à mansão dos mortos, ressuscitou o terceiro dia, subiu aos céus, está sentado à direita de Deus Pai Todo-Poderoso, donde há de vir a julgar os vivos e os mortos. Creio no Espírito Santo, na Santa Igreja Católica, na comunhão dos santos, na remissão dos pecados, na ressurreição da carne, na vida eterna. Amém. Pai nosso que estais nos céus, santificado seja o vosso nome. Venha a nós o vosso reino. Seja feita a vossa vontade, assim na terra como no céu.
4: O pão nosso de cada dia nos dai hoje. Perdoai-nos as nossas ofensas, assim como nós perdoamos a quem nos tem ofendido. E não nos deixeis cair em tentação, mas livrai-nos do mal. Amém.
1: Pedimos à Virgem Santíssima, Filha prediletora do Pai, Mãe do Verbo Eterno, Esposa do Espírito Santo, Nossa Mãe, que nos acompanhe no caminho da fé, da caridade e da esperança. Ave Maria, cheia de graça, o Senhor é convosco. Bendita sois vós entre as mulheres, bendito o fruto do vosso ventre, Jesus.
4: Santa Maria, Mãe de Deus, rogai por nós, pecadores, agora e na hora de nossa morte. Amém.
1: Ave Maria, cheia de graça, o Senhor é convosco. Bendita sois vós entre as mulheres, bendito o fruto do vosso ventre, Jesus.
4: Santa Maria, Mãe de Deus, rogai por nós, pecadores, agora e na hora de nossa morte. Amém.
1: Ave Maria, cheia de graça, o Senhor é convosco. Bendita sois vós entre as mulheres, bendito o fruto do vosso ventre, Jesus.
4: Santa Maria, Mãe de Deus, rogai por nós, pecadores, agora e na hora de nossa morte. Amém.
1: Glória ao Pai, ao Filho e ao Espírito Santo.
4: Como era no princípio, agora e sempre. Amém.
1: Meditemos, portanto, agora o primeiro mistério doloroso. Jesus instituiu a Eucaristia, sabendo o que ia acontecer para ele. Se retirou no Jardim das Oliveiras e aí em oração viu tudo quanto estava esperando. E endossou dentro de si o porquê disso, os pecados do mundo inteiro. Jesus sofreu, suou sangue, ao ponto que pediu ao Pai: Pai, se for possível, faça-me esse cálice, mas não a minha, mas a tua vontade seja feita. E se entregou. Todos os mistérios que agora vamos meditar, temos que vê-los em vista da ressurreição. Jesus não será a vítima, mas a chave que abre a vida para toda a humanidade que confiar nele. Portanto, Jesus suou sangue. Vamos meditar um pouco quanto ele sofreu por nós. Agora vamos rezar esse primeiro mistério. Pai nosso que estais no céu, santificado seja o vosso nome. Venha a nós o vosso reino, seja feita a vossa vontade, assim na terra como no céu.
4: O pão nosso de cada dia nos dai hoje, perdoai-nos as nossas ofensas, assim como nós perdoamos a quem nos tem ofendido. E não nos deixeis cair em tentação, mas livrai-nos do mal. Amém.
1: Pedimos a vocês todos que estão sofrendo, para que Deus console a cada um. Ave Maria, cheia de graça, o Senhor é convosco. Bendita sois vós entre as mulheres, bendito o fruto do vosso ventre, Jesus.
4: Santa Maria, Mãe de Deus, rogai por nós, pecadores, agora e na hora de nossa morte. Amém.
1: Ave Maria, cheia de graça, o Senhor é convosco. Bendita sois vós entre as mulheres, bendito o fruto do vosso ventre, Jesus.
4: Santa Maria, Mãe de Deus, rogai por nós, pecadores, agora e na hora de nossa morte. Amém.
1: Ave Maria, cheia de graça, o Senhor é convosco. Bendita sois vós entre as mulheres, bendito o fruto do vosso ventre, Jesus.
4: Santa Maria, Mãe de Deus, rogai por nós, pecadores, agora e na hora de nossa morte. Amém.
1: Ave Maria, cheia de graça, o Senhor é convosco. Bendita sois vós entre as mulheres, bendito o fruto do vosso ventre, Jesus.
4: Santa Maria, Mãe de Deus, rogai por nós, pecadores, agora e na hora de nossa morte. Amém.
1: Ave Maria, cheia de graça, o Senhor é convosco. Bendita sois vós entre as mulheres, bendito o fruto do vosso ventre, Jesus.
4: Santa Maria, Mãe de Deus, rogai por nós, pecadores, agora e na hora de nossa morte. Amém.
1: Ave Maria, cheia de graça, o Senhor é convosco. Bendita sois vós entre as mulheres, bendito o fruto do vosso ventre, Jesus.
4: Santa Maria, Mãe de Deus, rogai por nós, pecadores, agora e na hora de nossa morte. Amém.
1: Ave Maria, cheia de graça, o Senhor é convosco. Bendita sois vós entre as mulheres, bendito o fruto do vosso ventre, Jesus.
4: Santa Maria, Mãe de Deus, rogai por nós, pecadores, agora e na hora de nossa morte. Amém.
1: Ave Maria, cheia de graça, o Senhor é convosco. Bendita sois vós entre as mulheres, bendito o fruto do vosso ventre, Jesus.
4: Santa Maria, Mãe de Deus, rogai por nós, pecadores, agora e na hora de nossa morte. Amém.
1: Ave Maria, cheia de graça, o Senhor é convosco. Bendita sois vós entre as mulheres, bendito o fruto do vosso ventre, Jesus.
4: Santa Maria, Mãe de Deus, rogai por nós, pecadores, agora e na hora de nossa morte. Amém.
1: Ave Maria, cheia de graça, o Senhor é convosco. Bendita sois vós entre as mulheres, bendito o fruto do vosso ventre, Jesus.
4: Santa Maria, Mãe de Deus, rogai por nós, pecadores, agora e na hora de nossa morte. Amém.
1: Glória ao Pai, ao Filho e ao Espírito Santo,
4: como era no princípio, agora e sempre. Amém.
1: Ó meu Jesus,
4: perdoai-nos, livrai-nos do fogo do inferno, levai as almas todas para o céu e socorrei principalmente as que mais precisarem.
1: Ó Maria concebida sem pecado,
4: rogai por nós que recorremos a vós, e por todos quantos não recorrem a vós, especialmente pelos inimigos da Santa Igreja, e por todos quantos são a vós recomendados.
1: Vamos agora ouvir uma mensagem do Brasil.
0: Vamos acompanhar a mensagem do nosso irmão ouvinte. Conosco, a Suzete, em Fortaleza, no Ceará, enviou a sua mensagem em áudio. Vamos acompanhar.
2: Eu acho que foi eu a primeira pessoa que passou mensagem para aí e foi a única que não foi atendida. Gil, Padre Luiz Fernando é uma pessoa que eu quero muito, muito, muito, muito bem, viu? Pense.
0: Amém. Suzete rezando pelo Padre Luiz Fernando, participou um pouco antes aí do Rosário, Frei.
1: Muito bem. Podemos ouvir mais uma mensagem?
0: Vamos acompanhar mais uma mensagem aqui dos irmãos ouvintes. A Carmen em Atibaia.
5: E aqui é Carmen, Carmen Almeida, aqui de Atibaia. Frei, eu quero pedir uma bênção para mim, para minha filha Vitória, minha pequena Isabela e o pequeno Bruno, para toda a minha família, Frei, para todas as famílias, pelo Senhor, por você, Gil, todos aí do plantão, e para todos os nossos ouvintes, militis, amigos e amigas, todos que se encontram na escuta, amém? A paz, salve Maria Imaculada.
1: Muito bem. Vamos, Senhor, rezar pela Senhora, aqui nesse segundo mistério doloroso. Nós vamos acompanhar Jesus. Ele se entregou. Elevaram Pilatos, Herodes, e gritaram a Pilatos que queriam que ele crucificasse Jesus. Jesus não queria, porque não achava culpa nele. Mas, para ver se podia liberar Jesus da cruz, mandou flagelá-lo, quem sabe, depois de tê-lo castigado, tivesse pena dele. Então Jesus foi flagelado, flagelo romano horrível. O corpo de Jesus coberto de feridas de sangue pelas Santo Sudário, se enxerga mais de 1000 feridinhas no corpo de Jesus. Vamos pedir a Cristo que nos faça sentir quanto é doloroso viver sem amor, sem fé. Agora é Diandra, de Santo Antônio do Jardim, São Paulo, que vai nos acompanhar. Boa noite, Diandra.
6: Boa noite, Frei.
1: Deus abençoe, minha filha. Pode colocar as suas intenções.
6: Nós somos aqui de Santo Antônio do Jardim, eu e meu esposo Denis, e a nossa principal intenção é que amanhã a gente vai receber o Senhor aqui, né, todo o pessoal dessa cidade, aqui no nosso sítio, para a missa, aqui no nosso espaço. Então a gente está colocando a intenção do sítio, da missa e de toda a celebração que o Senhor vai fazer aqui amanhã e no domingo.
1: E que hora é de amanhã? Que hora é?
6: O senhor está para chegar aqui à tarde, a missa vai ser às 18 horas e no domingo às 8 da manhã.
1: Ótimo, muito bem. E... tá, porque nunca estive lá. Mas...
6: eles falaram mesmo.
1: Mas vou com muito amor, viu? São 4 horas de viagem, mas vou com muito amor, com muito carinho. Quero chegar lá.
6: A gente está preparando tudo com muito amor, com muito carinho, viu? Meu esposo, toda a família aqui.
1: Que bom. Então, vamos rezar. E vou com algumas pessoas, viu? Então, vamos rezar agora, para que possamos chegar lá com entusiasmo, com amor, e possamos fazer vocês felizes com a presença da gente, certo? Tem algumas intenções? Pode falar.
6: A gente gostaria de pedir a libertação da nossa terra aqui, do sítio e de todo o bairro, a libertação de nossa família e a paz e a cura interior de cada um aqui e dos corações e de todo o sofrimento que o povo daqui carrega. Então, é isso que a gente coloca na intenção dos dias que o senhor estiver aqui e do terço de hoje.
1: Muito bem, Diandra. O seu marido está aí?
6: Está aqui do meu lado.
1: Eu quero que também ele coloque algumas intenções.
7: Frei, boa noite.
1: Seu nome?
7: É Denis.
1: Denis?
7: Denis, isso.
1: Isso. Pode colocar as suas intenções.

0: vosso ventre, Jesus.
1: Santa Maria, Mãe de Deus, rogai por nós, pecadores, agora e na hora de nossa morte. Amém.
0: Ave Maria, cheia de graça, o Senhor é convosco. Bendita sois vós entre as mulheres, bendito é o fruto do vosso ventre, Jesus.
1: Santa Maria, Mãe de Deus, rogai por nós, pecadores, agora e na hora de nossa morte. Amém.
0: Ave Maria, cheia de graça, o Senhor é convosco. Bendita sois vós entre as mulheres, bendito é o fruto do vosso ventre, Jesus.
1: Santa Maria, Mãe de Deus, rogai por nós, pecadores, agora e na hora de nossa morte. Amém.
0: Ave Maria, cheia de graça, o Senhor é convosco. Bendita sois vós entre as mulheres, bendito é o fruto do vosso ventre, Jesus.
1: Santa Maria, Mãe de Deus, rogai por nós, pecadores, agora e na hora de nossa morte. Amém.
0: Ave Maria, cheia de graça, o Senhor é convosco. Bendita sois vós entre as mulheres, bendito é o fruto do vosso ventre, Jesus.
1: Santa Maria, Mãe de Deus, rogai por nós, pecadores, agora e na hora de nossa morte. Amém.
0: Ave Maria, cheia de graça, o Senhor é convosco. Bendita sois vós entre as mulheres, bendito é o fruto do vosso ventre, Jesus.
2: Santa Maria, Mãe de Deus,
1: rogai por nós, pecadores, agora e na hora de nossa morte. Amém.
0: Ave Maria, cheia de graça, o Senhor é convosco. Bendita sois vós entre as mulheres, bendito é o fruto do vosso ventre, Jesus.
1: Santa Maria, Mãe de Deus, rogai por nós, pecadores, agora e na hora de nossa morte.
0: O Senhor é convosco, bendita sois vós entre as mulheres, bendito é o fruto do vosso ventre, Jesus.
1: Santa Maria, Mãe de Deus, rogai por nós, pecadores, agora e na hora de nossa morte. Amém.
0: Ave Maria, cheia de graça, o Senhor é convosco. Bendita sois vós entre as mulheres, bendito é o fruto do vosso ventre, Jesus.
1: Santa Maria, Mãe de Deus, rogai por nós, pecadores, agora e na hora de nossa morte. Amém.
0: Ave Maria, cheia de graça, o Senhor é convosco. Bendita sois vós entre as mulheres, bendito é o fruto do vosso ventre, Jesus.
2: Santa Maria, Mãe de Deus, rogai por nós, pecadores, agora e na hora de nossa morte. Amém.
0: Glória ao Pai, ao Filho e ao Espírito Santo.
2: Como era no princípio, agora e sempre. Amém.
0: Ó meu Jesus,
2: perdoai-nos, livrai-nos do fogo do inferno, levai as almas todas para o céu e socorrei principalmente aquelas que mais precisarem.
0: Ó Maria, concebida sem pecado,
2: rogai por nós que recorremos a vós.
0: E por todos quantos não recorrem a vós, especialmente pelos inimigos da Santa Igreja e por todos quantos são a vós recomendados. Obrigado, Diana, Denis. Amanhã estaremos aí, então, com o casal Benet Carlon e mais alguém lá de Atibaia. Estou muito contente, então nos espere, viu? Até amanhã. Muito obrigado, Diandra, Denis.
1: Obrigado.

0: o Senhor, vem com Deus.
1: Amém. E que Deus vos abençoe, abençoe todos vocês que estão rezando conosco. Em nome do Pai, do Filho e do Espírito Santo.
2: Amém.
1: Salve Maria Imaculada.
2: Salve Maria Imaculada.
1: Vamos agora ouvir uma mensagem.
3: Vamos acompanhar mensagem do DDD 82 em Alagoas. Vamos acompanhar.
4: Boa noite, Gil. Boa noite, Frei Sebastião. Que eu peço oração pela minha saúde, pelo consolo do meu coração, que está com 2 anos, que perdi 2 entes queridos. É uma tristeza muito grande no meu coração. Peço a oração de cada um de vocês, principalmente de Frei Sebastião. E peço saúde por toda a minha família e pela paz do mundo. Que o Espírito Santo de Deus que derrame sobre nós, nos dê a paz e o consolo. E quero também pedir oração também por todos aqueles que estão precisando de cura física e espiritual. Que Jesus abençoe a cada um de vocês. Salve Maria Imaculada.
1: Salve Maria.
4: Hoje aqui é Maria Aparecida de Alto Tamanduá, município de Poço das Trincheiras, Alagoas.
3: Maria Aparecida de Poço das Trincheiras, Frei, era o áudio dela.
1: Muito bem. Podemos agora meditar o terceiro mistério doloroso, Jesus flagelado e coroado de espinhos. Olha, por quê? Ele perguntou se ele era rei, disse que sim. Então, numa forma assim de tortura, colocaram na cabeça uma coroa, não de ouro, de espinhos, e ainda batendo com uma vara na cabeça dele. Irmãos, vamos olhar para este Cristo. Seu sangue, flagelado, coroado de espinhos, ele poderia muito bem incinerar todo mundo. Ele é Deus. Por quê? Por que fez isso? Pensa um pouquinho. Porque ele te ama, nos ama. E sabia com certeza que ele morreu no nosso lugar e nos arrastou com ele para a glória. Vamos pensar um pouquinho nisso. Vamos sentir essa gratidão, por favor. Não vamos lembrar só, porque tem que lembrar. Ele morreu por nós, por mim, por você. Agora é Gislene de Itaúna, Minas Gerais, que vai nos acompanhar. Boa noite, Gislene.
5: Boa noite, Frei. Eu peço que Jesus tenha piedade de mim, da minha mãe, do meu irmão, enfim, da minha família.
1: Muito bem. Que mais? Essas são as suas intenções? Está tranquila. Vamos rezar. Que a Senhora sinta muita paz, amor, no seu coração. Pai nosso, que estais nos céus, santificado seja o vosso nome. Venha a nós o vosso reino. Seja feita a vossa vontade, assim na terra como no céu.
5: O pão nosso de cada dia nos dai hoje. Perdoai as nossas ofensas, assim como nós perdoamos a quem nos tem ofendido. Não nos deixeis cair em tentações, mas livrai-nos do mal. Amém.
6: Ave Maria, cheia de graça, o Senhor é convosco. Bendita sois vós entre as mulheres. E bendito é o fruto do vosso ventre, Jesus.
5: Santa Maria, Mãe de Deus, rogai por nós, pecadores, agora e na hora da nossa morte. Amém.
6: Ave Maria, cheia de graça, o Senhor é convosco. Bendita sois vós entre as mulheres. E bendito é o fruto do vosso ventre, Jesus.
5: Santa Maria, Mãe de Deus, rogai por nós, pecadores, agora e na hora da nossa nossa morte. Amém.
6: Ave Maria, cheia de graça, o Senhor é convosco. Bendita sois vós entre as mulheres, bendito o fruto do vosso ventre, Jesus.
5: Santa Maria, Mãe de Deus, rogai por nós, pecadores, agora e na hora da nossa morte. Amém.
6: Ave Maria, cheia de graça, o Senhor é convosco. Bendita sois vós entre as mulheres, bendito é o fruto do vosso ventre, Jesus.
5: Santa Maria, Mãe de Deus, rogai por nós, pecadores, agora e na hora da nossa morte. Amém.
6: Ave Maria, cheia de graça, o Senhor é convosco. Bendita sois vós entre as mulheres, e bendito é o fruto do vosso ventre, Jesus.
5: Santa Maria, Mãe de Deus, rogai por nós, pecadores, agora e na hora da nossa morte. Amém.
6: Ave Maria, cheia de graça, o Senhor é convosco. Bendita sois vós entre as mulheres, bendito é o fruto do vosso ventre, Jesus.
5: Santa Maria, Mãe de Deus, rogai por nós, pecadores, agora e na hora da nossa morte. Amém.
6: Ave Maria, cheia de graça, o Senhor é convosco. Bendita sois vós entre as mulheres, bendito é o fruto do vosso ventre, Jesus.
5: Santa Maria, Mãe de Deus, rogai por nós, pecadores, agora e na hora da nossa morte. Amém.
6: Ave Maria, cheia de graça, o Senhor é convosco. Bendita sois vós entre as mulheres, bendito é o fruto do vosso ventre, Jesus.
5: Santa Maria, Mãe de Deus, rogai por nós, pecadores, agora e na hora da nossa morte. Amém.
6: Ave Maria, cheia de graça, o Senhor é convosco. Bendita sois vós entre as mulheres, bendito é o fruto do vosso ventre, Jesus.
5: Santa Maria.

0: Ave Maria, cheia de graça, o Senhor é convosco. Bendita sois vós entre as mulheres, bendito o fruto do vosso ventre, Jesus.
1: Santa Maria, Mãe de Deus, rogai por nós, pecadores, agora e na hora
0: da nossa morte.
1: Amém.
0: Glória ao Pai, ao Filho e ao Espírito Santo.

0: Ó meu Jesus,
1: concebido sem pecado original, rogai por nós que recorremos a vós, e por todos quantos não recorrem a vós, especialmente os inimigos da Santa Igreja.
2: Muito obrigado, Gislene, pela sua participação. Deus abençoe a senhora. Ânimo, coragem. O senhor está ao seu lado. Está protegendo a senhora. Não tenha medo. Nunca vai ficar sozinha. E vamos dizer isso a todos vocês que têm problema, que estão sofrendo. Estamos rezando porque sabemos que todos nós precisamos de proteção, de coragem. E Nossa Senhora é uma mãe que não deixa ninguém. Olha bem ao teu lado. Ela está aí com você. Vamos agora ouvir uma mensagem de Brasil.
3: Vamos ouvir da Irene em Maceió, Alagoas.
4: Eu estou com o neto da minha casa, que veio de São Paulo para cá. Está sem norte, sem destino. Olha para o tamboreiro, o nome dele é Jonathan Roberto. Salve Maria Imaculada, Deus abençoe nós todos.
2: Salve Maria Imaculada. E agora vamos meditar o quarto mistério. Irmãos, isso tudo aconteceu. Jesus é o Verbo encarnado. Por que fez tudo isso? E ainda disse, se alguém quiser ter em mim, tome a sua cruz e me siga. Sim, somente quem ama sabe a importância da dor, que não esmaga, mas que redime, que salva. Vamos sentir esse grande amor de Jesus que está carregando esta cruz para nós, para nos salvar. Agora é Maria Guerra que vai nos ajudar neste mistério. Boa noite, Maria Guerra.
5: Boa noite, Frei, a sua bênção.
2: Deus te abençoe, noite, minha filha. Pode colocar as suas intenções.
5: Então, Frei, eu queria tanto conseguir essa ligação, que eu queria rezar por essa senhora que acabou de rezar. Que Deus tenha piedade dela, que ela tenha muita confiança, que ela vai ficar bem, que ela vai superar tudo o que ela está passando, que Deus há de proteger ela e a família dela. E peço também oração por todos que fazem tratamento de quimioterapia e depressão. Rezo por todos vocês da Milícia da Imaculada e pelo fim das guerras.
2: Sim, com certeza, Maria Guerra. Vamos rezar por todas as intenções, o fim da guerra, da violência, que todo mundo saiba que estamos a caminho da vida eterna. Pai nosso que estais nos céus, santificado seja o vosso nome. Venha a nós o vosso reino, seja feita a vossa vontade, assim na terra como no céu.
5: O nosso de cada dia nos dai hoje, perdoai-nos as nossas ofensas, assim como nós perdoamos a quem nos tem ofendido. E não nos deixeis cair em tentação, mas livrai-nos do mal. Amém.
2: Ave Maria, cheia de graça, o Senhor é convosco. Bendita sois vós entre as mulheres. Bendito o fruto do vosso ventre, Jesus.
5: Santa Maria, Mãe de Deus, rogai por nós, os pecadores, agora e na hora da nossa morte. Amém.
2: Ave Maria, cheia de graça, o Senhor é convosco. Bendita sois vós entre as mulheres. Bendito o fruto do vosso ventre, Jesus.
5: Santa Maria, Mãe de Deus, rogai por nós, os pecadores, agora e na hora da nossa morte. Amém.
2: Ave Maria, cheia de graça, o Senhor é convosco. Bendita sois vós entre as mulheres. Bendito o fruto do vosso ventre, Jesus.
5: Santa Maria, Mãe de Deus, rogai por nós, os pecadores, agora e na hora da nossa morte. Amém.
2: Ave Maria, cheia de graça,
6: O Senhor é convosco. Bendita sois vós entre as mulheres. E bendito é o fruto do vosso ventre, Jesus.
5: Santa Maria, Mãe de Deus, rogai por nós, os pecadores, agora e na hora da nossa morte. Amém.
6: Ave Maria, cheia de graça, o Senhor é convosco. Bendita sois vós entre as mulheres. Bendito é o fruto do vosso ventre, Jesus.
5: Santa Maria, Mãe de Deus, rogai por nós, pecadores, agora e na hora da nossa morte. Amém.
6: Ave Maria, cheia de graça, o Senhor é convosco. Bendita sois vós entre as mulheres, bendito é o fruto do vosso ventre, Jesus.
5: Santa Maria, Mãe de Deus, rogai por nós, os pecadores, agora e na hora da nossa morte. Amém.
6: Ave Maria, cheia de graça, o Senhor é convosco. Bendita sois vós entre as mulheres, bendito é o fruto do vosso ventre, Jesus.
5: Santa Maria, Mãe de Deus, rogai por nós, os pecadores, agora e na hora da nossa morte. Amém.
6: Ave Maria, cheia de graça, o Senhor é convosco. Bendita sois vós entre as mulheres, bendito é o fruto do vosso ventre, Jesus.
5: Santa Maria, Mãe de Deus, rogai por nós, os pecadores, agora e na hora da nossa morte. Amém.
6: Ave Maria, cheia de graça, o Senhor é convosco. Bendita sois vós entre as mulheres, e bendito é o fruto do vosso ventre, Jesus.
5: Santa Maria, Mãe de Deus, rogai por nós, os pecadores, agora e na hora da nossa morte. Amém.
6: Ave Maria, cheia de graça, o Senhor é convosco. Bendita sois vós entre as mulheres, e bendito é o fruto do vosso ventre, Jesus.
5: Santa Maria, Mãe de Deus, rogai por nós, os pecadores, agora e na hora da nossa morte. Amém.
6: Glória ao Pai, ao Filho e ao Espírito Santo.
5: Como era no princípio, agora e sempre. Amém.
6: Ó meu Jesus,
5: perdoai-nos e livrai-nos do fogo do inferno, levai as almas todas para o céu e socorrei as que mais precisarem da vossa misericórdia.
6: Ó Maria concebida sem pecado,
5: rogai por nós e por todos quantos.
2: Por quanto?
5: Estão...
2: Por quanto vós morrem a vós, especialmente pelos inimigos da Santa Igreja, e por todos quantos são a vós encomendados. Maria Guerra, muito obrigado, viu, pela sua participação. Deus abençoe a senhora e todos vocês que estão rezando conosco. Em nome do Pai, do Filho e do Espírito Santo.
7: Amém.
2: Salve Maria Imaculada.
7: Salve Maria Imaculada.
2: Vamos ouvir, Gil Brasil, mais uma mensagem.
8: Boa noite, Gil Ortiz. Boa noite, Frei Sebastião. Sua bênção. Hoje eu quero colocar minhas intenções. Estivemos reunidos em oração no Santo Rosário, em prol de oração, para que nasça a próxima comunidade da região das Moreninhas. O Padre Irineu pede oração para que seja logo essa obra, que Nosso Senhor Jesus Cristo nos ilumine esse local, né, para que funde a comunidade Santa Teresinha do Menino Jesus. Salve Maria Imaculada, um abraço, sua bênção, Frei.
2: Salve Maria Imaculada, com certeza. Agora, podemos convidar a Vânia Maria a colocar as suas intenções.
9: Por esse lugar que o Senhor vai, que seja maravilhoso, que as pessoas fiquem muito felizes. Também pelo aniversário da Amanda, esposa do Leandro, e pela Milícia da Imaculada, porque pelo que a gente viu em Gil Brasil, estamos ainda com 57%.
3: 56%.
9: É. Precisamos da ajuda dos milites. Novos milites.
2: Muito bem, Vânia. Agora é a Salete.
10: Eu vou rezar pela recuperação do meu marido, que trocou o marca-passo, e rezar pelos desabrigados na Venezuela.
2: Isso. Gil Brasil também.
3: Frei, queria rezar pelo pessoal do Rio Grande do Sul, que está sofrendo com as cheias. E também aqui, teve um vento 120 km por hora no interior de São Paulo, devastou ali Ribeirão Preto. Rezando por todos, em especial os comunicadores de Ribeirão Preto, que as antenas de rádio e TV de lá todas foram danificadas.
2: Também coloquemos a intenção do Renato, que não dá para falar, mas certamente também ele. E coloco a minha intenção que a Milícia Imaculada seja abraçada, como se cada um de vocês fosse o dono único dela, viu? Portanto, vibrar, torcer, para que esta Milícia Imaculada, que é a evangelização sob a proteção de Nosso Senhor, conquistar o mundo inteiro a Cristo. Ele é o caminho, a verdade e a vida. Não tem salvação sem Jesus Cristo. Portanto, estamos rezando pela vida, pela felicidade de todos. Vamos então vendo esse Cristo que morre na cruz. Irmãos, Ele é o Criador do Universo. Ele estendido sobre a cruz, pregos enormes perfurando os seus pulsos, perfurando os seus pés, levantando a cruz e o peso do corpo sustentado pelos pregos. E gente, não dá nem para imaginar o corpo coberto de feridas, a cabeça com uma coroa de espinhos. Irmãos, a coisa é séria, viu? Lembre-se que Padre Pio me disse, né? Só existe uma chave que abre a porta do céu. E quando eu lhe perguntei qual é, ele disse, a cruz. E nunca deita sem beijar o crucifixo, pensando nas dores da própria mãe dele que estava aí na frente. Vamos sim, não vamos nunca usar o crucifixo por enfeite, viu? Não, com uma chave que realmente nos salva. Estamos aqui rezando, não queremos só pensar, queremos realmente nos convencer que Cristo sofreu tudo isso para que eu possa entrar na glória eterna. Vamos lá, agora vamos rezar por todos os doentes, por todos os presos, por todos sem casa, sem trabalho, sem esperança, por todas as vítimas do terremoto, dos acidentes. Vamos lá. Isso é muito importante. Eu convido você a rezar por essas intenções. Pai nosso que estais nos céus, santificado seja o vosso nome. Venha a nós o vosso reino. Seja feita a vossa vontade, assim na terra como no céu.
11: O pão nosso de cada dia nos dai hoje. Perdoai-nos as nossas ofensas, assim como nós perdoamos a quem nos tem ofendido. E não nos deixeis cair em tentação, mas livrai-nos do mal. Amém.
2: Ave Maria, cheia de graça, o Senhor é convosco. Bendita sois vós entre as mulheres. Bendito o fruto do vosso ventre, Jesus.
11: Santa Maria, Mãe de Deus, rogai por nós, os pecadores, agora e na hora de nossa morte. Amém.
2: Ave Maria, cheia de graça, o Senhor é convosco. Bendita sois vós entre as mulheres. Bendito o fruto do vosso ventre, Jesus.
11: Santa Maria, Mãe de Deus, rogai por nós, pecadores, agora e na hora de nossa morte. Amém.
2: Ave Maria, cheia de graça, o Senhor é convosco. bendita sois vós entre as mulheres, bendito o fruto do vosso ventre, Jesus.
11: Santa Maria, Mãe de Deus, rogai por nós, pecadores, agora e na hora de nossa morte. Amém.
2: Ave Maria, cheia de graça, o Senhor é convosco. Bendita sois vós entre as mulheres, bendito o fruto do vosso ventre, Jesus.
11: Santa Maria, Mãe de Deus, rogai por nós, pecadores, agora e na hora de nossa morte. Amém.
2: Ave Maria, cheia de graça, o Senhor é convosco. Bendita sois vós entre as mulheres, bendito o fruto do vosso ventre, Jesus.
11: Santa Maria, Mãe de Deus, rogai por nós, os pecadores, agora e na hora de nossa morte. Amém.
2: Ave Maria, cheia de graça, o Senhor é convosco. Bendita sois vós entre as mulheres, bendito o fruto do vosso ventre, Jesus.
11: Santa Maria, Mãe de Deus, rogai por nós, os pecadores, agora e na hora de nossa morte. Amém.
2: Ave Maria, cheia de graça, o Senhor é convosco. Bendita sois vós entre as mulheres, bendito o fruto do vosso ventre, Jesus.
11: Santa Maria, Mãe de Deus, rogai por nós, os pecadores, agora e na hora de nossa morte. Amém.
2: Ave Maria, cheia de graça, o Senhor é convosco. Bendita sois vós entre as mulheres, bendito o fruto do vosso ventre, Jesus.
11: Santa Maria, Mãe de Deus, rogai por nós, os pecadores, agora e na hora de nossa morte. Amém.
2: Ave Maria, cheia de graça, o Senhor é convosco. Bendita sois vós entre as mulheres, bendito o fruto do vosso ventre, Jesus.
11: Santa Maria, Mãe de Deus, rogai por nós, pecadores, agora e na hora de nossa morte. Amém.
2: Ave Maria, cheia de graça, o Senhor é convosco. Bendita sois vós entre as mulheres, bendito o fruto do vosso ventre, Jesus.
11: Santa Maria, Mãe de Deus, rogai por nós, pecadores, agora e na hora de nossa morte. Amém.
2: Glória ao Pai, ao Filho e ao Espírito Santo.
11: Como era no princípio, agora e sempre. Amém.
2: Ó meu Jesus,
11: perdoai-nos, livrai-nos do fogo do inferno, levai as almas todas para o céu e socorrei principalmente as que mais precisarem.
2: Ó Maria concebida sem pecado,
11: rogai por nós que recorremos a vós e por todos quantos não recorrem a vós, especialmente pelos inimigos da Santa Igreja e por todos quantos são a vós recomendados.
2: Salve Regina, Mater Misericordiae, Vita Dulcedo, Espes Nostra Salve. 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

0: nostra y los tuos misericordes oculos ad nos converte. Et Iesum, benedictum fructum ventris tui, nobis post hoc exilium ostende. O clemens, o pia, o dulcis Virgo Maria. Arrogai por nós, Santa Mãe de Deus,
1: para que sejamos dignos das promessas de Cristo.
0: Vamos agora ouvir esta mensagem que preparo todos os dias para renovar a nossa consagração à Nossa Senhora, que é o coração da Milícia da Imaculada. Consagrados à Imaculada, para conquistar o mundo inteiro a Cristo sob a proteção e a mediação dela. Salve Maria Imaculada! Estou aqui perante a imagem de Nossa Senhora, abençoada por São Padre Pio de Pietrelcina. Em oração, sei que a própria Virgem Maria deseja abençoar você e a sua família. Em primeiro lugar, saiba que ela nunca está longe de você, porque ela é mãe para valer, e quer que você tenha tudo quanto é necessário para que Jesus Cristo seja anunciado ao mundo. Ele veio por amor, enfrentou a cruz para abrir para nós as portas da verdadeira felicidade. A vida dele é um testemunho que diz: eis o quanto eu amo você. Por você eu dou a minha vida. Somos milites da Imaculada. Temos a força de Cristo em nós e a Mãe Santíssima que nos conduz. Vamos rezar e, na medida do possível, levar a todos a palavra de Deus que cura e que dá esperança. Porque quando há Cristo no coração, nós nos tornamos pessoas verdadeiramente felizes. Ele é a resposta para todo sofrimento humano. É inquieto estará o nosso coração até que encontre Deus. Renovemos, portanto, a nossa consagração imaculada. Com amor e generosidade, coloquemos nas mãos dela a nossa vida disponível para evangelizar.
2: Virgem Imaculada, minha Mãe Maria, eu renovo hoje e sempre a consagração de todo o meu ser, para que disponhais de mim para o bem de todos. Somente peço que eu possa, minha Rainha e Mãe da Igreja, cooperar fielmente com a vossa missão de construir o reino do vosso Filho Jesus no mundo. Para isso vos ofereço minhas orações, sacrifícios e ações. Ó Maria, concebida sem pecado, arrogai por nós que recorremos a vós, e por todos quantos não recorrem a vós, especialmente pelos inimigos da Santa Igreja, e por todos quantos são a vós recomendados.
0: Pela intercessão da Virgem Imaculada, Nossa Mãe, abençoe-vos, ó Deus Todo-Poderoso, Pai, Filho, Espírito Santo.
3: Amém.
0: E agora vamos abençoar a água. Em nome do Pai, do Filho e do Espírito Santo.
3: Amém. Amém.
0: A nossa proteção está no nome do Senhor,
4: que fez o céu e a terra.
0: O Senhor esteja convosco.
4: Ele está no meio de nós.
0: Senhor, vos pedimos que abençoe esta água que agora vamos tomar no vosso santo nome. Dá, Senhor, esta água uma energia
2: que refaça em nós as forças físicas, mentais e espirituais. Dá, Senhor, a esta água o poder de afastar de nós a angústia, o medo, depressão, mágoas, perigos, doença, desânimo, e dai-nos com esta água abençoada, Senhor, novo vigor físico, mental e espiritual, muita luz e muita paz, nova coragem, muita esperança, sim. E abençoai, Senhor, as pessoas que vivem conosco, que vivem no nosso coração. Todas as pessoas representadas pelas fotos, documentos, pedidos, objetos. Senhor, abençoai o nosso trabalho, os instrumentos de trabalho. Dá trabalho, Senhor, para quem não tem. E abençoai, Senhor, o nosso alimento, que nunca falte, Senhor. Abençoai nossos remédios, abençoando a nossa saúde física, mental e espiritual. E dá-nos força, coragem, luz, amor, perseverança em viver a nossa fé, a caridade e a esperança. Em nome do Pai, do Filho e do Espírito Santo.
3: Amém.
2: Beba.

0: Muito obrigado a todos vocês que participaram dessa oração. Se sinto amados, protegidos pela Mãe de Jesus e nossa, que está ao lado de vocês, pois o lugar da Mãe é o lado dos filhos. Nunca tenha dúvida disso. Então, muito obrigado, Renato. Obrigado, Gio Brasil.
1: Obrigado, Frei.
0: Obrigado, Salete.
2: Obrigado, Frei.
0: Vânia Maria.
3: Eu que agradeço, Frei.
0: E obrigado a você, você que está longe fisicamente, mas está tão perto de nós com Nossa Senhora. Tenham toda uma noite abençoada. E amanhã, um sábado, sabe, lembra, o sábado é dedicado sempre a Nossa Senhora. Vamos esta missão que estamos preparadas amanhã com vocês. Uma boa noite e um bom descanso para todos. Salve Maria Imaculada.
4: Salve Maria Imaculada.
0: Seja louvado nosso Senhor Jesus Cristo.
4: Para sempre seja louvado.

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2: Uma pessoa sem fé não traz metas para sua vida, vive sem perspectiva. A nossa meta não é o momento presente, mas sim o que estamos construindo. Não podemos olhar para trás e ver as coisas que o Senhor não fez para nós. Devemos ver o que Ele já fez por cada um de nós. E o maior sinal desse amor está na cruz. Tenha fé, acredite.
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4: De todo o coração eu te procurei. Não deixeis que me afaste de teus mandamentos. Cumprir tua vontade é minha delícia. Não me esqueço de tua palavra. Salmo 118.
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6: Estamos vivendo o mês da amizade. Como é bonito sentir alguém que ama, alguém que se preocupa com você. Vamos hoje olhar mais com atenção as pessoas que ficam ao nosso redor. Vamos perceber que todos precisam de amor. E nós aqui, com a Milícia Imaculada, queremos expandir no mundo a dimensão do verdadeiro amor que é Deus. Levar as pessoas a se identificar nesse Deus como filhos e filhas. Portanto, algo que Deus ama acima de tudo. Hoje quero dizer a você que a atenção de Deus é permanente em tua vida. E Ele te deu a mãe que Ele mesmo escolheu para o seu filho, a Virgem Santíssima. Esta missão, a tua riqueza, é a plataforma da tua realização. Neste mês, queremos pedir a paz, o amor, a amizade. Eu quero te dizer uma coisa. Você é muito preciosa para a nossa milícia. Você é alguém que a carrega no coração. Ela vem em frente. Persevera nisso. Em nome do Pai, do Filho e do Espírito Santo, te abençoo com toda a tua família, com todo mundo que você carrega no coração. Obrigado por ser milite.
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2: A liturgia da Igreja Católica é o coração pulsante e a expressão mais bela da sua fé. Não se trata apenas de um conjunto de ritos, mas da própria ação de Cristo e de seu corpo, a Igreja, que torna presente o mistério da salvação por meio de símbolos, palavras e gestos. E hoje nós recebemos aqui na Rede Imaculada Dom Armando Butchol, ele que é bispo emérito de Livramento de Nossa Senhora na Bahia, diretor espiritual do Colégio Pio Brasileiro em Roma, e nós vamos falar sobre questões atuais da liturgia. Dom Armando, é uma alegria imensa receber o senhor aqui na Rede Imaculada. Seja bem-vindo.
7: É com uma alegria também, por minha parte, entrar em contato com Rádio Milícia da Imaculada, com a qual, quando era presidente da Comissão de Liturgia, por 8 anos, todos 15 dias, conversava. E sei do precioso e bonito trabalho que vocês estão realizando em prol da evangelização. Estou aqui à sua disposição.
2: É uma alegria conversar com o senhor, Dom Armando. Dom Armando, antes a gente falava que ia assistir à missa. Hoje se fala em participar. Isso porque a missa é algo de dentro para fora e não o contrário. Como é que nós, fiéis comuns, Dom Armando, a gente pode evitar que a celebração se torne um ato mecânico e puramente exterior?
7: Sabe, os liturgistas, ao longo destes mais de 60 anos após o concílio, ficaram muito refletindo a respeito do que significa participar. Hoje, por aquilo que eu percebo, entendo e vivo, a ideia de participação está se enriquecendo. Vou explicar um pouco por vez. No primeiro período do concílio, pensou-se que a participação fosse usar instrumentos mais chamativos, envolver os jovens, e movimento, e cantos, etc. Tudo bem, mas a participação é em que consiste? O que é que nós celebramos na liturgia? É o mistério pascal de Cristo. É o evento fundamental de nossa fé, isto é, a morte e a ressurreição de Cristo. Portanto, participar significa, pouco a pouco, entrar com a totalidade do próprio ser, mente e coração, neste evento pascal que ilumina, sustenta, dilata a nossa existência. Portanto, não basta uma participação ativa, feita de movimento, feita de, é claro, também respostas, cantos, compreensão, mas que envolva o nosso ser no mistério de Cristo. Porque protagonista da liturgia é o Espírito Santo. Não somos nós. Claro, nós somos envolvidos pelo Espírito de Deus que transforma a nossa vida, que ressuscita o Filho e que transforma a nossa existência à luz desse evento pascal, capaz de dar sentido e sabor aos nossos dias. E tudo isso comporta não só uma técnica, vamos dizer, usando uma palavra às vezes abusada, comporta uma espiritualidade. Isto é, nós somos chamados, através da liturgia, a fazer e a viver uma experiência de Deus, mas não de um Deus qualquer, não de um Deus só fruto da minha fantasia, desejos ou emoções, mas um Deus que vem ao encontro por meio de Jesus Cristo. É o Deus cujo rosto Jesus, o Filho amado, nos revelou. É o Deus encarnado, o Deus morto e ressuscitado, que celebramos domingo passado, Pentecostes, que derrama sobre a sua Igreja o Espírito Santo, o companheiro inseparável de Jesus Cristo, para dizer com São Basílio. E eis que no Espírito nós somos chamados a viver esta experiência transformadora, que transforma, que dá um sentido e um sabor aos nossos dias e à nossa existência terrena. Mas veja, este processo que a liturgia convida a viver pede não só uma arte exterior, precisa mesmo ter uma profunda experiência de Deus em quem preside, em quem proclama as leituras, em quem ajuda de qualquer forma na celebração litúrgica. Nessa harmonia que deve se criar, não fruto só da nossa habilidade humana. Claro, nós, cada qual com sua capacidade, coloque-se a serviço desse projeto. Mas eu insisto com muita humildade para que ele cresça, Jesus Cristo, no coração de cada um dos fiéis que participam de qualquer celebração, para que o evento do mistério pascal, este acontecimento da morte e ressurreição de Cristo, que deu um sentido novo à história da humanidade, para quem tem fé, possa continuar fecundando a vida humana dos participantes.
2: Dom Armando, eu não posso concluir essa nossa conversa sem perguntar para o senhor o seguinte. Papa Leão XIV acabou de lançar a sua primeira encíclica e ele fala sobre inteligência artificial. Já no Dia Mundial das Comunicações, celebrado em maio, né, desse ano, ele já mandou uma mensagem, né, falando sobre o ser humano, valorizar vozes e rostos humanos. Então, ele está dando uma atenção especial à questão da IA, das novas tecnologias, né, demonstrando a sua preocupação quanto ao uso dessas ferramentas na evangelização. E hoje em dia, a gente tem muito missas que são transmitidas pelas redes sociais, pela TV, pela internet, né, especialmente pelo YouTube, e ali essas missas ficam gravadas. Né? Existe uma determinação na CNBB, por exemplo, nós, enquanto veículos de comunicação, a gente não pode veicular uma missa gravada, absolutamente. Somente a missa, onde acontece ali o milagre da transubstanciação, que é real, que é ao vivo, né? Mas essas missas ficam ali, armazenadas na internet. Eu queria que o senhor me desse um parecer do senhor quanto a isso. Uma pessoa que abre ali e fica assistindo aquela missa, que participa daquela liturgia. Como que a gente administra essa situação, Dom Armando?
7: Sabe, eu não tenho uma ideia ainda definida. Ou melhor, eu tenho a minha ideia de relativizar essas missas transmissivas. Quando eu era bispo, durante a pandemia, usávamos também a missa transmissiva, mas logo que a pandemia passou, eu desaconselhei os padres a usar nas paróquias as missas transmissivas, porque parece-me que estamos empobrecendo o rito litúrgico. Claro, uma pessoa é doente, ótimo que possa também participar de uma forma possível deste momento orante. Mas, como disse antes, a liturgia não é só algo para, a sua palavra inicial, para assistir, mas para participar. Ora, participação é envolvimento. Eu não participo de um jantar, de um almoço, olhando os outros que comem na TV. Devo estar presente, comer, abraçar, conversar, sorrir, escutar, etc, etc. Não? A corporeidade não é um acréscimo assim. Portanto, a liturgia é não só almas que se encontram, são corpos animados, são pessoas com a totalidade do próprio ser. Aqui no Pio Brasileiro tem padres que estão fazendo a tese de mestrado, destacando os vários sentidos, o olhar, alguém, o paladar, etc., não? Na liturgia, fazendo pesquisa muito interessante. Eu leio algumas e vejo uma pesquisa muito bonita, por exemplo, como os vários cinco sentidos da totalidade do nosso corpo, com outros muitos sentidos que agora estão destacando, que se envolvem na liturgia. Portanto, a minha postura diante da inteligência artificial, etc., não? No que se refere à liturgia, não só para excluir, não vamos usar tudo aquilo que pode nos ajudar, mas não acostumemos o povo a uma artificiosidade, porque liturgia normalmente é envolvimento com a totalidade do próprio ser. E na transmissões também da televisão, etc., é a nossa visão, o nosso sentimento que participam, mas se enfatiza o individualismo, o subjetivismo. E o Papa, na encíclica, por aquilo que estou lendo, alerta que a inteligência artificial pode aumentar e o domínio de poucos e o individualismo no uso de um potencial enorme como a inteligência artificial nos proporciona. E isso parece-me contradiz a mensagem cristã e a identidade da liturgia, onde o sujeito é não o eu, é o nós. Com Cristo, nós, junto com os irmãos, celebramos, louvamos, agradecemos, assim em diante.
2: Nossa, que riqueza, Dom Armando, que riqueza essa nossa conversa, né? É muito bom poder conversar e aprender com o senhor, né? Que tanto tempo atuou no Brasil, né? Com a liturgia, que é riquíssima, e eu quero aqui aconselhar quem está nos acompanhando a buscar conhecer mais. A gente só ama aquilo que conhece, não é, Dom Armando? Então, quando a gente conhece a liturgia, a gente participa de coração e a gente consegue compreender a riqueza que é a liturgia da Igreja Católica. Dom Armando, é com muita alegria que a gente conversa com o senhor aqui na Rede Imaculada. Muito obrigada pela sua participação.
7: Estou aqui com muito prazer. Quando precisar, basta marcar horário.
2: Com certeza iremos marcar. Dom Armando Butchol é bispo emérito de Livramento de Nossa Senhora na Bahia e diretor espiritual do Colégio Pio Brasileiro em Roma.

0: O Senhor é contigo. Aleluia. Você vai chegar. Toma posse, toma posse dessa palavra. Toma posse, toma posse, meu querido. Aleluia.
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3: 11 horas 24 minutos. Este é o programa Igreja no Rádio, pelas ondas da Rede Imaculada de Comunicação. Tem um monte de solo fértil aqui mandando a sua mensagem. Várias pessoas respondendo a nossa interação de hoje. Um abraço, Geralda Gilson, em São José dos Salgados, em Minas Gerais. Maria José Modesta, em Jacarezinho. Gorete, Campina Grande. Lenin, Maciola, Goas. José Carlos da Silva, em Petrolândia. Clotilde Amâncio, em Itambé, no Paraná. Elza, no Pernambuco, dizendo: acolhendo a palavra com alegria. Alexandre e Cláudia, em Rebouças, no Paraná, dizendo: boa noite, estou no solo fértil que acolhe a palavra com muito amor e alegria. Salve Maria Imaculada, nossa mãe. Antônio Donizete também diz que é Parque das Américas, Mauá, diz que é solo fértil. Aretusa diz assim: os dois, pois diante de uma diversidade, um está só você e Deus, com a responsabilidade nas mãos. É preocupante, mas por mais conhecimento que você tenha da palavra. Este é o programa Igreja no Rádio, pelas ondas da Rede Imaculada de Comunicação. Canta Davidson Silva, Milagre de Amor. 11:25, boa noite.

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2: Acolhe teu servo, viverei e cumprirei tua palavra. Abre meus olhos para que eu veja as maravilhas de tua vontade. Salmo 117.
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0: Olá, meu amigo. Olá, minha amiga ouvinte. Eu sou o Padre Ezequiel. Esse é o momento de despertar para o amor. Gostaria de falar hoje sobre sentimentos negativos e positivos. Existem muitos sentimentos que podem estar presentes na vida das pessoas. Por exemplo, ira, raiva, ressentimento, quando a pessoa vai ruminando coisas do passado e nunca esquece e não supera, inveja, sentimentos de culpa, medo e assim por diante. Na verdade, essas emoções, elas pesam muito quando elas dominam a nossa consciência e elas afetam o nosso pensamento e o nosso comportamento, porque uma pessoa que tem ressentimento, ela vai agir a partir do ressentimento. Uma pessoa que tem inveja vai agir a partir da inveja. Pessoa que tem ciúmes vai agir a partir dos ciúmes. Por quê? A emoção é mais forte que a razão. Então, embora ela não queira agir a partir da inveja, a partir do sentimento, mas ela vai agir. E isso vai complicar a vida dela. Esses sentimentos inclinam o nosso pensamento na direção dos acontecimentos, que desencadeiam tais sentimentos e para fantasias sobre possíveis reações. Então, esses sentimentos, na verdade, estão guardados dentro da nossa mente e fazem parte da nossa história de vida. Uma pessoa ciumenta é ciumenta porque ela guardou emoções semelhantes durante a história de vida dela. Uma pessoa que tem ressentimento, não consegue perdoar, ela é assim porque aconteceram coisas na vida dela que a tornaram assim. Mas só que ela pode mudar. Dá para mudar. Por isso nós precisamos aprender a lidar com os nossos sentimentos negativos, porque eles nos levam numa direção, e numa direção que não é boa. Eles envenenam a pessoa que sente isso, que vive isso. Um estudo recente numa universidade dos Estados Unidos comprova que os otimistas vivem mais. Uma pessoa leve vive mais. Quem acha a vida divertida permanece mais longamente em forma do que aqueles que profetizam o pessimismo, profetizam a catástrofe e assim por diante. Então, quanto mais otimista a pessoa era nessa pesquisa, mais ela era flexível física e espiritualmente. Hoje em dia tem muitos pensamentos fechados e são atitudes emocionais também. De fato, é assim, todos nós temos ao alcance da própria mão a chave para uma vida longa e feliz. Pense você, é positivo ou é negativo? Deus Pai de amor, fonte da bênção, abençoai os vossos filhos e filhas, abençoai as suas famílias, abençoai o seu trabalho, abençoai as suas buscas, para que sejam felizes e encontrem o melhor da vida. Em nome do Pai, do Filho e do Espírito Santo. Amém.
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2: Horas 41 minutos, programa Igreja no Rádio, pelas ondas da Rede Imaculada de Comunicação. A você, meu irmão, minha irmã, continue sendo um solo fértil. Abraço a Dora Silva em 1º de maio, também ao João Batista em 1º de maio no Paraná, Genalva na cidade de Mauá, Joselice em Jequié na Bahia, Caroline Moraes em Belém no Pará, Rosângela Fernandes em Mauá, Luciene Alves, em Dois Riachos, Alagoas, Suzete Monte, em Fortaleza, no Ceará, Eliane Lima, em Conceição do Canindé, no Piauí, Airaci, no Guarujá, Gilson José, da Legião de Maria, na capital paulista, Delfim Gina, em Maceió, Alagoas, Daniele, Jardim Tietê, em São Paulo, Eliane de Ávila, em Conselheiro Lafaiete, Adolfo Moraes, na cidade de Santos, a Bete, em Indaiatuba, Quitéria Maria em Alagoas, Maria de Fátima em São José do Rio Pardo, Zé Carlos em Campina Grande, Osmária Reis na Vila Ré, Adil no Espírito Santo, Maria Roberta, Jardim Sapopemba em São Paulo, Quirino em Campo Grande, Mato Grosso do Sul, Rosimeira em Pará de Minas, Diego também em Pará de Minas, Elza em Santo André, Valdicleia em Ananindeua no Pará, Marcilene Arcoverde, Pernambuco, Dilce Silva em Ananindeua, Edna Almeida em Fortaleza, Paulo Duarte em Maceió, Fátima em Paranaíba, Mato Grosso do Sul, Dani Saraiva em Fortaleza, Antônio em Maragogi, Alagoas, Marcinho em São José do Oeste, Zenaide em Maceió, Alagoas, Cícera em Santana do Ipanema, Clara em Bertone, em São Paulo, Maria José em Serrinha, na Bahia, Dário Ferreira em Fortaleza, no Ceará. A todos vocês, uma ótima noite, 11h43. Agora, nós vamos ficar com ele, Padre Alex Nogueira.
3: Boa noite, meu Jesus.

Sob a proteção de Deus, nós chegamos à noite desta sexta-feira e queremos com você, no Salmo 18, versículo 14, rezar. E preservai o vosso servo do orgulho, não domine sobre mim, e assim puro eu serei preservado dos delitos mais perversos. O orgulho, ele destrói o coração humano por dentro, e depois a pessoa do orgulho passa para diversos outros pecados. Mas Jesus nos ensinou o caminho da humildade. A humildade é o remédio para o orgulho, e por isso nós pedimos, Senhor, nos preservai do orgulho. E assim, com esperança, rezemos juntos. Em nome do Pai, e do Filho, e do Espírito Santo. Amém. Anjo da guarda, minha doce companhia, não me desampare nem de noite nem de dia, até que me entregues nos braços da Virgem Maria. Sob a proteção de nosso anjo da guarda, ao encerrar esta sexta-feira, ouçamos a palavra do Senhor. Leitura da carta de São Paulo aos Romanos, capítulo 15, versículos de 7 a 13. Por isso, acolhei-vos uns aos outros, como Cristo vos acolheu, para a glória de Deus. Digo, pois, que Cristo tornou-se servo da circuncisão para mostrar que Deus é fiel e cumpre as promessas feitas aos pais. Quanto aos gentios, eles glorificam a Deus por causa de sua misericórdia, como está escrito: Por isso, eu te glorificarei entre as nações e cantarei louvores ao teu nome. A Escritura diz ainda: Nações, alegrai-vos junto com o seu povo. E em outra passagem: Nações, louvai todos o Senhor e aclamem-no todos os povos. Isaías, por sua vez, diz: Despontará o rebento de Jessé, que se levantará para governar as nações. Nele elas colocarão a sua esperança. Que o Deus da esperança vos encha de toda alegria e paz em vossa fé. Assim, vossa esperança abundará pelo poder do Espírito Santo. Palavra do Senhor. Graças a Deus. São Paulo começa nos instruindo que é preciso acolher uns aos outros, e principalmente porque na pessoa do irmão está o próprio Jesus. Ele continua a dizer que a salvação que veio através de Jesus, ela vem para todos, sejam aqueles que eram o povo da aliança do Antigo Testamento, seja para os gentios, ou seja, aquelas pessoas de outras nações que não vivem e nem conhecem o Deus único do Novo Testamento. Deus, através de Jesus, veio para salvar a todos. E assim, São Paulo termina este trecho saudando, dizendo que o Deus da esperança, ele quer que este Deus encha de alegria e paz a fé de cada um daqueles que recebem esta carta. Por isso, nós sempre dizemos no início da missa, ou também nos nossos programas de evangelização, o Deus da esperança que nos cumula de toda alegria e paz em nossa fé. Esta é uma realidade verdadeira. É o Deus da esperança quem nos dá a verdadeira alegria, aquela que o mundo não nos pode conceder. É o Deus da esperança que nos concede a verdadeira paz, a paz que realmente o mundo não pode nos dar. Por isso, cheios de esperança, cheios da alegria e da paz que vem do Senhor, voltemos o nosso olhar para o Cristo Senhor, que nos fortalece e nos eleva para Ele, nos leva para o céu. Esta é a esperança cristã. Façamos agora o nosso exame de consciência. Disse Jesus: Amai-vos uns aos outros como eu vos amei. Tenho amado meus irmãos a ponto de acolhê-los com amor fraterno? Em minhas orações, peço a virtude do amor?

Nesta sexta-feira, unidos na mansidão do coração de Jesus e inspirados na promessa de Nossa Senhora, a Santa Matilde, rezemos as três Ave-Marias pedindo a perseverança final até o último dia de nossas vidas e que Maria, nossa mãe, nos livre de cair em pecado mortal. Pelo poder que o Pai Eterno te concedeu, ó Maria, rezemos. Ave Maria, cheia de graça, o Senhor é convosco. Bendita sois vós entre as mulheres, e bendito é o fruto do vosso ventre, Jesus. Santa Maria, Mãe de Deus, rogai por nós, pecadores, agora e na hora de nossa morte. Amém. Pela sabedoria que Deus Filho te concedeu, rezemos. Ave Maria, cheia de graça, o Senhor é convosco. Bendita sois vós entre as mulheres, e bendito é o fruto do vosso ventre, Jesus. Santa Maria, Mãe de Deus, rogai por nós, pecadores, agora e na hora de nossa morte. Amém. Pelo amor que o Espírito Santo te concedeu, rezemos. Ave Maria, cheia de graça, o Senhor é convosco. Bendita sois vós entre as mulheres, e bendito é o fruto do vosso ventre, Jesus. Santa Maria, Mãe de Deus, rogai por nós, pecadores, agora e na hora de nossa morte. Amém. Por vossa conceição imaculada, ó Maria, purificai nosso corpo e santificai nossa alma. Oremos. Ó Deus, que iluminais a noite e fazeis brilhar a luz depois das trevas, concedei-nos passar esta noite livres do tentador e, ao raiar um novo dia, dar-vos graças em vossa presença. Isto vos pedimos por Cristo nosso Senhor. Amém. O Senhor esteja convosco. Ele está no meio de nós. A nossa proteção está no nome do Senhor, que fez o céu e a terra. O Senhor Jesus Cristo esteja contigo para te proteger. Esteja à tua frente para te conduzir e atrás de ti para te guardar. Olhe por ti, te conserve e te abençoe nesta noite. Amém. E a bênção de Deus Todo-Poderoso, Pai e Filho e Espírito Santo, desça sobre vós e permaneça para sempre. Amém. Com Deus me deito, com Deus me levanto, com a graça divina do Espírito Santo. Abençoada noite a você e sua família. Boa noite.

despedir-me de você, meu irmão, minha amada irmã que esteve conosco no programa Igreja no Rádio, segunda edição. Obrigado, Renato Figueiredo, nos trabalhos técnicos de estúdio. Amanhã, às 20 horas, eu retorno aqui aos microfones da Rede Imaculada de Comunicação, o Evangelho em primeiro lugar. E você vai ficar na madrugada no programa Igreja no Rádio, primeira edição, com Juninho Sá e também o meu quase xará, Gilson Ortiz. Quase xará não, xará mesmo, é o Gil. Um abraço a você, meu irmão, a você, minha amada irmã. Um abençoado final de semana.

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2: A fé nasce da esperança em acreditar sem ver. Esperança não é somente esperar por alguma coisa, é olhar para aquilo que o Senhor já realizou. Acreditar que Deus vai agir em nossa vida, não da nossa maneira, mas do jeito dele, que é sempre o melhor modo para nós. Por isso, não se entregue ao desânimo. Acredite, vai dar tudo certo.
3: Os amigos são a nossa força no meio da estrada, pessoas de carne e osso que compreendem o valor da nossa luta e valorizam cada passo da nossa caminhada. Quando usamos esse dom de Deus para aproximar quem amamos do céu, tudo fica ainda mais potente. O amor, a admiração e o cuidado nos trazem alegria e mostram que melhor que só eu é a gente. Obrigado, ouvinte, milite amigo!
4: Estamos vivendo o mês da amizade. Como é bonito sentir alguém que ama, alguém que se preocupa com você. Vamos hoje olhar mais com atenção as pessoas que ficam ao nosso redor. Vamos perceber que todos precisam de amor. E nós aqui, com a Milícia Imaculada, queremos expandir no mundo a dimensão do verdadeiro amor que é Deus. Levar as pessoas a identificar nesse Deus como filhos e filhas. Portanto, algo que Deus ama acima de tudo. Hoje quero dizer a você que a atenção de Deus é permanente em tua vida. E Ele te deu a mãe que Ele mesmo escolheu para o seu filho, a Virgem Santíssima. Esta missão, a tua riqueza, é a plataforma da tua realização. Neste mês, queremos pedir a paz, o amor, a amizade. Eu quero te dizer uma coisa. Você é muito preciosa para a nossa milícia. Você é alguém que a carrega no coração. Ela vem em frente. Persevera nisso. Em nome do Pai, do Filho e do Espírito Santo, te abençoo com toda a tua família, em todo o mundo que você carrega no coração. Obrigado por ser milite.
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0: Olá, bom dia, meia-noite e um, estamos começando a primeira edição da Igreja no Rádio. Nós estamos abrindo praticamente a programação da Rede Imaculada de Comunicação. E hoje eu tô de madrugada, tô estreando na madrugada. É a primeira vez que eu faço a madrugada aqui da Rede Imaculada de Comunicação, hein? Então tá sendo a primeira experiência, viu, gente? Então vocês tenham paciência comigo, hein? Você, ouvinte da Rede Imaculada de Comunicação, que nos ouve agora, são 00:02, eu acho que ninguém dormiu ainda, eu acho que ninguém dormiu e nem vai dormir, óbvio, porque quem é fiel à Rede Imaculada ficou ouvindo 24 horas, mas é a primeira experiência na madrugada, então tenham paciência comigo, tá bom? E vamos juntos até às 5 da manhã, tá bom? Até às 5 da manhã. Eu sou o Gil Ortiz, então para você da madrugada, você que está ouvindo a Rede Imaculada agora, eu sou o Gil Ortiz. O meu xará estava antes de mim, o Gil Brasil. Agora é o Gil Ortiz, até às 5 da manhã, tá bom? Vamos juntos. Você continua acompanhando a Igreja no Rádio, sintonizada na Rede Imaculada de Comunicação. Bom, hoje é sábado, 25 de julho de 2026, né? E hoje é festa de São Tiago Apóstolo. Então tá aí, São Tiago Apóstolo. Bom, na mesa de áudio, na sonoplastia, o Renato Figueiredo tá indo embora. Grande abraço pro Renato que tá indo. E quem fica comigo nessa meia-noite? É o Juninho. É o Juninho Sá que tá comigo aqui. Boa noite, Juninho. Tudo bem? Juninho, a primeira também agora, né? Madrugada é a primeira vez? Olha, dois fazendo a primeira vez a madrugada, hein? Vamos que vamos. Seja que Deus quiser, vai dar tudo certo. Tá bom? A nossa produtora é a Maria Paula, que sempre produz o programa com muito amor, com muito carinho. E a nossa equipe toda, que é grande, né? O pessoal do jornalismo, enfim, o pessoal das redes sociais, um grande abraço, diretoria, né? Enfim, coordenação, a galera toda, um nosso abraço carinhoso. Toda a nossa produção, a toda a nossa equipe, que é muito grande. Liturgia do dia. A primeira leitura de hoje, gente, é da segunda carta de São Paulo aos Coríntios, capítulo 4, versículo 7 ao 15, Salmo 125. Os que lançam as sementes entre lágrimas ceifarão com alegria. O evangelho de hoje é o de Mateus, capítulo 20, versículos de 20 ao 28. Vós bebereis do meu cálice. Muito bem, o santo de hoje também, hoje é dia de São Cristóvão Mártir, São Cristóvão Mártir, tá certo? Hoje também é dia do colono, dia do motorista, dia nacional de Teresa de Benguela e da mulher negra, dia da mulher negra latina e caribenha, dia mundial de prevenção do afogamento, hoje é dia do escritor, olha aí, grande abraço a todos os escritores. Hoje é dia da imigração alemã no Brasil. E hoje é dia internacional do bem-estar judicial. Olha quanta coisa no dia de hoje, hein? Neste sábado, viu? Bom, e a pergunta do dia, meu povo? Gente, olha, a pergunta do dia eu gosto de fazer e eu gosto que o ouvinte participe. Eu sempre falo que o ouvinte é a parte principal do programa. Você é o protagonista do programa, então eu gosto quando você manda mensagem, quando você fala com a gente, responde a nossa pergunta para interação, coloca os seus pedidos de oração, manda um áudio cantando, manda um áudio pedindo oração, a sua participação enriquece a nossa programação. Então eu espero que vocês não nos deixem sozinhos nessa madrugada. Eu acho que o ouvinte da Rede Imaculada não vai deixar eu, Gil Ortiz e o Juninho sozinho nessa madrugada, claro que não. Tenho certeza que você está ouvindo, mas participa, interage com a gente aí, tá bom? E a pergunta do dia para interação é a seguinte: hoje é dia de São Tiago, que nos lembra que servir é o verdadeiro caminho da grandeza do reino de Deus. Então a pergunta que eu faço é a seguinte: qual é a forma de servir que você pratica hoje e que te faz sentir mais próximo de Jesus? Olha que pergunta bonita. Qual é a forma de servir que você pratica hoje e que te faz sentir mais próximo de Jesus? Então, me responda essa pergunta, tá bom? Participe com a gente aí, eu quero os nossos ouvintes participando, interagindo nesta madrugada, porque aquilo que eu sempre digo, o ouvinte é que manda no programa e eu gosto quando ele participa, porque o programa fica mais bonito, muito mais bonito quando o ouvinte participa, tá bom? Daqui a pouquinho, A gente tem ainda palavra, tem muitos quadros, gente, nós vamos até às 5 da manhã, que tem muita coisa. Mas daqui a pouco tem Palavras que Não Passam, com o nosso querido Padre Zezinho, e tem a coroa de oração de São Maximiliano Kolbe, que nós vamos rezar juntos daqui a pouquinho também. Então, tudo isso e muito mais no programa de hoje, que só está começando, né? Eu quero agradecer também as emissoras que estão em rede conosco, a Rádio Santa Cruz, da cidade de Pará de Minas, em Minas Gerais, pelo 100,3 FM, Rádio Esperança FM, da cidade de Novo Horizonte, em São Paulo, pelo 105,5 FM, e a Rádio Dom Bosco, de Fortaleza, no Ceará, que retransmite pelos 96,1 FM. Quero agradecer também as nossas emissoras próprias, que também retransmite agora a Rádio Imaculada Atibaia 107.1 em Maceió. Nós temos a 92,3 FM, além da TV Imaculada, também em Campo Grande, tá bom? Então, muito obrigado a todas as emissoras que estão conosco no programa Igreja no Rádio.
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0: É, o sábado tem um encanto todo especial, né, minha gente? É o dia em que o mundo desacelera um pouco e nos dá a chance de respirar fundo sob o olhar, claro, carinhoso de Nossa Senhora. E esse dia, sob o olhar carinhoso de Nossa Senhora, ganha um significado ainda maior. É um lembrete vivo de que a graça divina sempre chega para abrandar o nosso coração. Maria é o exemplo, eu sempre falo, perfeito do equilíbrio entre a doçura e a fortaleza. Ela nos mostra que a verdadeira coragem não nasce da ausência de medo, mas da firmeza da alma que sabe em quem deposita sua confiança. Pede à mãe que o filho atende. Entrega o que te pesa, confia no que te espera e descansa na certeza de que você é amado por Jesus. Eu vou passar para vocês agora, gente, três sementes para alimentar sua alma. Hoje, primeiro, abrace a coragem. Lembre-se de que cada desafio que você enfrenta hoje está preparando você para as vitórias de amanhã. Você é muito forte do que imagina. Você é muito mais forte. Cultive a fé. Não tente carregar o peso do mundo nas suas costas. Deixe que a intercessão de Maria leve suas preces mais silenciosas até o céu. E viva o otimismo, a alegria. Olhe ao seu redor, encontre os pequenos milagres da vida diária. O sol, o ar, a saúde, a oportunidade de recomeçar. Então, que Nossa Senhora passe na frente de todos os seus caminhos hoje, tirando as pedras, curando as feridas e enchendo os seus dias de luz, saúde e alegria. Que todos nós possamos ter um sábado imensamente abençoado. Pai nosso que estais no céu, santificado seja o vosso nome. Venha a nós o vosso reino, seja feita a vossa vontade, assim na terra como no céu. O pão nosso de cada dia nos dai hoje, perdoai as nossas ofensas, assim como nós perdoamos a quem nos tem ofendido, e não nos deixeis cair em tentação, mas livrai-nos do mal. Amém. Ave Maria, cheia de graça, o Senhor é convosco. Bendita sois vós entre as mulheres, e bendito é o fruto do vosso ventre, Jesus. Santa Maria, Mãe de Deus, rogai por nós, pecadores, agora e na hora de nossa morte. Amém. Glória ao Pai, ao Filho e ao Espírito Santo, como era no princípio, agora e sempre. Amém. Todo teu, Janaína Santana.

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1: É, agora 12:14 pelo horário de Brasília. Gente, olha, eu gosto muito dele. Gosto muito dele, tenho um carinho, um respeito muito grande pelo Padre Zezinho. Então, uma pausa no seu dia para alimentar a alma, renovar a fé e encontrar a coragem de que você precisa para seguir em frente. Vamos ouvir agora palavras de luz, canções que curam, coração, reflexão, muito bonitas com o nosso querido Padre Zezinho.
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1: Irmão, irmã, façamos catequese. No hebraico, a palavra kavod soa como louvor. Kadosh soa como santo. E Shakan, daí vem Shekinah, é aquele que está presente. Então, eles tentavam ensinar que devemos louvar a Deus porque Deus é Kadosh, é santo. E ele faz Shekinah, Shakon. Ele está no meio de nós. Ele se manifesta. Ora, os hebreus viviam isso. Nós falamos a mesma coisa sobre Jesus. Ele é santo, se manifesta e ele louva o Pai. Nós o louvamos também, porque ele é o Filho. Então, às vezes, religiões, um aprende com o outro, uma aprende com a outra. E não há problema nenhum, porque só torna a vida mais bonita e as religiões ficam mais bonitas. Porque ninguém inventa uma religião do zero. Tudo tem história. Às vezes, muitos e muitos anos, até séculos. Guardemos o que é bom das outras culturas e ensinemos a nossa, sempre com respeito. Ninguém impõe nada em ninguém. Então não é religião. Cantem comigo.

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1: Aí, meia-noite, 20 pelo horário de Brasília, vamos ouvir Padre Marcelo Rossi.
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2: É meia-noite 24, gente. Meia-noite 24. Muito obrigado pela audiência. Eu sou o Gil Ortiz. Estou estreando hoje nas madrugadas da Rede Imaculada. Meu horário é, normalmente a gente faz das 8 à meia-noite, né? Mas hoje a gente fez uma alteração. Eu com meu xará, o Gil Brasil, que fez o meu horário. Hoje o Juninho Sá tá comigo na mesa de áudio, na sonoplastia. Então nós vamos juntos até às 5 da manhã, contando com a sua audiência, com a sua participação. Porque você, como eu falei, o ouvinte enriquece o programa. Quem deixa o programa bonito é você de casa que está ouvindo, que participa, que manda sua mensagem de áudio, que manda seus pedidos de oração. Falando nisso, daqui a pouquinho, nós vamos ter a oração da coroa de oração em honra a São Maximiliano Kolbe, viu, gente? Daqui a pouquinho, então, fique ligado aqui na nossa programação, você vai rezar com a gente, tá bom? A coroa. Depois nós temos também a 1 da manhã, Você no Coração da Mãe, onde você vai poder enviar suas intenções, para a gente poder rezar pelas suas intenções, né? Colocar cada um no colo de Nossa Senhora. Então, a partir da 1 da manhã. Então, tem muita coisa no programa de hoje, viu? Quero já mandar um abraço. Quero mandar um abraço para os nossos ouvintes. Ó, quero mandar um alô para Milena Rosângela, do bairro Sapopemba, São Paulo. Bom dia, Gil e Juninho. Paz e bem. Um abençoado sábado para todos nós, Milena. Hoje é dia de São Tiago, apóstolo de Jesus, dia de São Cristóvão, protetor dos motoristas. Atenção, nossos amigos motoristas. Um grande abraço para vocês. Estamos em oração, rezando por vocês nesse dia, tá bom? Dia de São Cristóvão, protetor dos motoristas, motorista de táxi, motorista de aplicativo, motorista de ônibus, motorista de carro, motorista de caminhão. Atenção, não se arrisque na banguela, quem é motorista de caminhão. Parabéns para todos os motoristas, viu? E é isso aí, muito obrigado. É a Milena Rosângela Oliveira, do Jardim Sapopemba, São Paulo. Gil, por favor, passa a pergunta para mim, eu vou passar. A pergunta é a seguinte, Milena, vamos lá. Hoje é dia de São Tiago, que nos lembra que servir é o verdadeiro caminho da grandeza no reino de Deus. Qual é a forma de servir que você pratica hoje e que te faz sentir mais próximo de Jesus? Olha que pergunta bonita. Eu acho que vai aparecer muitos testemunhos bonitos aqui, viu? A pergunta evoca muitos testemunhos. Salve Maria Imaculada, Carmelita, de Fortaleza, no Ceará, também está com a gente. Maria Tereza Balduino, de Taubaté. Ô, maravilha, Taubaté. Como eu gosto de Taubaté, Vale do Paraíba. Grande abraço para todos vocês aí. Boa noite, salve Maria Imaculada. Obrigado pelo carinho, viu? Daniel Rodrigues, de Divinópolis. Bom dia, Gil Ortiz, bom dia. Hoje é o Juninho com a gente. Quero pedir oração aí para todos vocês da rádio. Ele colocou bastante intenções aqui. Nós vamos rezar daqui a pouquinho, tá bom, Daniel? Mas eu quero agradecer a sua audiência. Gilberto Pereira, de Maceió. A Suzete Monte, de Fortaleza, no Ceará. É, Suzete, estreando na madrugada. Ela mandou um áudio aqui, falando assim, Gil, você estreando na madrugada, você e o Juninho aí. É isso aí, nós estamos juntos, viu? Você, ouvinte, também ajudando a gente aqui, viu? A Caroline Moraes, de Belém do Pará.

0: tá? Também já colocando os seus pedidos de oração. Então, eu quero agradecer imensamente a todos vocês que estão acompanhando aqui, viu? A Carmelita tá agradecendo. O Juan é da Ilha do Mosqueiro. Olha que legal. Ilha do Mosqueiro, no Pará. Então tá aí, Juan. Um grande abraço. Bom dia, viu? É bom dia. Não posso esquecer. É bom dia. Salve Maria Imaculada. Bem-vindo. Boa estreia. Obrigado. Obrigado, Juan. É orações de hoje por vocês. É uma abençoada missão. Tá certo. É pra mim e pelo Juninho. Nós estamos aqui nessa madrugada, tá bom? Muito bem. O que nós vamos fazer agora? Agora nós vamos... deixa eu fazer um apelo aqui rapidinho. Aproveitando a nossa audiência, Juninho. Aproveitando a nossa audiência, quero falar o seguinte. Você já sentiu que o mundo precisa de mais luz, amor e esperança? São Maximiliano Kolbe, eu falei que nós vamos rezar a coroa de São Maximiliano daqui a pouquinho, né? Então, São Maximiliano Kolbe não cruzou os braços diante das trevas do seu tempo. Pelo contrário, ele usou todos os meios possíveis para semear o bem. Hoje o convite é para você. Seja um novo milite da Imaculada. Seja um novo milite na milícia da Imaculada. Sabe por quê? Porque ser milite é colocar a sua vida, seus talentos e a sua fé a serviço de Maria, para transformar realidades. O mundo não precisa de espectadores, precisa de corações dispostos a amar e a servir sem medo. Então, gente, se você ainda não disse o seu sim à evangelização, mande sua mensagem para cá. 0 operadora 11 4, pode mandar mensagens aqui. Quem for se tornar um novo milite, um novo colaborador, pode colocar no nosso WhatsApp do ao vivo aqui. 11 9 8904 3747. Vou repetir: 11 9 8904 3747.
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4: Por que estás abatida, ó minha alma, e gemes por mim? Espere em Deus, pois ainda o louvarei. Presença que me salva e Deus meu. Salmo 42.
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7: 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Ser amigo é conhecer profundamente, mas ainda assim escolher permanecer. Reze pelos seus amigos, para que este laço seja sempre fortalecido através da fé e que Deus os capacite a ser imagem e semelhança de Cristo, um na vida do outro.
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9: 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Mensagem do Papa Leão XIV.
0: A paz é uma responsabilidade. Se o nosso primeiro instinto, ao nos depararmos com um problema, uma tensão, uma ofensa, for o de julgar os outros, acusá-los e até condená-los, será inevitável que primeiro a indiferença e depois o ódio se instalem ao nosso redor. Há uma maneira de enxergar a realidade que destrói em vez de construir. A paz começa por mim, começa por nós. Vamos ouvir agora a música Louvor Acústico, neste nome, A Poder.

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2: É, agora 12:37 pelo horário de Brasília, um bom dia, muito obrigado você que tá na Rede Imaculada de Comunicação, viu? O Evangelho em primeiro lugar. E, gente, ó, deixa eu falar uma coisa, daqui a pouquinho nós vamos rezar a coroa de oração de São Maximiliano Kolbe. Essa oração é muito bonita, né? Ela é muito bonita, ela é muito forte e, assim, você vai poder rezar ao vivo com a gente, mas tem que ser rápido na ligação, porque a oração é curta, é pequena. Então você liga no 0 operadora 11 4397 6520. Tem que ligar, tem que ser rapidinho, hein, gente? É rápido, é um ouvinte atrás do outro, viu? Vamos encher todo mundo hoje. São muitos mistérios aqui. Então nós vamos encher todos eles, tá bom? 0 operadora 11 4397 6520. Olha, conosco em rede, eu quero agradecer a todas as emissoras que estão com a gente. A Web Rádio Criativa, da cidade de Brumada, na Bahia, está com a gente. A Rádio Pajeú, da cidade de Afogados da Ingazeira, em Pernambuco, pelos 99,3 FM, está com a gente também, retransmitindo a nossa programação. E a Web Rádio Jesus Pão da Vida, de Londrina, no Paraná, também está com a gente, viu? Muito obrigado a todas as emissoras que retransmitem a nossa programação para todo o Brasil.
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2: Muito bem, gente, nós iniciamos agora a coroa de oração em honra a São Maximiliano Kolbe, a coroa de São Maximiliano Kolbe, percorrendo um caminho desse grande santo, fundador da Milícia da Imaculada. Para isso, convidamos a todos que meditemos a cada dia um pensamento retirado dos seus escritos. Hoje eu vou ler um pensamento de São Maximiliano Kolbe aqui. Nunca tenha medo de amar demais a Imaculada. Você jamais conseguirá amá-la mais do que Jesus a amou. São Maximiliano Kolbe. Nós vamos convidar você então para rezar conosco a partir de agora a coroa, ligando no 0 operadora 11 4397 6520, tá bom? Lembrai-vos, ó Puríssima Virgem Maria, que jamais se ouviu dizer que algum daqueles que tem recorrido à vossa proteção, implorado vosso auxílio e reclamado vosso socorro, fosse por vós desamparado. Animado, pois, com igual confiança a vós, Virgem das Virgens, como a mãe recorro a vós, me aproximo e, gemendo sob o peso dos meus pecados, me prostro aos vossos pés. Não desprezeis as minhas súplicas, ó Mãe do Filho de Deus, mas antes as atendei e ouvi propícia. Amém. Nós já temos ouvinte? Vamos saber quem vai rezar conosco nessa noite. Alô, boa noite.
3: Boa noite.
2: Boa noite, boa noite. Com quem eu falo?
3: Regina Barbosa.
2: Regina?
3: Sim.
2: É isso? Regina Barbosa. Tá falando aonde, Regina?
3: É de Belém, Pará.
2: Belém do Pará. Muito obrigado pela sua participação. Pode apresentar suas intenções, Regina.
3: Eu quero rezar por todos.
2: Sim.
3: Os doentes. Pelo meu sobrinho que está internado, a minha sobrinha neta que também está internada, os dois irmãozinhos que estão internados. E quero rezar por todos os doentes, pela paz no mundo, pelo fim da guerra e por todos nós.
2: Amém, Regina. Você sabe que São Maximiliano Kolbe, olha, ninguém mais sentiu na pele a enfermidade, a dor do que São Maximiliano Kolbe. Eu costumo dizer que ele também pode ser o padroeiro dos enfermos, porque ele já desde jovem já sofria com tuberculose, já era muito ranzinza, muito fraquinho, quer dizer, sempre teve muitos problemas de saúde. Então a gente aproveita essa oportunidade também e reza por todos os enfermos, por todos os doentes, por todos aqueles que estão nos leitos dos hospitais, em casa, acamados. Rezamos por todos os milites, por todos aqueles que já deram o seu sim, para que perseverem, né, na missão e sejam luz do mundo, levando o evangelho a todos os corações. São Maximiliano Maria Kolbe, rogai por nós. Ó Maria concebida sem pecado,
3: rogai por nós que recorremos a vós.
2: E por todos quantos,
3: não recorrem a vós, especialmente pelos inimigos da Santa Igreja e por todos quantos são a vós recomendados.
2: Amém, amém. Regina, muito obrigado pela participação. Obrigado por ter rezado conosco. Que a paz de Jesus, o amor de Maria, que São Maximiliano Kolbe também interceda sempre por você e por toda a sua família.
3: Amém, obrigado.
2: Obrigado. Salve Maria Imaculada.
3: Salve Maria Imaculada.
2: Muito bem, nós agradecemos, portanto, a Regina Barbosa, de Belém do Pará, que já rezou com a gente essa primeira invocação. Você também já pode rezar ligando para cá no 0 operadora 11 4397-6520. Nós rezamos também pelos funcionários e colaboradores da Milícia da Imaculada, para que São Maximiliano Kolbe, que trabalhou lado a lado com seus irmãos nas oficinas, na redação, os inspire a cada tarefa. Que vejam em seu trabalho diário, seja ele administrativo, técnico de limpeza ou de produção, uma missão sagrada de serviço à Imaculada. Pedimos que o Senhor proteja suas famílias, conceda saúde e renove a alegria de saberem que são peças essenciais para que o evangelho chegue a tantos corações. São Maximiliano Maria Kolbe, rogai por nós. Ó Maria concebida sem pecado, rogai por nós que recorremos a vós e por todos quantos não recorrem a vós, especialmente pelos inimigos da Santa Igreja e por todos quantos são a vós recomendados. Mais uma vez lembrando, você pode também rezar uma das invocações ligando no 0 operadora 11 4397-6520. Nós rezamos também, gente, essa terceira invocação pela Santa Igreja, pelo Santo Padre, o Papa Leão XIV, pelos cardeais, bispos, sacerdotes, diáconos, religiosos da Igreja, para que, a exemplo de São Maximiliano, a Igreja seja sempre missionária e corajosa ao anunciar o evangelho em todos os meios de comunicação. São Maximiliano Maria Kolbe, rogai por nós. Ó Maria concebida sem pecado, rogai por nós e recorremos a vós e por todos quantos não recorrem a vós, especialmente pelos inimigos da Santa Igreja e por todos quantos são a vós recomendados. Nós vamos rezar a quarta invocação, você já pode ligar no 0 operadora 11 4397 6520. Nós vamos rezar pela, também aqui, olha, peço oração para o meu filho Denis Micael Balduino, que sofreu um grave acidente. Meu nome é Maria Tereza Balduino. Muito bem, vamos rezar sim essa quarta invocação. Tem ouvinte na linha, né, que vai rezar com a gente. Alô, alô, boa noite.
4: Boa noite.
2: Boa noite, com quem eu falo?
4: Com o João aqui de Joinville.
2: João de Joinville. João, muito obrigado pela sua participação aí de Joinville. Pode colocar suas intenções, meu irmão. Fica à vontade.
4: Eu quero colocar minhas intenções pela minha família, pela Helenice, que está ouvindo aqui lá em Joinville, também lá no Itaú. Quero pedir também por vocês aí da rádio. Quero obrigado. Pedir por ti que possa ter uma boa estreia, uma boa performance aí no seu programa.
2: Obrigado.
4: É, e por todos aqueles que foram suspeitos, Sebastião Benito Coelho, e por todas aquelas pessoas que estão ouvindo nesse momento.
2: Amém. Muito bem, João. Vamos a rezar pelas suas intenções. São Maximiliano Maria Kolbe,
4: rogai por nós.
2: Ó Maria concebida sem pecado,
4: rogai por nós que recorremos a vós e por todos quantos não recorrem a vós, especialmente pelos inimigos da Santa Igreja e por todos quantos são a vós recomendados.
2: Isso, muito bem, João. Muito obrigado pela participação, obrigado pelas suas orações. Fico muito contente, muito feliz. E que a paz de Jesus, o amor de Maria e a intercessão de São Maximiliano Kolbe estejam sempre aí na sua vida, na vida de toda a sua família, viu?
4: Amém.
2: Obrigado.
4: Salve Maria Imaculada.
2: Salve Maria Imaculada, meu irmão. Muito obrigado, viu? Aí de Joinville, Santa Catarina. João, muito obrigado. Nós vamos rezar a quinta invocação. É, inclusive a linha está liberada também para que você possa rezar no 0 operadora 11 4397-6520. 0 operadora 11 4397-6520. Vamos rezar aqui também essa quinta, acho que é a quinta invocação. Nós vamos rezar pelas famílias, para que o coração imaculado de Maria receba em cada lar, trazendo paz, união e paciência diante das dificuldades do dia a dia. São Maximiliano Maria Kolbe, rogai por nós. Ó Maria concebida sem pecado, rogai por nós e recorremos a vós e por todos quantos não recorrem a vós, especialmente pelos inimigos da Santa Igreja e por todos quantos são a vós recomendados. Nós vamos rezar agora, gente, a sexta invocação. Então nós convidamos você para rezar conosco, 0 operadora 11 4397-6520. Nós rezamos também pelas intenções aqui. Olha, bom dia, Deus abençoe sua primeira madrugada à frente do programa. Muito obrigado, Igor Lobo, de Conselheiro Lafaiete, Minas Gerais. Eu tô firme aqui graças a vocês que participam e rezam conosco, e a vocês é que fazem o programa, viu? Ele tá ouvindo pela rádio Queluz FM de Conselheiro Lafaiete, Minas Gerais, viu? Estou ouvindo o programa aqui na carreta. Hoje, no dia de São Cristóvão, gostaria de pedir oração por todos nós motoristas que enfrentam as madrugadas em busca do sustento da família. É verdade, vocês são verdadeiros guerreiros, grandes exemplos. Eu tenho, assim, um carinho, um respeito e um orgulho muito grande dos nossos parceiros, amigos e irmãos caminhoneiros, viu? Meu pai foi caminhoneiro durante muitos anos. Meu pai se aposentou como caminhoneiro. Então, andei muito com meu pai de caminhão, viu? Então nós vamos rezar por as suas intenções, essa sexta invocação. Também pela paz no mundo, para que o ódio seja vencido pelo amor, lembrando o gesto de entrega de Padre Kolbe, né? Que deu a vida para que um pai de família pudesse viver. São Maximiliano Kolbe, rogai por nós. Ó Maria concebida sem pecado, rogai por nós e recorremos a vós. E por todos quantos não recorrem a vós, especialmente pelos inimigos da Santa Igreja e por todos quantos são a vós recomendados. Nós vamos rezar agora mais uma oração, vamos para mais uma invocação. Você pode participar com a gente no 0 operadora 11 4397-6520, é o telefone para você rezar conosco. Nós vamos colocar também agora, nós vamos rezar por todos os que sofrem nos hospitais, pelos doentes, enfermos, pelos dependentes químicos, por intercessão de São Max. Pedimos conforto para os doentes e força para os profissionais da saúde que cuidem da vida com tanto zelo. São Maximiliano Maria Kolbe, rogai por nós. Ó Maria concebida sem pecado, rogai por nós que recorremos a vós e por todos quantos não recorrem a vós, especialmente pelos inimigos da Santa Igreja e por todos quantos são a vós recomendados. Você pode rezar conosco, colocando as suas intenções. Nós vamos rezar agora a oitava invocação, viu, gente? É a oitava invocação. Então você liga para cá e reza conosco, né? Então vamos lá, vamos rezar. Joselito Souza, lá da Flórida, tá ouvindo a gente nos Estados Unidos. Eu acredito que ele queira colocar algumas intenções. Joselito.
5: Boa noite, meu irmão. Salve Maria Imaculada.
2: Salve Maria Imaculada.
5: Deus abençoe a todos aí da Rádio Milícia Imaculada. Aqui é o Joselito da Flórida, Estados Unidos. Hoje eu estou no estado de Ohio, dirigindo, ouvindo a rádio. E acabei de rezar o Santo Rosário, as intenções de todos, pela paz do mundo, conversão dos pecadores.
2: Sim.
5: As almas do purgatório, pelo Santo Padre, o Papa, por todo, pelo Frei Benito Palho, Leandro, Quitéria, todos vocês aí da rádio.
2: Amém.
5: Que Deus abençoe grandemente. Joselito da Flórida, Estados Unidos, que Deus abençoe grandemente a todos. São Maria, Maria Kobe, rogai por nós.
2: Rogai por nós, meu irmão. Muito obrigado aí na Flórida, nos Estados Unidos, hein? Obrigado. Tem ouvinte na linha. Alô, boa noite.
6: Alô.
2: Oi, boa noite. Com quem eu falo?
6: Boa noite.
2: Boa noite.
6: É a Marinês de Londrina.
2: Marinês de Londrina, terra boa. Ei, Londrina. Sim. Eu gosto muito de Londrina, gosto muito das cidades aí, né, do Paraná. Ô Marina, coloca as suas intenções, fica à vontade.
6: Eu quero colocar nas intenções pelo meu esposo, que está com câncer de intestino.
2: Sim.
6: Vai passar em consulta para marcar cirurgia.
2: Certo.
6: E peço a São Maximiliano Maria Kolbe que rogai por nós, para que tudo corra bem.
2: Amém. Se Deus quiser, vamos sim, vamos pedir a intercessão de São Maximiliano Kolbe, atendendo as suas intenções. São Maximiliano Maria Kolbe,
6: rogai por nós.
2: Ó Maria concebida sem pecado,
6: rogai por nós que recorremos a vós, e por todos quantos não recorrem a vós, especialmente pelos inimigos da Santa Igreja, por todos quantos são a vós recomendados.
2: Amém. Amém, minha irmã. Muito obrigado pela participação, viu?
6: Muito obrigada. É a primeira vez que eu participo e eu tô...
2: Poxa, seja bem-vinda.
6: Sada, que é Rádio Alvorada, que a gente ouve você.
2: Amém. Obrigado aí o pessoal da Rádio Alvorada. Deus abençoe. Sim. Seja sempre bem-vinda. Amém. E que você possa participar outras vezes conosco, viu? Salve Maria Imaculada.
6: Salve Maria Imaculada.
2: Muito bem, obrigado Londrina, obrigado Paraná. Bom, você pode rezar conosco, 0-11-4397-6520, viu gente? Esse é o telefone. Nós vamos rezar mais uma invocação, vamos para a nona invocação. Nós vamos rezar pelos desempregados, trabalhadores, para que São José Operário e São Maximiliano intercedam por dignidade, sustento e novas oportunidades de trabalho para todos. São Maximiliano Maria Kolbe, rogai por nós. Ó Maria concebida sem pecado, rogai por nós que recorremos a vós, e por todos quantos não recorrem a vós, especialmente pelos inimigos da Santa Igreja, e por todos quantos são a vós recomendados. Você pode rezar com a gente, 0-11-4397-6520. A linha, inclusive, está liberada para que o ouvinte possa participar, apresentar as suas intenções também. Vamos rezar também essa décima invocação pelas intenções de todos os encarcerados, né? Pelos encarcerados e marginalizados, para que a esperança de Deus chegue aos lugares mais escuros, né? E esquecidos, trazendo conversão e paz interior. Nós rezamos também pelas intenções aqui dos nossos ouvintes. Nós rezamos aqui, olha, pelo Dimas Jesuíno de Diadema. Bom dia, Gil, paz e bem, estou no serviço acompanhando, peço pela família Jesuíno Chagas, por toda a milícia da Imaculada, pela Marília Nunes e pela passagem do aniversário dos amigos Ivo Júnior, Zé Ivo Magalhães e toda a diocese da cidade de Itapipoca, né? De Santo André, São Paulo, né? Da diocese da cidade de Itapipoca. Forte abraço, amigo Dimas Jesuíno de Diadema, tá escutando pelos 1490 AM. Muito obrigado e agradeço o carinho, viu, meu irmão? Obrigado mesmo. Então, rezando pelas suas intenções, São Maximiliano Maria Kolbe, rogai por nós. Ó Maria concebida sem pecado, rogai por nós que recorremos a vós, e por todos quantos não recorrem a vós, especialmente pelos inimigos da Santa Igreja, e por todos quantos são a vós recomendados. Vamos rezar agora a 11ª invocação, 0-11-4397-6520. Rezamos pelos idosos e pessoas solitárias, para que se sintam, né, a companhia constante de Maria e nunca se esqueçam do seu valor eterno diante de Deus. Rezamos também pelas intenções aqui dos nossos ouvintes. Flávia Carvalho, de São Luís do Maranhão. Bom dia, Gil. Que seja abençoado o nosso final de semana. Agradeço o dom da vida e por graças alcançada. Peço saúde, proteção e união para minha família, por intenções particulares e por vocês e seus familiares. Salve Maria Imaculada. Salve Maria Imaculada. Muito obrigado, viu? Então nós vamos rezar pelas suas intenções também. São Maximiliano Maria Kolbe, rogai por nós. Ó Maria concebida sem pecado, rogai por nós que recorremos a vós, e por todos quantos não recorrem a vós, especialmente pelos inimigos da Santa Igreja e por todos quantos são a vós recomendados. Rezamos também pelo fim da fome e das injustiças, né? Para que a nossa caridade seja concreta e que saibamos partilhar o pão e a esperança com nossos irmãos mais necessitados. São Maximiliano Maria Kolbe, rogai por nós. Ó Maria concebida sem pecado, rogai por nós que recorremos a vós e por todos quantos não recorrem a vós, especialmente pelos inimigos da Santa Igreja e por todos quantos são a vós recomendados. Vamos rezar agora a 13ª invocação. Tem ouvinte na linha. Alô, boa noite. Acho que caiu, né? Não tem problema. Vamos rezar a 13ª. Nós vamos colocar aqui, ó, pelas vocações sacerdotais e religiosas, para que muitos homens e mulheres sigam o exemplo de entrega total de São Maximiliano Kolbe, servindo a Deus, né, com todo o amor, com todo o seu ser. São Maximiliano Maria Kolbe, rogai por nós. Ó Maria concebida sem pecado, rogai por nós que recorremos a vós e por todos quantos não recorrem a vós, especialmente pelos inimigos da Santa Igreja e por todos quantos são a vós recomendados. Vamos para a 14ª invocação. Nós vamos rezar pelas intenções particulares, por todas as intenções que nós trazemos em nossos corações nessa manhã, por todos os necessitados que trazemos no silêncio do coração e que agora depositamos no colo da Imaculada. São Maximiliano Maria Kolbe, rogai por nós. Ó Maria concebida sem pecado, rogai por nós que recorremos a vós e por todos quantos não recorrem a vós, especialmente pelos inimigos da Santa Igreja e por todos quantos são a vós recomendados. Ó Deus, que deste à Igreja e ao mundo São Maximiliano Maria Kolbe, sacerdote e mártir, ardente de amor pela Virgem Imaculada, inteiramente dedicado à missão apostólica e ao heróico serviço ao próximo, pela sua intercessão, concede-nos sem reservas para o bem da humanidade imitar na vida e na morte o Cristo, teu Filho. Amém. São Maximiliano Maria Kolbe, incansável apóstolo da Imaculada, mártir da caridade, patrono dos nossos difíceis tempos, rogai por nós.
7: Ó Deus, que deste à Igreja e ao mundo São Maximiliano Maria Kolbe, sacerdote mártir, ardente de amor pela Virgem Imaculada, inteiramente dedicado à missão apostólica e ao heróico serviço ao próximo, pela sua intercessão, concedei-nos sem reservas para o bem da humanidade imitar na vida e na morte o Cristo, teu Filho. Amém. São Maximiliano Maria Kolbe, incansável apóstolo da Imaculada, mártir da caridade, patrono dos nossos difíceis tempos, rogai por nós. Pela intercessão da Virgem Imaculada, nossa Mãe, pela intercessão de São Maximiliano Maria Kolbe, abençoe-vos, ó Deus Todo-Poderoso, ó Pai, ó Filho e ó Espírito Santo. Amém.

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4: O amor ao próximo enraiza-se no amor a Deus, ensinou o Papa Bento XVI. 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
6: Estamos vivendo o mês da amizade. Como é bonito sentir alguém que ama, alguém que se preocupa com você. Vamos hoje olhar mais com atenção as pessoas que ficam ao nosso redor. Vão perceber que todos precisam de amor. E nós aqui, com a Milícia Imaculada, queremos expandir no mundo a dimensão do verdadeiro amor que é Deus. Levar as pessoas a identificar nesse Deus como filhos e filhas. Portanto, algo que Deus ama acima de tudo. Hoje quero dizer a você que a atenção de Deus é permanente em tua vida. E Ele te deu a mãe que Ele mesmo escolheu para o seu filho, a Virgem Santíssima. Esta missão é a tua riqueza, é a plataforma da tua realização. Neste mês queremos pedir a paz, o amor, a amizade. Eu quero te dizer uma coisa. Você é muito preciosa para a nossa milícia. Você é alguém que a carrega no coração. 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
8: É isso aí, minha gente. Agora é 1:04 pelo horário de Brasília. Um grande dia. Bom dia para você que tá ligado na Rede Imaculada, abrindo a programação com o nosso Igreja no Rádio, abrindo a programação deste sábado da Rede Imaculada de Comunicação, agradecendo a sua audiência. Obrigado às mensagens de otimismo, de carinho, audiência. Obrigado, viu, gente? Muito obrigado. Vocês é que fazem esse programa ficar bonito, viu? Então, gente, olha, nós estamos de volta na Rede Imaculada, pela Rádio Imaculada também aqui em São Paulo, 1490M, a partir de São Paulo, para todo o Brasil, através das inúmeras emissoras que retransmitem a nossa programação. Por exemplo, a Rádio Cultura FM, lá de Ituverava, em São Paulo, pelos 91,3 FM. Tem a Rádio Alvorada Rebouças, de Rebouças, no Paraná, que também retransmite pelos 102,5 FM.
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8: Olha, gente, chegou a hora de colocarmos as nossas intenções no coração de Nossa Senhora. Então, ó, envie seus pedidos de oração. Vamos continuar rezando? Vamos lá? Então, o WhatsApp é 11-8904-3747. É 11, né? O código de área 98904-3747. Ou você pode ligar, pode apresentar suas intenções também, né? No 0 operadora 11 4397-6520. Muito bem. Bom, nós vamos rezando aqui pelas intenções. Vamos colocando aqui, ó, a Maria Lúcia de São Vicente, São Paulo. Bom dia, Gil. Sejam bem-vindos. com as bênçãos do Senhor Jesus. Intercedo em oração por todos os padres, locutores, meus familiares. Salve Maria Imaculada. Obrigado, viu? A Milena Rosângela do bairro Sapopemba, também com a gente, respondendo a pergunta para interatividade. Deixa eu ver quem mais está com a gente aqui. A Patrícia Fernandes de Campina Grande também está apresentando as suas intenções agora para a gente. Patrícia de Campina Grande, boa noite, peço orações por minha família, em especial minha irmã Joelma, que enfrenta um grave problema de saúde. Peço também por minhas irmãs Kalina, Verônica, por meu filho Júlio César e minha nora Gabriele, por meu esposo João André, por minha mãe Arlete, minhas tias e todos que participam da Milícia da Imaculada. Salve Maria Imaculada. E ela coloca assim: hoje quero pedir em especial por minha tia Penha, que sofreu uma queda e vai ser submetida a uma cirurgia. Puxa vida, ela tem quase 90 anos. Mas vai dar tudo certo, Patrícia. Vamos colocar em oração, pedindo a proteção de Nossa Senhora, viu? A Carmelita de Fortaleza, no Ceará, também pede oração por ela, por toda a família. Vai colocando as suas intenções aqui no WhatsApp. Manda mensagem para cá, 11 989 04 3747. Vamos lá, madrugada. Vamos lá, você que nos ouve por todo o Brasil. Vamos lá, vamos rezar. Eu coloco também aqui a Simone do bairro Sapopemba, São Paulo. Também ela pede oração aqui. Nós vamos colocar por toda a sua família. É por todas as intenções que você traz no seu coração nessa manhã, né? Obrigado, viu? De coração, viu, Simone? Aí do bairro Sapopemba, São Paulo, obrigado de coração, viu? Acho que da Flávia Carvalho de São Luís eu coloquei, né? Seja abençoado no nosso final de semana, certo? Agradecer o dom da vida por graças alcançadas, pede saúde, proteção, união para a família, por intenções particulares e por todos nós, por todos os nossos familiares. Então nós vamos rezar a princípio por essas intenções, mas vai, continue mandando que eu vou ler mais intenções ainda. Mas eu já quero aproveitar por todas essas intenções que eu coloquei agora, que eu apresentei, rezar uma Ave Maria, né? Porque muitas vezes nós chegamos ao coração de Nossa Senhora através da oração da Ave Maria. Entregar um pedido a Maria não é apenas fazer uma prece, é passar o bastão da ansiedade às mãos da esperança, não é? Então vamos rezar, né? Quando colocamos intenções nas mãos de Maria, elas não ficam perdidas no tempo. Ela acolhe as suas intenções, perfuma com a sua pureza e as apresenta ao coração do seu filho Jesus. Olha que bonito. Ave Maria, cheia de graça, o Senhor é convosco. Bendita sois vós entre as mulheres e bendito é o fruto do vosso ventre, Jesus. Santa Maria, Mãe de Deus, rogai por nós, pecadores, agora e na hora de nossa morte. Amém. Vamos rezando por mais algumas intenções. Vamos rezando aqui, colocando a você que está mandando mensagem para a gente, Joselito, né, lá da Flórida, tá acompanhando a gente, tá rezando com a gente aí, né, Joselito? Uma boa noite para você aí,
10: Joselito,
8: viu?
10: Joselito da Flórida, continue em oração com isso. Você e a madrugada toda, hein?
8: Oh, maravilha. Isso aí.
10: Dirigindo.
8: E rezando.
10: Rezando por isso. Todos da rádio. Pela paz no mundo, conversão dos pecadores.
8: Isso aí.
10: As almas do purgatório, os agonizantes desse dia.
8: Sim.
10: Por todos os motoristas no mundo inteiro, caminhoneiro.
8: Isso. Muito bem.
10: Uma profissão tão nobre, tão menosprezada. Salve Maria Imaculada, meu irmão. São Maria Coube, rogai por nós.
8: Salve Maria Imaculada, meu irmão. Obrigado aí da Flórida, viu? Muito obrigado mesmo, viu? O José Xavier de Itaíba, Pernambuco. Boa noite, bom dia.
11: Bom dia aí a toda Imaculada. Quero pedir oração aí do coração da mãe para mim, para minha família, para todos aí da rádio.
8: Amém, meu irmão.
11: Rezo pela paz do mundo, rezo por todos que estão viajando. Rezo pela alma do meu pai, da minha mãe. Rezo pela dona Massimília, dona Maria Antônia, seu Astério, a alma da dona Maria Salete.
8: Isso.
11: E para o senhor Danilo, seu César Teves, para todos que estão ouvindo, José Xavier, Lagoa da Laje, município de Itaíba, no isso. Pernambuco.
8: Muito bem, José Xavier, obrigado, viu? Muito obrigado. Assovia aí, ô Juninho, assovia aí, assovia. Põe aí, é o WhatsApp da rede, isso aí, Rede Imaculada de Comunicação. Aê, isso aí, liga para cá, 0 operadora 11 4397 6520. Vamos rezar, meu povo, vamos apresentar as intenções. Vamos lá. Eu coloco agora mais uma intenção, eu coloco a Cícera Guimarães de Maceió, né? Tá rezando com a gente. Bom dia, Gil. Cícera Guimarães de Maceió, Alagoas. Um dia cheio de bênção para todos nós, né? Né, Cícera? Estamos de madrugada agora, hein, Cícera? Tá acordada aí, hein? Que coisa, o pessoal não tá dormindo. Não dorme, não. Não dorme no ponto. Não dorme no ponto. Vamos lá, vamos rezar também. É isso aí. Ninguém dorme no ponto. É isso aí. A Dinamar Barros de Mosqueiro, Belém. A Dinamar Barros, Mosqueiro, Belém do Pará, ela pede oração pelos filhos, pela mãe Deusa Barros. Olha que nome bonito, Deusa Barros. Muito obrigado, viu, pelas suas orações, viu? Obrigado, viu, Adinamar? Vamos lá, gente, vamos rezando aqui conosco, colocando as suas intenções. Aí, mais uma vez, coloca aí, Juninho, vamos lá, bora lá. Manda mensagem pra cá, eu quero rezar por você. Liga também pra cá no 0 operadora 11 4397 6520. Vamos agitar essa madrugada. Vamos agitar essa madrugada aqui, viu? Então tá aí, obrigado, Cícera, pelo carinho, viu? Obrigado a todos pelo carinho, obrigado pelas orações, pelas mensagens de incentivo pra mim, pro Juninho Sá, que tá na mesa de som, ele que tá mandando esse áudio pra vocês, esses efeitos, essas vinhetas, porque ele tá com a gente agora aqui também, tá chegando aqui também na Rede Imaculada pra somar nessa equipe maravilhosa, viu? Nós rezamos pelo Gilberto Pereira, de Maceió, Alagoas, também por todas as suas intenções, muito obrigado de coração, viu? A Neide Garcia, da Vila Prudente, São Paulo, pede oração aqui para toda a família. A gente vai estar sempre rezando pelas intenções de todos os nossos ouvintes. Eu quero aproveitar a rezar mais uma Ave Maria. Deixa eu ver se tem mais algum pedido aqui. Agradeço então, pessoal. Eu quero rezar uma Ave Maria mais uma vez por todas essas intenções que nós colocamos agora, né? Rezando por todos os nossos ouvintes, minites, colaboradores. Olha, se você entregou uma intenção hoje, seja pela cura de uma enfermidade, pela restauração da sua família, por uma porta de emprego que precisa se abrir, ou por uma resposta que não chega, lembre-se de duas atitudes fundamentais. A coragem de você tomar a iniciativa de rezar, entregar, a coragem de se entregar, né? Que significa não parar de carregar sozinho. Quando você coloca a intenção nas mãos de Nossa Senhora, confie de verdade, tá? E a fé de esperar no tempo certo. Nem sempre a resposta de Deus vem do jeito que imaginamos, mas sempre vem da forma que a gente mais precisa. Maria, que soube esperar com paciência e confiança, soberana ao pé da cruz, ensina que quem confia jamais fica sem amparo, né? Que a mãe da esperança, da saúde, abençoe a sua vida e guarde todas as suas intenções hoje e sempre. Rezamos aqui também, olha, rapidinho aqui, pelo Luiz Soares. Peço oração pelo Papa Leão XIV, pelo Brasil. Muito bem, meu irmão. Isso aí, Luiz. Ele só não falou aqui de onde que ele é, mas ele tá rezando. Isso que importa. Dalva Lima, de São Vicente, São Paulo. Bom dia. Peço oração para minha família e para mim. Salve Maria Imaculada. Paz e bem. Ave Maria, cheia de graça. O Senhor é convosco. Bendita sois vós entre as mulheres. E bendito é o fruto do vosso ventre, Jesus. Santa Maria, Mãe de Deus, rogai por nós, pecadores, agora e na hora de nossa morte. Amém. Muito bem, gente. Bom, a gente continua rezando. Você continue colocando intenções, continue apresentando as suas intenções. Se você quiser mandar áudio, pode mandar áudio também de até um minuto, não tem problema, a gente coloca na hora. Olha aí, olha o WhatsApp da Rede Imaculada, não para. Eita, muito obrigado, viu? É o telefone que toca, é uma audiência incrível nas madrugadas. A rádio mais ouvida, a rádio católica mais ouvida do Brasil, tá bom? É de noite, é de madrugada, é de manhã, é de tarde, é o Brasil, se consagrando a Nossa Senhora através da Rede Imaculada de Comunicação. Bom, mas agora nós vamos ouvir essa música bonita, né? Nós tivemos esse momento de oração, de prece, da participação do ouvinte, e também ouvir uma música e cantar é rezar, que a música também é um momento de oração, né? Uma forma de rezar, é uma forma poética de a gente rezar também, de estar em sintonia com a oração. Cleiton Saraiva, canta pra gente, Mãe de Amor.

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2: Uma hora 25 minutos, bom dia, 1h25 pelo horário de Brasília. Muito obrigado você que está na sintonia, participando com a gente. 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
3: A tampa da panela todo mundo encontra. 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
5: A fé nasce da esperança em acreditar sem ver. Esperança não é somente esperar por alguma coisa, é olhar para aquilo que o Senhor já realizou. Acreditar que Deus vai agir em nossa vida, não da nossa maneira, mas do jeito dele, que é sempre o melhor modo para nós. Por isso, não se entregue ao desânimo. Acredite, vai dar tudo certo.
6: O amor ao próximo enraiza-se no amor a Deus, ensinou o Papa Bento XVI. Os santos nos mostram isso com a vida, como São Martinho de Tours, que viu Cristo no pobre. Partilhar o que temos, mesmo pouco, é reconhecer Deus no irmão necessitado. A caridade verdadeira é concreta, silenciosa e fecunda. Torne-se presença do amor de Deus no mundo. A sua fé pode ser o começo da esperança para alguém.
7: Eu sou um pobre e aflito, ó Deus, vem depressa até mim. Tu és meu auxílio e libertador, Senhor. Não tardes mais. Salmo 69.
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0: Olha a hora, meu povo. 1:31. Bom dia. Acerte o seu relógio. 1:31 pelo horário de Brasília. Agora, Juninho, eu tô achando o programa muito silencioso. Tá muito silencioso. Cadê o WhatsApp? Cadê o... É isso. Muito bem, Juninho. Está. Grande Juninho. É o telefone que toca. É a mensagem que chega. Vamos participar, meu povo. Vamos rezar. Vamos juntos. Eu e você, você e eu. Hã? Vamos juntos. Eu e você, você e eu. Na Rede Imaculada, o Evangelho em primeiro lugar. Olha, conosco em rede estão a Rádio Capital FM, tá? De Cianorte, no Paraná. Eu tenho parente em Cianorte. Vou falar para eles ouvirem pela rádio aí. Rádio Capital FM. Opa, alô Capital FM, alô Cianorte. É uma cidade muito bonita, viu? Muito bonita. Eu fui no final do ano. Natal, das praças todas enfeitadas, a cidade toda bonita. Pelos 91,9 FM. A Web Rádio, o precursor da cidade de São Carlos, em São Paulo, também está com a gente. Obrigado a todos que nos ouvem pela Web Rádio, o precursor. Deixa eu ver que tem mais rádio. Ah, Web Rádio Sua Melodia, da cidade de Santa Rita da Paraíba. Maravilha, obrigado. Obrigado a todas as emissoras que estão em rede conosco, viu? Gente, agora nós vamos ouvir as palavras do nosso querido Padre José Allen no quadro Caminhando com Maria.
8: A paz esteja com você. Nesse encontro com Maria, vamos dirigindo-nos a Nossa Senhora com aquela oração tão conhecida, Salve Rainha. A Igreja se refere a este mundo como um vale de lágrimas, no qual todos vivemos sofrendo. Sabemos que para nós viver é também sofrer, pois ninguém está livre de preocupações, doenças, sacrifícios, enfim. Esse é o tributo que devemos pagar por uma vida terrena que a qualquer momento poderemos perder. A experiência nos diz que se qualquer sofrimento nos é duro, doloroso, O pior sofrimento é aquele que nos encontra desamparados, sem a presença de alguém para nos auxiliar, ao menos com um gesto de amizade, com uma palavra de conforto e coragem. Quando nos vemos consolados, sentimos também que o sofrimento se torna, digamos, menos cruel, mais suave. É por isso que em qualquer situação difícil, todos desejamos o consolo de alguém que saiba sofrer e repartir conosco o peso do sofrimento. Diversos títulos dados a Nossa Senhora pela Igreja e pela piedade cristã, através dos tempos, também considera Nossa Senhora como consoladora dos aflitos. Invocando Maria como saúde dos enfermos, refúgio dos pecadores, mãe dos pobres, senhora da boa morte, estamos reconhecendo que ela realmente nos consola e anima nas lutas e sofrimentos que enfrentamos. Quando nos lembramos da Mãe de Deus, vivendo a sua vida de pobreza, de privações, quando vemos Maria sofrendo perseguições pelo sofrimento de seu filho que era perseguido, ou quando dela nos lembramos subindo ao Calvário para acompanhar a agonia e a morte do seu filho, nós nos consolamos sabendo que ela, sem culpa alguma, sofreu muito mais do que nós. E no exemplo de sua coragem, do seu amor a Deus, encontramos aquela força que nos consola e anima, fazendo-nos passar por tudo com a mesma generosidade que ela passou. Sua lembrança nos consola. O exemplo de Maria nos leva a aceitar todos os sofrimentos, não como um castigo, mas como uma reparação que devemos a Deus. Geralmente, muitas pessoas imaginam que o sofrimento é um mal, um castigo, que a todo custo precisamos evitar. No entanto, pode ser que ele esteja nos planos de Deus, como um bem para nós que a gente pode nem compreender. Por isso, Nossa Senhora nos conforta com o exemplo de sua coragem, fazendo-nos aceitar o trabalho, as lutas, os sacrifícios, como um louvor, com a humildade, oferecendo a Deus tudo por amor. Que Nossa Senhora, consoladora dos aflitos, auxílio dos cristãos, saúde dos enfermos, interceda por todos nós.

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2: Eu agradeço muito a participação do padre José Allen, né? No quadro Caminhando com Maria. Agora é 1:39 pelo horário de Brasília. Um bom dia, bom dia. Bom dia para você que nos acompanha em todo o Brasil, fora dele também. Nós já recebemos mensagem aqui dos Estados Unidos. Então tem muita gente que nos ouve no Brasil e fora do Brasil. Então muito obrigado pela audiência, um grande dia. Né? Muito obrigado mesmo a você que sintoniza a Rede Imaculada, que participa, que interage conosco. Como é gostoso ouvir sua voz, como eu gosto de ouvir a participação do ouvinte, viu? Quando manda áudio, quando manda pedido de oração, enriquece o nosso programa. Eu fico muito mais feliz. Aí, ó, WhatsApp tocando. Vamos lá, ó o WhatsApp aí. Vamos lá, 011 o WhatsApp, 989-04-3747. Ou 0, operadora 11-4397-6520. Será que o pessoal tá acordado ainda? Hein, a 1h40, hein, Juninho? Será que o pessoal tá acordado? Não, você é obrigado a fazer que nem faziam antes no rádio antigo, ficar jogando água. Joga água no povo. Joga água na turma. Vamos acordar o povo. Então é isso aí, viu? E a partir de agora a gente segue rezando por você também, viu? Nós seguimos com o coração da mãe, com esse momento todo mariano, né? Essa hora aqui, agora ela toda mariana, toda a gente pedindo a intercessão de Nossa Senhora, né? Então participe, coloque as suas intenções aí, tá bom? Nós vamos rezar aqui, vamos colocando intenção aqui, a Cícera Guimarães, ela tá aqui, muito obrigado pelo seu sim, pela sua generosidade, viu? Viu, Cícera? Muito obrigado, de coração. Nós estamos com uma audiência fora do Brasil também, viu? Bom dia, mas bom dia mesmo. Sábado abençoado para todos. É a Andréia da Alemanha. Tá ouvindo a gente lá na Alemanha. Acho que na Alemanha, se eu não tô errado, lá é 5 horas mais que aqui, viu? Então, se aqui é 1h41, lá deve ser 6 horas da manhã. 6h41. Você confirma comigo aí, viu, Andréia? Se eu tiver errado, você me corrige, tá? Pode me corrigir. Eu acho que é 6 e pouco da manhã lá. Acho que é 5 horas para frente, né? É 5 horas para frente. Então, muito obrigado, Alemanha. Aí, o pessoal da Alemanha. Obrigado, Andréia. Bom dia, bom dia. É isso mesmo, Juninho? É isso mesmo. É 5 horas para frente, viu? Muito obrigado. Deixa eu mandar um abraço para Vera Barros, de Maceió, Alagoas. Né? Ela escreveu assim, achei engraçado. Ela colocou assim: eu tô acordada, viu? Então, tá bom. Ô Vera, eu tô acordada. Então, quem mais tá acordado aí? Vamos lá, você que tá ligado na Rede Imaculada de Comunicação, quero saber, vou mudar a pergunta do programa. A pergunta, quem tá acordado? Então manda mensagem pra gente aqui, tá bom? Muito obrigado aí pelo carinho. 0 operadora 11 4397 6520. É isso? Olha aí o WhatsApp. Ouça aí o nosso WhatsApp, não para. É impressionante, viu? Deixa eu ver aqui, o que nós temos agora? Tem alguma coisa, Juninho? Tem alguém aí na linha? Não, né? Segue daqui, né? Maravilha. Deixa eu mandar um abraço aqui, ó. A Silvanete, de Penedo, Alagoas, também tá na sintonia da Rede Imaculada de Comunicação, tá participando com a gente, então não tá dormindo. Então um beijo pra Penedo. A Silvanete, bom dia.
3: Bom dia, Gil.
2: Bom dia.
3: Silvanete, cidade de Penedo, Alagoas, eu peço orações e rezo por saúde, cura, libertação, sim, salvação, proteção, conversão e paz para minha filha Maiara Valéria da Silva Quirino, minhas netas Mirela, Maria da Silva Souza, Maria Clara da Silva Souza, Maria Vitória da Silva Souza. Rezo por mim, meus irmãos, irmãs, sobrinhos, todos de minha família, peço orações e rezo por você e sua família, Leandro, família, Robinho e família, todos que fazem a Ministra Imaculada. Por todos os padres, Papa, Frei Sebastião, pelo mundo inteiro, pelos doentes, pelo fim das guerras, fim das pandemias, fim das queimadas, fim dos terremotos, peço orações e rezo pelos falecidos da minha família e por todas as almas. Amém. Salve Maria Imaculada.
2: Amém. Salve Maria Imaculada. Obrigado, Silvanete, de Penedo, Alagoas. A Andréia, lá na Alemanha, está confirmando. Lá é 6h42. Tá mandando um beijo para todos nós aqui. Obrigado, viu, Andréia? Então, obrigado também pela audiência. Tem ouvinte na linha. Alô, bom dia.
4: dia, Gil.
2: Bom dia. Bom dia. Com quem eu falo?
4: Com a Maria Creuza de Diadema. Tô acordadinha aqui, viu?
2: Maria Creuza de Diadema. Você tá acordada aí, Maria Creuza?
4: Sim, esperando tá até a hora do terço, dos terços chegar.
2: Mas vai esperar até 4 horas da manhã?
4: Eu espero de 3 horas.
2: Até às 3 horas?
4: Não, eu espero o texto da Divina Misericórdia, 3 horas, e o texto da Mariano, 4 horas da manhã.
2: Ah, é verdade, tá vendo? É a primeira vez que eu tô fazendo a madrugada, viu, Maria? Então tem o teu terço da misericórdia
4: ótimo,
2: às 15.
4: Ótimo, nossa, a gente não tem nem como dormir. Com a programação dessa aí, o sono nem vem.
2: Ô, Glória, amém, amém. Que alegria ouvir isso.
4: O sono nem vem, Gil. Você olha, benza a Deus. Que Deus te abençoa muito, muito, muito, muito. Você
2: amém,
4: e o Juninho aí, só olha, tá dando um show mesmo. Aê. E olha...
2: Aê, Maria, aí, Maria Criança. É pra agitar, a gente não pode fazer muito devagar de madrugada, tem que ser agitado, né? Tem que ser animado.
4: Deus a Deus, que Deus te abençoe. Não, Gil, mas você é qualquer hora, meu Deus.
2: Opa, oxa, obrigado. Obrigado, Maria.
4: Deus abençoa muito, muito, muito essa energia que você tem.
2: Eu
4: Nossa
2: ganhei...
4: Senhora te cubra com o manto sagrado.
2: Amém, você amém. Ó, eu ganhei o dia, já tô feliz agora, ganhei o mês.
4: Ai, Gil.
2: Obrigado, viu, Maria? Você quer Nossa. Apresentar algumas intenções, Maria? Você quer aproveitar e rezar?
4: É agradecer a Deus, a Nossa Senhora, por estar falando aqui com vocês.
2: Sim.
4: Estar aqui bem, bem, bem atenta mesmo na programação.
2: Sim.
4: E agradecer por tudo. E rezar para todos aqueles que rezam, que daqui a pouco vai rezar para cada um de nós.
2: Isso. É isso mesmo.
4: E pra você, o Juninho.
2: Isso.
4: O Juninho, eu nunca falei com o Juninho, sabia?
2: É, então é que ele tá começando com a gente agora, o Juninho, viu? Tá estreando hoje também, não
4: sei,
2: tá, Juninho?
4: Tá estreando
2: hoje.
4: Ele tá mais na parte da manhã.
2: É,
4: então. Do dia. Aí eu já tô acostumada com o Rivaldo. Quando era o Gil Brasil, nossa, com ele todos. Com o Rivaldo, com o Renato.
2: É mesmo?
4: Com todos que trabalham aí. Eu fico, nossa, tô muito feliz.
2: Amém. Você sabe, ô Maria, você sabe que o Juninho Sá, ele veio como missionário do Rio Grande do Sul. É isso?
4: Nossa, que lindo!
2: Não? Fala aí, Juninho, você veio como missionário o quê? Ah, você é risada, isso? Ah, tá. Então, você veio como missionário, é isso? Olha aí, ó, Juninho. Ah, ele participou de outros programas. Você me dizia que você já tinha participado em outras emissoras de inspiração católica, né, Juninho? O Juninho já vem com uma experiência aí de outras emissoras, viu? Pregando,
4: Nossa,
2: tocando.
4: Nossa, por isso que ele tá aí, olha. Deus a Deus, tá atento a tudo.
2: Isso, ele é... Já é da caminhada aqui,
4: tá
2: já há muitos anos. Ele apresentou o programa... Ô Maria Creuza, o Juninho que tá na mesa de hora aqui, ele já apresentou o programa Louvemos o Senhor na Rede Século 21.
4: Antigamente eu escutava o programa na rede.
2: Então ele fazia 21, o programa Louvemos ao Senhor.
4: Depois eu não escutei mais, não. Que agora eu não consigo largar da Melissa nem um dia, nem uma hora. Aqui é 24 horas, é de dia,
2: isso.
4: De noite.
2: Continua aqui, viu, Maria Creuza? Continua aqui.
4: É de dia e de noite, eu não consigo largar da Melissa. Quando
2: isso
4: não tô com a Alexa ligada, eu tô com a rádio.
2: Maravilha, que bom. Maravilha. Maria Creuza, eu adorei conversar com você, sabia?
4: Do do primeiro dia que você estreou aí na Melissa, nossa, mas olha, muito lindo, viu? Deus a Deus.
2: Amém, louvado seja Deus. Eu agradeço as orações.
4: Toda noite, consigo rezar o texto aqui. Fico com o texto aqui esperando para rezar à noite com o Frei Sebastião e
2: Sim.
4: você.
2: Maravilha.
4: Toda a programação e os seus horários.
2: Maravilha. Bom, eu agradeço de coração, viu? Muito obrigado, viu, Maria Creuza? Fica com Deus, obrigado
4: Nada
2: mesmo pelo carinho, viu?
4: Põe oração aí pra minha família. Eu tenho, olha, Ju, eu tenho, ó, dois. Um casal de filho, que é a Solange e o Antônio.
2: Uhum.
4: E tem um casal de neto, que é a Emanuele e Theo, que é um é de 15 e o menino de 6, que é os meus netinhos.
2: Sim.
4: E a minha nora Lília e o meu genro Antônio José.
2: Certo, maravilha.
4: E o meu esposo Antônio também. Aqui é todo mundo Antônio, sabia?
2: Eita, maravilha, louvado seja Deus aí por todos.
4: O meu esposo é Antônio, o meu filho é Antônio Filho e o meu genro é Antônio José.
2: Maravilha, amém, maravilha. Ô Maria Cleusa, obrigado, viu? Deus te abençoe, viu? Obrigado mesmo pelo carinho, viu?
4: Com Deus e bola pra frente, que atrás vem gente.
2: É isso aí. Salve Maria Imaculada.
4: Salve Maria Imaculada. Dá um abraço aí no Juninho. Amei, tô amando a programação de vocês dois. O Juninho fica, me digo, feito da criança, fica escondido. Mas, olha, sem ele, nada funciona.
2: Não vai pro ar, nada funciona, né? Tchau, Maria. Sim. Tchau, tchau. Fica com Deus.
4: Tchau, tchau, tchau. Fica com Deus, Nossa Senhora.
2: Amém. Vamos ouvir. Sinto Maria no meu coração.

consagrados à Imaculada para conquistar o mundo inteiro a Cristo sob a proteção e a mediação dela. Salve Maria Imaculada! Padre Colbe, partindo da relevância que a Ordem dos Frates Menores Conventuais, em toda a sua história, teve um relacionamento privilegiado de estudo e de devoção à Imaculada. Acredita que a Ordem é chamada a crescer nesse empenho de amor pela Imaculada, através de uma solene consagração, que se atue mediante o empenho da Milícia da Imaculada. Se concentra em particular na contribuição do bem-aventurado Nuscuato e Padre Francisco Narni, teólogo franciscano, para o esclarecimento das diversas objeções contra a Imaculada Conceição. Ele insistia que a Ordem, tendo vencido a luta pela proclamação do dogma, deveria escrever a segunda página dessa história, ou seja, continuar a lutar através da milícia da Imaculada, para que a Imaculada fosse conhecida e amada, e além disso, que cada frate em particular também se consagre a ela. Hoje, a milícia da Imaculada está nos 5 continentes e, através dos leigos, assistidos pelos frades, realiza a missão de levar o Evangelho a toda criatura, pela intercessão e mediação da Imaculada. Portanto, a ela, renovemos a nossa entrega total, com a consagração sincera, generosa, radical da nossa vida. Virgem Imaculada, minha Mãe Maria, eu renovo hoje e sempre a consagração de todo meu ser, para que disponhais de mim para o bem de todos. Somente peço que eu possa, minha Rainha e Mãe da Igreja, cooperar fielmente com a vossa missão de construir o reino do vosso Filho Jesus no mundo. Para isso vos ofereço minhas orações, sacrifícios e ações. Ó Maria concebida sem pecado, rogai por nós que recorremos a vós, e por todos quantos não recorrem a vós, especialmente pelos inimigos da Santa Igreja e por todos quantos são a vós recomendados, pela intercessão da Virgem Imaculada, nossa Mãe, abençoe-vos, ó Deus Todo-Poderoso, Pai, Filho, Espírito Santo. Salve Maria Imaculada.

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4: Deus tenha piedade de nós e nos abençoe. Faça brilhar sua face sobre nós. Que se conheça na terra o teu caminho e em todas as nações a tua salvação. Salmo 66.
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6: Estamos vivendo o mês da amizade. Como é bonito sentir alguém que ama, alguém que se preocupa com você. Vamos hoje olhar mais com atenção as pessoas que ficam ao nosso redor. Vamos perceber que todos precisam de amor. E nós aqui, com a Milícia Imaculada, queremos expandir no mundo a dimensão do verdadeiro amor, que é Deus. Levar as pessoas a se identificar nesse Deus como filhos e filhas. Portanto, algo que Deus ama acima de tudo. Hoje quero dizer a você que a atenção de Deus é permanente em tua vida. E Ele te deu a mãe que Ele mesmo escolheu para o seu filho, a Virgem Santíssima. Esta missão, a tua riqueza, é a plataforma da tua realização. Neste mês, queremos pedir a paz, o amor, a amizade. Eu quero te dizer uma coisa: você é muito preciosa para a nossa milícia. Você é alguém que a carrega no coração. Ela vem em frente. Persevera nisso. Em nome do Pai, do Filho e do Espírito Santo, te abençoo com toda a tua família, em todo o mundo que você carrega no coração. Obrigado por ser milite.
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8: Agora 2:06 pelo horário de Brasília. Bom dia, bom dia, bom dia a todos que nos acompanham. Bom dia a você que está ligado na Rede Imaculada por todo esse Brasil. Cícera Guimarães de Maceió. Bom dia, eu sou Gilson Melo de Itabira, Pernambuco, ouvindo a rádio pela Rádio Pajeú de Afogados da Engazeira. Olha aí que legal, olha que legal. Deixa eu ver, ninguém tá dormindo. Maria Pereira de Campo Grande, Mato Grosso do Sul, José Antônio de Monteirópolis, Beatriz de Monganguá. Beatriz, um grande abraço para vocês. Ela coloca Beatriz de Monganguá. Bom dia, orações pela minha mãe, hoje completa 91 anos. Maria do Carmo Albuquerque. Beatriz de Carapicuíba, não, Carapicuíba tá pertinho aqui, que maravilha. Muito obrigado pelo carinho. Maria de Fátima de Maceió, Alagoas, muito obrigado pela audiência, gente. E agora, nós vamos conferir mais um dos melhores momentos da programação da Rede Imaculada de Comunicação. Vamos ouvir o Frei Alexandre Patucci falando sobre o dogma da Imaculada Conceição de Maria. Vamos ouvir.
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10: Quando foi proclamado este dogma de Nossa Senhora?
11: Então, este dogma foi proclamado em 1854 pelo Papa Pio IX, em 8 de dezembro de 1854, por isso também a data que nós celebramos, né, a festa da Imaculada Conceição de Maria, 8 de dezembro. Né?
10: Sim, inclusive essa data para nós da Milícia da Imaculada é uma data muito especial, muito importante, sim, não só da milícia, mas para todos os franciscanos,
11: sim,
10: também, né?
11: Para a Ordem Franciscana nós temos também a Imaculada como patrona, padroeira da Ordem, sim, Franciscana, né?
10: Perfeito. Agora, Frei, o que que significa então esse dogma, né, Imaculada Conceição de Maria?
11: Então, vou citar aqui a proclamação, a bula do Papa, né, que proclamou o dogma, e ela nos ajuda a entender o que que é isso, né, Imaculada Conceição de Maria. A bula diz assim, do Papa, né, o documento que ele proclamou o dogma: declaramos, proclamamos e definimos que a doutrina que sustenta que a bem-aventurada Virgem Maria foi preservada imune de toda a mancha da culpa original no primeiro instante de sua concepção, por singular graça e privilégio de Deus Onipotente, em atenção aos méritos de Cristo Jesus, Salvador do gênero humano, esta doutrina está revelada por Deus e deve ser, portanto, firme e constantemente crida por todos os fiéis. É isso que diz a bula. O que que significa tudo isso, né?
10: Sim.
11: Vamos destrinchar, né? Então, a Igreja proclama que Maria foi isenta do pecado original. Ou seja, aquilo que nós dizemos, ela nasceu sem o pecado original, né? De que modo? Preservada. Ela foi preservada em vista dos méritos de Cristo, diz o texto, né? Ela foi preservada do pecado original. É importante a gente ter isso presente, porque algumas pessoas podem pensar, né? Se Maria nasceu sem pecado, ela não precisou de um Salvador, né?
10: Interessante, né? A reflexão, muitos podem questionar.
11: Exato, ela não tinha pecado, então ela não precisava ter um Salvador. Mas o que a Igreja diz? Ela foi salva antecipadamente, né? Por ser escolhida, preparada por Deus, né, para ser a mãe do Senhor, em vista desta missão de ser a mãe do Senhor, Maria foi preservada da culpa original, né? Por isso nós entendemos, então, que ela nasceu isenta do pecado original. Então, em última instância, este dogma da Imaculada Conceição de Maria nos afirma que em Maria nós não vemos o pecado. Nós vemos o quê? Tão somente a graça, né? Em última instância é isso. A Maria é agraciada, a mãe de Deus, né? Agraciada, toda envolvida na graça de Deus para a missão de ser a mãe do Senhor. Nela não vemos o pecado. É isso que é o sentido, né, da proclamação da Igreja deste dogma.
10: Agora, Frei, quando nós pensamos na questão do pecado original, não tem como não pensar em Adão e Eva, quando cometeram o pecado, quando desobedeceram a Deus.
11: Exato. Né?
10: Então, isso está ligado. Quer dizer, Maria foi preservada desse pecado original da desobediência,
11: exato,
10: da falta de cuidado, como
11: exato,
10: que é?
11: Exato. E aí é até legal a gente falar sobre o pecado original, que às vezes isso causa também muita confusão, né? Porque algumas pessoas com justiça pensam, porque nós dizemos que nascemos com o pecado original. Alguém olha uma criança e, ah, mas que culpa que,
10: sim,
11: tem uma criança, né?
10: Justo.
11: A gente está dizendo que ela nasceu com o pecado, mas o que que ela fez para ser pecadora, né? O pecado original não é um pecado de culpa no sentido de ter feito um pecado moral, que existe a dimensão moral do pecado. O pecado original, a gente costuma dizer que é um pecado não, portanto, de culpa, mas um pecado de ausência. A ausência da graça plena. A gente nasce privado da plenitude da graça. A nossa humanidade nasce, portanto, nessa condição de limite, né? E então, o pecado original é mais essa dimensão de ausência e de limite com o qual nós nascemos, né? E somos, então, chamados, né, a crescer nessa graça que Cristo, então, nos trouxe, a salvação que Ele nos trouxe. O batismo já nos já apaga, né, a culpa do pecado original e nos coloca como filhos de Deus na possibilidade de crescer cada vez mais na graça de Deus. Nós dizemos que Maria nasceu sem essa ausência da graça, porque ela foi agraciada. Então ela nasceu plena da graça.
10: Certo. Agora, Frei, tudo dentro da igreja, né, existe aí reflexão de acordo com o magistério, de acordo com a doutrina, de acordo com a palavra de Deus.
11: Exato.
10: E aí eu te pergunto, né, quais são as fontes bíblicas, então, para sustentar e fundamentar esta verdade de fé, que é o dogma da Imaculada?
11: Exato. E essa é uma, né, boa questão, porque alguns dos nossos irmãos protestantes dizem, ah, mas isso não está na Bíblia. Não está escrito na Bíblia que Maria nasceu sem o pecado original. De fato, não está. Escrito assim na Bíblia não está. No entanto, quando nós olhamos para a Escritura, já lá no Gênesis, né, capítulo 3, versículo 15, tem aquela passagem, né, do pecado, né, de Adão e Eva, e depois, né, aquela profecia que coloca em oposição a mulher e a serpente. Né? E se fala que da descendência da mulher se pisará a cabeça da serpente, né? Ou seja, a gente percebe que então já desde ali do início existe essa oposição entre a mulher e a sua descendência e a serpente, que é sinal, símbolo do pecado. Há uma oposição, né, aí entre a mulher e a descendência da mulher e a serpente, ou seja, a mulher e a sua descendência, ela não está misturada, né, ao pecado. E existe essa profecia que dela vai nascer aquele que vence a serpente, né? Bem, depois nós temos também Lucas 1:28, onde é dito que Maria é cheia de graça. E lá no grego a palavra, né, kekaritomene, ela significa, não sei se é assim que pronuncia exatamente, né? Mas é uma palavra que significa plena de graça, totalmente, né, agraciada. Então, essa plenitude da graça que é dada a Maria faz a gente olhar para ela, de fato, não vem do pecado. Porque o que é o pecado? É o desvio de Deus, né? Sim. Maria é toda voltada para Deus. E se a gente pensa que Deus não faz as coisas de qualquer jeito, né? Eu imagino Deus, ah, deixa eu ver quem vai ser a mãe, sim, do Senhor. Minha não, mãe mandou, né, eu escolher, né? Não. Sim. A gente pensa, Deus prepara da melhor forma o plano da salvação. E ele cumula de graças Maria, na total liberdade dela, né? Mas a coloca cheia de graça, derrama sobre ela todas as graças desde o seu nascimento. Porque ela já nasceu escolhida, querida por Deus para ser a mãe do Senhor. Então, nesse sentido, a gente entende que essa passagem é um fundamento para entender que Maria é cheia de graça e que nela não há pecado. Depois, também Lucas 1:2, é dito, né, o bendita és tu entre as mulheres, né? Então, Maria como bendita entre todas as mulheres e de modo único, para trazer em seu ventre o próprio Deus, o próprio Senhor, né? Então, ela foi preparada de modo único e singular. E se a gente pensa Deus preparando-a, aí não há pecado, mas tão somente graça. Então, esses são os fundamentos bíblicos, que ainda, sim, que não diga, né, Maria nasceu sem pecado, nos faz perceber que já desde o Antigo Testamento, e depois com essas referências do Novo Testamento, Maria foi preparada por Deus, né, desde a eternidade, para a missão de ser a mãe do Senhor, e foi acumulada de todas as graças para essa missão. E essa graça é a plenitude de graça. Trazer o próprio Deus, ele é a maior das graças. Então, nela a gente não vê pecado.
10: E a plenitude da graça que a fez dizer sim e não temer.
11: Exato.
10: Né? Quer dizer, ela, assim como o povo daquela época, aguardava o Salvador.
11: O Salvador.
10: O Messias, o tão esperado, exato, libertador, né? Ela, com seus 14, 15 anos,
11: por
10: mais
11: aí,
10: ou menos,
11: exato,
10: recebe a visita de um anjo que diz, não temas, uhum, o Senhor é contigo.
11: Exato.
10: Quer dizer, ela foi preparada e a gente, né, acredita, uhum, que essa graça, essa plenitude de graça também a fez dizer um sim com firmeza, com decisão, né?
11: Exato. É importante a gente refletir isso, porque a graça de Deus derramada e dada a ela desde o início, né? Ela preparada por Deus, querida por Deus, não anula a sua liberdade, né? Então Maria é totalmente livre, mas também totalmente agraciada por Deus. E a gente entende, a plenitude da liberdade não está em fazer qualquer coisa, mas em corresponder à vontade de Deus.
10: Sim.
11: Então, a graça de Deus não anula a liberdade de Maria e, ao mesmo tempo, a fortalece diante dos medos, das incertezas, que Maria não sabia tudo. O fato de ela ter nascido sem o pecado original não significa que ela, né, sabia todas as coisas, ela não era Deus, sim, ela não era divina, ela era continuou profundamente sim, humana. Tanto é que nós temos o pecado original perdoado no batismo, mas continuamos, uhum, né? E somos humanos, né?
10: Sim, sim.
11: E Maria também na sua liberdade, mas com essa graça de Deus que ajudava, sem dúvida alguma, a dar o sim, né, a ir adiante na sua liberdade.
10: Maravilha. Bom, estou conversando com o Frei Alexandre Patucci, da Ordem dos Frades Menores Conventuais. O tema da entrevista hoje é sobre o dogma da Imaculada Conceição de Maria. Frei, eu pergunto, se este dogma só foi proclamado lá em 1854, né, ou seja, 1854 anos depois de toda a história, uhum, do nascimento de Jesus, da salvação, significa então que os primeiros cristãos não conheciam e nem acreditavam na Imaculada Conceição de Maria, é isso?
11: Essa é uma boa pergunta, né? Ah, se o dogma veio tão depois, quer dizer que a igreja inventou isso, né? Obviamente que não, né? Todos os dogmas, eles são tão somente uma, como a gente pode dizer, uma explicação melhor de algo que a igreja sempre acreditou. Uhum. O dogma ajuda a esclarecer. Então, óbvio, talvez lá os primeiros cristãos, eles não usavam a referência, por exemplo, de que Maria foi concebida sem o pecado original. Eles não estavam preocupados em saber em que momento, né, Deus agraciou Maria. Se foi ali desde o nascimento, se foi depois. Mas o que os primeiros cristãos diziam? Maria é toda santa. Em grego, eles chamavam Maria de Panágia, que significa justamente isso, toda santa. Ela é a toda santa. Então, se referiam a ela como toda santa. Se não me engano, Santo Hipólito, no ano ali por volta do ano 230, ele vai usar a expressão imaculada para se referir a Maria, né? E algo nesse sentido. Mas com esse desenvolvimento de que ela nasceu sem o pecado original, isso a igreja vai meditando, refletindo e percebendo. Ó, se ela é toda santa, se ela é cheia de graça. E também os primeiros cristãos, eles faziam um paralelismo muito bonito entre Eva e Maria. Diziam assim, por Eva veio o pecado, por Maria veio a salvação, né? E o pecado veio através de Eva por causa da desobediência. A obediência de Maria trouxe a salvação. E assim como Eva era, a gente pode pensar, né? A Eva, no primeiro momento, ela não tem pecado.
10: Sim.
11: Né?
10: Sim.
11: Porque o pecado veio depois. Então, ela na situação de não ter pecado, na sua liberdade, ela caiu. Maria, sem pecado, na sua liberdade, disse sim. Então, a partir dessas ideias que os primeiros cristãos trabalhavam, né, e até bonito, por exemplo, que é lá no século II, que Santo Irineu vai dizer, né, o nó que Eva deu com o pecado, Maria desatou com a sua obediência, né? Então, daí que vem a devoção, né, de Nossa Senhora, sim, desatadora dos nós, né, uhum, por exemplo. Então, a partir dessas reflexões dos primeiros cristãos, daquilo que eles receberam da tradição da igreja, né, da palavra de Deus e da tradição, vendo em Maria a nova Eva, assim como Cristo é o novo Adão, né, como Adão pecou, o novo Adão não pecou, Cristo. Maria, a nova Eva, mãe dos viventes, né? Então, toda santa, a igreja foi refletindo que, de fato, nela não há pecado. E aí depois a igreja vai tornar isso mais claro, dizendo, desde o seu nascimento, Maria foi preservada do pecado. Então a reflexão da igreja vai, né, se desenvolvendo.
10: Vai desenvolvendo,
11: então,
10: sim.
11: Então a gente pode dizer, como os primeiros cristãos acreditavam na Imaculada Conceição de Maria? Dizendo que ela era toda santa.
10: Toda santa.
11: Né? Uhum. Essa era a forma como esta fé estava lá desde o início. Ela é toda santa, nela nós não vemos pecado. Né? Então é isso que foi passado pela tradição da igreja. A igreja foi refletindo, esclarecendo melhor, né, para nos ajudar a compreender.
10: Podemos dizer que o dogma, ele veio para dar uma forma para essa devoção. Ele veio para dar um rosto,
11: exato,
10: né, para essa devoção que os primeiros cristãos já tinham.
11: Isso, para esclarecer, né, teologicamente também.
10: Frei Alexandre, obrigado, viu?
11: Eu que agradeço. Paz e bem, salve Maria Imaculada.
10: Paz e bem, salve Maria Imaculada.
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1: Muito bem, agora 2 horas 26 minutos, gente, estamos aqui, estamos ao vivo. Bom dia pelo horário de Brasília. Agora são 2 horas e 26 minutos. Eu quero agradecer a todos vocês que estão participando com a gente, viu? Ah, tem a pergunta para interação hoje também, viu? Mas eu, daqui a pouco eu falo, eu quero aqui agradecer a todas as pessoas que estão participando com a gente. Ah, tem a pergunta para interação. E ainda daqui a pouco tem a partilha da palavra com o Frei Luiz Favaron, tem despertar para o amor com o Padre Ezequiel Dalpozo, tem muita coisa no programa ainda, tá bom? Hoje é dia de São Tiago, que nos lembra que servir é o verdadeiro caminho da grandeza no reino de Deus. Qual é a forma de servir que você pratica hoje e que te faz sentir mais próximo de Jesus? Então vai participando com a gente aí. Deixa eu mandar uns abraços. Vamos lá, o pessoal que está na sintonia da Rede Imaculada. Será que o pessoal está dormindo? Não é possível. Não é possível que o nosso ouvinte já foi dormir. Não. E vão deixar eu e o Juninho? Não. Manda mensagem pro zap. Agora pode mandar mensagem pra gente aqui. Tá bom? É isso aí. Manda mensagem. Liga 0-11-4397-6500. É isso aí, gente. É isso aí. Tá bom? Olha, tem algumas mensagens chegando pra gente nessa madrugada. A Dani Saraiva, de Fortaleza, Ceará. Boa noite, Dani. Aliás, bom dia. Olha.
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1: Olha só.

0: Santo dia a todos, que possamos no dia de hoje mergulhar infinitamente nesse mar de misericórdia e amor que é o nosso Senhor Jesus Cristo. Agradeço a Deus pela graça de ter conseguido no dia de ontem uma bolsa do ProUni para fazer uma faculdade no qual tanto queria.
1: Que legal!
0: E é maravilhoso, gente. É maravilhoso quando você se lança nos braços do Senhor, se abandona na sua graça. Então, eu te peço hoje, independentemente do jeito que você está, da forma que você está, se abandona. Somente se abandona e confia, porque Ele é o Deus do impossível. Santo dia a todos, salve Maria Imaculada, Dani Fortaleza.
1: Dani, bom dia, Dani. Obrigado, viu? Gostei da música.

0: ressaltou muito bem, uma mensagem muito bonita. Joselice de Jequié, na Bahia, também já deixando seus pedidos de oração. Daqui a pouquinho tem o texto da misericórdia. Ai, oh, que pena, que pena. O avô Vilton Cordeiro acabou de falecer lá em Piracanjuba, Goiás. Por favor, irmãos, rezem pelo descanso da alma. Quem está pedindo é o Alexandre Cordeiro. Nós vamos rezar, viu? Vamos rezar sim, Alexandre. E os nossos sentimentos em nome de toda a nossa equipe aqui da Rede Imaculada de Comunicação, tá bom? O que que nós vamos fazer agora? O que que nós temos agora? Nós vamos pro intervalo ou tem a intervalo, né? Então nós vamos pro rápido intervalo, gente. Daqui a pouquinho tem a partilha da palavra com Frei Luiz Favaron. Tem o despertar para o amor com o nosso querido padre Ezequiel Dalpozo. Voltamos já!
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2: Não colocou a si mesma no centro, mas deu espaço a Deus, escreveu Bento XVI. Ao visitar Isabel, mostrou que a caridade começa com pequenos gestos de amor. Ela nos ensina que servir é deixar Deus agir por meio de nós. É no cotidiano que a fé se transforma em caridade viva. Com Maria, aprendemos que amar é sair de si para fazer o bem. Siga o exemplo dela e transforme sua oração em serviço.
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2: O amor pode ser mandado porque antes é dado, recorda Bento XVI. Deus nos ama primeiro. É esse amor que nos capacita a amar o outro. Não é por esforço próprio que conseguimos ser caridosos, mas pela graça recebida de Deus. Quando acolhemos esse amor divino, a caridade se torna espontânea e fecunda. Deixe-se amar por Deus e leve esse amor a quem mais precisa.

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1: 2:32, 2:32 pelo horário de Brasília. Bom dia. Bom dia você que nos acompanha aqui pela Rede Imaculada. Muito obrigado, viu? Obrigado mesmo, de coração, viu? A Dani Saraiva tá perguntando meu nome. Eu sou Gil Ortiz, tá bom, Dani? Um abraço para você aí de Fortaleza, Ceará. A Nina de Itanhaém também com a gente. Bom dia. Com a paz e o amor de Maria. A Joselice de Jequié. Milena Rosângela do bairro Sapopemba, né? Minha resposta, da pergunta, né? A pergunta que a gente fez lá, né? Hoje é dia de São Tiago, que nos lembra que servir é o verdadeiro caminho da grandeza no reino de Deus. Qual é a forma de servir que você pratica hoje que te faz sentir mais próximo de Jesus? Ela colocou, fazer o bem, certo? Ela colocou aqui, fazer o bem. Então tá aí, muito obrigado mesmo de coração, viu? Eu quero agradecer as emissoras que estão em rede conosco. Muito obrigado de coração, viu? Todas as emissoras que estão, a Rádio Nova Aliança de Brasília, Distrito Federal, pelo 103,3 FM, a Rádio Boa Nova FM da Praia Grande em São Paulo também, pelos 96,3 FM, e Rádio Cultura da cidade de Quixadá, no Ceará, pelo 102,1 FM, tá bom? E agora nós vamos ouvir a reflexão sobre o Evangelho do dia, agora às 2:33 da manhã, com o nosso querido Frei Luiz Favaron.
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2: Evangelho de Jesus Cristo, narrado por Mateus, capítulo 20, versículos 20-28. Então, a mãe dos filhos de Zebedeu, junto com seus filhos, aproximou-se de Jesus e se inclinou diante dele para fazer um pedido. Jesus lhe perguntou, o que você quer? Ela respondeu, ordena que estes meus dois filhos sentem um à tua direita e outro à tua esquerda no teu reino. Jesus respondeu, vocês não sabem o que estão pedindo. Consegue beber do cálice que eu vou beber? Eles responderam, conseguimos. Jesus acrescentou, sim, vocês beberão do meu cálice, mas não cabe a mim conceder que sente a minha direita e esquerda. Será para aqueles a quem meu Pai destinou. Quando os 10 ouviram isso, ficaram indignados contra os dois irmãos. Jesus, porém, chamou-os e disse-lhes, vocês sabem que os governantes das nações as dominam e os grandes impõem sua autoridade sobre elas. Não será assim entre vocês. Ao contrário, quem de vocês quiser tornar-se grande, seja aquele que serve a vocês. E quem de vocês quiser ser o primeiro, seja o servo de vocês. Assim, o Filho do Homem não veio para ser servido, mas para servir e dar a própria vida como resgate por muitos. Esta é a palavra do Evangelho de Mateus. E com grande alegria que iniciando hoje nosso encontro com o Evangelho de Jesus, quero enviar minha saudação e meu abraço para todos vocês, meus irmãos e irmãs queridas, que estão participando hoje do nosso encontro, neste sábado, vigília do grande dia da semana, o domingo, o dia do Senhor, o dia da nossa Eucaristia, o dia da nossa missa dominical, o dia do encontro dos irmãos ao redor da mesa da palavra e da partilha do pão. Que Deus lhe conceda esta graça, meu irmão, minha irmã, que estão me ouvindo nesse momento, de participar da missa na sua comunidade, ou pelo menos de participar através das redes sociais, através da televisão, através da rádio, e unindo-se espiritualmente a toda a comunidade cristã que celebra a memória da morte e da ressurreição do nosso Mestre, Jesus de Nazaré. Não sei se vocês perceberam hoje que na leitura do Evangelho de Mateus, nós lembramos a mãe dos dois filhos de Zebedeu, que era Tiago e João. E nós fizemos essa leitura porque hoje a nossa liturgia celebra Santiago. Santiago, chamado Maior, porque tem outro Tiago também. Esse Tiago é irmão de João. Todos nós certamente já ouvimos falar do caminho de Santiago, meta de peregrinações de milhares de pessoas desde o século IX. Já no ano 1075, começou a ser construída a Basílica no local onde, segundo a tradição, foi encontrado o túmulo de Tiago, filho de Zebedeu e Salomé, irmão de João, e o primeiro apóstolo a ser martirizado, cumprindo a profecia de Jesus narrada no Evangelho de hoje. Isso significa que a chamada de atenção de Jesus, a ousadia da mãe dos apóstolos, funcionou. E os dois irmãos continuaram a seguir o Mestre cheio de humildade e dedicação, tanto que os evangelhos descrevem a presença de Tiago bem próxima de Jesus. Por exemplo, no Monte da Transfiguração e naquela noite da agonia no Horto do Getsêmani. A mãe dos dois discípulos pede que Jesus, quando estiver no trono do seu reino, conceda o posto de ministro aos seus filhos. Que mãe não deseja que os filhos fiquem bem de vida? Nossos pais, em geral, querem que tenhamos ou consigamos aquilo que eles não tiveram. Isso é amor? Claro que é. Só que precisa ser esclarecido quanto aos seus objetivos. Dos pais para os filhos, muitas vezes passa a ambição propagada pela sociedade injusta. E isso não está de acordo com o projeto de Jesus, que é a sociedade nova fundada na justiça. Jesus desafia. Ele vai de fato sentar-se no trono de glória, mas passará antes pela difamação, humilhação, condenação, tortura e morte. Esse é o cálice que ele vai beber, um símbolo do seu caminho ou destino. Mas eles são discípulos decididos, estão dispostos a tudo. Mas perguntamos, para conseguir o quê? É claro que o poder. Então descobrimos que até o testemunho cristão mais legítimo pode ser distorcido e desfigurado, servindo finalmente não para a justiça, mas para cair de novo nas tentações da injustiça. Só faltava essa: servir-se da prática da justiça para recriar a injustiça. é o Pai quem vai decidir quem terá o lugar à direita e à esquerda de Jesus. Só Ele poderá discernir quem foi que se aproxima mais da palavra e da ação de Jesus, isto é, do anúncio e da prática da justiça. E esta é a nossa reflexão de hoje, do Evangelho de Mateus.

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1: Muito bem, agora 2:47. Bom dia, gente. Bom dia. Vamos juntos aqui no Igreja no Rádio nessa madrugada de sábado, 25 de julho de 2026. Muito bem, eu quero mandar um abraço aqui pro pessoal que tá na sintonia da Rádio da Rede Imaculada. Sou Elza Alves de Londrina, Paraná. Peço orações para minha família, meus filhos. E nós vamos colocar daqui a pouquinho, viu? Nos nossos momentos de oração, viu, Elza? Nós vamos colocar também no Santo Rosário. Muito obrigado pela sua participação, obrigado por estar escutando a nossa emissora e as emissoras que compõem também, né, a nossa rede de rádios, né? A nossa emissora aqui, a Rádio Imaculada, é retransmitida aí por mais de 50 emissoras, né? Como eu falei, a Rádio Nova Aliança de Brasília, a Rádio Nova Boa Nova FM da Praia Grande, Rádio Cultura da cidade de Quixadá, no Ceará. Então é muita rádio e você vai poder participar com a gente e rezar ao vivo conosco também. Eu quero mandar um abraço aqui pro Igor Lobo de Conselheiro Lafayette, diz que tá acordado. Ele falou, ah, ainda tô acordado aqui, hein? Também se eu dormir aí dá zebra. Ô Igor, você não pode dormir, você é motorista, né? Pelo menos até 6 horas ele tá por aqui. Então, continue aí, firme e forte. Francisco Lima de Juazeiro do Norte, no Ceará, também já pedindo oração. Quem será que tá acordado, hein? Maria da Silva Zé Soares, de Engenheiro Caldas, Minas Gerais. Engenheiro Caldas, Minas Gerais, também tá aqui para rezar o texto daqui a pouquinho da Misericórdia, né? Ela também tá sempre ouvindo aí. Muito obrigado pela audiência, viu? Obrigado pelo carinho mesmo. Ela pede aqui, olha, sou Engenheiro Caldas, não sei o nome, mas rezo por você. Gil Ortiz, meu nome é Gil Ortiz. E ela também coloca pelo Robinho, pela família do Robinho, de Robinho, né? Família de Robinho. Então, um grande abraço aí. Eu a todos vocês, José Antônio de Monteirópolis, também tá com a gente aqui, daqui a pouco eu coloco o áudio da galera, viu? Muito obrigado, gente, pela grande audiência também nas madrugadas da Rede Imaculada de Comunicação. Você pode pedir sua música também, de repente o pessoal quer ouvir uma música, né? O pessoal fala, ô Gil, toca uma música aí, também pode, né? De repente alguém quer ouvir uma música aí também, fica à vontade para participar com a gente. Bom, vamos ouvir agora a música do Zé Geraldo. Zé Geraldo canta a fé pra gente. Vamos ouvir!

0: Ah, tá. Então agora nós vamos com o padre Ezequiel, é isso? Então vamos fazer o seguinte, vamos agora, né? Daqui a pouquinho tem o terço da misericórdia. Então nós vamos fazer o seguinte, vamos com o despertar para o amor com o nosso querido padre Ezequiel Dalpozo.
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0: Olá, minha amiga, eu quero desejar para vocês muita paz, muita luz, que o coração possa acolher a graça de Deus que está sempre vindo ao nosso encontro e nós possamos fazer bem todas as coisas. Eu gostaria de conversar sobre a felicidade. A felicidade será apenas um instante ou nós podemos ter uma felicidade duradoura? A felicidade certamente significa vida bem-sucedida. E sobre isso é fácil conseguir unanimidade. Mas a questão é como conseguir uma felicidade duradoura? Será só uma questão de postura? Uma questão de estilo de vida ou das circunstâncias que envolvem a cada um? Felicidade significa estar bem consigo mesmo e de acordo consigo mesmo. Mas também é certo que a felicidade absoluta, como muitos pretendem e imaginam, está vedada a nós seres humanos. O que experimentamos é sempre uma felicidade relativa. A felicidade absoluta, dizem-nos os teólogos em seus escritos, nos espera somente após a morte no céu, quando não haverá mais necessidade e nós seremos plenos. Daí a palavra plenitude. Em nosso dia a dia, a felicidade é sempre atacada e ameaçada. Não podemos de forma nenhuma tê-la no sentido de possuí-la, agarrá-la e segurá-la com a mão. Só raras vezes conseguiremos experimentar um momento de felicidade absoluta. No momento em que temos esta experiência, nada falta. Mas pode ser que no instante seguinte já nos sintamos de novo dilacerados. Algo vai mal em nossa vida, é uma experiência de dor, de morte, de falta de saúde, já vem e abala o coração de quem antes sentia a felicidade. Por isso a felicidade é aquele estado de alegria, de satisfação que acontece na nossa vida quando nós assumimos a vida como ela é. Um filósofo da antiguidade dizia: não te esforces para que as coisas aconteçam como desejas, mas deseja os acontecimentos como acontecem e terás uma vida feliz. Ou seja, nós precisamos viver na situação em que nós estamos inseridos, sem continuamente só desejar outra coisa, outra realidade. O importante é viver a vida que nós temos, a situação que nós temos, e ir superando sempre da melhor forma e encontrar nisso aí, nessa realidade, razões para ser feliz. Um forte abraço. Deus te abençoe, em nome do Pai, do Filho e do Espírito Santo. Amém. Até o próximo encontro.
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0: fé é um elemento indispensável para quem deseja viver para Deus. Com ela, o cristão é mais forte. Ela capacita o fiel a suportar as adversidades e a viver uma vida que agrada ao Senhor. Tomé não acreditou quando ouviu dizer que Jesus havia ressuscitado, mas quando o Mestre apareceu a ele, a incredulidade de Tomé caiu por terra e ele declamou: "Meu Senhor e meu Deus."
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7: Vamos rezar o Terço da Misericórdia junto com os nossos ouvintes, de um jeito diferente hoje. Hoje eu quero fazer um Terço da Misericórdia diferente, né? Onde o ouvinte vai participar, vai rezar conosco, vai apresentar as intenções. Nós chegamos à hora sagrada, à hora da misericórdia. Agora é o momento da gente dar aquela pausa, né? Aquele momento que você que está ouvindo a gente já desde o início para fazer a oração, né? Para rezar conosco, para desacelerar o coração e nos colocarmos na presença do Senhor. Então vamos rezar agora o nosso Santo Rosário. Você pode rezar com 0 operadora 11 4397-6520. Em nome do Pai, do Filho e do Espírito Santo. Amém. Nós iniciamos então a nossa oração professando a nossa fé, rezando: Pai nosso que estais no céu, santificado seja o vosso nome, venha a nós o vosso reino, seja feita a vossa vontade, assim na terra como no céu. O pão nosso de cada dia nos dai hoje, perdoai as nossas ofensas, assim como nós perdoamos a quem nos tem ofendido. E não nos deixeis cair em tentação, mas livrai-nos do mal. Amém. Ave Maria, cheia de graça, o Senhor é convosco. Bendita sois vós entre as mulheres, e bendito é o fruto do vosso ventre, Jesus. Santa Maria, Mãe de Deus, rogai por nós, pecadores, agora e na hora de nossa morte. Amém. Creio em Deus Pai, Todo-Poderoso, Criador do céu e da terra, e em Jesus Cristo, seu único Filho, nosso Senhor, que foi concebido pelo poder do Espírito Santo, nasceu da Virgem Maria, padeceu sob Pôncio Pilatos, foi crucificado, morto e sepultado, desceu à mansão dos mortos, ressuscitou ao terceiro dia, subiu aos céus, está sentado à direita de Deus Pai Todo-Poderoso, donde há de vir a julgar os vivos e os mortos. Creio no Espírito Santo, na Santa Igreja Católica, na comunhão dos santos, na remissão dos pecados, na ressurreição da carne, na vida eterna. Amém.
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7: nós vamos rezar agora esse primeiro momento de oração. Já tem um ouvinte na linha que vai rezar conosco. Vamos saber quem é. Alô, boa noite.
9: Boa noite, salve Maria Imaculada.
7: Salve Maria Imaculada, com quem eu falo?
9: É Páscoa do Sacomã.
7: Páscoa do Sacomã. Páscoa, muito obrigado pela sua participação aí do Sacomã. Pode apresentar suas intenções, minha irmã.
9: Eu quero oferecer esse texto da misericórdia pela saúde e trabalho dos meus filhos, por todos que necessitam de oração, que estão em hospitais, agonizantes dessa hora, da conversão dos pecadores, por todos os inimigos da nossa igreja, por todos os padres, bispo, arcebispo, cardeal, pelo Papa, por Sim. todos que nesse momento clamam por oração, por misericórdia divina.
7: Amém. Amém. Rezando então pelas suas intenções e também pelas intenções de todos os nossos ouvintes. Eterno Pai, eu vos ofereço o corpo e o sangue, a alma e a divindade de vosso diletíssimo Filho, nosso Senhor Jesus Cristo, em expiação dos nossos pecados e do mundo inteiro, pela sua dolorosa paixão.
9: Tende misericórdia de nós e do mundo inteiro.
7: Pela sua dolorosa paixão.
9: Tende misericórdia de nós e do mundo inteiro.
7: Pela sua dolorosa paixão.
9: Tende misericórdia de nós e do mundo inteiro.
7: Pela sua dolorosa paixão.
9: Tende misericórdia de nós e do mundo inteiro.
7: Pela sua dolorosa paixão.
9: Tende misericórdia de nós e do mundo inteiro.
7: Pela sua dolorosa paixão.
9: Tende misericórdia de nós e do mundo inteiro.
7: Pela sua dolorosa paixão.
9: Tende misericórdia de nós e do mundo inteiro.
7: Pela sua dolorosa paixão.
9: Tende misericórdia de nós e do mundo inteiro.
7: Pela sua dolorosa paixão.
9: Tende misericórdia de nós e do mundo inteiro.
7: Pela sua dolorosa paixão.
9: Misericórdia de nós e do mundo inteiro.
7: Ó sangue e água, que jorraste do coração de Jesus, como fonte de misericórdia para nós, eu confio em vós.

Muito bem, eu quero agradecer a Páscoa do Sacomã. Páscoa, muito obrigado pela participação, tá bom? Obrigado, Salve Maria Imaculada. Obrigado por ter rezado conosco. Você também que nos acompanha, você pode, a partir de agora, já rezar no 0-11-4397-6520. 0-11-4397-6520. Nós vamos rezar agora por todos os ouvintes que estão nos ouvindo de um leito de hospital, ou em casa, enfrentando de repente a dor da enfermidade. Nós rezamos também por aquelas pessoas que estão nas filas dos transplantes. Rezemos por todos aqueles que enfrentam alguma enfermidade. Pela sua dolorosa paixão, tende misericórdia de nós e do mundo inteiro. Pela sua dolorosa paixão, tende misericórdia de nós e do mundo inteiro. Pela sua dolorosa paixão, tende misericórdia de nós e do mundo inteiro. Pela sua dolorosa paixão, tende misericórdia de nós e do mundo inteiro. Pela sua dolorosa paixão, tende misericórdia de nós e do mundo inteiro. Pela sua dolorosa paixão, tende misericórdia de nós e do mundo inteiro. Pela sua dolorosa paixão, tende misericórdia de nós e do mundo inteiro. Pela sua dolorosa paixão, tende misericórdia de nós e do mundo inteiro. Pela sua dolorosa paixão, tende misericórdia de nós e do mundo inteiro. Pela sua dolorosa paixão, tende misericórdia de nós e do mundo inteiro. Ó sangue e água, que jorraste do coração de Jesus, como fonte de misericórdia para nós, eu confio em vós.

0: Muito bem. Nós temos um ouvinte que vai rezar conosco. Vamos saber quem é. Alô, boa noite.
1: Alô, boa noite.
0: Oi. Boa noite. Com quem eu falo?
1: Eu estou falando com Rebeca. Rebeca Santos Guimarães.
0: Rebeca, muito bem. Rebeca, seja bem-vinda. Você está falando aonde, Rebeca?
1: Eu estou falando de Belo Horizonte.
0: Belo Horizonte, Minas Gerais. Muito obrigado mais uma vez. Pode apresentar suas intenções, Rebeca.
1: Bom, peço por vocês continuarem aí na rádio com todas as bênçãos de Nossa Senhora, né? Intercedendo a Jesus.
0: Amém.
1: Peço por minha família, restauração da minha família, saúde, paz. Cada filho que Deus me confiou, Rafael Guimarães Veloar, Salim Guimarães Veloar, Michele Guimarães Eloar, meu marido Breno Gonçalves Santos, todos aqueles que precisam de oração, por mim, Rebeca Santos Guimarães, por todos aqueles que precisam de oração que estão nos hospitais, estão nas ruas, pelas famílias, pelas mães, os pais, por todos. Peço também pela minha sobrinha Renata Guimarães Xavier, filho dela Arthur, Arthur Anjo, peço pela minha mãe e todos aqueles que precisam de oração pelo mundo inteiro. E Jesus tenha compaixão de todos nós e
0: Amém.
1: Que a Nossa Senhora nos cubra com o manto sagrado dela.
0: Amém. Muito bem, Rebeca. Vamos também rezar nesta terceira dezena. Vai para você que precisa de uma porta aberta, de uma luz no fim do túnel, né? Vamos confiar nas mãos de Deus. Então, rezando pelas Amém. Intenções da Rebeca, pela sua dolorosa paixão.
1: Tende misericórdia de nós e do mundo inteiro.
0: Pela sua dolorosa paixão.
1: Tende misericórdia de nós e do mundo inteiro.
0: Pela sua dolorosa paixão.
1: Tende misericórdia de nós e do mundo inteiro.
0: Pela sua dolorosa paixão.
1: Tende misericórdia de nós e do mundo inteiro.
0: Pela sua dolorosa paixão.
1: Tende misericórdia de nós e do mundo inteiro.
0: Pela sua dolorosa paixão.
1: Tende misericórdia de nós e do mundo inteiro.
0: Pela sua dolorosa paixão.
1: Tende misericórdia de nós e do mundo inteiro.
0: Pela sua dolorosa paixão.
1: Tende misericórdia de nós e do mundo inteiro.
0: Pela sua dolorosa paixão.
1: Tende misericórdia de nós e do mundo inteiro.
0: Pela sua dolorosa paixão.
1: Tende misericórdia de nós e do mundo inteiro.
0: Ó sangue e água, que jorraste do coração de Jesus, como fonte de misericórdia para nós, eu confio em vós. Muito bem, obrigado, Rebeca, pela participação, viu, conosco. Obrigado e salve Maria Imaculada.
1: Salve Maria Imaculada, eu que agradeço. Deus abençoe você.
0: Amém.

0: Muito bem, você pode rezar conosco ligando no 0 operadora 11 4397 6520, 0 operadora 11 4397 6520. Nós vamos rezar agora essa quarta dezena, né? Nós vamos colocar também oração pelos jovens e pelas vocações, né? Nós vamos colocando aqui, acolhendo as intenções de tantas mães, né? E avós que rezam no rádio pelos seus filhos e netos também. Tem ouvinte na linha, vamos saber quem vai rezar conosco. Alô, bom dia. Alô, bom dia.
1: Bom dia.
0: Bom dia, com quem eu falo?
1: Você fala com Maria da Silva, de Engenheiro Caldas, Minas Gerais.
0: Oi, Maria, muito obrigado, Minas Gerais, pela audiência, pelo carinho. Seja muito bem-vinda. Pode apresentar suas intenções, Maria.
1: As minhas intenções é agradecer a Deus pelo dom da vida. Rezo por minha família, rezo por sua família. Amém. Rezo pela minha saúde, pela saúde de José Soares. Rezo por, pelo seu Alfério, a sua esposa Maria Salete, falecida, e rezo por sua filha Maria Joana, rezo por Olivanda, por Maria Creuza de Diadema, rezo pelo Robinho, pelo Leandro, pelo Vivaldo, posso pelas famílias deles, e rezo também para Maria Creuza de Diadema, pela Milena Rosângela, pela Dina de Mauá, e rezo também por seu Eliseu, seu Geraldo Pires, seu Geraldo Moreira, Andréia da Alemanha, avó Edileuza, Gorete de Campina Grande, e rezo por dona Matilha, a dona Maria Pereira de Campo Grande, rezo pelo seu Lorival Mota, seu César Telli, e pelas vítimas das tragédias na Venezuela, e rezo por todos os meus irmãos que rezam na madrugada, que a gente reza todos os dias. Eu ponho todos na oração. Aquele que eu não lembrei, me perdoe. Mas estão em minhas orações, porque eu sei todos, eu rezo por todos, viu?
0: Isso aí. Está no coração, né? Está no coração as intenções de todos, né? Né, Maria? Então, nós vamos rezar por todas essas intenções que você nos apresentou agora, viu? Pela sua dolorosa paixão.
1: Tende misericórdia de nós e do mundo inteiro.
0: Pela sua dolorosa paixão.
1: Tende misericórdia de nós e do mundo inteiro.
0: Pela sua dolorosa paixão.
1: Tende misericórdia de nós e do mundo inteiro.
0: Pela sua dolorosa paixão.
1: Tende misericórdia de nós e do mundo inteiro.
0: Pela sua dolorosa paixão.
1: Tende misericórdia de nós e do mundo inteiro.
0: Pela sua dolorosa paixão.
1: Tende misericórdia de nós e do mundo inteiro.
0: Pela sua dolorosa paixão.
1: Tende misericórdia de nós e do mundo inteiro.
0: Pela sua dolorosa paixão.
1: Tende misericórdia de nós e do mundo inteiro.
0: Pela sua dolorosa paixão.
1: Tende misericórdia de nós e do mundo inteiro.
0: Pela sua dolorosa paixão.
1: Tende misericórdia de nós e do mundo inteiro.
0: Ó sangue e água, que jorraste do coração de Jesus, como fonte de misericórdia para nós, eu confio em vós. Maria, muito obrigado por ter rezado conosco. Eu obrigado mesmo de coração e salve Maria Imaculada.
1: Salve Maria Imaculada, paz e bem.
0: Paz e

0: Muito bem, nós seguimos rezando o Terço da Misericórdia. Você já pode ligar e rezar ao vivo conosco através do nosso telefone, né? 0-11-4397-6520. A gente vai colocando também as intenções aqui de todos os nossos ouvintes, né? Daqui a pouco nós vamos rezar também o Santo Rosário, né? A Milena coloca aqui, ó, bom dia Gil, Juninho, paz e bem, pela sua dolorosa paixão, tende misericórdia de nós e do mundo inteiro. Também todo mundo rezando aí ao vivo com a gente. Nós colocamos em oração também agora, em agradecimento e entrega total, né? Então, nessa última dezena nós entregamos todas as orações de todos os nossos ouvintes. Eu vou ler algumas intenções aqui. O Camilo Moraes, acho que a gente tem um tempinho ainda, não tem, Juninho? Dá para ler algumas intenções, né? Eu quero rezar aqui, ó, pelo Camilo Moraes de Pindoretama, no Ceará. Olha que beleza, né? Pelas almas do purgatório, pelo amor. O Antônio Marcos, de Pará de Minas, em Minas Gerais também. O Cláudio Nogueira, do Conjunto Alto Alegre, Fortaleza, Ceará. Pede orações para a família e para todos nós. Muito obrigado, viu? Antônio Marcos, de Pará de Minas, também com a gente. O Cláudio Nogueira. A Maria Jandira, de Macedo, de Santo André, também em São Paulo. A Maximília, de Vacaria, Rio Grande do Sul, também rezando com a gente. Também colocando aqui em oração. Daqui a pouquinho, também às 4 horas, nós vamos rezar o Santo Rosário, né? Daqui a pouquinho. Então a gente agradece a Maria Pereira de Campo Grande, Fernando Lacerda de Fortaleza, Ceará, Oscar e Zenilda de Cafelândia, no Paraná também. Então a gente reza por todas essas intenções, por todos os nossos ouvintes, é sempre uma grande audiência. A Liliane Lobato de Ananindeua, também no Pará, pede orações pela saúde de Liliane Lobato, pelo marido falecido Otávio Carvalho, peço pela família, que muita gente. Francisco de Juazeiro do Norte, no Ceará, também com a gente. Ana Araújo, Giraldo Ponciano, Alagoas, também muito obrigado, estamos rezando pelas suas intenções, minha irmã. Vamos lá, estou lendo rapidinho aqui, gente. Olha, a Luciane Santiago de Fortaleza, no Ceará, falando o nome aqui e as intenções. Cláudia Gomes de Goiânia, Goiás, também está com a gente rezando. Terezinha de São Luís do Maranhão, o Rafael de BH, Minas Gerais, também reza por todas as intenções que ele traz no coração. A Gorete de Campina Grande, o José Basílio de Santo André, o Delmo Mendes de Guabiruba, Santa Catarina, a Eva Sueli de Pacaembu também, rezando conosco, o Beto Machado, né, e Jussara de Divinópolis. Essas são as pessoas que estão agora, olha, Edinaldo Lins de Belém do Pará, é muita gente ouvindo, é muita gente rezando. Então nós colocamos todas essas pessoas que eu falei agora, a gente coloca todas as intenções que cada uma dessas pessoas traz no seu coração nesse momento. Nós vamos seguindo aqui, né? Nós vamos seguindo por aqui. Então nós vamos rezar essa dezena, tá bom? Pela sua dolorosa paixão. Tem ouvinte? Ah, tem ouvinte. Então vamos lá. Vamos saber quem que vai rezar com a gente. Alô, bom dia.
1: Bom dia, Gil.
0: Bom dia, bom dia. Com quem eu falo?
1: Dina de Mauá.
0: Não, eu não entendi. Poderia repetir?
1: Dina de Mauá.
0: Dima de Mauá. Muito bem, Dima. Muito obrigado pela sua participação, viu? Obrigado mesmo, de coração. Pode apresentar suas intenções, Dima.
1: Eu hoje quero agradecer a Jesus, né? E pedir aí graça, bênção, por mais um aniversário, por mais um ano de vida.
0: Parabéns.
1: Que eu possa, né, viver mais esse ano na graça de Deus, na presença do Senhor, com muita paz, com muita alegria.
0: É verdade.
1: E pedir para ele também, para Maria da Silva, para Maria Antônia e sua filha Renata. Pedir para Maria Cleusa, o César Teles, Zé Ambrósio, Lorival Mota, Ercílio, pelo Beto Silveira e por todos que estão aqui. Por você, Gil, que está com nós nessa madrugada. Que Deus continue te abençoando muito.
0: Amém.
1: Amém.
0: Muito obrigado, Gina. E o seu aniversário é hoje, Gina?
1: É sábado. Hoje, Gil.
0: É hoje?
1: Sim. Hoje.
0: Parabéns, muitas felicidades, muitas alegrias. Que Nossa Senhora cubra com o seu manto sagrado. Olha, derrame muitas bênçãos e bênçãos na sua vida e que esse dia seja um dia, assim, diferente, maravilhoso e abençoado aí pra você, viu?
1: Amém.
0: Tá certo, Gina. Então, nós vamos fazer o seguinte, vamos rezar agora, então, por todas essas intenções que você nos apresentou, tá bom? E pelas intenções de todos os nossos ouvintes que nesse momento rezam conosco, às vezes não conseguem ligar ou mandar mensagem, mas que estão sempre lá rezando. Pela sua dolorosa paixão,
1: tende misericórdia de nós e do mundo inteiro.
0: Pela sua dolorosa paixão,
1: tende misericórdia de nós e do mundo inteiro.
0: Pela sua dolorosa paixão,
1: tende misericórdia de nós e do mundo inteiro.
0: Pela sua dolorosa paixão,
1: tende misericórdia de nós e do mundo inteiro.
0: Pela sua dolorosa paixão,
1: tende misericórdia de nós e do mundo inteiro.
0: Pela sua dolorosa paixão,
1: tende misericórdia de nós e do mundo inteiro.
0: Pela sua dolorosa paixão,
1: tende misericórdia de nós e do mundo inteiro.
0: Pela sua dolorosa paixão,
1: tende misericórdia de nós e do mundo inteiro.
0: Pela sua dolorosa paixão,
1: tende misericórdia de nós e do mundo inteiro.
0: Pela sua dolorosa paixão,
1: tende misericórdia de nós e do mundo inteiro.
0: Pela sua dolorosa paixão,
1: tende misericórdia de nós e do mundo inteiro.
0: Ó sangue e água, que jorrastes do coração de Jesus, como fonte de misericórdia para nós, eu confio em vós. Ô Gina, muito obrigado pela participação, obrigado por ter rezado conosco, viu? E salve Maria Imaculada. Obrigado, viu? Obrigado, Gina.
2: Rezemos juntos. Deus Santo, Deus Forte, Deus Imortal, tende piedade de nós e do mundo inteiro. Deus Santo, Deus Forte, Deus Imortal, tende piedade de nós e do mundo inteiro. Deus Santo, Deus Forte, Deus Imortal, tende piedade de nós e do mundo inteiro. Louvemos agora a misericórdia divina. Misericórdia divina que brota do seio do Pai, eu confio em vós. Misericórdia divina, atributo máximo de Deus, eu confio em vós. Misericórdia divina, mistério inefável, eu confio em vós. Misericórdia divina, fonte que brota do mistério da Santíssima Trindade, eu confio em vós. Misericórdia divina, que nenhuma mente, nem humana, nem angélica pode perscrutar, eu confio em vós. Misericórdia divina, da qual provém toda a vida e felicidade, eu confio em vós. Misericórdia divina mais sublime, misericórdia divina, fonte de milagres e prodígios, eu confio em vós. Misericórdia divina que envolve o universo todo, eu confio em vós. Misericórdia divina que desce ao mundo na pessoa do Verbo encarnado, eu confio em vós. Misericórdia divina que brotou da chagada

na nossa justificação por Jesus Cristo. Eu confio em vós. Misericórdia divina que nos acompanha por toda a vida. Eu confio em vós. Misericórdia divina que nos envolve de modo particular na hora da morte. Eu confio em vós. Misericórdia divina que nos concede a vida imortal. Eu confio em vós. Misericórdia divina que nos acompanha em todos os momentos da vida. Eu confio em vós. Misericórdia divina que nos defende do fogo do inferno. Eu confio em vós. Misericórdia divina na conversão dos pecadores endurecidos. Eu confio em vós. Misericórdia divina, elevo para os anjos, inefável para os santos. Eu confio em vós. Misericórdia divina, insondável em todos os mistérios divinos. Eu confio em vós. Misericórdia divina, que nos eleva de toda a miséria. Eu confio em vós. Misericórdia divina, fonte de nossa felicidade e alegria. Eu confio em vós. Misericórdia divina que do nada nos chama para a existência. Eu confio em vós. Misericórdia divina que abrange todas as obras das suas mãos. Eu confio em vós. Misericórdia divina que coroa tudo que existe e que existirá. Eu confio em vós. Misericórdia divina na qual todos somos imersos. Eu confio em vós. Misericórdia divina, doce consolo para os corações atormentados. Eu confio em vós. Misericórdia divina, única esperança dos desesperados. Eu confio em vós. Misericórdia divina, repouso dos corações, paz em meio ao terror. Eu confio em vós. Misericórdia divina, delícia e êxtase dos santos. Eu confio em vós. Misericórdia divina que desperta a confiança onde não há esperança. Eu confio em vós. E encerrando agora este momento de oração, vamos suplicar para todos a misericórdia de Deus, que é infinitamente amoroso, para com todos seus filhos e filhas. Oremos. Ó Deus eterno, em quem a misericórdia é insondável e o tesouro da compaixão é inesgotável, olhai propício para nós e multiplicai em nós a vossa misericórdia, para que não desesperemos nos momentos difíceis, nem esmoreçamos, mas nos submetamos com grande confiança a vossa santa vontade, que é amor e a própria misericórdia. Amém. Louvado seja nosso Senhor Jesus Cristo, para sempre seja louvado. Salve Maria Imaculada.

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1: É isso aí, gente. Agora são 3:30 pelo horário de Brasília. Bom dia! Bom dia! Muito obrigado você que está mandando mensagens no nosso WhatsApp, está participando, rezando ao vivo. Muito obrigado, gente. Muito obrigado pelo carinho. Eu quero mandar uns abraços. Depois, na hora do Rosário, também a gente vai ler todas essas intenções. O pessoal está mandando aqui, ó, César Teles, da Ilha do Mosqueiro, em Belém do Pará. O Carlinhos e Romilda, da Vila em Ocuné, São Paulo. Olha, eu nunca tinha ouvido falar nessa vila, olha que interessante, Vila em Ocuné. E também o Ronaldo Torsani de Novo Horizonte, São Paulo. Então, muito obrigado, gente, muito obrigado pela audiência, obrigado pelo carinho. E agora é o seguinte, nós vamos com um quadro muito legal, é um quadro muito importante, um quadro assim que sempre traz uma reflexão muito bonita. É um encontro com Cristo, com a presença especial do nosso querido Padre Alberto. Mas antes eu quero agradecer, só um minutinho, ô Juninho, eu pulei o roteiro aqui. eu quero agradecer a Rádio Colmeia FM de Cascavel, no Paraná, que está com a gente, pelo 105,9 FM, a Web Rádio Católica de Araraquara, em São Paulo, e a Rádio Nazaré FM de Belém do Pará, pelos 91,3 FM. Eita! Muito obrigado a essas emissoras de rádio que retransmitem fielmente a Rede Imaculada de Comunicação, viu? E obrigado a você que está sintonizado também aqui ouvindo, viu? Bom, agora sim, agora eu posso chamar, né, o Padre Alberto Gambarini no Encontro com Cristo.
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0: Olá, nós estamos espiritualmente em Medjugorje, meditando a mensagem da Rainha da Paz nas suas cinco pedrinhas. Hoje ela vai falar sobre Jesus vivo na Eucaristia. Receba agora a bênção de cura. Pelo sinal da Santa Cruz, livrai-nos Deus nosso Senhor dos nossos inimigos espirituais e terrenos, em nome do Pai, do Filho e do Espírito Santo. Amém. Que o Senhor estenda agora a sua mão curadora sobre a sua vida. Que toda a enfermidade do corpo, da mente e do coração seja tocada pela graça de Cristo. Receba a força do Espírito Santo e caminhe na paz do Senhor. Em nome do Pai, do Filho e do Espírito Santo. Amém. 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São Pedro Julião Eymar diz: a Eucaristia é Jesus que continua conosco porque seu amor não conhece despedidas. Peçamos o Espírito Santo. Vinde, Espírito Santo, enchei os corações dos fiéis e acendei neles o fogo do vosso amor. Enviai o vosso Espírito e tudo será criado e renovareis a face da terra. Oremos. Ó Deus, que instruístes os corações dos vossos fiéis com a luz do Espírito Santo, fazei que apreciemos retamente todas as coisas, segundo o mesmo Espírito, e gozemos sempre da sua consolação. Por Cristo, Senhor nosso. Amém. Segunda pedrinha da mensagem da Rainha da Paz em Medjugorje. 15 de março de 1984. Adorai sem cessar o Santíssimo Sacramento do altar. Meu filho está sempre presente nele. Depois de nos ensinar a força da oração, a Rainha da Paz, a Virgem Maria, coloca em nossas mãos esta segunda pedrinha espiritual poderosa: a Eucaristia. Ela, como mãe, sabe que nossa caminhada seria impossível sem o alimento que vem do céu. Por isso, convida-nos a participar da Santa Missa e a permanecer em adoração diante de Jesus, presente no Santíssimo Sacramento. O próprio Senhor nos revela esse grande mistério. Em João 6,56: quem come a minha carne e bebe o meu sangue permanece em mim e eu nele. Estas palavras não são uma figura de linguagem. Jesus está dizendo que está realmente presente na Eucaristia por inteiro. Cada missa atualiza no altar o sacrifício da cruz e nos oferece o maior presente que poderíamos receber de Deus: o próprio Cristo. Quando nos aproximamos da comunhão com fé, não recebemos apenas uma bênção, mas recebemos aquele que venceu o pecado, a morte e todo o poder do mal. Talvez você já tenha experimentado a alegria de encontrar um amigo que não via há muito tempo. A Eucaristia é muito mais que este reencontro. É o próprio Filho de Deus que vem habitar em seu coração para fortalecer a sua fé, renovar sua esperança e ensinar você a amar como Ele ama. Nossa Senhora também nos convida à adoração ao Santíssimo Sacramento. Permanecer alguns minutos diante de Jesus que está no Sacrário acreditando que dali jorra bênção sobre bênção em nós. Quantas vezes chegamos inquietos e saímos em paz? Quantas decisões difíceis encontram luz diante do sacrário? Jesus continua falando ao coração daqueles que se colocam em sua presença. A Eucaristia não é apenas um alimento para os momentos de fraqueza. Ela é força que sustenta toda a vida cristã. É fonte de salvação, de perdão, de cura e libertação. Porque ali está Jesus por causa de você. Vamos pedir que tudo isto possa realmente acontecer em nossa vida. Reze comigo. Rainha da Paz, doce Virgem Maria, intercede a Jesus para que eu o reconheça vivo na Eucaristia. Desperta em mim um amor cada vez maior pela Santa Missa e pela adoração ao Santíssimo Sacramento, para que eu permaneça unido a Ele todos os dias da minha vida. Amém.
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0: Hoje nós vamos pedir o remédio do céu, como aconteceu com o pai de Tobias, que recebeu do anjo São Rafael a cura para os seus olhos. Qual é a sua enfermidade? Peçamos a intercessão de Nossa Senhora dos Prazeres. Ave Maria, cheia de graça, o Senhor é convosco. Bendita sois vós entre as mulheres e bendito é o fruto do vosso ventre, Jesus. Santa Maria, Mãe de Deus, rogai por nós, pecadores, agora e na hora de nossa morte. Amém. Ave Maria, cheia de graça, o Senhor é convosco. Bendita sois vós entre as mulheres e bendito é o fruto do vosso ventre, Jesus. Santa Maria, Mãe de Deus, rogai por nós, pecadores, agora e na hora de nossa morte. Amém. Ave Maria, cheia de graça, o Senhor é convosco. Bendita sois vós entre as mulheres e bendito é o fruto do vosso ventre, Jesus. Santa Maria, Mãe de Deus, rogai por nós, pecadores, agora e na hora de nossa morte. Amém. Ó Deus, do mesmo modo como enviaste São Rafael com o remédio do céu para curar o pai de Tobias, que esta água, em nome de Jesus, com a intercessão de Nossa Senhora dos Prazeres, seja santificada, para que se torne também o remédio do céu para as enfermidades, Pai, Filho e Espírito Santo. Amém. Com fé, beba esta água. Coloque a mão, se você puder, sobre a sua enfermidade, ou lembre da enfermidade. Deus maravilhoso, que curastes o pai de Tobias com o remédio do céu, que a tua bênção agora de cura seja derramada. Pai, Filho e Espírito Santo. Amém. Deus te abençoe, os anjos te protejam e salve Maria! Aqui.

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1: Gente, agora são 3:46, 3:46 da manhã. Bom dia, muito obrigado, viu? Daqui a pouquinho, muito obrigado, tem muita gente ouvindo, eu vou ler as mensagens daqui a pouco. Mas a gente vai rezar o rosário daqui a pouquinho, viu? Cadê o WhatsApp? WhatsApp da rede, Rede Imaculada. Aí, tá chegando mensagem. E o pessoal não tá dormindo, não. O pessoal tá firme. Olha o telefone tocando. É o WhatsApp chegando. É a Rede Imaculada no ar na madrugada. E daqui a pouquinho nós vamos rezar o Santo Rosário, viu, gente? Então você vai poder ligar, rezar ao vivo com a gente um dos mistérios. Vai ser muito bom também, viu? E eu quero mandar um abraço aqui, agradecer. Deixa eu mandar abraços aqui, olha. O Geraldo Pires, de Governador Valadares, Minas Gerais. Tem muita gente acompanhando, viu? A Edgar Dantas, Marituba, no Pará também. Muito obrigado, viu? Deixa eu ver quem mais. Quem mais está acompanhando a gente? Deixa eu ver. Maximília de Vacaria. César Teles, da Ilha do Mosqueiro também. Leandro Barroso, Leme do Prado, Minas Gerais. Bom dia, salve Maria Imaculada. Obrigado aí pelo carinho, viu, Leandro? Carlinhos e Romilda, bom dia, Gil. Peço bênção para os meus filhos, netos, genros, noras. É isso aí, daqui a pouco nós vamos rezar o rosário com vocês, viu? Cláudio Nogueira, de Conjunto Alto Alegre, também já deixou as intenções aqui. O Kleber, de Fortaleza, no Ceará. É a mensagem que não para, viu? A Gorete, de Campina Grande, está perguntando qual é o meu nome. E o meu nome é Gil Ortiz, tá bom? Tem o Gil Brasil e tem o Gil Ortiz. O Gil Brasil é meu xará. Ele já fez agora das 8:00 PM. E agora eu tô de madrugada, aos sábados, né, fazendo esse horário aqui. Tô estreando hoje de madrugada, viu? Mas meu nome é Gil Ortiz. A Maria do Nascimento, de Poço das Trincheiras, também com a gente aqui. Muito obrigado pelo carinho, viu? Maravilha, gente. Vamos lá. O que nós temos agora? Já agradecendo a audiência, né? Você pode continuar mandando mensagens pelo WhatsApp da Rede Imaculada. Pode deixar o seu áudio também aí, né? Mande o teu áudio. Mande seus pedidos de oração. Daqui a pouquinho, às 4:00 AM, a gente vai rezar o Santo Rosário, ok? E agora nós vamos... Deixa eu colocar aqui a pergunta do dia, que é a seguinte. São Tiago, que nos lembra que servir é o verdadeiro caminho da grandeza no reino de Deus. Qual é a forma de servir que você pratica hoje e que te faz sentir mais próximo de Jesus? Então participa com a gente aí, deixa a sua resposta também, tá bom? E agora vem chegando uma música bonita. É o Nando Mendes que vai cantar pra gente, Se Mergulhares.

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1: Uma pessoa sem fé não traz metas para sua vida, vive sem perspectiva. A nossa meta não é o momento presente, mas sim o que estamos construindo. Não podemos olhar para trás e ver as coisas que o Senhor não fez para nós. Devemos ver o que Ele já fez por cada um de nós. E o maior sinal desse amor está na cruz. Tenha fé, acredite.
2: Meus olhos se consomem aguardando tua promessa, enquanto digo: quando me consolarás? Segundo o teu amor, reanima-me. Salmo 118.
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4: Partindo do nosso relacionamento com Deus, podemos afirmar que não temos qualquer valor para apresentar-lhe, exceto o que Ele mesmo colocou em nós: a consciência pura, a honestidade, a simplicidade e a generosidade. Todos estes elementos integram a amizade. Um sorriso, uma palavra amiga, um abraço sem palavras para trazer de volta a esperança para um amigo.
5: Estamos vivendo o mês da amizade. Como é bonito sentir alguém te ama, alguém que se preocupa com você. Vamos hoje olhar mais com atenção as pessoas que ficam ao nosso redor. Vamos perceber que todos precisam de amor. E nós aqui, com a Milícia Imaculada, queremos expandir no mundo a dimensão do verdadeiro amor, que é Deus. Levar as pessoas a se identificar nesse Deus como filhos e filhas. Portanto, algo que Deus ama acima de tudo. Hoje quero dizer a você que a atenção de Deus é permanente em tua vida. E Ele te deu a mãe que Ele mesmo escolheu para o seu filho, a Virgem Santíssima. Esta missão, a tua riqueza, é a plataforma da tua realização. Neste mês queremos pedir a paz, o amor, a amizade. Eu quero te dizer uma coisa: você é muito preciosa para a nossa milícia. Você é alguém que a carrega no coração. Ela vem em frente. Persevera nisso. Em nome do Pai, do Filho e do Espírito Santo, te abençoo com toda a tua família, em todo o mundo que você carrega no coração. Obrigado por ser milite.
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7: É isso mesmo, é o Rosário em seu lar a partir de agora, 4 horas da manhã, 4 horas em ponto, e pelo horário de Brasília. Um bom dia, muito bom dia, muito obrigado você que está com a gente e vai rezar o rosário ligando no 0 operadora 11 4397 6520, viu? Nós vamos colocar aqui algumas intenções. Eu agradeço aqui a Carol de Ananindeua, no Pará. Salve Maria Imaculada, abençoado final de semana, bom trabalho para vocês, bom descanso. Angela e Márcio Aronchi de São Paulo, pedindo orações aqui para a família. Angela Maria, José Aronchi, Pedro Chaves de Concórdia, no Pará, também acompanhando a gente. A Ana Araújo, de Giraldo Ponciano, Alagoas. Bom dia, paz e bem. Peço oração pela saúde de todos vocês que fazem parte da milícia e por todos os doentes que se encontram no hospital, e pela paz no mundo e pela alma. A Maria da Conceição, de Santo São Paulo. Bom dia, Gil Ortiz. Seja bem-vindo na minha casa. Obrigado. Rezo para a alma do Padre Chicão, Padre Chico, para a alma do meu pai, 6 anos hoje de falecimento. Puxa vida, não? Vamos rezar. Rezo para todos os ouvintes, rezo para todos os moradores de rua, por todos que estão numa fila de transplante de órgãos, para a saúde da minha filha, peço pela saúde de Admilson. Salve Maria Imaculada. Vamos lá, mais orações chegando aqui. A Gilmara de Castanhal, no Pará, também a gente reza por ela e por todas as suas intenções. Maria da Silvia Soares, de Engenheiro Caldas, Minas Gerais. Bom dia, meu querido Gil Ordiz. Sou a Maria da Silva, de Engenheiro Caldas, Minas Gerais. Peço oração para meus 6 filhos, noras e genros, e meus 10 netos. Puxa, que legal. Peço que Deus abençoe sempre. Peço oração pelo aniversário da minha irmã Dina, ou Diná de Mauá. Que Deus dê a ela muitos anos de vida. Muito bem, Maria. Gorete de Campina Grande também com a gente. Muito obrigado, viu, Gorete? Obrigado por também estar aí.
8: Bom dia, meu doce querido amigo Gil.
7: Ah, bom dia, viu? Muito obrigado. De coração, viu, por estar aí acompanhando a gente nessa linda cidade de Campina Grande. Adivaldo José de BH, Minas Gerais. A Maria Ferreira de Maceió, Alagoas. Muito obrigado a todos vocês aqui, olha, que estão rezando com a gente. A Neuza de Curitiba também tá pedindo orações aqui, ó. Eu rezo pela saúde do meu filho, minha saúde, pelos doentes falecidos, pelos médicos, né? Pelo cansaço, pelo descanso, né? Na verdade, eterno do Gabriel. Muito bem, Adalmir de Divinópolis, Minas Gerais, Margarete de Teófilo Otoni. Muito bem, viu? Obrigado, viu? De coração a todos vocês que estão rezando conosco. Noé de Nova Serrana, Minas Gerais, né? Estamos rezando pelas suas intenções. Maximília de Vacaria, Rio Grande do Sul. Quanta gente boa, né? Rezando a partir de agora o Santo Rosário. Muito bem, então nós vamos dar início, né, ao nosso Santo Rosário. Nós estamos formado agora o nosso grupo de oração, na certeza das presenças de Jesus e Maria no meio de nós. Em nome do Pai, do Filho e do Espírito Santo. Amém. Divino Jesus, nós vos oferecemos este rosário que vamos rezar, meditando os mistérios da nossa redenção. Concedei-nos, por intercessão da Virgem Maria, vossa Mãe Santíssima, a quem nos dirigimos, as virtudes que nos são necessárias para bem rezá-lo, e a graça de ganharmos as indulgências desta santa devoção. Oferecemos como intenções gerais, em desagravo dos pecados cometidos contra o Santíssimo Coração de Jesus e o Imaculado Coração de Maria, pela paz no mundo, pela conversão dos pecadores, pelas almas do purgatório, pelas intenções do Santo Padre, o Papa, pelo aumento e santificação do clero, pela santificação das famílias e pelos doentes. E neste momento, você que reza conosco em casa, no trabalho, no carro, no leito de hospital ou em outro ambiente, apresente agora, gente. Apresente também as suas intenções à Nossa Senhora, confiante de que ela, como mãe amorosa, há de interceder por cada uma delas junto ao seu filho Jesus.

0: Creio em Deus Pai Todo-Poderoso, Criador do céu e da terra, e em Jesus Cristo, seu único Filho, nosso Senhor, que foi concebido pelo poder do Espírito Santo, nasceu da Virgem Maria, padeceu sob Pôncio Pilatos, foi crucificado, morto e sepultado, desceu à mansão dos mortos, ressuscitou ao terceiro dia, subiu aos céus, está sentado à direita de Deus Pai Todo-Poderoso, donde há de vir a julgar os vivos e os mortos. Creio no Espírito Santo, na Santa Igreja Católica, na comunhão dos santos, na remissão dos pecados, na ressurreição da carne, na vida eterna. Amém. Rezemos agora a oração que Jesus Cristo nos ensinou. Pai nosso que estais no céu, santificado seja o vosso nome. Venha a nós o vosso reino, seja feita a vossa vontade, assim na terra como no céu. O pão nosso de cada dia nos dai hoje, perdoai-nos as nossas ofensas, assim como nós perdoamos a quem nos tem ofendido. E não nos deixeis cair em tentação, mas livrai-nos do mal. Amém. Esta primeira Ave Maria, gente, nós vamos rezar em honra a Deus Pai que nos criou. Ave Maria, cheia de graça, o Senhor é convosco. Bendita sois vós entre as mulheres, e bendito é o fruto do vosso ventre, Jesus. Santa Maria, Mãe de Deus, rogai por nós, pecadores, agora e na hora de nossa morte. Amém. A segunda Ave Maria, rezaremos em honra a Deus Filho que nos remiu. Ave Maria, cheia de graça, o Senhor é convosco. Bendita sois vós entre as mulheres, e bendito é o fruto do vosso ventre, Jesus. Santa Maria, Mãe de Deus, rogai por nós, pecadores, agora e na hora de nossa morte. Amém. A terceira Ave Maria, ofereceremos em louvor ao Espírito Santo que nos guia e santifica. Ave Maria, cheia de graça, o Senhor é convosco. Bendita sois vós entre as mulheres, e bendito é o fruto do vosso ventre, Jesus. Santa Maria, Mãe de Deus, rogai por nós, pecadores, agora e na hora de nossa morte. Amém. Glória ao Pai, ao Filho e ao Espírito Santo, como era no princípio, agora e sempre. Amém. Muito bem, gente, nós vamos meditar os mistérios gozosos, né? Hoje é sábado, né? A gente reza os mistérios gozosos. Muito bem, já tem ouvinte na linha para rezar conosco. Vamos saber quem é. Alô, bom dia.
1: Bom dia, Gil Ortiz. Aqui Fernando Lacerda, Fortaleza, Ceará.
0: Fernando, é isso?
1: Fernando Lacerda.
0: Fernando Lacerda. Tá falando aonde mesmo, Fernando?
1: Fortaleza, Ceará.
0: Fortaleza, oh, maravilha. Muito obrigado, viu, Fernando, pela sua participação com a gente nessa manhã. Pode apresentar suas intenções.
1: Agradecer a Deus por mais esse dia que Ele nos concede, pela saúde dos idosos, das crianças, dos deficientes físicos, pelos irmãos Milites, o César Teles, Sebastião Marinho, o Rui Jacó, José Andrés, o seu Alfério, saúde de Maximília, Gorete, Maria Lúcia, Maria Pereira, e na intenção especial de todos os nossos familiares falecidos. Amém.
0: Amém. Muito bem, então, Fernando, vamos rezar por essas intenções que você nos apresentou, meditando esse primeiro mistério gozoso, contemplando a anunciação do anjo Gabriel à Nossa Senhora. Pai nosso que estais no céu, santificado seja o vosso nome. Venha a nós o vosso reino, seja feita a vossa vontade, assim na terra como no céu.
1: O pão nosso de cada dia nos dai hoje, perdoai as nossas ofensas, assim como nós perdoamos a quem nos tem ofendido. E não nos deixeis cair em tentação, mas livrai-nos do mal. Amém.
0: Ave Maria, cheia de graça, o Senhor é convosco. Bendita sois vós entre as mulheres, e bendito é o fruto do vosso ventre, Jesus.
1: Santa Maria, Mãe de Deus, rogai por nós, pecadores, agora e na hora de nossa morte. Amém.
0: Ave Maria, cheia de graça, o Senhor é convosco. Bendita sois vós entre as mulheres, e bendito é o fruto do vosso ventre, Jesus.
1: Santa Maria, Mãe de Deus, rogai por nós, pecadores, agora e na hora de nossa morte. Amém.
0: Ave Maria, cheia de graça, o Senhor é convosco. Bendita sois vós entre as mulheres, e bendito é o fruto do vosso ventre, Jesus.
1: Santa Maria, Mãe de Deus, rogai por nós, pecadores, agora e na hora de nossa morte. Amém.
0: Ave Maria, cheia de graça, o Senhor é convosco. Bendita sois vós entre as mulheres, e bendito é o fruto do vosso ventre, Jesus.
1: Santa Maria, Mãe de Deus, rogai por nós, pecadores, agora e na hora de nossa morte. Amém.
0: Ave Maria, cheia de graça, o Senhor é convosco. Bendita sois vós entre as mulheres, bendito é o fruto do vosso ventre, Jesus.
1: Santa Maria, Mãe de Deus, rogai por nós, pecadores, agora e na hora de nossa morte. Amém.
0: Ave Maria, cheia de graça, o Senhor é convosco. Bendita sois vós entre as mulheres, bendito é o fruto do vosso ventre, Jesus.
1: Santa Maria, Mãe de Deus, rogai por nós, pecadores, agora e na hora de nossa morte. Amém.
0: Ave Maria, cheia de graça, o Senhor é convosco. Bendita sois vós entre as mulheres, e bendito é o fruto do vosso ventre, Jesus.
1: Santa Maria, Mãe de Deus, rogai por nós, pecadores, agora e na hora de nossa morte. Amém.
0: Ave Maria, cheia de graça, o Senhor é convosco. Bendita sois vós entre as mulheres, bendito é o fruto do vosso ventre, Jesus.
1: Santa Maria, Mãe de Deus, rogai por nós, pecadores, agora e na hora de nossa morte. Amém.
0: Ave Maria, cheia de graça, o Senhor é convosco. Bendita sois vós entre as mulheres, bendito é o fruto do vosso ventre, Jesus.
1: Santa Maria, Mãe de Deus, rogai por nós, pecadores, agora e na hora de nossa morte. Amém.
0: Glória ao Pai, ao Filho e ao Espírito Santo.
1: Assim como era no princípio, agora e sempre. Amém.
0: Ó meu Jesus,
1: perdoai-nos, livrai-nos do fogo do inferno, levai as almas todas para o céu e socorrei principalmente as que mais precisarem de vossa infinita misericórdia.
0: Ó Maria concebida sem pecado,
1: rogai por nós que recorremos a vós e por todos quantos que não recorrem a vós, especialmente pelos inimigos da Santa Igreja e por todos quantos são a vós recomendados.
0: Amém.
1: Salve Maria Imaculada.
0: Salve Maria Imaculada. Agradecemos o Fernando Lacerda, que rezou com a gente do Ceará, Fortaleza. Você também já pode ligar no 0 operadora 11 4397 6520 e rezar também um dos mistérios do Santo Rosário conosco. Bom, deixa eu colocar aqui algumas intenções, nossos ouvintes, pessoal que está chegando aqui. Deixa eu ver aqui, a Olivanda de Governador Valadares. Bom dia, Gil, peço oração para os meus filhos, Mariana, Fernando, Eduardo, Natália, Júlia, Vitória, netas, Olívia, Laura e Eduardo, amigos, Maria da Silva, Gorete de Campina Grande, Andréa da Alemanha, Maria Evangelista, Iraci Barbosa, Beto Machado. Aí o pessoal colocando intenções aqui por todos os nossos ouvintes. Lorena Pastore de Vacaria, Rio Grande do Sul também, pedindo orações. A Valéria de Santos, de Irapuã, não, Valéria Santos, de Irapuã, São Paulo, pede oração para a família. Salve Maria Imaculada, Valéria. A Noé de Nova Serrana, né, pedindo aí orações também para toda a família. Maximília de Rio Grande do Sul, também a gente agradece pela sintonia. O Adalmir de Divinópolis, Minas Gerais. Boa noite, bom dia, Adalmir.
2: Adalmir de Divinópolis. Agradecer a Deus pela outra vida.
0: Amém.
2: Por mais esse dia. Hoje não é você, Leandro, é o Gil.
0: Isso.
2: Bom dia, Gil.
0: Bom dia.
2: Peço orações para minha saúde, saúde da minha esposa, meus filhos, meus netos. E toda a minha família.
0: Salve, Maria. Salve Maria Imaculada, Dalmir de Divinópolis. Margarete de Teófilo Tone, também rezando com a gente. Zeleiro de Londrina, no Paraná, também pedindo oração por ele. Ida Doratioto de Atibaia também pede oração para ela e para toda a família. Tem ouvinte na linha que vai rezar conosco, vamos saber quem é. Alô, bom dia.
3: Bom dia mais uma vez.
0: Bom
3: Maria
0: dia.
3: Maria Cleusa de Diadema.
0: Ah, é a Maria Cleusa de Diadema.
3: Sim.
0: Oi, Maria. Você ficou firme aí, hein, Maria? Muito
3: claro,
0: bem.
3: Claro, só não rezei o texto da Divina Misericórdia porque não teve chance.
0: É isso. Pode apresentar suas intenções, Maria, fica à vontade.
3: A minha intenção é agradecer a Deus, a Nossa Senhora, por tudo, rezar pela minha família, pelos meus familiares, vivos e falecidos, rezar por você e sua família, rezar pelo Juninho e família, para todos que estiver aí no plantão, e rezar para todos aqueles que rezam por mim, rezar pelo seu filho, pela alma da Maria Salete, sua esposa, rezar pela Maria Joana, sua filha lá na Itália, rezar pelo Beto de Cascavel, pelo José Ambrósio, pelo Raimundo de Esmeralda, pela Maria da Silva. Muito obrigado, Maria, pelas orações que você fez para mim, no nome do texto da misericórdia. Rezar pela Luísa Vieira de Fortaleza e sua família. Rezar pelo Lorival Mota, pelo Dina, a Dina de Mauá também. Muito obrigado pela rezou por mim. E rezar também pelo José João de Diadema, pelo Dimas, pela Maria Pereira. Olha, todos que estão na escuta e todos que estão com o texto na mão, para todos os ouvintes, para todos que necessitam de uma oração. Amém.
0: Amém. Amém, Maria Cleusa. Então vamos sim unir as suas intenções, as dos nossos ouvintes, meditando esse segundo mistério, contemplando a visita de Nossa Senhora à sua prima Isabel. Pai nosso que estais no céu, santificado seja o vosso nome. Venha a nós o vosso reino, seja feita a vossa vontade, assim na terra como no céu.
3: O pão nosso de cada dia nos dai hoje, perdoai as nossas ofensas, assim como nós perdoamos a quem nos tem ofendido, e não deixeis cair em tentação, mas livrai do mal. Amém.
0: Ave Maria, cheia de graça, o Senhor é convosco. Bendita sois vós entre as mulheres, e bendito é o fruto do vosso ventre, Jesus.
3: Santa Maria, Mãe de Deus, rogai por nós, pecadores, agora e na hora de nossa morte. Amém.
0: Ave Maria, cheia de graça, o Senhor é convosco. Bendita sois vós entre as mulheres, bendito é o fruto do vosso ventre, Jesus.
3: Santa Maria, Mãe de Deus, rogai por nós, pecadores, agora e na hora de nossa morte. Amém.
0: Ave Maria, cheia de graça, o Senhor é convosco. Bendita sois vós entre as mulheres, bendito é o fruto do vosso ventre, Jesus.
3: Santa Maria, Mãe de Deus, rogai por nós, pecadores, agora e na hora de nossa morte. Amém.
0: Ave Maria, cheia de graça, o Senhor é convosco. Bendita sois vós entre as mulheres, bendito é o fruto do vosso ventre, Jesus.
3: Santa Maria, Mãe de Deus, rogai por nós, pecadores, agora e na hora de nossa morte. Amém.
0: Ave Maria, cheia de graça, o Senhor é convosco. Bendita sois vós entre as mulheres, bendito é o fruto do vosso ventre, Jesus.
3: Santa Maria, Mãe de Deus, rogai por nós, pecadores, agora e na hora de nossa morte. Amém.
0: Ave Maria, cheia de graça, o Senhor é convosco. Bendita sois vós entre as mulheres, bendito é o fruto do vosso ventre, Jesus.
3: Santa Maria, Mãe de Deus, rogai por nós, pecadores, agora e na hora de nossa morte. Amém.
0: Ave Maria, cheia de graça, o Senhor é convosco. Bendita sois vós entre as mulheres, bendito é o fruto do vosso ventre, Jesus.
3: Santa Maria, Mãe de Deus, rogai por nós, pecadores, agora e na hora de nossa morte. Amém.
0: Ave Maria, cheia de graça, o Senhor é convosco. Bendita sois vós entre as mulheres, bendito é o fruto do vosso ventre, Jesus.
3: Santa Maria, Mãe de Deus, rogai por nós, pecadores, agora e na hora de nossa morte. Amém.
0: Ave Maria, cheia de graça, o Senhor é convosco. Bendita sois vós entre as mulheres, bendito é o fruto do vosso ventre, Jesus.
3: Santa Maria, Mãe de Deus, rogai por nós, pecadores, agora e na hora de nossa morte. Amém.
0: Ave Maria, cheia de graça, o Senhor é convosco. Bendita sois vós entre as mulheres, bendito é o fruto do vosso ventre, Jesus.
3: Santa Maria, Mãe de Deus, rogai por nós, pecadores, agora e na hora de nossa morte. Amém.
0: Glória ao Pai, ao Filho e ao Espírito Santo.
3: Assim como era no princípio, agora e sempre. Amém.
0: Ó meu Jesus,
3: perdoai, livrai do fogo do inferno, levai as almas todas para o céu socorrer principalmente aquelas que mais precisarem.
0: Ó Maria concebida sem pecado,
3: rogai por nós que recorremos a vós, e por todos quantos não recorrem a vós, especialmente os inimigos da Santa Igreja, e por todos quantos são a vós recomendados. Gil, eu rezei pelo aniversário da Dina de Mauá, que Deus abençoe ela, dá muitos anos de vida e saúde.
0: Amém, muito bem, muito obrigado, viu, Maria Cleusa?
3: De nada, obrigada a você, que Deus abençoe e proteja.
0: Amém, obrigado a todos nós e salve Maria Imaculada. Nós agradecemos a Maria Cleusa que rezou conosco. Você também pode ligar para cá e rezar ao vivo com a gente. É tão bom, né? Tão bonito quando o ouvinte reza no 0 operadora 11 4397-6520. Vamos ouvir as mensagens aqui. Geraldo Pires, de Governador Valadares, Minas Gerais. Bom dia.
4: Bom dia, Gil Brasil. Rezo por mim, pela minha família, por todos os amigos que rezam por mim. Neste momento, Dona Maria da Silva de Gero Caldas, seu esposo, e Dona Gorete de Campina Grande. São Maximiliano Maria Cuba, rogai por nós. Ó Maria concebida sem pecado, rogai por nós que recorremos a vós, e por todos que não se recorrem a vós, especialmente pelos inimigos da Santa Igreja, e por todos que são a vós recomendados.
0: Amém.
4: Amém. Geraldo Pires, de Governador Valadares, Minas Gerais.
0: Obrigado pelas orações. Gorete, de Campina Grande.
5: Bom dia, meu doce e querido amigo Gil Ortiz.
0: Bom dia, obrigado.
5: Meu nobre amigo, é uma alegria muito grande estar rezando com você pela primeira vez.
0: Verdade.
5: E muito, muito obrigado mesmo. Primeiramente a Deus, agradeço por estarmos juntos rezando. E peço orações, Gil.
0: Sim.
5: Pela Maria do Nascimento, Francisco Xavier de Calcária, Maria da Silva, avó Edileuza, Cícera de Bateguara, Adalva de Guarulhos, o senhor Adolfo, Raimundo de Esmeralda, Dimas de Diadema, Roberto de Londrina, Maria das Graças de Guarulhos, o Eliseu, João Carlos de Tararé, o Jaildo de Londrina, o Danilo de Araçanduba, o senhor Alfério. E rezo também pela alma da Maria Salete, a esposa do senhor Alfério, por sua filha Maria Joana, a Maximília, seu netinho José Pedro, Maria Antônia e sua filha Renata Maria. Rezo pelo César Teles, Lourival Mota, Luísa Vieira, Creuza de Bateguara, Maurício de Macaparana, Dona Lourdes, seu neto Haroldo, João de Joinville. Rezo por todas essas intenções, Gil.
0: Sim.
5: E por você, por sua família.
0: Obrigado.
5: E foi um prazer muito grande rezarmos juntos.
0: Poxa,
5: hoje.
0: Que legal.
5: E vamos continuar rezando, né?
0: Vamos.
5: Deus lhe abençoe. Muito bom dia, Gorete de Campina Grande, na Paraíba.
0: Muito obrigado, Gorete, pelo carinho, pelas suas palavras. Quem sabe, né? Eu acho que logo, logo eu vou ficar de sábado aqui de madrugada, viu? Tô pensando, viu? Tem ouvinte que vai rezar conosco. Alô, boa noite. Aliás, bom dia. Alô, bom dia.
6: Bom dia.
0: Ah, bom dia. É, com quem eu falo?
6: Alô.
0: Alô,
6: bom dia.
0: Pois, não entendi.
6: Raimundo de Esmeralda.
0: Raimundo de Esmeralda, é isso? Muito bem, Raimundo. Pode apresentar suas intenções, fique à vontade.
6: Isso mesmo. É Gil Brasil?
0: É o Gil Ortiz hoje.
6: É Gil Brasil?
0: Oi, Raimundo. Ô, Raimundo, faz o seguinte, abaixa um pouquinho o volume do rádio e ouve.
6: Alô?
0: Somente pelo telefone, por
6: Alô?
0: Gentileza. Tá bom? Você consegue aí abaixar o volume do rádio e ouvir só pelo telefone?
6: Alô, Gil Brasil?
0: É o Gil Ortiz. Oi, Raimundo, pode apresentar suas intenções.
6: Primeiramente, eu quero agradecer a Deus pelo dom da vida, minhas irmãs, meus irmãos e todos, minha esposa, Claudineia, que tem um probleminhazinho nos olhinhos.
0: Sim.
6: E quero agradecer a Deus por todas as graças recebidas. Quero agradecer a Deus por todos que rezam por mim. Agora é de Campina Grande, Maria Cleusa de Adema, todos que rezam, muito São Ofélio, uhum. Zé Ambrosio, César Pérez.
0: Sim.
6: É muita gente, é um pesando por outro. Deus Nossa Senhora dá recompensa do céu a todos. E lembro de um do outro, de mim também, todos, César Pérez, Zé Ambrosio.

0: Santa Maria, Mãe de Deus, rogai por nós, pecadores, agora e na hora de nossa morte. Amém.
1: Ave Maria, cheia de graça, o Senhor é convosco. Bendita sois vós entre as mulheres, bendito é o fruto do vosso ventre, Jesus.
0: Santa Maria, Mãe de Deus, rogai por nós, pecadores, agora e na hora de nossa morte. Amém.
1: Ave Maria, cheia de graça, o Senhor é convosco. Bendita sois vós entre as mulheres, e bendito é o fruto do vosso ventre, Jesus.
0: Santa Maria, Mãe de Deus, rogai por nós, pecadores, agora e na hora de nossa morte. Amém.
1: Ave Maria, cheia de graça, o Senhor é convosco. Bendita sois vós entre as mulheres, bendito é o fruto do vosso ventre, Jesus.
0: Para todos que estão agora com o texto na mão e rezando e precisando de oração, a graça recebida. Santa Maria, Mãe de Deus, rogai por nós, pecadores, agora e na hora de nossa morte. Amém.
1: Ave Maria, cheia de graça, o Senhor é convosco. Bendita sois vós entre as mulheres, bendito é o fruto do vosso ventre, Jesus.
0: Santa Maria, Mãe de Deus, rogai por nós, pecadores, agora e na hora de nossa morte. Amém.
1: Ave Maria, cheia de graça, o Senhor é convosco. Bendita sois vós entre as mulheres, bendito é o fruto do vosso ventre, Jesus.
0: Santa Maria, Mãe de Deus, rogai por nós, pecadores, agora na hora de nossa morte. Amém.
1: Ave Maria, cheia de graça, o Senhor é convosco. Bendita sois vós entre as mulheres, bendito é o fruto do vosso ventre, Jesus.
0: Santa Maria, Mãe de Deus, rogai por nós, pecadores, agora na hora de nossa morte. Amém.
1: Ave Maria, cheia de graça, o Senhor é convosco. Bendita sois vós entre as mulheres, e bendito é o fruto do vosso ventre, Jesus.
0: Santa Maria, Mãe de Deus, rogai por nós, pecadores, agora e na hora de nossa morte. Amém.
1: Ave Maria, cheia de graça, o Senhor é convosco. Bendita sois vós entre as mulheres, e bendito é o fruto do vosso ventre, Jesus.
0: O Danilo de Caçapava e o Ival Mota. Santa Maria, Mãe de Deus, rogai por nós, pecadores, agora e na hora de nossa morte. Amém.
1: Glória ao Pai, ao Filho e ao Espírito Santo.
0: Assim como era no princípio, agora e sempre. Amém.
1: Ó meu Jesus.
0: Perdoai, livrai do fogo do inferno, levai as almas todas para o céu e socorrei principalmente aquelas que mais precisarem da vossa infinita misericórdia.
1: Ó Maria concebida sem pecado,
0: rogai por nós que recorremos a vós e por todos vão recorrer a vós, Mãe, especialmente pelos inimigos da Santa Igreja, por todos vão a vós, são recomendados. Salve Maria Imaculada.
1: Salve Maria Imaculada. Obrigado, viu, senhor Raimundo de Esmeralda, por ter rezado conosco, viu? E você também já pode ligar e rezar também ao vivo, né? No 4390, operadora 11-4397-6520. Bom, vou lendo aqui algumas mensagens, né? O Luciano, natalício de Ribeirão do Pinhal, também pede oração para ele e para toda a família. Rose Rafael Lima, de Macapá, também pede oração para eles. O João de Mirassol pede oração para a família, para ele, para todos nós da rádio, muito obrigado. O Renilton de Betim, Minas Gerais, bom dia.
2: Bom dia, Gil Ortiz. Aqui é Renilton de Betim. Gostaria de pedir oração para mim, para abençoar meu emprego, minha vida, e pedir oração para meus familiares, meus irmãos, meus sobrinhos, meus tios, meus primos, todas as pessoas, e para vocês, especialmente para vocês aí na rádio.
1: Obrigado,
2: meu irmão. Por todos os ouvintes que tá rezando esse texto com nós. Salve Maria Imaculada, Mãe Maria Imaculada, que proteja nosso dia. Daqui a pouco eu tô indo para o serviço.

0: trabalhar.
1: Isso.
0: E Deus abençoe nosso dia de hoje. Amém.
1: Amém, Renilton. Hélio de Arapongas, no Paraná, também rezamos por ele e por toda a família. José Viana, de Pará de Minas. Alessandro Ferreira, de São José da Varginha, pede oração pelos familiares, amigos, enfermos. Ângelo e Márcio Aronchi, de São Paulo, pedindo oração para toda a família. Gorete, de Campina Grande. Carlinhos e Romilda, de Vila Nhocuné, São Paulo, bom dia.
2: Bom dia a todos da Rádio Maria Imaculada, que é o Carlinhos e a Romero da Vila Nhocuné. Fez meu aniversário agora de 23, 65 anos.
1: Parabéns.
2: De entrar na minha aposentadoria. Peço que Nossa Senhora conceda a minha aposentadoria, tenha boas notícias essa semana e a proteção para meus filhos, para meus netinhos Liz e Léo, minha esposa Romilda, meu genro, minha nora, meus filhos e a todos da Rádio Maria Imaculada. Por favor, Nossa Senhora, me atenda meu pedido, que essa semana saia minha aposentadoria. Salve Maria Imaculada. Carlinhos e Romilda, da Vila Nhocuné.
1: Salve Maria Imaculada, muito obrigado. Rezamos pela Isabelle Santos de Alagoas, Pedro Chaves de Concórdia, no Pará, também a Nancy Souza de Acará, no Pará, também por todas as intenções que você nos apresenta aqui, viu? Muito obrigado mesmo. Geraldo Pires, de Governador Valadares, Maria Pereira, de Campo Grande, né? Mato Grosso do Sul, enfim, todas essas pessoas que estão pedindo oração aqui. Tem ouvinte na linha para rezar conosco, vamos saber quem é o quarto mistério. Alô, bom dia!
3: Bom dia, salve Maria Imaculada.
1: Salve Maria Imaculada, bom dia, com quem eu falo?
3: Lorival Mota, do Tecorituba.
1: Lorival Mota, da onde que você está falando, Lorival?
3: Tecorituba, São Paulo.
1: Ah, maravilha. Muito obrigado pela sua participação aqui conosco. Pode apresentar suas intenções, Lorival.
3: Venho agradecer a Deus por mais um dia de vida, rezo por mim, minha filha, toda a minha família, todos meus 7 irmãos, minhas 5 irmãs, rezo por Santo Fernando, por São Fera, pelo César Fera, pelo Zé Ambrosio, pelo Danilo, pelo Dino de Diadema, pela Dina de Mauá, Dona Dalva, a Dona Olivanda, pela Andréia da Alemanha, pela Dona Lourdes de Curitiba, pela Maximina, Maria Creuza, Maria Lúcia, Maria da Silva, Maria Antônia, São Filipe Renato, pelo Ercílio, pelos dois Roberto de Londrina, pelo Raimundo de Esmeralda, pelo João Joinville, pelo João Carlos de Taré, pelo senhor Beto Salato Taré, pelo João de Itapela, pelo Zé de Lourdes do Catu, para todos os seus irmãos, o Adão, o Mauri, o Cristóvão, a Lia, e a Luzia, a Dina, e pelas irmãs, e pelo seu amigo, o senhor Tudo, o El Sabia, pelo todos os Israel, pelo Nares Azul, pelo Jornal Azul, para todos que estão ouvindo precisa de oração.
1: Amém, muito bem, meu irmão, muito bem. Vamos rezar pelas suas intenções, por todos aí de Taquarituba, que nos acompanha, que nos aprecia com a audiência, e por todos os outros ouvintes que estão pedindo oração. Infelizmente, nem todos a gente consegue colocar, né? Mas a gente reza por todos vocês que estão participando com a gente aqui, tá bom? Então, esse quarto mistério gozoso, nós vamos contemplar a apresentação do menino Jesus no templo. Pai nosso que estais no céu, santificado seja o vosso nome. Venha a nós o vosso reino, seja feita a vossa vontade, assim na terra como no céu.
3: E o pão nosso de cada dia nos dai hoje, perdoai as nossas ofensas, assim como nós perdoamos a quem nos tem ofendido, e não deixeis cair em tentação, mas livrai-nos do mal. Amém.
1: Ave Maria, cheia de graça, o Senhor é convosco. Bendita sois vós entre as mulheres, bendito é o fruto do vosso ventre, Jesus.
3: Santa Maria, Mãe de Deus, rogai por nós pecadores, agora e na hora da nossa morte. Amém.
1: Ave Maria, cheia de graça, o Senhor é convosco. Bendita sois vós entre as mulheres, bendito é o fruto do vosso ventre, Jesus.
3: Santa Maria, Mãe de Deus, rogai por nós pecadores, agora e na hora da nossa morte. Amém.
1: Ave Maria, cheia de graça, o Senhor é convosco. Bendita sois vós entre as mulheres, bendito é o fruto do vosso ventre, Jesus.
3: Santa Maria, Mãe de Deus, rogai por nós pecadores, agora e na hora da nossa morte. Amém.
1: Ave Maria, cheia de graça, o Senhor é convosco. Bendita sois vós entre as mulheres. Bendito é o fruto do vosso ventre, Jesus.
3: Santa Maria, Mãe de Deus, rogai por nós pecadores, agora e na hora de nossa morte. Amém.
1: Ave Maria, cheia de graça, o Senhor é convosco. Bendita sois vós entre as mulheres. Bendito é o fruto do vosso ventre, Jesus.
3: Santa Maria, Mãe de Deus, rogai por nós pecadores, agora e na hora de nossa morte. Amém.
1: Ave Maria, cheia de graça, o Senhor é convosco. Bendita sois vós entre as mulheres. Bendito é o fruto do vosso ventre, Jesus.
3: Santa Maria, Mãe de Deus, rogai por nós pecadores, agora e na hora de nossa morte. Amém.
4: Ave Maria, cheia de graça, o Senhor é convosco. Bendita sois vós entre as mulheres, bendito é o fruto do vosso ventre, Jesus.
5: Santa Maria, Mãe de Deus, rogai por nós, pecadores, agora e na hora de nossa morte. Amém.
4: Ave Maria, cheia de graça, o Senhor é convosco. Bendita sois vós entre as mulheres, bendito é o fruto do vosso ventre, Jesus.
5: Santa Maria, Mãe de Deus, rogai por nós, pecadores, agora e na hora de nossa morte. Amém.
4: Ave Maria, cheia de graça, o Senhor é convosco. Bendita sois vós entre as mulheres, bendito é o fruto do vosso ventre, Jesus.
5: Santa Maria, Mãe de Deus, rogai por nós, pecadores, agora e na hora de nossa morte. Amém.
4: Ave Maria, cheia de graça, o Senhor é convosco. Bendita sois vós entre as mulheres, bendito é o fruto do vosso ventre, Jesus.
5: Santa Maria, Mãe de Deus, rogai por nós, pecadores, agora e na hora de nossa morte. Amém.
4: Glória ao Pai, ao Filho e ao Espírito Santo.
5: Assim como era no princípio, agora e sempre. Amém.
4: Ó meu Jesus,
5: perdoai-nos e livrai-nos do fogo do inferno, levai as almas todas para o céu e socorrei principalmente os que mais precisarem.
4: Ó Maria concebida sem pecado,
5: rogai por nós que recorremos a vós e por todos que não recorrem a vós, especialmente pelos inimigos da Santa Igreja e por todos que são a vós recomendados. Rezei também pelo Beto Silveira, pelo Beto Machado, pela série de deficiente visual, Danilo, e eu também sou deficiente visual, e para todos que, Maria Pereira, Maria Cícera, Gorete e Raminha, todos precisam de oração. Amém. Salve Maria Imaculada.
4: Salve Maria Imaculada. Obrigado, viu? Obrigado mesmo. Eu, Lorival de Taquarituba, né? E rezou conosco. Bom, você também já pode participar com a gente no 0 operadora 11 4397 6520. Enquanto isso, eu vou lendo mais algumas intenções. Deixa eu ver aqui quem mais. Eu falei do Betinho de Divinópolis, Carlinhos de Conselheiro Lafayette, tá pedindo oração. Betinho de Divinópolis, pedindo oração também para filha, esposa, né? Deixa eu ver quem mais aqui. O João Vitor de Londrina, no Paraná. Alô, José, bom dia.
6: Bom dia, Eliano. Meu nome é José Bessano, moro em Londrina, Capela 1. Preciso que vamos rezar a intenção de Nossa Senhora Aparecida, que ele proteja meus filhos, meus netos e a minha família.
4: Isso, muito
6: principalmente
4: bem.
6: Meu neto, Bispo Antônio, que mora no estado de São Paulo. Isso. E todos vocês da Melissa, Jailson e Roberto de Londrina, todos que estão com o terço na mão rezando nesse momento, que Nossa Senhora Aparecida proteja-nos todos. Salve Maria Imaculada, amém.
4: Amém, salve Maria Imaculada. Edinaldo Lins de Belém do Pará, bom dia povo de Deus. Edinaldo Lins de Belém do Pará, em oração, abençoado dia, Gil, obrigado. Edmar, João, São Sebastião do Oeste, Minas Gerais, pede oração por toda a família, pela saúde, pela vida profissional. O Antônio Serrão de Ananindeua, é isso? Também pede oração aqui por toda a sua família. Deixa eu ver quem mais aqui. A Olivanda de Governador Valadares, a Milena Rosângela do bairro Sapopemba. Bem, a gente agradece aí a todas as pessoas que estão rezando conosco nesta manhã, viu? São muitas as intenções. Deixa eu ver, a Ana Cristina de São Bernardo do Campo. Peço orações, abençoe muito. Bom dia, abençoe muito vocês. Peço oração pelos Milites, pela paz do meu trabalho. Salve Maria Imaculada. Osmaria Reis da Vila Ré, São Paulo. Edson Naif de Marapanim, no Pará. Também aqui por todas as suas intenções, obrigado, viu, Edson? Colocando o nome aqui. Enfim, a gente reza pelo vovô, né? O vovô Wilton Cordeiro, que faleceu, né? Hoje, lá em Goiás, em Piracanjuba, do Alexandre Cordeiro. A Clotilde Amâncio de Itambé, no Paraná. E por todas as intenções de todos os nossos ouvintes que estão rezando com a gente nessa manhã de sábado, viu? Fábio Diniz da Silva de Londrina, Luciano Natalício de Ribeirão do Pinhal, a Tereza Cristina de Conselheiro Lafayette, a Carolina Moraes de Belém do Pará. Muito obrigado a todos vocês, estamos rezando por todas as intenções de vocês, tá bom? Muito bem, nós vamos seguindo agora aqui com o quinto mistério, vamos rezar junto agora esse quinto mistério gozoso, vamos contemplar a perda e o encontro do menino Jesus no templo. Tem ouvinte na linha para rezar conosco? Vamos saber quem é. Alô, bom dia!
7: José João de Diadema.
4: José, muito obrigado pela sua participação. Pode apresentar suas intenções, José.
7: Olha, por uma intenção particular, pela Maria Luísa, Maria Treza, Severina, Dona Socorro, seu Valtério, César Célio, o Nuno, o Thiago.
1: Sim.
7: E todos nele, e por todos que precisam de uma oração no momento. E por uma intenção particular.
1: Sim. Amém. Muito bem, então, José. Rezando pelas suas intenções, vamos dar início a esse quinto mistério gozoso, contemplando a perda e o encontro do menino Jesus no templo. Pai nosso que estais no céu, santificado seja o vosso nome. Venha a nós o vosso reino, seja feita a vossa vontade, assim na terra como no céu.
7: O pão nosso de cada dia nos dai hoje, perdoai as nossas ofensas, assim como nós perdoamos a quem nos tem ofendido, e não deixeis cair em tentação, mas livrai-nos do mal. Amém.
1: Ave Maria, cheia de graça, o Senhor é convosco. Bendita sois vós entre as mulheres, bendito é o fruto do vosso ventre, Jesus.
7: Santa Maria, Mãe de Deus, rogai por nós, pecadores, agora e na hora de nossa morte. Amém.
1: Ave Maria, cheia de graça, o Senhor é convosco. Bendita sois vós entre as mulheres, bendito é o fruto do vosso ventre, Jesus.
7: Santa Maria, Mãe de Deus, rogai por nós, pecadores, agora e na hora de nossa morte. Amém.
1: Ave Maria, cheia de graça, o Senhor é convosco. Bendita sois vós entre as mulheres. Bendito é o fruto do vosso ventre, Jesus.
7: Santa Maria, Mãe de Deus, rogai por nós, pecadores, agora e na hora de nossa morte. Amém.
1: Ave Maria, cheia de graça, o Senhor é convosco. Bendita sois vós entre as mulheres. Bendito é o fruto do vosso ventre, Jesus.
7: Santa Maria, Mãe de Deus, rogai por nós, pecadores, agora e na hora.
1: Ave Maria, cheia de graça, o Senhor é convosco. Bendita sois vós entre as mulheres. Bendito é o fruto do vosso ventre, Jesus.
7: Santa Maria, Mãe de Deus, rogai por nós, pecadores, agora e na hora de nossa morte. Amém.
1: Ave Maria, cheia de graça, o Senhor é convosco. Bendita sois vós entre as mulheres. Bendito é o fruto do vosso ventre, Jesus.
7: Santa Maria, Mãe de Deus, rogai por nós, pecadores, agora e na hora de nossa morte. Amém.
1: Ave Maria, cheia de graça, o Senhor é convosco. Bendita sois vós entre as mulheres. Bendito é o fruto do vosso ventre, Jesus.
7: Santa Maria, Mãe de Deus, rogai por nós, pecadores, agora e na hora de nossa morte. Amém.
1: Ave Maria, cheia de graça, o Senhor é convosco. Bendita sois vós entre as mulheres. Bendito é o fruto do vosso ventre, Jesus.
7: Santa Maria, Mãe de Deus, rogai por nós, pecadores, agora e na hora de nossa morte.
1: Ave Maria, cheia de graça, o Senhor é convosco. Bendita sois vós entre as mulheres. Bendito é o fruto do vosso ventre, Jesus.
7: Santa Maria, Mãe de Deus, rogai por nós, pecadores, agora e na hora de nossa morte. Amém.
1: Ave Maria, cheia de graça, o Senhor é convosco. Bendita sois vós entre as mulheres. Bendito é o fruto do vosso ventre, Jesus.
7: Santa Maria, Mãe de Deus, rogai por nós, pecadores, agora e na hora de nossa morte. Amém.
1: Glória ao Pai, ao Filho e ao Espírito Santo.
7: Como era no princípio, agora e sempre.
1: Ó meu Jesus,
7: perdoai-me, perdoai-nos, seja no inferno, dai as almas todas para o céu, e socorrei principalmente as que mais precisarem da vossa infinita misericórdia.
1: Ó Maria concebida sem pecado,
7: rogai por nós que recorremos a vós e por todos quantos não recorrem a vós, especialmente pelos inimigos da Santa Igreja Católica e por todos que são a vós, recomendados. Salve Maria Imaculada.
1: Salve Maria Imaculada. Obrigado, José João de Diadema, viu? Olha, daqui a pouquinho, gente, eu vou rezar aqui a ladainha, né? Eu acho que aqui na rádio nem se tem o costume de fazer isso, mas eu acho que eu vou abrir o telefone pro pessoal rezar a ladainha comigo, pra mim não falar e eu mesmo responder, né? Então, se você está aí acompanhando a gente agora, quer rezar a ladainha comigo, acho que nunca ninguém pôs ouvinte para rezar a ladainha. Vou pôr hoje. No 0 operadora 11 4397 6520. Se você quiser rezar a ladainha comigo, né? Então tem sempre alguém que quer rezar, né? Então aí a gente reza junto, né? Normalmente o locutor, o apresentador faz os dois, mas hoje vamos rezar com o ouvinte, né? Legal quando o ouvinte participa com a gente aqui. Então, quem quiser rezar comigo, se ninguém quiser, a gente puxa sozinho aqui, no, direto do estúdio, viu? 4397-6520. Muito bem.
4: Infinitas graças vos damos, soberana rainha, pelos benefícios que todos os dias recebemos de vossas mãos liberais. Dignai-vos, agora e para sempre, tomar-nos debaixo de vosso poderoso amparo, e para melhor vos agradecer, vos saudamos com uma salve rainha. Salve rainha, mãe de misericórdia, vida, doçura e esperança nossa salve. A vós bradamos os degredados filhos de Eva. A vós suspiramos, gemendo e chorando neste vale de lágrimas. Eia, pois advogada nossa, esses vossos olhos misericordiosos a nós volvei, e depois deste desterro, mostrai-nos Jesus, bendito fruto do vosso ventre. Ó clemente, ó piedosa, ó doce sempre Virgem Maria, rogai por nós, Santa Mãe de Deus, para que sejamos dignos das promessas de Cristo. Amém. Então, neste momento, nós vamos louvar a Deus e a Nossa Mãe Santíssima, né? Através da ladainha de Nossa Senhora. Vai ter uma pessoa que vai rezar a ladainha? Vamos lá? Alô, bom dia!
8: Bom dia!
4: Bom dia! Bom dia! Com quem eu falo?
8: O Raimundo de Esmeraldo, Raimundo, o Mumundo de Esmeraldo, Raimundo Alves.
4: Raimundo, você está ouvindo a gente pelo telefone, né?
8: Isso!
4: Isso, vamos lá então, Raimundo. Nós vamos fazer pela primeira vez, nós vamos rezar a ladainha juntos aqui, tá bom?
8: Graças a Deus, que Nossa Senhora, graças a Deus que eu estou recebendo. Nossa Senhora, obrigado, Senhor. Obrigado, Nossa Senhora.
4: Vamos lá, vamos rezar junto. Amém, vamos rezar junto. Senhor, tem de piedade de nós.
8: Senhor, tem de piedade de nós.
4: Cristo, tem de piedade de nós.
8: Cristo, tem de piedade de nós.
4: Senhor, tem de piedade de nós.
8: Senhor, tem de piedade de nós.
4: Cristo, ouvi-nos.
8: Cristo, ouvi-nos.
4: Cristo, atendei-nos.
8: Cristo, atendei-nos.
4: Deus Pai do Céu,
8: tem de piedade de nós.
4: Isso. Deus Filho Redentor do Mundo,
8: tem de piedade de nós.
4: Deus Espírito Santo,
8: tem de piedade de nós.
4: Santíssima Trindade, que sois um só Deus,
8: tem de piedade de nós.
4: Santa Maria,
8: rogai por nós.
4: Santa Virgem das Virgens,
8: rogai por nós.
4: Mãe de Cristo,
8: rogai por nós.
4: Mãe da Igreja,
8: rogai por nós.
4: Mãe de Misericórdia,
8: rogai por nós.
4: Mãe da Divina Graça,
8: rogai por nós.
4: Mãe da Esperança,
8: rogai por nós.
4: Mãe Puríssima,
8: rogai por nós.
4: Mãe Castíssima,
8: rogai por nós.
4: Mãe Sempre Virgem,
8: rogai por nós.
4: Mãe Imaculada,
8: rogai por nós.
4: Mãe Digna de Amor,
8: rogai por nós.
4: Mãe Admirável,
8: rogai por nós.
4: Mãe do Bom Conselho,
8: rogai por nós.
4: Mãe do Criador,
8: rogai por nós.
4: Mãe do Salvador,
8: rogai por nós.
4: Virgem Prudentíssima,
8: rogai por nós.
4: Virgem Venerável,
8: rogai por nós.
4: Virgem Louvável,
8: rogai por nós.
4: Virgem Poderosa,
8: rogai por nós.
4: Virgem Clemente,
8: rogai por nós.
4: Virgem Fiel,
8: rogai por nós.
4: Espelho de Perfeição,
8: rogai por nós.
4: Sede de Sabedoria,
8: rogai por nós.
4: Ponte de Nossa Alegria,
8: rogai por nós.
4: Vaso Espiritual,
8: rogai por nós.
4: Tabernáculo da Eterna Glória,
8: rogai por nós.
4: Moradia Consagrada a Deus,
8: rogai por nós.
4: Rosa Mística,
8: rogai por nós.
4: Torre de Davi,
8: rogai por nós.
4: Torre de Marfim,
8: rogai por nós.
4: Casa de Ouro,
8: rogai por nós.
4: Arca da Aliança,
8: rogai por nós.
4: Porta do Céu,
8: rogai por nós.
4: Estrela da Manhã,
8: rogai por nós.
4: Saúde dos Enfermos,
8: rogai por nós.
4: Refúgio dos Pecadores,
8: rogai por nós.
4: Socorro dos Migrantes,
8: rogai por nós.
4: Consoladora dos Aflitos,
8: rogai por nós.
4: Auxílio dos Cristãos,
8: rogai por nós.
4: Rainha dos Anjos,
8: rogai por nós.
4: Rainha dos Patriarcas,
8: rogai por nós.
4: Rainha dos Profetas,
8: rogai por nós.
4: Rainha dos apóstolos,
8: rogai por nós.
4: Rainha dos mártires,
8: rogai por nós.
4: Rainha dos confessores da fé,
8: rogai por nós.
4: Rainha das virgens,
8: rogai por nós.
4: Rainha de todos os santos,
8: rogai por nós.
4: Rainha concebida sem pecado original,
8: rogai por nós.
4: Rainha assunta ao céu,
8: rogai por nós.
4: Rainha do Santo Rosário,
8: rogai por nós.
4: Rainha da Paz,
8: rogai por nós.
4: Cordeiro de Deus, que tirais o pecado do mundo,
8: perdoai o Senhor.
4: Cordeiro de Deus, que tirais o pecado do mundo,
8: ouvi-nos, Senhor.
4: Cordeiro de Deus, que tirais o pecado do mundo,
8: tende piedade de nós.
4: Rogai por nós, Santa Mãe de Deus,
8: para que sejamos dignos das promessas de Cristo, agora amém. E para sempre. Amém.
4: Amém. Obrigado, muito obrigado por o senhor ter rezado conosco, viu, seu Raimundo? Foi muito boa essa experiência de rezar a ladainha junto com o ouvinte, viu?
8: Que o Divino Espírito Santo te guie e santifica, pelo amor de Deus.
4: Amém. Fica com Deus e salve Maria Imaculada.
8: Salve Maria Imaculada.
4: Muito bem, rezou muito bem o senhor Raimundo, viu? Foi muito bom, viu? Bom, rezamos, né? Oremos. Senhor nosso Deus, concedei-nos sempre saúde de alma e corpo e fazei que pela intercessão da Virgem Maria, liberto das tristezas presentes, gozemos das alegrias eternas. Amém. Quero agradecer a todas as pessoas que rezaram com a gente o Santo Rosário, viu? Muito obrigado, gente. E te ficou muito aqui, que às vezes não dá tempo, pessoal, né? A Lore, a Caroline, a Tereza Cristina, a Berenice de Juazeiro do Norte, que a gente reza pelas intenções. É, Maria Betânia, que é, né, valente, lá de Bahia, também a gente reza pelas suas intenções. Enfim, por todos vocês, pessoal, todo mundo que ligou, todo mundo que deixou mensagem no WhatsApp, nós rezamos por todos vocês, tenha certeza disso, tá bom? Vocês estão sempre no nosso coração, estão sempre nas nossas orações. E assim, nós encerramos este maravilhoso momento de oração, deixando a nossa mensagem no sentido de que a oração do Rosário faça parte diariamente de nossas vidas, a exemplo de nosso fundador, São Maximiliano Maria Kolbe. Um abraço fraterno a todos, louvado seja nosso Senhor Jesus Cristo, para sempre seja louvado. Salve Maria Imaculada!

gente, olha, eu vou aproveitar que tem um tempinho ainda, tem alguns minutos ainda. Eu quero agradecer mais uma vez a todos que rezaram com a gente, você que ficou conosco na programação, continue na sintonia da Rede Imaculada. Quero agradecer o Juninho na Central Técnica, na Sonoplastia. Juninho, obrigado, viu? Foi maravilhosa essa experiência nossa aqui pela primeira vez na madrugada. Foi muito bom. Obrigado a todos os nossos ouvintes. Eu volto quando agora? Noto que eu volto segunda-feira. Segunda-feira a partir das 20h com a Igreja no Rádio. E gente, olha, daqui a pouquinho tem um fogão de lenha, viu? Tá bom? O programa Fogão de Lenha. Continue na escuta. Obrigado a todos. Salve Maria.

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1: 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A caridade verdadeira é concreta, silenciosa e fecunda. Torne-se presença do amor de Deus no mundo. A sua fé pode ser o começo da esperança para alguém.
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3: Estamos vivendo o mês da amizade. Como é bonito sentir alguém que ama, alguém que se preocupa com você. Vamos hoje olhar mais com atenção as pessoas que ficam ao nosso redor. Vamos perceber que todos precisam de amor. E nós aqui, com a Milícia Imaculada, queremos expandir no mundo a dimensão do verdadeiro amor que é Deus. Levar as pessoas a se identificar nesse Deus como filhos e filhas. Portanto, algo que Deus ama acima de tudo. Hoje quero dizer a você que a atenção de Deus é permanente em tua vida. E Ele te deu a mãe que Ele mesmo escolheu para o seu filho, a Virgem Santíssima. Esta missão é a tua riqueza, é a plataforma da tua realização. Neste mês queremos pedir a paz, o amor, a amizade. Eu quero te dizer uma coisa: você é muito preciosa para a nossa milícia. Você é alguém que a carrega no coração. Ela vem em frente. Persevera nisso. Em nome do Pai, do Filho e do Espírito Santo, te abençoo com toda a tua família, com todo mundo que você carrega no coração. 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
6: 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Também quer não? 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
1: 5 e 6.

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1: 5 e 14.
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1: 5 e 16.
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3: Quero mandar um abraço para Luciene Cândida lá em Ermida, para Maria de Fátima Pires, no bairro Belvedere, para Helena Freitas, no bairro Nossa Senhora da Conceição, para Maria Inês Ferreira, no bairro Dona Rosa, e para Cássia Ribeiro, no bairro Belvedere 2. Tem dois Belvedere aqui, ó. A Maria de Fátima Pires, né, do Belvedere 1, e a Cássia Ribeiro do Belvedere 2. Um abração para vocês, muito obrigado pela sintonia aqui no programa Sérgio Santiago, Rádio Div 102.3 FM, a rádio da minha, da sua, da nossa igreja, de 5 às 7 da manhã e de 1 às 3 da tarde. Muito obrigado.
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0: Quero mandar um abraço aqui para Maria José, lá no bairro São Sebastião, para Nilda, lá no bairro São Judas, e o seu amigo Renato, né? Lá no Café dos Motoristas. Um abração, eles ouvem o programa só de manhã, de 5 às 7 da manhã, e de segunda a sexta eles costumam ouvir também à tarde, né? Só de segunda. Ouve segunda, terça, quarta, quinta, sexta, e com isso nós achamos é danado de bom, né? Abração pro Rony do bairro Niterói, um abração, tudo de bom, falou Rony? Um abração para vocês aí do bairro Niterói. Alô Maria José Neves do bairro Belvedere. Um abração, muito obrigado a todos vocês do bairro Belvedere que estão aí na sintonia da 102.3 FM. Alô, dona Nelly, 84 anos tem a dona Nelly. 84 anos de pura juventude lá na rua Manganês, no bairro São João de Deus. Ela teve. Gente, vou contar pra vocês uma coisa. A dona Nelly. Essa que eu chamo de Lourinha, porque ela não tem um fio de cabelo preto. Tá tudo branquinho, que tá uma gracinha. Eu chamo ela de Lourinha. 84 anos, ela teve 20 filhos, 10 homens e 10 mulheres. Se você vê um deles lá no Japão, você sabe. Você é filho da Nelly, lá de Divinópolis, Minas Gerais, Brasil? Mas sou, como é que você sabe? Que é a cara de um nariz do outro.
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1: 5h34.
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1: 5h41.
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1: 5h44.
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2: Um abração para Márcia no bairro Paraíso. Para o Mauro no bairro São Miguel. São Miguel fica lá, ao lado, né? O São Miguel faz divisa com São José e com São Judas.
5: Yeah.
2: Tudo lá embaixo, lá na beira da linha, não é? Um abração para vocês em São Miguel, viu? Um abraço para Mônica Fonte Boa, lá no centro de Carmo do Cajuru. Alô, Marta, do bairro Niterói. Meu ouvinte desde o programa especial para almoço. Aliás, não foi o especial para almoço, não foi o primeiro, não, viu, Marta? Eu comecei fazendo o programa Música Dentro da Noite de nove até meia-noite. Depois o senhor Mairinque Pinto de Aguiar achou que eu devia fazer também durante o dia, né? E nós negociamos também o especial para almoço na 94. Chamava-se na época 94 a Sintonia, né? O nome da emissora é Castelo Branco, tá? Então a gente fazia de 11 a 1 hora, horário de almoço, né? Especial para almoço. Um abração para o Gleison e seu amigo Ricardo lá na comunidade de Prata, município de São Gonçalo do Pará. São parceiros aqui do programa Sérgio Santiago, Rádio Divi 102.3 FM, parceiro da Ação Social. Abração pra você, amigão. Esse cara é novo, viu? Rapaz novo, boa pinta. O povo pensa que é só velho que tem esse negócio de ajudar, dar cesta, doar cesta e tal, não. Esse aqui é um cara novo, boa pinta, não é? Motoqueiro, tem uma moto chique, não é?
5: E foi ele que encontrou comigo e falou: Sérgio Santiago, eu quero ser seu parceiro mensal da ação social Programa Sérgio Santiago. Abração para você, viu, meu amigão? Deus te abençoe, Deus te proteja. Deus proteja todas as pessoas que me ajudam a ajudar os menos favorecidos, porque doar aos carentes também é uma maneira de rezar. Amém?
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1: 5h50.

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1: Nós não nos cansamos de agradecer aos parceiros mensais da Ação Social. Programa Sérgio Santiago, Rádio Divi 102,3 FM. Maria Alves e seu Joaquim, da comunidade Teixeiras. Maura Dileia e o filho Wesley, do bairro Nações. Sr. Eusébio, do bairro Campina Verde. Casal Gilberto, esse irmão da dona Giovanni Santiago, tio dos meus filhos, né? Ele é engenheiro químico da Coca-Cola. E a sua esposa Jussara, farmacêutica, lá em Jundiaí, no estado de São Paulo. Lúcia Gomes, a minha sobrinha, mora na Grande BH. Robson, gerente geral do Supermercados BH, aqui no oeste das Minas Gerais. Doutor João Amorim Júnior, médico pediatra, e seus pais Rosária e João Amorim, da comunidade Ribeirão do Cervo, município de Cláudio. Que Deus abençoe a todos nós, nos dê muita saúde e muita disposição para continuar com o nosso trabalho, ajudando os menos favorecidos, porque doar aos carentes também é uma maneira de rezar. Senhor, fazei de mim um instrumento de vossa paz. Onde houver ódio, que eu leve o amor. Onde houver ofensa, que eu leve o perdão. Onde houver discórdia, que eu leve a união. Onde houver dúvida, que eu leve a fé. Onde houver erro, que eu leve a verdade. Onde houver desespero, que eu leve a esperança. Onde houver tristeza, que eu leve a alegria. Onde houver trevas, que eu leve a luz. Oh, mestre, fazei que eu procure mais consolar que ser consolado, compreender que ser compreendido, amar que ser amado. Pois é dando que se recebe, e é perdoando que se é perdoado. E é morrendo que se vive para a vida eterna. Amém. Pai nosso que estais no céu, santificado seja o vosso nome. Venha a nós o vosso reino e seja feita a vossa vontade, assim na terra como no céu. O pão nosso de cada dia nos dai hoje. Senhor, perdoai as nossas ofensas, assim como nós perdoamos a quem nos tem ofendido. E não nos deixeis cair em tentação, mas livrai-nos de todo o mal. Amém. Ave Maria, cheia de graça, o Senhor é convosco. Bendita sois vós entre as mulheres, e bendito é o fruto do vosso ventre. Jesus. Santa Maria, Mãe de Deus, rogai por nós, pecadores, agora e na hora da nossa morte.

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1: 6 e 7.
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4: Seis e nove. 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
3: Mandar um abraço para Sônia Zacarias, no bairro Jardim Copacabana, para Nube e seu pai Sebastião, no bairro Nova Fortaleza, para o Geraldo lá na Rua Bolívia, no bairro Santa Rosa, pertinho de Dona Rosa, parede meia. Santa Rosa e Dona Rosa é parede meia. Parede meia também, tem um outro bairro lá daqui, é parede meia. Daqui a pouco eu vou falar disso também. Um abraço para Maria Conceição Pereira, do bairro Vista Alegre. Um abração para o amigo Jair e para Alessandra, na comunidade de Lagoa Seca. Eu tenho uma sobrinha, eu chamei de Alessandra Fazendeira. Ela e o marido dela têm uma fazenda lá na Serra do Palmital, em Paineiras. Marido dela, o Ricardo, vice-prefeito. Gente fina demais. Quero mandar um abraço também pro Alexandre, do Alto Guincho, meu grande amigo Alexandre do Alto Guincho de Divinópolis. O Alexandre, além de parceiro, doador de cestas básicas na ação social Programa Sérgio Santiago, ele pega o melhor caminhão plataforma, o maior que ele tem, para no Natal ele vem e bota as cestas, vai nos cantos, tudo que eu ganhei cesta, e enche aquela plataforma de cesta básica. E nós fazemos uma festa lá na Minas Gerais, entre Antônio Olímpio de Moraes e 1º de junho, não é, Alexandre? Um abração para você e para toda a família. Falou, meu irmão?
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0: 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Seis e quinze.
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1: 6:19. 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
3: Muito bem, quero mandar um abraço aqui para Maria dos Reis, aqui no centro de Divinópolis. Para Elisete Conceição, no bairro Santo Antônio, também no centro, aqui, bairro bem central, ó. Franciele e a sua mãe Luísa Medeiros, no bairro Manuel Valinhas. Ana Tereza, no bairro Candelária. E a dona Marlene, a mãe da Gislene e da Jaqueline. A Jaqueline é nossa colega de trabalho aqui na DIV, né? Faz parte da equipe aqui. A dona Marlene, quando fala lá do bairro Interlagos, não fala da dona Marlene, ela fala assim com as meninas. Com as meninas, né? Os meninos, ele esqueceu de mim, os meninas. Abração, viu, dona Marlene? Muito obrigado por estar ouvindo a gente aí todo dia, de manhã e à tarde. Programa Sérgio Santiago, de 5 às 7 da manhã e de 1 às 3 da tarde aqui na sua sintonia. Divi 102.3 FM.
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1: 6h24.

0: essa moda é boa de uma não vai dar conta. 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
1: Então vamos beber uma?
0: Bora. Desce um pé de pano aí.
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3: 6:30.
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4: 6:35.
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6: Mandar um abraço pra Fernanda Caleupe, lá no bairro da Vanuzzi. Pra Erilda Ferreira, lá no bairro São Luís, em Carmo do Cajuru. Para Helena e seu esposo Francisco Osório, lá na comunidade de Olhos d'Água. Para Maria Francisca, na comunidade Lava Pés. E para o Hilton Gonçalves, no bairro São Judas.
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1: Eu vou cantar aqui, ó.

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1: 6h46.
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2: 6:50. 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
0: Muito bem. Tem gente que fala assim: Sérgio Santiago, você dá alô demais no seu programa. Eu dou alô, dou abraços, né? Quanto mais gente ouvindo do outro lado, prazer enorme pra gente, né? Não é, Irani Souza, no bairro Nossa Senhora Aparecida, em São Sebastião do Oeste. Alô, Venilton, no Valquir Resende. Como é que vocês estão aí no Valquir Resende? Tudo bem? Família tá boa, todo mundo legal? Minha amiga Jane e a sua mãe Maria Cecília, em Carmo do Cajuru, me ouviu aí 15 anos, um pouquinho mais de 15 anos, lá na Rádio Roberto Fonseca, e agora tá com nós aqui, ó. Essa rádio Vila também é xereta, né? Ela fica entrando, tem tanta cidade que tem rádio, e a Rádio Vila vai chegando e vai, entendeu? Vai chegando, e olha eu aqui, ó. É nós. Dodô do bairro Afonso Pena, como é que você tá? Tudo bem? Tudo legal pra você? A Luciene e a sua filha Karen, lá no bairro Santa Dulce, um abraço. Muito obrigado a todos vocês ouvindo a gente aí de manhã, de 5 às 7 da manhã, e de 1 às 3 da tarde aqui na DIV 102.3 FM, a rádio da minha, da sua, da nossa igreja.
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5: 7:02.
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bom dia Divinópolis, bom dia Centro-Oeste, bom dia. Estou aqui mais uma vez com a permissão do nosso Deus, aqui na nossa Div FM 102,3, vou até às 10 horas, levando para você a máquina do tempo, você lembrando, recordando aquele tempo gostoso, as músicas que marcaram a época. Mas antes, sempre o que eu gosto de fazer e que nós todos gostamos, quem não gosta, né? Todos nós precisamos. Em primeiro lugar, antes de abrir até os nossos olhos, quem nos acorda? Eu sou grato àquele que me acordou, àquele que me deu o ar que eu respiro, àquele que está sempre, sempre nos momentos, qualquer momento em nossas vidas, nosso Deus. Então gosto de começar agradecendo a Deus por mais um dia. Não se trate de conhecer todos os detalhes do amanhã, mas de confiar que Deus está lá preparando a força, a graça e a direção necessária para cada passo. Porque a verdadeira paz não nasce do saber o que vai acontecer. Importante, mas sabe quem está conosco. Acontece o que acontecer. Aquele que é o nosso Pai, o nosso Criador. Porque não caia uma folha de uma árvore sem a permissão de Deus. Sempre, sempre um fio de cabelo se torna um cabo de aço nas mãos do nosso Deus. Que você tenha um ótimo dia, um sábado abençoadíssimo, porque aquele que acordou você antes de tudo é o nosso Deus. Ele está sempre. Ótimo dia para você. A partir de agora você vai ouvir a máquina do tempo, a programação das melhores desfiles das músicas lindas, lindas, que você vai recordar. Mas sempre finalizo o programa, começo o programa agradecendo ao nosso Deus maior. Mais uma vez me encontro aqui nos famosos microfones da Div FM 102,3, direção do nosso padre Moacir Chagas Tavares. Também Adriano Silva, a equipe da Div FM, muito obrigado. Leozinho já está preparando, já está trabalhando. Leonel Pimenta, bom dia. Bom dia, povo.

0: preciso ver.
1: Obrigado, Senhor, por tudo. O que seria de mim sem a fé que eu tenho em você? Bom dia! E sempre que deixamos nas mãos de Deus. Se você deixou na mão de Deus, pode confiar. Essa música é minha também.
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1: Já está rodando em alguns lugares, algumas emissoras. Muito obrigado.
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3: E você vai recordar, que você vai lembrar com certeza. Essas músicas machucam. É lindo, lindo. Olha que trabalho bonito. Interessante que não tinha tanto recurso como tem hoje. Mas uma coisa que saiu do fundo do coração. Arranjos, a composição. José Augusto, Amor Acontece.

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sei que você está lembrando de alguém. Eu sei que você está sentindo aquela saudade no coraçãozinho, hein? Ouvindo Máquina do Tempo. Só filé para você.

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5: 7h54.
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8: Onde anda você? Eu não sei. Espero que você esteja bem, feliz. Esse sábado gostoso, que Deus abençoe cada um de vocês. É, essa música é minha também. Aproveitar a oportunidade, mostrar o trabalho da gente. Peço a vocês que possam me ajudar, entrando em todas as plataformas digitais, me ajudando a divulgar nossas músicas.

Muito obrigado você que tá ligando aí pra gente, participando aqui, Máquina do Tempo. E grande abraço, meu parceiro, nosso amigo Edson Tavares. Recuperando bem, graças a Deus, né? Deus abençoe você sempre, sempre. Em breve vai estar de volta aqui comandando a Máquina do Tempo. Mas até ele pegar aquela força, aquele voo legal, eu vou estar aqui com você, levando Máquina do Tempo, o sertanejo, por alguns dias, né?

0: Alô, meu amigo Michel Henrique, grande abraço, meu grande parceiro Michel Henrique, grande produtor musical também. Seu lindo sorriso. Essa produção foi do meu amigo Michel Henrique. Pessoal das comunidades rurais, muito obrigado. Você, Djalma Dutra, Amadeu Lacerda, alô, Perdigão, muito obrigado. Pessoal da comunidade do Choro, Quilombo, alô, Didi, muito obrigado, hein? Já levantou, já tomou o café? Agora, grande abraço ao meu amigo Didi, que tá ligado. Alô, Leia, aqui do bairro Bela Vista.
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2: 7h58.
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0: 8 e 1.
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0: 8867.
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4: 8 e 5.
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8: Olha aqui, deixa eu falar pra você. Eu vou sortear. Tem uns sorteios pra você aqui, então. Ô Edson, eu vou mandar os nomes dos ganhadores e você entrega, tá? E eu jogo a responsabilidade pra você. Olha, então hoje eu vou sortear. Vamos sortear 4 galões. Da Casa da Limpeza, um pacote também da mini pizza da Cultura e Sabor, um pão de queijo do Mió do Pão de Queijo e uma pizza grande da Pizzaria da Família. Então eu vou fazer o sorteio para você. Liga para nós, entre em contato aqui, já pode começar participando do Mió, do Mió do programa. A Máquina do Tempo. Você vai concorrer, vai ganhar. Ó, 4 galões da Casa da Limpeza. Um pacote de mini pizza da Cultura e Sabor. Um pão de queijo do Mió do Pão de Queijo. Pode participar? Falando, eu quero participar. É só isso. Já pode deixar seu nome. Ei, meu nome aqui é fulano de tal, sou ouvinte do programa tal. Tá... Eu moro no bairro tal, na rua tal. Você fala, é só falar. É só falar, eu moro no bairro tal. Eu vou fazer o sorteio pra você. Entra no zap 379-99-9607-20. É o zap da nossa Divi FM 102,3. Deixa eu mandar um abraço pro pessoal que tá ligado aqui, ó. Ah, o Dudu Dançarino. Fala, Dudu Dançarino. Você conhece ele? Dudu tá lá e dança, mas gosta de dançar. Quem não gosta, né? Gosta de uma boa música. Deixa eu ver o Dudu falar. Fala, Dudu. Fala comigo aqui. Fala, deixa eu ver.
9: Olha aí, fala comigo, bom dia. É o Dudu Dançarino de Campina Verde. Fala comigo, é. Quero participar, hein, do sorteio aí. Manda pra mim aí. Põe meu nome aí.
8: Pode deixar.
9: Divino Salvador, hein? Põe aí. Esquece de mim, não. Manda as músicas pra nós aqui no Campina Verde. Um abraço pra você.
8: Já comigo. Tem mais, pode entrar em contato com a gente, manda sua mensagem, participa, hein? Vamos interagir, vamos brincar, vamos ouvir a melhor música, essas músicas que marcaram época. Alô, Deusdete, grande abraço ao meu amigo Deusdete também, tá ligado ao nosso programa. Márcia do São José do Salgado, fala Márcia, fala Márcia.
10: Bom dia, é a Márcia,
8: São José
10: Salgado. Manda uma música sobre nós, abração,
8: com Deus,
10: bom final de semana.
8: Ô Márcia, obrigado, São José do Salgado, daqui a pouco eu mando pra você. Tem mais gente ligando, a Vilma lá do bairro Copacabana tá ligada ao programa, mandando um abraço também, muito obrigado, Vilma. Raposão, muito obrigado também. Deixa eu ver mais aqui. Aí chegando o cantor mais grande, o grande pequeno, o pequeno grande, Nelson Neves, né? Deixa eu ver aqui agora, Fátima, muito obrigado, Fátima Guimarães, bom dia. Alô, Morena Bronze. Grande abraço a Morena Bronze. Sempre ouvindo o programa também. Muito obrigado. Cantinho da Morena Bronze.

Alô, Dudu Dançarino, grande abraço. Aí você pode ligar para nós, entrar em contato, que a gente vai fazer o sorteio dos brindes que temos aqui hoje para você. Muito obrigado aí, Morena Bronze, pelas palavras também. Bom dia com alegria, deixa eu ver aqui. Alô, JJ, bom dia. Deixa eu ver aqui. Olha, a Bruna Alves está lá ligada no programa, minha filha. Ela trabalha na área de divulgação. Quando pode, ela está sempre fazendo trabalho de divulgação. Bruna, muito obrigado. Que Deus cuide você sempre. É isso aí, pensamentos positivos, com Deus no coração, a gente chega lá, você vai vencer. É minha filha Bruna Alves, grande abraço. Ela trabalha na área de divulgação, ela divulga o trabalho dos artistas. A menina muito, não é porque é minha filha, mas ela é muito prestativa, muito humilde e muito inteligente. Grande abraço, Bruna, minha filha Bruna Alves. Deixa eu mandar um abraço também para a prefeita aí de Carmo da Mata, Mônica, muito obrigado, sempre que pode, ouvindo o nosso programa. E amanhã vou estar na Cândidas FM 102,3, a partir das 10 da manhã, eu vou estar até as 3 da tarde, levando o melhor do sertanejo. Mandar um abraço também para o grande advogado, doutor Alexandre, grande advogado, pessoa fantástica, trabalho fantástico. Grande abraço a esse grande advogado, doutor Alexandre Alves.

E o tempo hoje em Divinópolis, 22 graus, está marcando agora com chuva fraca para mais tarde, caiu uma chuvinha, está marcando a previsão, chuva, mas não é chuva forte não. E agora, no momento, 22 graus, aqui em Divinópolis, 8 horas e 16 minutos, e a gente mandando um abraço pessoal que está ligado ao programa e convidando vocês amanhã, gente, a partir das 10 da manhã, participar do Coração Sertanejo na Candidez FM. Após o Centro-Oeste Cap, a gente vai estar lá levando a música, batendo um papo com você. Só mundo, só música boa. E o programa de muita audiência. É o pessoal de muitas cidades vizinhas aqui em Minas interagindo, até mesmo fora do estado de Minas. Programa de muita audiência. Coração Sertanejo amanhã. Onde conto sempre, sempre com você. Mandando um abraço pro Bruno Dias, também cantor, amigo nosso, que está aí trabalhando na batalha já há tempo, né? É um menino novo, não tem muito tempo não, eu tenho mais tempo, né, Bruno? Claro. E o Bruno está preparando para fazer um trabalho fantástico, um DVD. E vai sair lá pro ano que vem, mas já tá fazendo o trabalho. O projeto começa cedo, né? É muito complicado. É. Pra ficar uma coisa bacana. E vai vir um programa em breve. Vai estar com a gente batendo um papo lá no Coração Sertanejo, falando um pouco da sua, do seu trabalho.

É, o pessoal tá participando aqui, muita gente participando. É, participando aqui do programa. Eu quero ganhar a pizza bem grande. Eu moro num sítio em Areias Brancas. Ó, deixa eu ver aqui. Eliette, muito obrigado pela participação, Eliette. Vou colocar seu nome no sorteio aqui. Gisele Alves também está ouvindo o programa. Quero participar do programa. Muito obrigado, viu? É também a Jaqueline da Rádio. Ô, Jaqueline, grande abraço, minha amiga. Essa menina é guerreira, viu? Cleusa, grande abraço. A Cleusa também já vai. Tá ouvindo, Cleusa? Grande abraço a você também. Maria Gonçalves, Maria da Conceição, do bairro Bom. Pastor, tá aqui, vou colocar o nome de vocês todas aqui no sorteio. É, Deca. Oh, Deca, muito obrigado, Deca. Não falou de onde, deixa eu ver aqui.

0: A Geralda do bairro Niterói. Sou Geralda, minha amiga. Deixa-me ver a Geralda falar. Ailton Alves.
1: Bom dia, Ailton. Aqui é a Geralda do Niterói. Gostaria de participar do sorteio aí. Coloca meu nome, viu? Na Casa da Limpeza e da Mini Pizza, viu? Um abraço e com Deus. Bom final de semana pra você. Tchau.
0: Obrigado, querida. Tá bom. Coloca seu nome sim, pode deixar, viu? Deixa eu ver mais aqui, como diz o ditado, seu amado Bruno, deixa eu ver aqui, Bruno,

0: É, muita gente participando, deixa eu me ver mais aqui.
1: Aí, bom dia.
0: Bom dia.
1: Pra você e todos os seus ouvintes aí. É o Zé Bruno que tá falando aqui do bairro Santo Lúcio. Eu gostaria de participar do sorteio aí. Uhum. E quero pedir a música aí do Mabaker. Tudo bom pra vocês aí? Felicidade.

0: Alô, Vanderlei Belvedere, tá aí o Vanderlei ouvindo também no bairro Belvedere. Muito obrigado vocês aí, tá me ajudando a interagindo com a gente. Obrigado, viu, Vanderlei.
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É muita gente participando do programa. Eu vou colocar para vocês aqui. Tem alguns mandaram os áudios, outros inscritos, né? Na verdade, todos estão concorrendo. Os brindes que a gente vai sortear daqui a pouquinho, tá bom? Pode ficar tranquila, tranquilo ou tranquila. Deixa eu anotar aqui a música que era Ailton. Deixa eu ver aqui, rapaz. Deixa eu mandar um abraço pro pessoal que tá ligado no nosso programa e também das cidades vizinhas. Divinópolis, bairro dos Mandarinhos, tá, tem gente ligada no nosso programa. Alô, Cleusa, muito obrigado pelo carinho do café.

0: 8:30.
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0: 8:30.
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4: 8h34. 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

0: tem mais gente aqui participando, sempre tem mais gente. Pode falar, pode mandar o áudio de vocês que a gente põe aqui, tá?
1: Bom dia, aqui é a Maria Aparecida da Chácaras Beira Rio, quero participar do sorteio.
0: Pode deixar que eu ponho no... Pode deixar, Maria Aparecida, eu vou colocar seu nome aqui, tá? Já tá aqui.

0: É, vamos passar no nome das pessoas aqui no zap, você que tá mandando seu áudio, muito obrigado. Deixa eu me ver mais aqui, Arailton Alves, deixa eu me ver.
1: Bom dia, Arailton Alves, aqui é a Aparecida aqui do bairro Candelária, que eu gostaria que você colocasse o nome da minha mãe, Dona Geralda Conceição Silva, no sorteio da Casa Limpeza, e eu quero mandar um grande abraço a todos os avós, que amanhã é dia dos avós, né, e principalmente a minha mãe, 96 anos, opa, entendeu, que era avó dos meus filhos e bisavó dos meus netos, né, então olha, que Deus abençoe todas as mães, todas as avós, né, pelo dia de amanhã, viu? Parabéns. Um bom programa, tchau, tchau, até mais, um abração pra vocês aí, tchau, tchau.
0: Muito obrigado. Que maravilha, 96 anos, ó. Que bênção, né? Bacana.

0: Tem mais gente aqui? Tem, deixa eu ver aqui.
1: Que música? Bom dia, Arailton. Queria participar do sorteio da pizza, do frango e, se possível, de todos. Um abraço. Sandra Aparecida, Eugênio Campina Verde.

0: É a Máquina do Tempo com a, este amigo de vocês, Arailton Alves, até as 10 da manhã. Está faltando somente 15 para as 9. Olha, Arailton, bom dia, final de semana, boa, abençoado para todos vocês, a Máquina do Tempo, maravilhoso. Quero participar do sorteio, sua ouvinte Ana Maria Goretti Silva, do Jussa Fonseca. Tudo bem, já vou colocar teu nome aqui. Daqui a pouco a gente, lá para as 9h30, a gente faz o sorteio, tá bom, gente? Deixa me ver mais aqui. Bom dia, Arailton Alves. Quero concorrer o pacote de mini pizza da Cultura do Sabor. A pizza grande da pizza da família. Pão de queijo, miado pão de queijo. 4 galões de limpeza. Bianca Tavares Rodrigues, bairro São José. A Lidiana. Bom dia, meu nome é Lidiana. Lidiana da Silva Lima. Quero participar dos sorteios da Casa da Limpeza. Pode deixar, que a gente vai passando aqui. É, deixa eu ver aqui, José, o quê?
1: Tudo bem? Aqui é José Aparecido Baixo, da Jardim. Coloca o meu nome no sorteio. Falou? Obrigado.
0: Deixa comigo. Deixa me ver mais aqui, moço. Sônia, eu quero participar do sorteio. Mariana, bairro Ponte Funda. Sônia Mariano, bairro Ponte Funda, também. Pode deixar, deixa eu ver mais aqui. Bom dia, quero participar do sorteio. Maria Aparecida, do bairro Bom Pastor. Muito obrigado. Dani, bom dia. A Arailton Alves está aqui hoje, tá? E até semana que vem eu vou estar com vocês. Falando, enchendo a paciência de vocês, mãe. É um prazer, viu, gente, falar com vocês, fazer amizade com vocês, sempre um prazer. Bom dia, gostaria de participar do sorteio. Ana Paula, Ana Paula, deixa comigo, tá? Bom dia, Arailton, gostaria muito de falar, de participar do programa. Tá bom, sorteio. Sônia da Ponte, Ponte Funda, bom dia. Sorteio, Maria Aparecida, Bom Pastor. É José, da cidade dos Jardins. Deixa eu ver mais aqui. Quem é essa aqui? É, Leila. Leila também tá. Vou deixar a Leila. Eu coloco. Deixa eu ver aqui, peraí. Rapaz. Leila, Arailton, gostaria de concorrer aos galões da Casa da Limpeza.
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9: 8h49.
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7: 8h53.
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0: tem gente pra falar com a gente. Pode falar, pode falar.
1: Ah, bom dia, Ailton, que é o da Lopes do bairro Fons Pena. Que bom que você tá aí, viu? Nossa, de bem-vindo, é um prazer te ouvir. Ah, Ailton, gostaria de participar do sorteio, tá bom? Um abraço, bom final de semana, fica com Deus.
0: É muita gente participando, viu? Eu vou fazer o sorteio já já. Daqui a pouco, hein?

0: É muita gente participando, muito obrigado vocês aí pelo carinho, tá, gente? Valeu mesmo.
1: É o melhor programa que tem. Programa do Arailton. É trem.
0: Obrigado, tem muita gente participando do da Máquina do Tempo. Maria Marta, aliás, Marta. Fonte boa, bom, tá aqui Maria, deixa eu ver aqui. Bom dia, Arailton, bom dia, quero participar dos sorteios. Marta Teodoro Ramos, do bairro Fonte Boa. Opa, deixa com nós, viu? Nós vamos colocando o nome aqui, todo mundo. Fabrício também, o Fabrício. Olá, Arailton Alves, bom dia, bom dia. De abençoado para todos nós, para você também participar do sorteio, tá bom? Vou colocar seu nome aqui, Fabrício Silva. Já eu vou fazer o sorteio aqui, tá? Sueli, bairro Niterói, muito obrigado. Marta, muito obrigado. Marli do São Lucas, Marli São Lucas, muito obrigado. Aline, eu gosto muito do Elvis, hein? Alô, Toninho Talentos Bar, bom dia. Alda, Maria Rosária, do Rosário. Maria Lúcia, Campina Verde. 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Alô, Sônia, Ponte Funda, Maria Aparecida do Bom Pastor, José, a cidade dos Jardins. Bom dia, Dani, muito obrigado. Bianca Tavares, Lidiana, bom dia, bom dia. Bom final de semana para todos vocês.

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3: 9-2.
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1: Aí é a máquina do tempo, então, o pessoal participando aqui do sorteio. Daqui a pouco, para as 9h30 mais ou menos, eu já vou fazer o sorteio. Muitas ligações, muitos participantes, muito obrigado, muitos áudios. Eu não vou conseguir nem colocar todos no ar, que é muita gente. Bom dia, Arailton, quero concorrer o pacote da Mini Pizza Cultura e Sabor, da Pizza Grande, da Pizza da Família, Pão de Queijo, o melhor do Pão de Queijo, e também os 4 galões, Bianca Tavares Rodrigues, tá bom? Bianca, deixa me ver mais aqui. É Dani também, Dani, muito obrigado. Também Lidiana, alô também. Lindalva em Carmo do Cajuru, muito obrigado também. Tá todos vocês, tô colocando aqui o nome de vocês para participar do sorteio, tá bom? Bom final de semana também para você, meu amigo. Muita amizade. Disse, muito obrigado também. José Maria, alô José Maria, obrigado José Maria, quero participar do sorteio da Mini Pizza. José Maria de Oliveira, bairro Dom Cristiano, obrigado meu amigo. 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Com este amigo de vocês. Com o caminhão. Alô, meus amigos e irmãos caminhoneiros do nosso Brasil. Você leva atrás, traz o pão para nossa mesa, traz o remédio. Que Deus abençoe cada caminhoneiro do nosso Brasil.
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1: Alô, Dirce, muito obrigado. Muito obrigado por participar do programa. José Maria, Ana Maria Goretti da Silva. Bom dia, Maria Goretti. Ana Maria Goretti Silva. Arailton, bom dia, bom dia. Está aqui também Sandra Aparecida. Diniz, Maria Aparecida, deixa eu ver mais aqui, meu filho, Alice Nunes, Nadir, Domingos, Malaquias, Gambá, mamãe da Maria Flor, Eliane, Carla Nações, do Bairro Nações, Altair Vidraceiro, por aí vai, Deca, muito obrigado, Bruno, muito obrigado, Eliana, Érica Tavares,

Alô, Leonelzinho. Léo Pimenta, você vai me ajudar a fazer o sorteio ou não vai? Hein? Gente demais participando do sorteio daqui a pouco, hein? Olha, você quer trabalhar? O Mió do Pão de Queijo está precisando de gente para trabalhar. Vou anunciar para vocês aqui, peraí, tá? Utilidade pública, né? Petrônio Costa. Cadê o Petrônio? Aqui, ó. Olha, aqui está contratando. Estamos contratando, temos vagas para vagas atendente, auxiliar de cozinha, salgadeira, cozinheira, tá bom? É só você entrar em contato no 37-99-49-79-95. 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Ao lado aqui, do Luiz Fotógrafo. Vou fazer uma propaganda do Luiz Fotógrafo aqui. Grande abraço. Você que quer trabalhar, então tá. Mió do Pão de Queijo está precisando. Piratininga Ferramentas também está contratando funcionário aí na Piratininga. Procura Aguimar, viu?

0: 13. 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

0: 17.
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5: 9h20.

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0: 9:26.
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0: 0567.
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4: 9:39.
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7: Alô, Torquato, grande abraço, meu amigo Torquato. Alô, Rosângela, casal top do Brasil. Olha, muita gente participou do programa, participando, mandando as mensagens. Vou falar pra vocês, deve dar mais ou menos 120 pessoas participando hoje. Máquina do Tempo, o telefone bombando aqui. Ó, tá vendo? Toda hora participar dos sorteios. Muito obrigado. Grande abraço, meu amigo Tiascão, cantor. Tiascão tá lá distante, tá na roça agora. Com certeza ele deve estar na roça, no sítio, descansando. Grande abraço a esse grande amigo, cantor. Tiascão, deixa me ver mais gente, é muita gente participando. Ah, alô, meu amigo Elcim, fala Elcim, fala comigo.
8: Alô, meu amigo Raildo, bom dia. Beleza?
7: Beleza.
8: Tava aqui escutando, né? Forte mais você, meu amigo. Você é meu chapa.
7: Tamo junto.
8: Alô, Deus te abençoe aí, sempre. Ilumine você e sua família.
7: Amém.
8: Alô?
7: Amém.
8: Embute nós aí, meu amigo. Nesse sorteio aí. É o Cinho, aqui do Ipiranga.
7: Vou sortear.
8: Alô, meu amigo.
7: Já vou sortear agora, hein? Já vou sortear. É, muita gente participou. Agora já não tem jeito mais de eu pegar os contatos de vocês, porque já tá quase finalizando o coração. Doutor, eu falo coração, mas meu, na verdade, meu coração, o nosso coração é sertanejo. Né? E amanhã eu vou estar na Candidez 100.5, depois do Centro-Oeste Cap. E onde eu espero por você, de 10 às 3 da tarde. Levando música, batendo um papo e você me ajudando a fazer o programa. Amanhã tem sorteio também no Coração Sertanejo, na Candidez FM. E hoje, eu quase finalizando o programa, vou fazer o sorteio aqui já para você. Vê quem os ganhadores, eu faço aqui um apanhado dos números e peguei os números aqui e vou balançar a caixinha do sorteio. E quem for os ganhadores, amanhã eu já passo para o Edson Tavares e o Edson fica na responsabilidade de entregar os presentes, as lembranças aqui do Máquina do Tempo.

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1: Vamos sorteio, então. Vamos para o sorteio. Vamos balançando aqui. Vamos fazer o seguinte. Aqui, ó. Eu notei o nome das pessoas aqui no papel e no zap. Não vai dar para anotar todo mundo no papel, que é muita gente. Mas eu fiz aqui fiz um apanhado dos números das pessoas que ligaram. De 1 a 113 pessoas que participaram dos sorteios. As que estão participando dos sorteios já estão aqui. Agora eu vou fazer um sorteio aqui para ver as pessoas que vão ser os ganhadores. Vamos lá, Arailton.
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1: Olha, número 16, então, Lenir, bairro Ipiranga, foi contemplada com os galões de... Deixa eu ver aqui. Deixa eu ver aqui, Arailton. Os galões... Galões de da Casa da Limpeza. Lenir pode vir apanhar. Eu vou deixar com o Edson Tavares e vejo com ele como vai fazer para pegar os... Se você vem ao rádio ou vai ficar na responsabilidade do Edson Tavares, eu vou passar o nome e ele já passa, já entrega, tá bom? Agora, dos 4 galões, então foram a Lenir, do bairro Ipiranga, aqui deu o número 16.

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1: Agora, vamos ver o outro sorteio aqui. Um pacote, deixa eu ver, Casa da Limpeza, limpeza. A mini pizza.
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1: Número 2. É o número 2. Ei, Dudu, dançarino divino. Ah, o divino. Isto divino, Dudu dançarino. Ó, Dudu, você foi contemplado também. Ô, dançarino. Então, número 2. Foi contemplado com a mini pizza. Dudu, entre em contato com a gente amanhã, tá? Você foi contemplado. Agora, cultura. Deixa eu ver aqui. A pizza daqui, do pão de queijo. Mel do pão de queijo. Uma pizza grande. Da pizzaria da família.
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1: Tá bom. Deixa eu fazer aqui agora. Então vai lá, esse sorteio agora. Da pizza grande. Pizza grande. 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
1: Saiu o número 33. Ah, Aparecida Leila Aparecida Tavares, número 33, foi a contemplada da... Outro brinde aqui, deixa eu ver aqui. Vou anotar que senão vai virar confusão. Da pizza grande, da pizzaria família. Então tá aí finalizando o sorteio dos brindes, dos presentes para vocês. Então amanhã vocês entram em contato, vocês que foram os ganhadores, com a gente aqui na rádio. Eu já falo com a Rafinha, passa a responsabilidade aí pro Edson Tavares, porque eu fiz o sorteio certinho. Ok, gente? Daqui a pouco eu tô indo embora também. Deixo um grande abraço a vocês.
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1: E agradeço você. Mais de 113 participação do programa. É muita gente. Ainda tem mais, se for olhar aqui ainda vai ter mais. Só que eu fico... muito grato à participação de vocês, me ajudando a fazer a apresentação, levando a música. Obrigado mesmo. Você tem um ótimo final de semana, um sábado abençoado, com certeza. Vamos agradecer mais do que pedir, né? É o que eu tenho que fazer.
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0: Aí daqui a pouquinho eu tô indo embora, entra o padre Reginaldo Manzotti, né? Às 10 horas, com a experiência de Deus, já. Eu vou me preparando aqui e convidando a vocês para o domingo amanhã, né? A partir das 10 da manhã, eu vou estar na Cândidez, até as 3 da tarde, com o nosso coração mais sertanejo do Brasil.
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0: 9:55.
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2: Pois bem, chega no finalzinho, mas tem uma pessoa pra falar com a gente aqui.
3: Ora, Ailton, fala comigo, bom dia. É o Dodô dançarino do Campina
2: Via. Ah, esse aqui foi o ganhador, foi o ganhador. Tá, na, tá bom, dançarino? Deixa eu ver quem é esse aqui, despedindo aqui do programa já, né?
4: Bom dia, meu amigo Ailton Alves, aqui é o Zé Broia. Gostaria de parabenizar o programa, que tá muito bom. E você mandar um abraço pro amigo Diego, lá em São Sebastião do Oeste. E nós estamos indo para lá agora, casar ele às 11 horas da manhã.
2: Então tá
4: bom. Que Deus
2: dê
4: muita paz e muita saúde a todos. Boa tarde.
2: Falou, Zé Broia. E a gente finalizando o nosso programa. Gente, eu quero deixar aqui um grande abraço a vocês. Muito obrigado você que tem participado do programa, me ajudado. E amanhã, se Deus quiser, às 10 horas, espero vocês. Olha, não caia uma folha de uma árvore sem a permissão do nosso Deus. Mas um fio de cabelo se torna também um cabo de aço nas mãos do nosso Deus. Fique todos com Deus. Olha, não se trate de conhecer todos os detalhes do amanhã, mas de continuar, que Deus esteja sempre presente e abençoando cada um de vocês. Eu estarei com vocês amanhã na Candidez FM a partir das 10. Tchau, gente. Um beijo no coração. Valeu. Tchau, tchau. Agora o padre Reginaldo Manzotti com a experiência de Deus.

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0: Louvado seja nosso Senhor Jesus Cristo, para sempre seja louvado. Você que está acompanhando todos os dias, você que está acompanhando só hoje, gente, hoje é um dia muito especial, temos muitos motivos para celebrar. Nós estamos na novena do Preciosíssimo Sangue de Jesus, sexto dia, novena do Preciosíssimo Sangue de Jesus, que é também do mês de julho, sexto dia. Celebramos hoje Santiago Apóstolo, Santiago Maior, não o irmão de Jesus, mas o irmão de João Evangelista, o Santiago de Compostela. E também celebramos São Cristóvão, dia dos motoristas, bênção dos motoristas. E amanhã, dia de São Joaquim e Santana, dia mundial dos avós. Isso mesmo, com mensagem do Papa Leão XIV. Tudo isso aqui no Experiência de Deus. Então quero saudar desde já. Chame um amigo, uma amiga, diga, olha, hoje tem muito a aprender, tem muito a rezar. Quero saudar a todos, a partir da Rádio Evangelizar, de onde tudo começa, as rádios irmãs, cujos nomes cito neste momento.
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0: Pela TV Evangelizar, sinal digital em todo o país, em várias cidades, canal aberto, pelo YouTube, Padre Manzotti Oficial, pelo aplicativo da Associação Evangelizar é Preciso e todas as plataformas digitais. Filhos e filhas, há muita coisa, então vamos juntos passar esta hora abençoada e celebrar tantos motivos, tantas celebrações, santos e santas. E claro, a mensagem do Papa Leão XIV para o Dia Mundial dos Avós e dos Idosos amanhã. Em nome do Pai, do Filho e do Espírito Santo. Amém. Naquele tempo, a mãe dos filhos de Zebedeu aproximou-se de Jesus com seus filhos. Ajoelhou-se com a intenção de fazer um pedido. Jesus perguntou, o que tu queres? Ela respondeu, manda que meus dois filhos se sentem no teu reino, um à tua direita, outro à tua esquerda. De quem ela estava falando e para quem estava pedindo? Exatamente, os filhos de Zebedeu tratam-se de João e Tiago Maior, os dois irmãos. Jesus respondeu à mãe, não sabeis o que estás pedindo? Por acaso, podeis beber o cálice que eu vou beber? Eles responderam, podemos. Então Jesus lhes disse, de fato, vós bebereis o meu cálice, mas não depende de mim conceder o lugar à tua direita ou à tua esquerda. Meu Pai é que dará estes lugares àqueles para os quais ele os preparou. Quando os outros 10 discípulos ouviram isso, ficaram irritados contra os dois irmãos. Jesus, porém, chamou-os e disse, vós sabeis que os chefes das nações têm poder sobre elas e os grandes as oprimem. Entre vós não deverá ser assim. Repito, dentre vós. Falou aos discípulos, apóstolos, e fala a nós, nas nossas comunidades. Entre vós não deve ter opressão, não deve ter abuso da autoridade. Como deve ser? Ele continua dizendo, quem quiser tornar-se grande, torne-se o servidor. Quem quiser ser o primeiro, seja vosso servo. Pois o Filho do Homem não veio para ser servido, mas para servir e dar a sua vida em resgate em favor de muitos. Senhor Deus, como é bom ter fé. E nós te pedimos, Senhor, uma verdadeira compreensão deste Evangelho. O Evangelho nos mostra aspectos muito humanos entre os apóstolos. Uma briga, uma discussão entre quem manda. A mãe dos dois irmãos entrou ali com a maior boa intenção, mas houve ciúme entre os apóstolos. Houve discórdia. Isso denigra a imagem dos apóstolos? Não. Isso mostra que eram humanos. E assim como aconteceu, pode acontecer conosco, as nossas comunidades. E o que fica forte hoje, pela fé, não devemos agir assim. Pela fé, não devemos oprimir. A fé deve nos fazer nos colocar a serviço. A fé deve fazer sermos aquele que serve, a exemplo de nosso Senhor, que não veio para ser servido, mas para servir e dar a vida em resgate de muitos. Senhor Deus, dai-me a graça de compreender essa verdade do Evangelho. Dai-me, Senhor, a graça de servir, desprendimento para servir, desprendimento para ajudar, desprendimento para buscar o último lugar, em tudo fazer a vontade de Deus. Como dizia uma senhora numa reunião na Assembleia Paroquial do Santuário, temos que buscar servir e não fazer para sermos vistos. Servi-lo e não ser visto. Ela entendeu muito bem. E esse é o sentido do Evangelho. Senhor, dai-nos a graça de fazermos por amor. Filhos queridos, povo amado de Deus, como eu disse, hoje o programa está recheado de tanta coisa. São Tiago Apóstolo, vamos refletir. São Cristóvão, também sobre o Dia Mundial dos Avós e dos Idosos amanhã. São Joaquim e Santana. Tudo isso no Experiência de Deus. Nós só começamos. Nós vamos para o intervalo e nós voltamos. Volte comigo, chame um amigo, uma amiga, lembrando que estamos em plena novena do Preciosíssimo Sangue, sexto dia. Voltamos já.
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0: Queridos filhos e filhas, refletindo a começar sobre Santiago Maior. Por que Santiago Maior e Menor? Não é em grau de importância, não. É porque nós temos que distinguir Tiago, aquele que era da família de Jesus, chamado irmão de Jesus, portanto, irmão, primo de Jesus, e Tiago Maior, aquele que é filho de Alfeu, aquele que é irmão de João, o evangelista, aquele que é que brotou Santiago de Compostela. Queridos irmãos e irmãs, Tiago Maior e João tinham um caráter impetuoso, tanto que Jesus lhes deu um apelido. Nossa, padre, não sabia disso. Sim, filhos do trovão. No Monte da Transfiguração, naquela agonia, Tiago foi testemunha da transfiguração. Escreve o evangelista Mateus. Este apóstolo também foi testemunha na agonia de Jesus no Horto do Getsêmani. Diz o texto: tomou consigo Pedro, Tiago, é este Tiago Maior, e João. Jesus pronunciou o seu martírio no evangelho de hoje. Vocês podem beber o cálice? Eles disseram, podemos. E sua morte foi descrita nos Atos dos Apóstolos, que diz assim: naquele tempo, o rei Herodes começou a perseguir alguns membros da igreja. Mandou matar à espada Tiago, irmão de João. Depois da decapitação, segundo a lenda áurea, seu corpo foi transladado para Espanha. Segundo a tradição, e eu estive em Santiago de Compostela, numa peregrinação, houve um grande milagre. Este túmulo foi levado até Santiago de Compostela durante a perseguição dos cristãos. E foi quando, estando lá, foi descoberto e foi construído, já em 1075, o início da construção da Basílica de Santiago de Compostela. Portanto, também é de São Tiago a aparição em vida de Nossa Senhora, Nossa Senhora do Pilar. Em vida, uma bilocação aparece na Espanha, mostrando a Tiago que ele deveria permanecer evangelizando. Cabe-nos dizer, São Tiago Maior, rogai por nós. É sempre bom a vida dos santos. Aparecida, que a paz de Jesus esteja com você.
1: Bom dia, padre. A tua bênção.
0: Deus abençoe. Você fala de onde, Aparecida?
1: Porto da Folha, Sergipe.
0: Porto da Folha, Sergipe. Como é que você me acompanha ali?
1: Pela Rádio Princesa da Serra Itabaiana.
0: Princesa da Serra Itabaiana, minha saudação. Diga lá, Aparecida.
1: Padre, eu liguei porque eu quero dar um testemunho e quero pedir orações também.
0: Vamos começar pelo testemunho, né?
1: Em 2011 eu tentei tirar minha vida. Porque eu perdi minha visão, eu pensei que eu ia ser abandonada pelo meu esposo e toda a minha família. Eu tenho um bebê de 3 meses e outro de 3 anos. Meu marido saiu para parar a casa da mãe com meu bebê de 3 anos. Eu fiquei com o meu de 3 meses, dei banho, botei na cama e saí. Mas assim que eu saí, uma voz falava em meu ouvido, tia, volta, volta, só que eu não obedeci. Aí quando eu peguei a corda para me enforcar, aí a voz saiu, volte, seu filho precisa de você. Eu voltei, abracei com meu filho e chorei bastante.
0: Meu Deus.
1: Mas só que Jesus passou na frente, graças a Deus. Eu não fui abandonada. Sim. Meu marido me colheu com todo amor e carinho. Fiz minha cirurgia e hoje eu estou aqui por honra e glória de Jesus.
0: Amém. Amém. Filha, arrepiei. Fiquei edificado com o seu testemunho, Aparecida. E foi Deus mesmo que interviu. realmente só foi por Deus mesmo, não é?
1: É, sim, eu já ouvi o programa do senhor já.
0: Entendi, tá certo. E isso foi quando?
1: Em 2011.
0: 2011. Nunca mais veio esses pensamentos?
1: Não, sempre quando vem pensamento negativo, eu drogo meu joelho e clamo a Deus.
0: Tá certo. Então diga, graça recebida...
1: Graça recebida.
0: É
1: graça testemunhada.
0: Toca o sino, sacristão. Tá bom. Pelo dom da vida. E quem você quer deixar em oração?
1: É, padre, eu peço orações. Eu tenho uma dor de ouvido que eu não escuto nada. Eu peço orações pelo meu ouvido. Peço orações pela minha família, Silva Santos de Santana.
0: Silva.
1: Pela família do meu marido.
0: Peraí, sim, Silva Santos.
1: De Santana.
0: Tá.
1: A de Santana é a família do meu marido e tá. Silva Santos é a minha.
0: Tá.
1: É porque em 2020 meu pai faleceu.
0: Meus
1: aí a minha família, padre, me mandou, não é o que era mais, nós se reunimos mais em família. Aí assim, eu quero que nós todos voltemos para ficar com minha mãe, assim, fazer a paz, né, todos. E, ô padre, minha filha quer falar com o senhor.
0: Tá bom, como é que é o nome dela?
1: Iziele.
0: Iziele. Quantos anos?
1: 12.
0: Tá bom, deixa eu falar com ela. Olá, Iziele.
2: Olá.
0: Tudo bem?
2: Bom dia, padre.
0: Deus abençoe. Tudo. Bom dia. Como é que tá você? Tá bem?
2: Eu tô bem, senhor.
0: E você já tá na catequese?
2: Eu já tô na crisma.
0: Opa, agora fiquei feliz, hein? Já tá se preparando pra ser crismada.
2: É.
0: Que bom, que bom. E vamos rezar juntos?
2: Embora.
0: O que você gostaria?
2: É porque eu sou sozinha, meu irmão mais velho, ele casou. Aí meu outro irmão, ele já tem 15 anos, e eu tenho 12, aí eu me sinto sozinha. Aí eu queria que o senhor fizesse a oração pra eu ter uma irmãzinha.
1: Minha mãe não consegue engravidar.
2: Minha mãe não consegue engravidar.
0: Tá bom, vamos pedir. Nada melhor do que pedir a Nossa Senhora, então vamos rezar juntos uma Ave Maria.
2: E a oração também para o meu irmão, de 15 anos, que ele tem epilepsia, está em Paracaju.
0: Como é o nome dele?
2: José Henrique.
0: José Henrique. Vamos rezar uma Ave Maria juntos? Ave Maria, cheia de graça, o Senhor é convosco. Bendita sois vós entre as mulheres. E bendito é o fruto do vosso ventre, Jesus. Santa Maria, Mãe de Deus, rogai por nós, pecadores, agora e na hora de nossa morte. Amém. Nossa Senhora, abençoai a Iziele, abençoai o irmão que está indo que tem epilepsia. Nós te pedimos por essa, pela Aparecida, se for da tua vontade, Senhor, conceda-lhe um filho, mas que a família esteja em paz e que nenhum pensamento ruim possa mais uma vez crescer dentro da mente, do coração e no seio da família. E como ela pediu, que a família possa se reunir em torno da mãe. Amém. Deus abençoe a Aparecida de Porto da Folha, Sergipe. Minha saudação, Rádio Princesa da Serra de Itabaiana, Sergipe. O diretor José Queiroz, Bispo Jorge Luiz Amaral Muniz, da Diocese de Propiá. Amado povo de Deus, ainda temos a leitura orante. Já falei sobre São Tiago Maior, ainda vamos falar sobre São Cristóvão. E temos a mensagem para o Dia Mundial dos Avós e dos Idosos. Voltamos já, volte comigo.
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0: E nós vamos, breve para a leitura orante, que é a segunda parte do chamado Hino ao Amor, que começamos ontem. Mas agora eu quero lembrar que nós estamos na quarta etapa, gente, quarta etapa da campanha de Jesus das Santas Chagas. E o tema, esperança. Quero fazer um apelo a você. 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E agora, vamos juntos? Concluindo o Hino ao Amor. Bíblia aberta, cartilha de oração.
1: Senhor, já faz tempo que lanço minhas redes.
0: 1 Coríntios. Ontem nós refletimos, capítulo 13. Do versículo 1 ao versículo 3, sobre a natureza do amor. Hoje, padre, eu perdi. Ah, você vai lá no YouTube Padre Manzotti, tem lá a leitura orante de ontem, para quem perdeu. Hoje, a partir do versículo 4, você sabe que o ponto central é este, sobre o amor. Vamos entender como Paulo descreve o amor. Versículo 4. Quem ama é paciente e bondoso. Então vamos grifar as virtudes. Quem ama é paciente e bondoso. Começa a se perguntar. Eu dizia ontem e repito hoje. Muitos casamentos que eu vou assistir, que o padre não faz casamento, ele assiste um casamento, eles escolhem esse texto como primeira leitura. Ah, mas é forte, hein? Quem ama é paciente. Ô, dona Maria, seu Zé, como é que tá a tua paciência? Quem ama é bondoso. Se é uma pessoa bondosa ou é ruim? Fulano é ruim, então não ama. Quem ama é paciente e bondoso. Segundo,

0: Começa a se perguntar,
1: quando alguém erra, te dá satisfação? Então não é amor. Isso chama-se inveja. Amor? O amor não quer que o outro erre. Quando a gente começa a se alegrar com a queda dos outros, denota uma inveja dentro de nós. Versículo 6 de novo. Quem ama não fica alegre quando alguém faz coisa errada, mas se alegra quando faz o que é certo. Versículo 7. Quem ama nunca desiste. Suporta tudo com fé, esperança e paciência. Vamos meditar esses textos agora. Fica nisso. O senhor não vai terminar, padre? Não. Você quer mais? Não é suficiente isso? Vamos lá. Como vai sua paciência? Tem exercitado a paciência? A paciência é um exercício. Minha tolerância é zero. Tinha até um quadro, né, na Zorra Total. Tolerância zero. Padre, eu sou muito impaciente. Peça a Deus a graça. Trabalhe a paciência. Exercite a paciência. E vou dizer mais. Se o estado de irritabilidade é muito grande, procure ajuda. Procure ajuda. Hoje existe remédios chamados regulador de humor. Tem que procurar ajuda. Paciência. Reflita sobre a virtude da bondade. Não pense nos outros. Você é uma pessoa bondosa, capaz de ajudar, capaz de fazer o bem. Vamos à frente. Como é que anda o ciúme no relacionamento? Mas não é só no matrimônio, não. Ciúme na amizade, ciúme na paróquia, ciúme numa pastoral, ciúme no trabalho. Como é que vai o orgulho? Se há orgulho, não há amor. Uma pessoa orgulhosa ama muito pouco. Não sou eu que estou falando. Gente, eu estou esmiuçando esse hino ao amor desde ontem e vou continuar segunda-feira. Como vai a vaidade? A vaidade, ela menospreza o outro. A vaidade não é de Deus. A grosseria, pensa. Fora de casa, é uma delícia. A pessoa sorri, brinca. Em casa, grosseria, não. Não justifica. O egoísmo, como é que vai a irritação? Senhor, domine meu gênio. Tire essa irritação de dentro de mim. E ainda mais um ponto. Quem ama não guarda mágoas. E não adianta dizer eu perdoo, mas na primeira oportunidade joga na cara. Não adianta, a vida não é ficar guardando cartas na manga para jogar na cara do outro. Nós não estamos jogando truco. Você não está fazendo um jogo da vida? Não tem que guardar mágoas. Então eu termino deixando no ar uma pergunta. Realmente você ama? Realmente eu amo? Esta foi a leitura orante de hoje. A segunda parte do hino ao amor. Eu volto já.
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1: 10:37.
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7: 10h39. 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

0: Filhos e filhas, então fica aí a dica. Perdeu agora? Tem reprise 10 da noite. Padre, o senhor dividiu em 3. Não, nem sei se não vai ser 4, não importa. Só sei que ontem eu comecei com o Hino ao Amor. Perdeu? Vai lá, YouTube Padre Manzotti. Aproveita e se inscreva, filho. Se inscreve lá, YouTube Padre Manzotti. E tem lá a leitura orante. Hino ao Amor, primeira parte. Hoje, Hino ao Amor, segunda parte. Às 8 da noite vai entrar. E segunda-feira a gente vê o que faz. Se vai ser terceira e quarta, não importa. Mas o grande questionamento hoje é: você ama mesmo? Não fique avaliando os outros. Espera lá. Palavra de Deus não é para ficar apontando pro outro. Tá vendo? Tá vendo? Não. Faça um exame de consciência. Você realmente ama? Então, bondade, paciência. Quem ama não é ciumento, não é vaidoso, não é orgulhoso, não é grosseiro, não é egoísta, não é irritadinho, não fica guardando mágoas. Quem ama nunca desiste. Ei, escutou? Já passou por quantos? Já passou por quantas? Desistiu? Então não era amor. Tudo suporta. Com esperança e paciência. Tá aí, meu filho. Aí se pergunte, é amor ou é carência? É amor ou é tóxico? Vamos lá, Neide. Que a paz de Jesus esteja com você, Neide. Você fala de onde, Neide?
1: Eu falo de Juara, Mato Grosso.
0: E como é que você me acompanha aí?
1: Pela rádio, Tucunaré, pela rádio.
0: Tucunaré. É isso?
1: Não, é rádio FM.
0: Cidade, não é? Cidade FM.
1: É, Cidade FM, é isso aí.
0: Diga, Neide, diga, que eu tenho muito que contar hoje de São Cristóvão, vai lá.
1: Olha, eu queria falar com o senhor sobre a minha família, uma família muito desencontrada um do outro, e eles não combinam com o outro, às vezes não dá certo. Eu tô acamada faz muito tempo, tô aqui na casa da minha filha mais velha, que a melhor que eu tenho de filha é ela, ele faz tudo por mim. Sim. Mas os outros não vêm aqui me ver nem nada, nem dá confiança para mim. Eu tô desprezada dos filhos, e eles não combinam com o outro, então eu queria a união da família. Pedi uma oração pela união da minha família.
0: Tá certo.
1: Que eles se unissem mais.
0: Bom,
1: pela
0: filho.
1: Pela minha saúde, principalmente a minha saúde. Eu caí, machuquei e eu não estou andando mais. Minha perna amorteceu, acabou, não tem mais perna.
0: Entendi.
1: Eu
0: estou
1: parada em cima de uma cama sem poder ficar nem de pé.
0: Tá certo.
1: Aí eu estou aqui já desde janeiro, acidentada. E eles não vêm nem me ver, eu queria mais atenção da família.
0: Quantos filhos a senhora tem, Neide?
1: A minha filha.
0: Quantos filhos a senhora tem?
1: Eu tenho 7, mas só uma, dois que me dá mais atenção.
0: Entendi. Bom, não é por acaso que vamos pedir a Santana e São Joaquim, que é patrono, padroeiro dos idosos, e tem o Dia Mundial dos Avós, depois eu vou falar a mensagem do Papa, mas fica aí um apelo. Filhos, deem atenção aos seus pais, como diz a palavra de Deus, principalmente quando estão doentes e na idade avançada. Levarei no altar do Senhor a sua intenção, Neide, pedindo a Deus essas duas questões que você pediu, que os filhos sejam mais unidos e depois pela sua saúde. E rezar pela tua filha que está cuidando da senhora, como é que é o nome dela?
1: Ela chama Nilva.
0: Nilva.
1: Ela é que cuida de mim, com muito amor e carinho. Eu vejo nela tudo que eu não vejo nos outros, eu vejo nela.
0: Tá bom.
1: Ela me ajuda muito.
0: Estou o nome...
1: Muito paciente comigo.
0: Tá aqui o nome, tá bom, filha?
1: Tá bom.
0: E fica o apelo aí, se alguém...
1: quase 80 anos.
0: Certo, e se alguém estiver escutando a Neide, ó, a mãe tá pedindo presença.
1: Pois é. Agora eu não sei o que que tá acontecendo, padre. E nem as minhas amigas vêm me visitar. Faz tempo que não vem ninguém aqui me ver. Só está eu e ela dentro da casa e um filho que está me ajudando.
0: Certo. Bom, tomara que ali em Juara tenha a pastoral da pessoa idosa, porque eles poderiam fazer uma visita à senhora. Eu sou sou grande propagador da PPI, Pastoral da Pessoa Idosa. E a senhora não tem recebido comunhão, filha?
1: Olha, a comunhão ele trazia de 15 em 15 dias. Agora já faz mais de 15 dias que trouxeram a última vez. Daí a mulher não apareceu essa semana, não. Era para vir quinta-feira e não veio.
0: Liga na paróquia. Liga na paróquia. E pede, é um direito seu. Que Deus abençoe Neide de Juara, Mato Grosso. Parabólica Digital e Rádio Cidade FM, Helena Frazon, Dom Canísio Claus de Sinop. Depois eu vou deixar para o final para falar sobre a pessoa idosa, mas já fica aí, ó, um caso concreto. E meu apelo, torne-se na sua cidade, comece a pastoral da pessoa idosa. São Cristóvão, hoje dia de muitas bênçãos em vários lugares e também vamos fazer. E lembra São Cristóvão, um gigante barbudo que carrega o menino Jesus nos ombros, ajudando a atravessar o rio. O menino segura na ponta dos dedos o mundo. Isso vem da história de São Cristóvão. Ao chegar à corte de um rei que achava ser invencível, pôs-se a serviço. Certo dia, o rei, ao escutar de um trovador o nome do diabo, fez o sinal da cruz. Então Cristóvão, que era um grande gigante, disse: "Por que você faz o sinal da cruz? Tem medo?" "Ah, então vou servir ao diabo." "Vou servir ao diabo." Porém, estavam andando, e foi quando, pelo caminho, Probus perguntou-lhe e viu que o diabo se afastou da cruz. Ele perguntou: "Ora, você tem medo da cruz? Então vou servir a este senhor que é maior do que ti, ó, do que tu, diabo." E foi servir Jesus Cristo. E ele queria ver Jesus. Mas a ideia que ele tinha de Jesus era bem diferente. Até que um dia estava ele e fazia o trabalho de atravessar um rio com grande correnteza, o menino se aproximou e pediu: "Me leve para outro lado." Para Cristóvão, aquilo parecia ser algo trivial. Conforme andava, começou o peso. Ele olhava, era o menino, mas pesava, como diz a expressão, como o peso do mundo. Foi quando o menino respondeu: "Eu carrego o mundo em minhas mãos, eu sou Jesus." Portanto, São Cristóvão se tornou o exemplo dos viandantes, o protetor dos motoristas, dos transeuntes. Por isso, São Cristóvão, ele é padroeiro dos barqueiros, peregrinos, viajantes e motoristas. Assim se que vem a história de São Cristóvão. Segundo também, o martírio de São Cristóvão aconteceu na Anatólia, na Lícia. O santo resistiu a torturas, a hastes de ferro, a metal incandescente, até flechas lhe atiraram, que ficaram suspensas no ar. O rei mandou decapitar Cristóvão, mas antes de morrer disse: "Banhe os olhos com meu sangue e ficará curado." O rei recuperou a visão e se converteu. Desde então, também São Cristóvão é invocado contra as doenças dos olhos. São Cristóvão, protetor dos viajantes, protetor dos motoristas, rogai por nós. Eu vou para o intervalo e volto. Lembro que nós estamos na novena do Preciosíssimo Sangue de Jesus, mas também volto com a mensagem. Hoje nós tivemos um ouvinte sobre os avós e os idosos. O que nos fala Papa Leão XIV? Voltamos já.
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1: 10h50.
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3: Dez e 52.
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0: Hoje é aniversário de Dom Santiago Sanches Sebastian, da diocese de Lábrea, Amazonas. Aniversário da rádio 94.7 FM de Dourados, Mato Grosso do Sul. Ative FM, Oratórios, Minas Gerais. Líder FM, Candidé, Ceará. E Dextoc, Nova Odessa, São Paulo. E aniversário de Pedro Barros, marido da minha sobrinha Renata. Filhos amados, amanhã é dia, hoje dia dos motoristas, bênção dos motoristas. Amanhã, dia de São Joaquim e Santana, os pais de Nossa Senhora, a Virgem Maria Santíssima, a voz de Jesus. Antes da novena, quero que refletir alguns pontos da mensagem do Papa Leão XIV para o Dia Mundial dos Avós e dos Idosos. Ele começa com o título de Isaías, capítulo 49, versículo 15. Eu nunca te esquecerei. Lindo isso, né? Pensar nos avós. Hoje nós escutamos a senhora Neide dizendo: meu Deus, 7 filhos, só uma e o rapaz cuidam. Papa Leão diz assim, e ele escreve falando com os idosos. A celebração do Dia Mundial dos Avós e dos Idosos, diz o Papa Leão, é uma oportunidade para redescobrir que a Igreja é chamada a ser mãe de todos. E é sempre possível, em qualquer idade, descobrir-se filhos e filhas de Deus. Continua o Papa dizendo, a Igreja reconhece o sofrimento de seus filhos mais idosos. Sabe bem que demasiadas vezes se olha para eles com preconceito e são considerados um fardo. Olha que consciência do Papa. Está ciente de uma economia centrada no lucro que enfraquece os laços familiares. Sabe, a Igreja sabe que muitos idosos são abandonados pelos filhos, obrigados a migrar. Por causa dessas razões, a Igreja se alegra em anunciar a promessa do Senhor. Promessa do Senhor. Nunca te esquecerei. Que coisa linda, gente. Deus promete. E ele diz assim, para você idoso, escute a mensagem. Queridos idosos e idosas, sinto-me no dever de vos dizer, não tenhais medo da fragilidade. É justamente esta fraqueza que esconde em si uma nova potencialidade que ilumina também as outras idades da vida. Efetivamente, quando é aceita e reconhecida a fragilidade, abre o coração ao apoio mútuo e à invocação daquele que pode dar o que nenhum ser humano é capaz de garantir: a reconciliação profunda dos corações e com ela a verdadeira paz. É assim que podemos viver, como cristãos, o tempo da velhice, frágeis e simultaneamente chamados. Uma força para garantir a convivência humana pode tornar-se um convite e não recorrer aos caminhos da arrogância, do poder, mas os caminhos da reconciliação e da verdadeira paz. Papa Leão XIV. Nunca te esquecerei, promessa do Senhor. Feliz dia dos idosos. Feliz dia dos avós. Vamos à novena? Rezemos. Preciosíssimo sangue de Jesus, sexto dia.
1: Quem poderá resistir?
0: Senhor Jesus, que derramastes o teu preciosíssimo sangue em remissão dos nossos pecados. Humildemente, peço a graça que tanto necessito. Lava-me, Senhor, com teu preciosíssimo sangue. Derrama o sangue das tuas santas chagas, mãos, pés, do teu lado aberto. Lava-me com teu sangue por inteiro, corpo, alma, espírito. Envolve com teu sangue a minha mente, o meu coração, a minha vontade, os meus sentimentos. Derrama teu preciosíssimo sangue sobre toda a minha pessoa. Senhor Jesus, que o teu sangue seja minha defesa, minha fortaleza, minha guarda, e que nada do maligno possa atingir a mim, a minha família, pelo poder do preciosíssimo sangue do Senhor. Diga o nome das pessoas que você pede o preciosíssimo sangue de Jesus. Pense na causa que você está fazendo esta novena. A minha defesa é o sangue de Jesus. A minha proteção é o sangue de Jesus. A minha cura é o sangue de Jesus. A minha fortaleza é o sangue de Jesus. Repita comigo. A minha defesa é o sangue de Jesus. A minha proteção é o sangue de Jesus. A minha cura é o sangue de Jesus. A minha fortaleza é o sangue de Jesus. O Senhor esteja convosco. Ele está no meio de nós. Abençoai, Senhor, a água, a roupa dos enfermos, as fotos de família, o final de semana, sem brigas, discórdias, desavenças. Em nome do Pai, do Filho e do Espírito Santo. Amém. E ofereça essa música a todos os avós e a todos os idosos. Meu primeiro amor é Jesus. 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
8: 11:06.
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28: Quando trabalhamos para Deus, não deve faltar motivação.
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28: Fé.
30: Eu me sinto abençoado.
28: E compreensão de que...
31: E trabalhar para Deus é bom demais.
32: Eu sou parte de um todo.
28: A palavra de ordem é pertencimento. Compreender que eu faço parte de um todo. E esse todo é formado por muitos. Só aqui na Cúria Diocesana, sede administrativa da Diocese de Divinópolis, instalada na Rua Mato Grosso, no centro, são cerca de 30 colaboradores, mas somos dezenas. 385 empregos diretos, distribuídos nas 54 paróquias, atendendo a mais de 600 comunidades. e um público estimado de católicos de cerca de 1 milhão de pessoas, presentes em 25 cidades. Nossa matriz diocesana é a Catedral do Divino Espírito Santo, Igreja Mãe, não só da cidade de Divinópolis, mas referência administrativa, litúrgica e espiritual. É nela que se encontra a cadeira do bispo, a cátedra, simbolizando a autoridade, o ensino e a unidade pastoral do bispo com seu povo. Do alto, majestosa, ela não deixa dúvidas do papel que cumpre. Símbolo de fé, representa o centro da vida de oração e a história da comunidade local, que temos orgulho de representar quando com o nosso trabalho bendizemos a Deus.

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1: Quando vejo os céus, obra dos teus dedos, as luas e as estrelas que preparastes, Salmo 8,13. Como um pai amoroso que quer ver o bem do seu filho, assim é o nosso Pai do Céu, que em seu grande amor criou as maravilhas da natureza para dela desfrutarmos. Desde as montanhas mais altas até as minúsculas criaturas, tudo foi criado para o nosso bem e para nos beneficiar. Deus quer que sejamos felizes, mas também como Pai quer receber um amor de seu Filho. Assim é o Senhor conosco, por isso é importante reverenciá-lo, agradecer pela chuva, pelo sol, pelas flores, os pássaros, por todos os animais, árvores, enfim, por tudo, mas principalmente por nos amar tanto a ponto de saber o quanto iríamos precisar de todas as maravilhas de sua criação. O Senhor planejou tudo para que fôssemos felizes. Você já pensou em como seria a nossa vida se faltassem algumas dessas coisas na natureza? Senhor, muito obrigado por seu imenso amor e pela preocupação com que precisamos para ser felizes. Obrigado pela natureza tão perfeita que criaste. Obrigado por tudo, meu Senhor e meu Deus.

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Eu, Padre Moacir Tavares, Leonel Pimenta, aqui na Divi FM, a rádio da sua igreja. Aquele abraço. Estamos com vocês, levando uma reflexão deste final de semana do 17º domingo do tempo comum. Meu abraço aos sacerdotes, diáconos transitórios, diáconos permanentes, ministros da palavra, todos que nos proporcionam a sua presença e a sua audiência.

0: festa de São Cristóvão.
1: 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Meu caminhão já está preparado. 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Bora lá?
2: 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Música.

0: Está aí o convite do Padre Marcelo, que é o vigário paroquial da paróquia de São Cristóvão. Um abraço para ele, o Marcelo Cacheta, e o Padre Flávio. Um grande abraço para eles. Hoje, dia 25, é o dia do São Cristóvão. 17h30, procissão luminosa com a veneranda imagem de São Cristóvão e, em seguida, a missa presidida pelos padres Flávio Nogueira e o padre Marcelo Cacheta. E no domingo, 8 horas da manhã, a missa e, em seguida, a tradicional carreata em honra a São Cristóvão pelas ruas da cidade. 18 horas também missa na matriz e 19h30 também. Até domingo tem barraquinhas após as celebrações.
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0: O meu abraço também para Neuzinha, para Soraya, para Lurdinha e todas as que trabalham na Cúria Diocesana, os nossos funcionários e funcionárias.

aniversariantes deste final de semana: o padre Adilson Neres, lá de São Joaquim de Bicas, o padre Washington Valério, lá de Camacho, e o frei Francisco Duarte, aqui do Santuário de Santo Antônio. E ainda Eliamar, Caetano, Maria Aparecida, Marco Aurélio, Fernando Cardoso, Ana Júlia, Ana Maria, Paulo Vinícius, Washington de Mendonça, João Carlos Santos e também Cristóvão Alves.

Olha, estamos ouvindo aí uma música que é Filhos de Maria, cantada pelo padre Adilson Neres e banda. Eu volto em seguida, bote comigo.

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5: 11:25.
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5: 11:27.
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1: A primeira leitura desse 17º Domingo do Tempo Comum é do primeiro livro dos Reis, capítulo 3, versículos 5, 7 a 12. Naqueles dias, em Gabaon, o Senhor apareceu a Salomão em sonho durante a noite e lhe disse: pede o que desejas e eu te darei. E Salomão disse: Senhor, meu Deus, tu fizestes reinar o teu servo em lugar de Davi, meu pai. Mas eu não passo de um adolescente que não sabe ainda como governar. Além disso, teu servo está no meio do teu povo eleito, povo tão numeroso que não se pode contar ou calcular. Dá, pois, ao teu servo um coração compreensivo, capaz de governar o teu povo e de discernir entre o bem e o mal. Do contrário, quem poderá governar este teu povo tão numeroso? Esta oração de Salomão agradou o Senhor. E Deus disse a Salomão: já que pediste esses dons e não pediste para ti longos anos de vida, nem riquezas, nem a morte de teus inimigos, mas sim sabedoria para praticar a justiça, vou satisfazer o teu pedido. Dou-te um coração sábio e inteligente, como nunca houve outro igual antes de ti, nem haverá depois de ti. Palavra do Senhor. Graças a Deus.

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Caros amigos, ouvintes da Divi FM, o texto que acabamos de ouvir do primeiro livro dos Reis fazem parte deste grande capítulo. Os fatos narrados acontecem por volta do ano de 971 antes de Cristo. Porque Salomão herdou de seu pai Davi um grande império. Cabe-lhe agora administrá-lo sabiamente. O rei está em Gabaon para oferecer sacrifício. É ali que Javé se comunica com ele em sonho e lhe diz: peça-me o que desejar e eu lhe darei. Salomão, ele tem consciência das suas limitações e incapacidades, que se tornam mais evidentes quando comparadas com a capacidade e equilíbrios encontrados em seu pai Davi. A função do rei pode ser sintetizada em três itens presentes no texto. Primeiro, que deve governar. O rei é responsável pelo bom uso do bem público, preocupando-se em primeira mão com o bem-estar e a prosperidade do povo. Ah, se os nossos políticos de hoje tivessem consciência disso, saberem governar. É o que nos fala a palavra de Deus. Segundo, saber julgar. Cabe a ele

cuidando do uso que dele se faz. Na oração de Salomão, todos esses requisitos estão presentes. Ele foi escolhido para governar, julgar e saber discernir. Três atitudes que deveriam ser tomadas por todos os políticos do mundo inteiro, especialmente no nosso Brasil. Governar, julgar e saber discernir. Mais ainda, essa oração de Salomão revela qual seja a posição da autoridade em relação a Deus e ao povo. Em relação a Deus, Salomão assume a atitude de servo, chamando a Deus de Senhor e considerando-se servo dele. O rei, portanto, não é senhor, mas servo. Em relação ao povo, Salomão tem consciência de que o povo pertence a Deus, assim como a terra também pertence a Deus, era o que eles pensavam, e tinham essa atitude. Ele, pois, não poderá senhorar-se do povo sem estar em gritante contradição com sua função de servo do povo de Deus. O rei era servo do povo de Deus. O discernimento que Salomão fez agradou a Deus, que lhe concede sabedoria para praticar a justiça, e um coração sábio e inteligente. O coração para o povo de Deus é a sede do discernimento. Tal é o ideal, ou deve ser, do rei ou administrador da coisa pública. Isso também é o ideal e deveria ser de todos nossos políticos. A história de Israel, contudo, leu em Salomão e na sua posterior administração a perversão do poder, como acontece hoje também. Os nossos políticos são ótimos antes de serem eleitos. Quando são eleitos, se deixam se perverter pelo poder. Isso se explica tendo em conta o seguinte: esses relatos sobre Salomão receberam sua redação definitiva no período que vai de antes até o fim do exílio na Babilônia. São fruto da redação deuteronomista do tempo de Josias, 640-609 a.C., e do exílio. Pondo o início do reinado de Salomão, a oração que ouvimos ou vamos ouvir neste domingo, a escolha deuteronomista quis fazer uma grave advertência. As intenções iniciais do rei podiam ser boas, mas ele não foi capaz de promover o bem do povo, nem a justiça e nem a paz, porque a febre do poder tomou conta dele. E se hoje amargamos a catástrofe nacional, é porque o vírus salomônico se tornou também uma grande epidemia. Infelizmente, é o que nós vemos hoje também. Salomão pediu a Deus sabedoria, mas ele não foi sábio para governar e se tornou também um grande político da época, que se deixou dominar pelo poder e pela injustiça de estar no poder. O poder subiu a sua cabeça, como acontece hoje. Esperamos uma mudança radical nos nossos políticos, na nossa política, para que o povo seja sempre respeitado. Eu volto em seguida, volte comigo. 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
7: 11:40.
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11: 11:42. 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

A segunda leitura deste final de semana é da carta de São Paulo aos Romanos, capítulo 8, versículos de 28 a 30. Irmãos, sabemos que tudo contribui para o bem daqueles que amam a Deus, daqueles que são chamados para a salvação de acordo com o projeto de Deus. Pois aqueles que Deus contemplou com seu amor desde sempre, a esses ele predestinou a serem conformes à imagem de seu Filho, para que este seja o primogênito numa multidão de irmãos. E aqueles que Deus predestinou, também os chamou. E aos que chamou, também os tornou justos. E aos que tornou justos, também os glorificou. Palavra do Senhor. Graças a Deus.

0: Então, caros amigos, os três versículos da carta aos Romanos que vamos ouvir neste domingo e que acabamos de ouvir agora são a conclusão da argumentação de São Paulo em torno do segundo princípio fundamental que rege a vida do cristão e a filiação divina. Nós somos filhos de Deus e, enquanto tais, somos predestinados à glória. Isso faz parte do projeto de Deus, que propõe uma vida em plenitude de acordo com a sua vontade. Deus criou o ser humano destinado à glória e não ao fracasso, como pregavam certas correntes de pensamento da época. O apóstolo, mediante o discernimento à luz da prática de Jesus morto e ressuscitado, chegou à certeza de que todas as coisas contribuem para o bem daqueles que amam a Deus e são chamados segundo o seu desígnio. Como chegou a essa conclusão? Lendo os acontecimentos e a vida a partir do que Deus realizou com a morte e a ressurreição do seu filho Jesus, com a efusão do Espírito Santo. Em base a isto, Paulo descobre o Deus do amor que provê as necessidades dos que nele creem. Os cristãos de Roma tiveram conhecimento do amor de Deus através do anúncio do Evangelho. Tornando-se cristãos, responderam ao Evangelho e, mais ainda, ao amor de Deus. Os cristãos de Roma tinham consciência de que, do que significava ser filhos de Deus. Mas custavam crer porque olhavam demais para o número dos próprios limites e falhas. Paulo garante: quem foi chamado a viver no Filho, a filiação divina, já foi anistiado por Deus. Os que chamou, também justificou. A precariedade humana não é o fator decisivo. Decisivo é o amor que Deus Pai, que perdoa. E não só perdoa, mas também glorifica. Ou seja, vai conduzindo até que todos possam viver a plenitude do amor. É o que nós devemos pensar também no nosso dia a dia. Pense sobre isso. Eu volto em seguida. Volte comigo.
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4: 11:45.
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4: 11:53.
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13: Ouçamos o evangelho deste domingo, Mateus 13. 44 a 52. Disse Jesus a seus discípulos: o reino dos céus é como um tesouro escondido no campo. Um homem o encontra e o mantém escondido. Cheio de alegria, ele vai, vende todos os seus bens e compra aquele campo. O reino dos céus também é como um comprador que procura pérolas preciosas. Quando encontra uma pérola de grande valor, ele vai, vende todos os seus bens e compra aquela pérola. O reino dos céus é ainda como uma rede lançada ao mar e que apanha peixes de todo tipo. Quando está cheio, os pescadores puxam a rede para a praia, sentam-se e recolhem os peixes bons em cestos e joga fora os que não prestam. Assim acontecerá no fim dos tempos. Os anjos virão para separar os homens maus dos que são justos, e lançarão os maus na fornalha do fogo. Aí haverá choro e ranger de dentes. Compreendestes tudo isso? Eles responderam: sim. Então Jesus acrescentou: assim, pois, todo mestre da lei que se torna discípulo do reino dos céus é como um pai de família que tira do seu tesouro coisas novas e velhas. Palavra da salvação. Glória a vós, Senhor.
14: Palavras de salvação.
13: Caros amigos, neste final de semana, a liturgia da palavra nos convida a refletir sobre os valores que temos na nossa vida e qual o nosso procedimento diante disso. Por isso temos aqui no Evangelho novamente três parábolas e algumas comparações a serem feitas. Todas nos ajudam nesta revisão de vida proposta pela liturgia e, sobretudo, na nossa mudança de comportamento diante das propostas do Reino dos Céus. Temos o núcleo do Evangelho de Mateus, que reúne as três últimas parábolas sobre o Reino dos Céus. As duas primeiras falam de valores e a terceira segue a dinâmica do que ouvimos no domingo passado, quando nos falou da parábola do trigo e do joio, da oportunidade que Deus dá a todos indistintamente, porque somos filhos e filhas de Deus. Durante toda a nossa vida, lutamos em busca de coisas que consideramos valiosas, importantes. Algumas destas acabam por tomar boa parte do nosso tempo e da nossa vida. São aquelas coisas que precisamos para sobreviver: saúde, educação, moradia, alimentação, vestuário, etc. Ligadas a estas surgem tantas outras. Boa parte delas é necessidade criada por nós, seja para satisfazer nosso ego consumista, seja por consequências de situações que vivemos no nosso dia a dia. As necessidades determinam os valores e os valores determinam a nossa vida e o nosso comportamento, nossa maneira de ser e de agir em relação a eles e às pessoas. Todo esse conjunto de situações ajuda a formar a nossa vida e às vezes fica difícil de distinguir o que é de fato valor e o que é um falso valor. Uma das parábolas do domingo passado já acenava para essa situação, quando falava do joio e do trigo que crescem juntos e são de difícil separação, a não ser na hora da colheita. Distinguir o que é verdadeiramente valor diante de todas tantas coisas e situações que nos são apresentadas como valor fica muito difícil. Exige de nós sabedoria. Sabedoria para discernir entre o bem e o mal, entre o bom e o que não é bom. E nem sempre temos condições para isso, seja por nossa pouca fé e pouco envolvimento religioso, ou seja por nosso envolvimento em demasia com os problemas e as situações que nos afetam no dia a dia, tornando nosso coração insensível para fazer tal distinção. É o que nós também já ouvimos e que neste domingo as parábolas de Jesus falam do reino de Deus ou do reino dos céus. Elas são formas simples de dizer o indizível a partir de elementos e situações do cotidiano. A primeira e a segunda parábola falam do valor desse reino dos céus. Quem o descobriu faz mudanças radicais em seu comportamento, desfazendo-se de supostos valores considerados importantes. Tudo passa a ser relativo na sua vida e suas ações voltam a esse valor supremo. É semelhante ao caso do homem que vendeu todos os bens para comprar o campo no qual havia um tesouro escondido. A mesma coisa ocorreu com o comprador de pérolas. Quando ele encontrou uma de grande valor, vendeu as demais e investiu tudo naquela de valor supremo. O reino dos céus, ou o reino de Deus, é esse tesouro escondido no campo, essa pérola de valor indescritível. Quem o encontrou faz de tudo para possuí-lo. Por isso, caros ouvintes, é preciso discernimento e sabedoria. Que as nossas orações, a exemplo de Salomão, pedir que Deus nos dê o discernimento entre o bem e o mal, entre o que é verdadeiramente valor e o que não passa de falsidade. Deus nos concede todos os dias essa oportunidade, mas nem sempre percebemos e nem sempre a vivemos. É o que mostra a última parábola, a do pescador que lança a rede ao mar e apanha todo tipo de peixes. O mar é o mundo, a rede são as oportunidades que Deus nos dá e os peixes somos nós. Cada um do seu jeito, com a sua maneira de ser. Deus acolhe a todos nós. Todos nós estamos na mesma rede, porém na beira da praia se fará uma triagem. Qual será o nosso destino? O cesto do pescador ou seremos jogados fora? Deus não quer que nenhum de seus filhos seja lançado fora. Ele quer que todos nós estejamos juntos dele. Para estar juntos dele, é preciso colocar em prática seus ensinamentos. Que ele nos dê sabedoria para descobrir e viver intensamente, verdadeiramente. Podemos conseguir isso amando a sua lei e sua palavra, como reza o salmo que vamos ouvir também. Assim poderemos tirar do nosso baú, da nossa vida, coisas novas e velhas, isto é, saber distinguir as situações de acordo com seus verdadeiros valores. É o que Deus espera de nós. Amém.

0: Festa de São Cristóvão. Hoje, sábado, 17h30, a procissão luminosa e a missa com o Padre Flávio e o Padre Marcelo. Domingo, 8 horas, a missa, em seguida, a tradicional carreata em honra a São Cristóvão pelas ruas da cidade. 18 horas, missa, e 19h30, missa. São Cristóvão, rogai por nós.
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0: Obrigado a todos vocês, obrigado nosso Deus, obrigado Léo Pimenta.
2: Obrigado Deus, obrigado.
0: O nosso cantinho com Maria. Os aniversariantes deste final de semana: Padre Adilson Neres, Padre Washington Valério e Frei Francisco Duarte. Também Eliamar Caetano, Maria Aparecida, Marco Aurélio, Fernando Cardoso, Ana Júlia, Ana Maria, Paulo Vinícius, Washington de Mendonça, João Carlos Santos e também Cristóvão Alves. Também aniversário do Carlos Eduardo. E coloco também no cantinho com Maria a Renata, ainda o Roger Luiz, Leila, o Rangel, o Lucas José Amaro, Matheus, Maria Antônia, João Henrique e família, Elbert, a Tininha, a Maria Teixeira, a Maria da Conceição, a Neuzinha, Ludinha, Soraya e todos vocês que nos ouviram neste final de semana. Virgem Maria, Mãe de Jesus e Nossa Mãe, nos abençoe, nos guarde, nos ilumine, nos cubra com seu manto sagrado. Abençoe também, por intercessão de São Cristóvão, os motoristas. O Senhor esteja convosco, Ele está no meio de nós. Por imposição das minhas mãos sacerdotais, em intercessão da Imaculada Conceição, Nossa Senhora Aparecida e São Cristóvão, eu abençoo a todos vocês a água, em nome do Pai, Filho e Espírito Santo. Amém. São Cristóvão, rogai por nós.

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8: Meio dia e 12.
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1: Caríssimos irmãos e irmãs da nossa amada Diocese de Divinópolis, mais uma vez nos encontramos e assim nos tornamos próximos através deste programa à Alegria do Evangelho. Sentimo-nos verdadeiramente irmanados pela mesma fé e suplicamos confiantes ao Senhor que derrame sobre nós o seu Espírito Santo. Divino Espírito Santo, dai-me um coração aberto à vossa silenciosa e forte palavra inspiradora, fechado a todas as ambições mesquinhas, alheio a qualquer desprezível competição humana, compenetrado do sentido da Santa Igreja, um coração desejoso de se tornar semelhante ao coração do Senhor Jesus, um coração grande e forte, para amar, servir e sofrer por todos, capaz de superar todas as provações, tédio, cansaço, desilusão e ofensa. Um coração constante até o sacrifício, quando for necessário. Um coração cuja felicidade é palpitar com o coração de Cristo e cumprir humilde, fiel e corajosamente a vontade do Pai. Amém.
2: Irmãos e irmãs, escutemos este trecho do Evangelho de São Mateus, capítulo 13, versículos 44 a 52. Deixemo-nos modelar pela palavra poderosa de Jesus.

Proclamação do Evangelho de Jesus Cristo segundo Mateus. Naquele tempo disse Jesus a seus discípulos: o reino dos céus é como um tesouro escondido no campo. Um homem o encontra e o mantém escondido. Cheio de alegria, ele vai e vende todos os seus bens e compra aquele campo. O reino dos céus também é como um comprador que procura pérolas preciosas. Quando encontra uma pérola de grande valor, ele vai e vende todos os seus bens e compra aquela pérola. O reino dos céus é ainda como uma rede lançada ao mar e que apanha peixes de todo tipo. Quando está cheia, os pescadores puxam a rede para a praia, sentam-se e recolhem os peixes bons em cestos e jogam fora os que não prestam. Assim acontecerá no fim dos tempos. Os anjos virão para separar os homens maus dos que são justos e lançarão os maus na fornalha de fogo. E aí haverá choro e ranger de dentes. Compreendestes tudo isso? Eles responderam: sim. Então Jesus acrescentou: assim, pois, todo mestre da lei que se torna discípulo do reino dos céus é como um pai de família que tira do seu tesouro coisas novas e velhas. Palavra da salvação. Glória a vós, Senhor. Amados irmãos e irmãs, a nossa alegria é saber que somos filhos e filhas de Deus, muito amados por Ele. Deus nos colocou neste mundo e quer que nós nos realizemos plenamente. Sejamos felizes, descubramos a nossa vocação. A nossa vida ganha sentido e se torna bela quando descobrimos que a nossa vocação é crescer no amor para com Deus, no amor para com o próximo. Eis aí o horizonte no qual se insere todas as vocações. Somos vocacionados ao amor. Santa Teresinha do Menino Jesus, ao longo de sua experiência no Carmelo, ela pôde dizer num determinado momento da sua vida: minha vocação é o amor. Portanto, o amor emoldura as nossas decisões, orienta os nossos passos e nos conduz a Deus e aos irmãos. O Evangelho de hoje nos fala justamente da vida humana que se torna bela, cheia de sentido, quando o ser humano se abre à vontade soberana de Deus e descobre a sua vontade. A vontade de Deus para com o ser humano é uma vontade de amor. O nosso Deus deseja a nossa realização, deseja a nossa liberdade e, por isso, nos dá o seu Espírito para descobrirmos aquilo que Ele mesmo quer que façamos. Neste trecho do Evangelho de hoje, Jesus continua nos falando do reino de Deus e nos mostra que o reino de Deus já está no mais profundo de nós mesmos, dentro de nós, no meio de nós. Jesus, mais uma vez, se encontra conversando com os seus discípulos e os ajuda a perceber que a vida ganha sentido quando descobrimos o tesouro do reino impresso no nosso coração, na nossa vida. Naquele tempo, disse Jesus a seus discípulos: o reino dos céus é como um tesouro escondido no campo. Um homem o encontra e o mantém escondido. Cheio de alegria, ele vai, vende todos os seus bens e compra aquele campo. O reino dos céus também é como um comprador que procura pérolas preciosas. Quando encontra uma pérola de grande valor, ele vai, vende todos os seus bens e compra aquela pérola. Ao falar do reino, Jesus o compara à pérola preciosa e ao tesouro escondido no campo. Meus irmãos e irmãs, a nossa vida ganha sentido quando descobrimos aquilo que Deus quer de nós, quando descobrimos a vocação que Ele escolheu para nós
e que podemos acolher em nossas vidas. Muitas vezes vivemos uma vida sem sentido e até nos perguntamos sobre a real motivação da nossa presença neste mundo. São tantas as pessoas que vivem sem norte e por isso não são felizes. O Evangelho de hoje é um convite para que descubramos a vontade de Deus a nosso respeito. A vontade de Deus é o tesouro maior. A vontade de Deus a nosso respeito é a pérola preciosa. Descobrindo-a, somos convidados a deixar tudo para segui-lo. É preciso, meus irmãos e irmãs, que nós abramos nosso coração à ação do Espírito Santo. Só Ele pode nos ajudar a discernir, em meio a tantas situações humanas, aparentemente prazerosas, aquilo que conta e que vale a pena ser acolhido por nós. Fiquemos atentos, meus irmãos e irmãs, em meio a tantas situações de conforto, tranquilidade, divertimento, podemos perder o norte da nossa vida, podemos nos perder, esquecendo-nos daquilo que é essencial, realizar a vontade de Deus. É preciso viver a vida de modo intenso, não de qualquer maneira. É preciso viver se perguntando o que Deus pede a mim nesta hora da minha vida. Quando encontramos o sentido da nossa vida e descobrimos a nossa vocação, encontramos, pois, o tesouro escondido no campo da nossa vida. Encontramos a pérola preciosa. Mas não podemos fazer isto sozinhos. É preciso que haja um processo de discernimento na comunidade e também o discernimento pessoal. Por isso, faz-se necessária a presença do Espírito Santo em nossas vidas. Ele é a luz santíssima de Deus Pai. Ele é a sabedoria de Deus. Ele nos ajuda a descobrir o que é mais importante. Serve-nos de exemplo o rei Salomão. Ainda jovem, ele se dirige ao Senhor na sua prece fervorosa, pedindo a Deus que lhe dê sabedoria e um coração compreensivo para bem governar. Ele poderia pedir riqueza, a morte dos seus inimigos, ou um exército forte para vencer todas as batalhas, mas não. Em meio a tantas possibilidades, ele pediu um coração compreensivo, sabedoria para praticar a justiça. A prece de Salomão foi atendida pelo Senhor, e ele recebeu de Deus a sabedoria para governar. Meus irmãos e irmãs, nós muitas vezes rezamos e pedimos coisas secundárias, coisas que, de fato, não têm sentido para a nossa vida. Peçamos ao Senhor aquilo que vale a pena, aquilo que conta, aquilo que pode, de fato, reorientar a nossa vida para Deus e para os irmãos. Salomão, iluminado pela graça do Senhor, pediu-lhe o mais importante, a sabedoria. É preciso que também nós, ao longo da vida, peçamos ao Senhor que nos ajude a descobrir qual é a sua vontade a nosso respeito. É preciso que também aprendamos a pedir a Deus o essencial para as nossas vidas. A nossa vida converge para o amor de Deus. Ele é a nossa morada. Ao final do Evangelho de hoje, Jesus também nos fala do reino dos céus como uma rede lançada ao mar que apanha peixes de todo tipo. Esta imagem nos remete para o fim da história, para o julgamento final, quando todos nós estaremos na presença de Deus, diante do seu tribunal. Portanto, meus irmãos e irmãs, é necessário que desde já nos empenhemos a viver uma vida segundo o Evangelho. Busquemos a cada dia descobrir aquilo que Deus quer de nós, para sermos felizes, plenamente realizados e transformarmos a nossa vocação num verdadeiro dom aos irmãos e irmãs,
para que, ao entardecer da nossa vida, sejamos acolhidos por Deus por causa do amor vivido alegremente através da vocação que abraçamos em nossa vida.

Irmãos e irmãs, recitemos juntos o Salmo 118, no qual o salmista proclama o seu amor pela palavra de Deus. Também nós proclamemos nosso amor para com a palavra de Deus, abramos nosso coração para acolhê-la em nossas vidas. Como eu amo, Senhor, a vossa lei, vossa palavra. É esta parte que escolhi por minha herança, observar vossas palavras, ó Senhor. A lei de vossa boca para mim vale mais do que milhões em ouro e prata. Como eu amo, Senhor, a vossa lei, vossa palavra. Vosso amor seja um consolo para mim, conforme a vosso servo prometestes. Venha a mim o vosso amor e viverei, porque tenho em vossa lei o meu prazer. Como eu amo, Senhor, a vossa lei, vossa palavra. Por isso amo os mandamentos que nos destes, mais que o ouro, muito mais que o ouro fino. Por isso eu sigo bem direito as vossas leis, detesto todos os caminhos da mentira. Como eu amo, ó Senhor, a vossa lei, vossa palavra. Maravilhosos são os vossos testemunhos, eis porque meu coração os observa. Vossa palavra, ao revelar-se, me ilumina, ela dá sabedoria aos pequeninos. Como eu amo, Senhor, a vossa lei, vossa palavra.

Amados irmãos e irmãs, juntos invoquemos a proteção da Virgem Maria, a Mãe de Deus. Rezemos juntos a oração à Nossa Senhora na sua Imaculada Conceição. Ela é a padroeira da nossa amada Diocese de Divinópolis. Ó Maria, Imaculada desde a sua concepção, fostes preservada do pecado original para ser a Mãe de Jesus Cristo. Ensinai-nos a acolher o mistério de Deus em nossa vida. Ajudai-nos a percorrer a estrada da santidade. Acompanhai-nos com a ternura do vosso olhar. Guiai-nos na escuta aos apelos do vosso amado Filho Jesus. E intercedei por nós para que sejamos firmes na fé, corajosos no amor e alegres na esperança. Amém. O Senhor esteja convosco, Ele está no meio de nós. Deus Todo-Poderoso vos abençoe na sua bondade e infunda em

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2: 12:36. 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
3: Boa tarde, amados e amadas de Deus. Sejam bem-vindos ao programa de Vida Nova da Pastoral da Sobriedade. Deus nos proteja, que Deus nos guarde de todas as tentações que poderão surgir na nossa frente, na nossa vida, e que nos afaste deste caminho do mal e nos leve para o caminho de oração e de vigilância. E neste mês que está chegando ao fim, gostaria de pedir por todos os aniversariantes deste mês de julho. Eu esqueci de falar no princípio do mês, mas ainda dá tempo, né? Ainda estamos dentro do mês. Eu esqueci realmente. Passou batido o primeiro, sempre eu falo no primeiro programa do mês, né? Mas não importa, está aí lembrando com muito carinho de cada um de vocês que faz aniversário neste mês, já fez ou ainda faz neste mês. E eu quero deixar aqui um abraço muito, muito, muito especial para o meu irmão. Ele faz aniversário neste mês. E ele precisa muito de nossas orações. Eu gostaria que você, no momento de suas orações, rezasse para ele, pedindo a intercessão de Maria, pedindo a Jesus, que dê ele muita esperança para continuar na caminhada. Ele ainda está acamado, mas se Deus quiser, com muita esperança e fé, ele vai voltar o que era antes, o Marquinho do Depósito São Marcos, lá do Bom Pastor. Uma pessoa maravilhosa. Muito bom. Todo mundo Bom Pastor conhece o Marquinho. E realmente, ele é muito gente boa.

0: merece sair dessa, desse estado que está, para um estado bem melhor, como estava antes, se Deus quiser. E também quero pedir, neste mês também fez aniversário meu amado Antônio Carlos, vulgo Batfino. Um grande abraço, meu amor. Também para minha norinha Raíssa, para o meu neto Henrique, para o Arthur, filho da minha sobrinha, e pela minha irmã Márcia, minha irmã mais velha, Márcia também muito querida, e por todos os amigos, todos os irmãos de nossa, que todos estão nos ouvindo, né? Esta palavra de todo sábado que estamos aqui com você, meditando com você. Então, por todos vocês que fizeram e que ainda estão fazendo aniversário neste mês, que Deus os abençoe, os guarde, dê muita fé, né? Que a gente esteja sempre cheio de Deus, para a gente passar também Deus para o outro e não ficar sozinho com Ele, né? Bom, gente, que Deus abençoe todos vocês. E esta semana estamos vivenciando o nono passo: orar e vigiar. A gente já ouviu muito isso, orar e vigiar sempre, todos os dias da nossa vida, para que não caiamos em tentações, que nada nos atrai a não ser Jesus Cristo, o amor de Jesus. Que nosso olhar esteja voltado para o olhar de Deus, para nos conduzir na caminhada do nosso dia a dia. E nós vamos refletir hoje, neste passo, uma leitura tirada da carta de São Pedro, no capítulo 4, versículo de 1 a 11. Muito linda essa leitura. Diz assim: a fim de todas as coisas, aliás, desculpe, o fim de todas as coisas está próximo. Sejam, portanto, moderados e sóbrios para se dedicarem à oração. Sobretudo, conservem entre vocês um grande amor, porque o amor cobre uma multidão de pecados. Olha aqui, que verdade, que maravilha na nossa vida, né? O amor que eu dou às pessoas, o meu amor pelas pessoas, sem discriminação, vai cobrir um monte de pecados que eu tenho. Isso não significa que a gente possa pecar. Não, não é isso. Bom, continua. Pratiquemos a hospitalidade uns com os outros, sem murmurar. É caladinho. Caladinho, fazendo o que Jesus pediu para que a gente fizesse. Cada um viva de acordo com a graça recebida e coloque-se a serviço dos outros, como bons administradores das muitas formas de graça que Deus concede a você. Quem fala, seja portador, porta-voz de Deus. Quem se dedica ao serviço, faça com as forças que Deus lhe dá, a fim de que em tudo Deus seja glorificado, por meio de Jesus Cristo, ao qual pertence a glória e o poder para sempre. Amém. Olha, isso aqui é uma prece, gente. É a gente colocar em prática no nosso dia a dia esta prece que Pedro narra na sua carta. E este texto bíblico nos mostra a importância de estar fazendo as coisas em nome de Deus, não em nosso nome, para nos vangloriar para o outro. Por amor a Ele e não por vaidade ou para mostrar, né, na comunidade que eu faço isso, eu faço aquilo. Não, isso não tem nenhuma importância para Deus. Orar e vigiar sempre para não cairmos em tentações, que são muitas. Todos os dias nós somos tentados. Mas se estivermos conectados com Deus, nós não vamos ser seduzidos pelo mal, nem arrastado por ele. Pois o meu Deus é Jesus, o Filho, o Pai, o Filho e o Espírito Santo. Ele que nos conduz e nos protege de todo mal. Mas não basta falar da palavra de Deus. Às vezes ouvimos muitas pessoas falarem bonito, muito bonito, de Deus. Até convencem muitas pessoas, mas muitas vezes são só discursos. Não tem vivência. Não basta falar do amor de Deus, é necessário viver o amor de Deus. É na vivência que a gente vai falar. É no dia a dia, fazendo. E não só pregando. Claro que nós precisamos de ter bons pregadores e temos, graças a Deus, em toda a nossa igreja do mundo. Nossa igreja católica tem vários pregadores que realmente pregam com a alma e com aquilo que faz. Bom, meus amados, e conservar o amor em nós. O que significa também amar o irmão? Não tem como amar o irmão e não amar a Deus. Não amar o irmão e não amar a Deus não combina. Amar a Deus e não amar o irmão, não tem jeito. Então é amar o irmão porque a gente aí está amando a Deus. A gente estará amando a Deus também. Só assim libertaremos do pecado. E a pessoa orante é aberta ao irmão, se coloca a serviço dele, do irmão mais necessitado. E o irmão mais necessitado, quando a gente fala, geralmente a gente pensa na questão financeira. Não, não é só questão financeira. Tem muito irmão por aí, muito necessitado de um ouvido silencioso, só para ouvir. Outro para ouvir conselhos. Outro para ajudar na caminhada, outro para pegar na mão e tirar do buraco. Então, nós precisamos de muita gente. E Deus nos concede essa graça de orar e de servir, como fez Maria, mãe de Jesus, durante toda a sua vida. Ela orou, vigiou e serviu. Jesus, antes de qualquer atitude, primeiro ele orava, ele dialogava intimamente com o Pai. Precisamos também estar fortalecidos na oração, na vigilância, para não cairmos nas armadilhas do mal, que são muitas. Mas se estamos com Jesus em nosso coração, vamos passar por ela. Mas não vamos deixar ser levada por ela. O amor de Deus estará conosco. E aí não vamos fraquejar. Rezar sozinho é mais fácil, é bom, é gratificante e é necessário. Mas o difícil é rezar às vezes com a família, em comunidade, com o vizinho, com os irmãos. Mas isso é muito importante e agrada muito a Deus a oração conjunta, a oração com mais pessoas, oração com a família, com a comunidade. Jesus sempre valorizou muito a oração em comunidade. E como aprendemos com o outro? A gente aprende muito com o outro. Aqui na nossa rua, a gente sempre faz as novenas, né? Novena do Natal, outras novenas, todas as orações que a igreja pede, né? A gente está fazendo. Agora a gente está até em falta, que mudaram daqui da região 3 moradores que eram assim muito frequentes. Mas isso não justifica, a gente tem que voltar a rezar. São momentos muito prazerosos, fraternos, de muita alegria. Aprendemos muito, muito com o outro. Dos seus exemplos de vida, né, das suas falas tão simples e tão assim, sai de dentro, do fundo do coração. Tem pessoas que são verdadeiras pérolas escondidas, mas vão desabrochando em comunidade, com seus exemplos, com o exemplo do outro, com a sua mensagem simples, mas cheia de sabedoria. E a gente troca ideia, reza junto, é com muita alegria. Às vezes toma um cafezinho no final das orações. é receber e ser recebido. São momentos de muita fraternidade. Aprendemos muito com a experiência de cada um. Isso é viver em oração também. Não é só estar rezando, falando palavras de oração. Viver em comunidade é uma grande oração. E Jesus disse: quando estiver dois ou mais reunidas em meu nome, eu estarei no meio deles. É uma promessa que ele fez e ele cumpre isso com certeza. Quando você reza junto, ele estará com você. E temos a certeza que tudo o que pedimos em oração a Deus, ele nos concederá. Às vezes a gente nem vai perceber, porque a gente quer as coisas muito imediatas, é para ontem. Às vezes não vai perceber: não, mas não aconteceu isso que eu pedi. Mas não percebe que lá na frente, de uma forma ou de outra, ele já te concedeu, mas você não enxergou. Porque às vezes a gente quer do jeitinho que a gente escreve, né? Não, quero é assim a graça. Bom, que ele nos dê coragem para sairmos dos nossos casulos e conviver com pessoas. Sair do nosso celular, muitas vezes, e claro que nós precisamos de todos os meios de comunicação. Eu estou aqui no meio de comunicação, mas não podemos ser escravos deles. Nós temos que estar com as pessoas, conversando, passeando, orando com as pessoas. E não as pessoas reunindo com cada um com seu celular na mão. É tão visível essa cena, eu fico entristecida. É muito bom a gente sair do nosso individualismo para o nosso bem mesmo. O outro vai ganhar, mas eu vou ganhar muito mais, porque eu não fico bitolada só naquilo que pedem para eu fazer, estimula para eu fazer, né? Bom, meus queridos, a convivência é muito importante. Então nós precisamos achar tempo para isso. Vamos sair, visitar, orar as pessoas. Faleceu uma pessoa, vai lá visita a família. Alguém doente, vai lá visitar. Viver em comunidade. Receber uma pessoa para conversar, isso é bom e saudável. Quantas pessoas querem falar, mas a gente fala tanto que a gente fala junto com a pessoa, vocês já perceberam? A pessoa está contando um caso, a gente corta no meio, a gente fala junto com ela. Como a gente é tagarela e menos ouvinte. A gente precisa estar inteiro, de corpo e alma ali para ouvir aquela pessoa. E que o Senhor Jesus nos afaste deste egoísmo, do isolamento. Vamos estar aberto ao outro. Viver de acordo com a graça recebida é colocar a serviço do outro. E a gente precisa da força de Deus, da presença de Deus em nós para a gente fazer isso. Fazer isso muito bem, né? E vai fazer um bem demais para a gente. A gente esquece que a gente é o que mais ganha quando a gente faz isso para o outro. Bom, meus amados, meus queridos ouvintes, minhas queridas ouvintes, esta mensagem que eu gostaria de refletir com você, que nós acabamos de falar, e a gente vai continuar refletindo no nosso dia a dia, tentando colocar em prática, mas não deixe de tentar, por favor. E pede a Deus para te ajudar. Um grande beijo a todos, fiquem com Deus, até sábado, se Deus quiser.
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0: 12:53.
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0: Meio-dia e 56.
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6: Hoje quero dar continuidade ao nosso terceiro programa sobre Maria Madalena. Sobre Maria Madalena. Nós já falamos dela, a sua importância, a presença dela na reflexão, na Bíblia canônica, é o que nós estamos vendo agora, que nós estamos mostrando que essa figura foi tão importante para o início do cristianismo e tão controversa, né? Nós já vimos que na Bíblia, que é na qual ela aparece 17 vezes no Evangelho, ela é apresentada como apóstola de Jesus, a mulher possessa de 7 demônios. Vimos que esse demônio não é o que a gente imagina, não tem nada a ver com a sexualidade. Vimos que ela sustenta financeiramente Jesus, uma mulher sem laços familiares, ela está relacionada com Jesus e não com seu marido ou coisa parecida. Ela testemunha a morte e o enterro de Jesus. E, por fim, nós vimos que ela era uma pessoa muito cara, muito próxima de Jesus. Uns vão até dizer que ela seria amada de Jesus. Vejamos hoje na continuidade, e lembro que mais adiante vou falar do Evangelho Apócrifo de Maria Madalena. Quero lê-lo para você. Ele está presente na Bíblia Apócrifa. Então, um sétimo ponto que eu diria é ela testemunha a ressurreição de Jesus aos irmãos, dizendo, eu vi o Senhor. E quem guardou essa memória, o fato de Maria Madalena ser a mulher que viu e falou com Jesus, é João, nos capítulos 20, 1 a 18. Ela foi sozinha ao túmulo visitar o corpo de Jesus. Por outro lado, os evangelhos de Marcos, Mateus e Lucas relatam que Maria Madalena foi ao sepulcro com Maria, mãe de Tiago, Joana, Salomé e outras mulheres. Há de se considerar, no entanto, que o acréscimo redacional ao Evangelho de Marcos, capítulo 9, 1 a 9, segundo a opinião de estudiosos, diz claramente que Jesus ressuscitou na madrugada do primeiro dia da semana e apareceu primeiro a Maria Madalena. A alegria da ressurreição provocou em Madalena o desejo incomensurável de anunciar o fato aos seus irmãos homens. Os evangelhos canônicos organizam de tal modo que Pedro teve que ir ao túmulo para certificar se Madalena estava falando a verdade, conforme Lucas 24:12. Ele voltou surpreso, pois havia visto somente os lençóis e não o corpo de Jesus. A comunidade de Marcos diz que os apóstolos não acreditaram no testemunho das mulheres. Marcos 16:10. Madalena encerra sua fala nos evangelhos dizendo com firmeza de que quem muito ama acredita ao dizer: eu vi o Senhor. O evangelho de Maria Madalena aprofunda esse ver. Mesmo assim, André, Pedro e outros apóstolos também se mostram incrédulos no testemunho da mulher Madalena. Veremos isso no evangelho de Maria Madalena. Mas aqui é importante, então, na Bíblia, ela vê o ressuscitado. E aí eu chamo a atenção de um outro ponto. O Evangelho de João termina com Maria Madalena indo ao sepulcro. Mas vem um redator depois e acrescenta mais um capítulo, aquele que fala Jesus encontra com Pedro e pergunta: tu me amas? Tu me amas? E fala de João, porque o Evangelho não poderia terminar com Maria Madalena, como uma mulher, um testemunho de uma mulher. O testemunho não era crível de mulher, crianças e pessoas com dificuldade de locomoção. Outro ponto, ponto 8 do que a Bíblia fala de Maria Madalena. Diz que ela quis tocar o corpo de Jesus. A famosa e enigmática uma frase de João 20, 17, dita por Jesus Maria Madalena, é: não me toques. Foi interpretado de vários modos ao longo da história. Uns chegaram ao cúmulo de afirmar que Jesus estaria nu. Não, não procede. Ou que as feridas da crucifixão ainda doíam no seu corpo. Ou ainda, como Tomás de Campanella, que Jesus queria ensinar com esse gesto que um homem não deve estar a sós com uma mulher. Bom, podemos compreender esse fato comparando ao gesto de Tomé, aquele passado pela história como incrédulo no canônico e recuperado nos apócrifos. Tomé, que foi convidado para colocar as mãos nas suas chagas, para que assim ele pudesse ter certeza que estava tocando o corpo de Jesus, conforme o testemunho de João 24 a 29. A Madalena não foi permitido tocar, abraçar o amado. Somente o homem poderia ter a certeza da ressurreição. A mulher não era contada como testemunho. A interpretação, portanto, que vingou desses episódios é que, no caso de Maria Madalena, o corpo não havia sido glorificado e que Tomé teve que tocar, porque não acreditou. Por outro lado, devemos de considerar que a comunidade de Mateus também registrou o fato quando Jesus aparece às mulheres, e Madalena com certeza estava no meio deles. Depois da ida ao sepulcro, esses abraçam os seus pés e prostraram-se diante dela. Mateus 28, 9 a 10. Não seria essa a expressão "não me toques"? Um modo encontrado pela comunidade para diminuir o papel da mulher no início do cristianismo? Bom, fica aí uma inquietação para todos nós. Outro ponto. Madalena tem medo de anunciar que Jesus ressuscitou. A comunidade de Marcos deixou registrado que Maria Madalena, mãe de Tiago e Salomé, compraram aromas e foram na madrugada do primeiro dia ao sepulcro para ungir Jesus. Chegando ao local, elas viram que a pedra tinha sido removida e que o corpo não mais estava lá. Um jovem vestido de branco lhes dirige a palavra, dizendo que elas teriam que ir e comunicar aos discípulos e a Pedro que Jesus ressuscitou e que eles o veriam na Galileia. Apavoradas e com tamanho medo, Madalena e as mulheres fugiram e nada contaram a ninguém. Essa narrativa contrária aos demais quis mostrar que também as fiéis mulheres, assim como Pedro e outros discípulos, vacilaram na fé. Seria muito para elas acreditar na ressurreição. Elas não esperavam ser as testemunhas, as primeiras testemunhas desse fato basilar, importantíssimo. Por outro lado, o texto canônico mostra que Madalena acredita que Jesus ressuscitou. Quando dois homens, trajados de vestes fulgurantes, recordam a Madalena e as suas companheiras que Jesus disse que ela seria crucificada, mas que ressuscitaria o terceiro dia, elas se lembram e creem dessas palavras e creem nele. Lucas 24, 1-7. Para os judeus, para algo ser verdade para os judeus, precisaria de dois testemunhas. Daí o fato de dois homens no túmulo. Já os homens apóstolos, dentre os quais estaria Pedro, não foram capazes de se lembrar das palavras de Jesus e tampouco acreditarem nas mulheres. Maria Madalena também era uma mulher de oração. Mesmo que seu nome não seja citado, Maria Madalena estava junto aos discípulos no momento da descida do Espírito Santo em Pentecostes. Bom, ficamos hoje por aqui. Na próxima vez, vou falar para você explicar por que Madalena não é a prostituta arrependida e não era a Maria de Betânia. Nos vemos. Até a próxima quinta-feira, se Deus assim o permitir.
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0: 1:05.
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18: E compreensão de que...
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18: 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Só aqui na Cúria Diocesana, sede administrativa da Diocese de Divinópolis, instalada na Rua Mato Grosso, no centro, são cerca de 30 colaboradores, mas somos dezenas. 385 empregos diretos, distribuídos nas 54 paróquias, atendendo a mais de 600 comunidades. E um público estimado de católicos de cerca de 1 milhão de pessoas, presentes em 25 cidades. Nossa matriz diocesana é a Catedral do Divino Espírito Santo, Igreja Mãe, não só da cidade de Divinópolis, mas referência administrativa, litúrgica e espiritual. É nela que se encontra a cadeira do bispo, a cátedra, simbolizando a autoridade, o ensino e a unidade pastoral do bispo com seu povo. Do alto, majestosa, ela não deixa dúvidas do papel que cumpre. Símbolo de fé, representa o centro da vida de oração e a história da comunidade local, que temos orgulho de representar quando com o nosso trabalho bendizemos a Deus.

Todos os dias, por volta das 5 da tarde, um senhor se sentava no mesmo banco de uma praça. Levava um jornal que quase nunca lia. O que ele realmente fazia era esperar. As pessoas imaginavam que estivesse esperando um filho, um neto ou alguém da família. Mas não. Ele esperava um amigo. Durante mais de 30 anos, eles se encontraram naquele mesmo banco. Conversavam sobre a vida, sobre os filhos, sobre o trabalho, sobre as alegrias e as decepções. Muitas vezes não havia nenhum grande assunto, apenas estavam juntos. Um dia, um jovem passava pela praça e perguntou: "Senhor, não se cansa de vir aqui todos os dias?" O velho sorriu e respondeu: "Não. Porque há pessoas que fazem a gente descansar sem precisar fazer nada. Basta estarem presentes." Poucos dias depois, aquele amigo adoeceu gravemente. Já não conseguia mais caminhar até a praça. E mesmo assim, o senhor continuou indo todos os dias ao banco. O jovem voltou a encontrá-lo e perguntou: "Se ele não pode mais vir, por que o senhor continua vindo?" Com os olhos marejados, ele respondeu: "Porque foi aqui que aprendi o valor de uma amizade. E porque existem presenças que continuam nos sustentando, mesmo quando a cadeira ao lado está vazia." Algumas semanas depois, o amigo faleceu. No velório, a família se aproximou daquele senhor e disse: "O senhor sabe que o nosso pai falava do senhor todos os dias? Ele dizia que quando a vida parecia pesada demais, bastava conversar alguns minutos com um amigo da praça e o peso diminuía." E o velho chorou, não porque havia perdido apenas alguém com quem conversava, mas porque havia perdido alguém com quem conhecia os seus silêncios. Alguém que percebia sua tristeza antes do seu sorriso. Alguém que comemorava suas vitórias como se fossem as suas próprias. Alguém que lhe dizia a verdade quando todos preferiam agradá-lo. Na saída do cemitério, o jovem que tantas vezes o observou caminhou ao seu lado e em silêncio perguntou: "O que faz uma amizade durar tanto tempo?" O velho respondeu: "Não é o tempo, é o cuidado. Amigos não são aqueles que apenas aparecem quando tudo está bem. Amigos são aqueles que permanecem quando já não existem motivos para ficar. São presentes de Deus que nos lembram que ninguém foi criado para caminhar sozinho."

Há pessoas que entram na nossa vida e passam, outras permanecem. Existem aquelas que Deus coloca no nosso caminho para serem verdadeiros presentes. Chamamos estas pessoas de amigos. Vivemos em um tempo em que temos milhares de contatos no celular, centenas de seguidores nas redes sociais, mas muitas vezes pouquíssimas pessoas para quem podemos ligar quando o coração está em pedaços. Nunca estivemos tão conectados pela tecnologia e ao mesmo tempo tão ameaçados pela solidão. O ser humano não nasceu para viver isolado. Deus poderia ter criado cada pessoa completamente autossuficiente, mas não quis. Ele nos fez necessitados uns dos outros. Precisamos de um abraço, de uma palavra, de um conselho, de alguém que enxergue aquilo que nós já não conseguimos enxergar em nós mesmos. Existe uma diferença enorme entre estar cercado de pessoas e ser acompanhado por alguém. Há momentos em que uma multidão nos aplaude, mas ninguém conhece as nossas lágrimas. E há momentos em que basta um único amigo para nos devolver a esperança. Um amigo é aquele que, diante de quem não precisamos fingir o tempo todo, é alguém diante de quem podemos admitir que estamos cansados, confusos, decepcionados ou com medo. Porque sabemos que não seremos julgados, mas acolhidos. Quantas vezes uma conversa salvou um dia inteiro? Quantas vezes uma palavra sincera impediu uma decisão errada? Quantas vezes um simples "estou aqui" devolveu a coragem para continuar? Há dores, queridos irmãos e irmãs, que nenhum remédio cura, mas que uma amizade verdadeira consegue aliviar. Não porque o problema desaparece, mas porque ele deixa de ser carregado sozinho. O amigo verdadeiro não é aquele que apenas concorda conosco. Pelo contrário, é aquele que tem coragem de dizer: "você está errado". É aquele que nos impede de tomar caminhos perigosos. É aquele que nos confronta porque nos ama. Quem apenas elogia pode agradar. Quem corrige com amor ajuda a salvar. Também é amigo aquele que celebra nossas conquistas sem inveja. Vivemos num mundo em que muitos suportam nossas dificuldades, mas poucos suportam o nosso sucesso. Um verdadeiro amigo vibra quando você cresce. Ele não disputa espaço com você, ele agradece a Deus porque vê a sua felicidade. Há amigos que são como âncoras. Quando a tempestade chega, impedem que o nosso coração seja levado pelas ondas. Outros são como pontes, ajudam-nos a atravessar fases difíceis. Outros são como espelhos, mostram-nos quem realmente somos quando já não conseguimos nos reconhecer. Talvez a maior prova da amizade seja esta: conhecer as nossas fraquezas e ainda assim decidir permanecer. É bonito perceber que Deus também nos ama através das pessoas. Muitas vezes esperamos um milagre extraordinário, mas Deus responde colocando alguém ao nosso lado. Às vezes, a resposta da nossa oração tem nome, rosto, voz e coração. É aquele amigo que aparece na hora certa, liga sem saber por quê, manda uma mensagem exatamente quando estamos desanimados, senta ao nosso lado sem dizer muitas palavras, mas faz o nosso coração respirar novamente. Por isso, não basta agradecer pelos amigos que temos. Precisamos nos perguntar: eu também sou esse amigo para alguém? Sou aquele que sabe ouvir ou apenas gosta de falar? Sou aquele que permanece ou desaparece quando surgem dificuldades? Sou aquele que incentiva ou desanima? Sou aquele em quem as pessoas encontram paz ou encontram mais peso? Porque amizade não é apenas receber, é também oferecer.
Todos nós gostamos de encontrar alguém que nos compreenda, mas será que estamos sendo compreensivos? Gostamos de ser lembrados, mas lembramos dos outros? Gostamos que rezem por nós, mas rezamos pelos nossos amigos? Gostamos de receber carinho, mas oferecemos carinho? Uma amizade verdadeira é construída com tempo, presença, perdão, paciência e fidelidade. Ela não nasce pronta, ela amadurece, ela atravessa diferenças, supera mal-entendidos e aprende que o mais importante nunca é vencer uma discussão, mas preservar um coração. No fim da vida, dificilmente alguém dirá que gostaria ter trabalhado mais algumas horas ou acumulado mais bens. O que fará falta serão as pessoas. Serão as conversas que não aconteceram, os abraços adiados, os pedidos de perdão que nunca foram feitos e os amigos que deixamos de valorizar enquanto ainda estavam ao nosso lado. Por isso, olhe para os amigos que Deus lhe deu. Talvez eles sejam um dos maiores tesouros da sua vida. Cuide deles, diga que os ama, esteja presente, escute mais, julgue menos, abrace mais, perdoe mais, reze mais por eles. Porque um amigo verdadeiro não diminui as dificuldades da vida, mas torna qualquer dificuldade mais suportável. E quando Deus nos concede a graça de encontrar alguém que caminha conosco, que conhece nossas quedas, que celebra nossas vitórias, que suporta os nossos defeitos e continua acreditando em nós, não estamos apenas diante de uma boa companhia. Estamos diante de um dos maiores presentes que Deus pode colocar no caminho de um ser humano. Está chegando o terceiro Caminhando com Maria. Você já fez a sua inscrição? Se não, corre lá no site do Simpla, faça e garanta a sua inscrição. Aqueles que não sabem mexer com a internet também, vamos ter no santuário inscrições presenciais após as celebrações. Não deixe participar, se organize para você caminhar conosco nesta abertura oficial das festividades da Padroeira do Brasil aqui em Divinópolis. Será no dia 27 de setembro, a partir das 7 horas. Vamos sair em caminhada pelas ruas da nossa cidade em direção ao Santuário de Nossa Senhora Aparecida. Então venha, celebre conosco o terceiro Caminhando com Maria em 2026.

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0: 1:23.
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3: Programa Estúdio Aberto, de volta com você aqui na Rádio Imaculada, para toda a Rede Imaculada de Comunicação, revisitando os destaques da nossa programação e, é claro, trazendo até você também conteúdo inédito. Então fique com a gente até o final do programa, porque temos ainda muitas participações especiais aqui no dia de hoje. 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E o programa Estúdio Aberto fala agora sobre novidades, sobre tecnologia. Todas as semanas, quando o Diego Lima chega por aqui, eu te digo, eu não descolo o ouvido do radinho, porque eu também aprendo muita coisa. Estou falando do Digitalmente Falando.
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4: Olá, pessoal ligado na Rede Imaculada de Comunicação. Chegou a hora do Digitalmente Falando, descomplicando tecnologia para você. Hoje vamos tratar de uma revolução na nossa sala de estar, a TV 3.0, também conhecida como DTV+. Essa novidade vai trazer para a TV aberta recursos avançados, com mais qualidade de imagem, som imersivo, interatividade e integração com a internet. Tudo gratuito, na sua casa. Vamos descobrir o que vem por aí.
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A TV 3.0, ou DTV+, é um novo padrão de televisão digital no Brasil, baseado num sistema global já adotado em países como Coreia do Sul e Estados Unidos. O governo do Brasil, por meio do decreto assinado em agosto de 2025, formalizou a adoção da TV 3.0 no Brasil, abrindo caminho para a modernização da TV aberta via recursos como interatividade, som imersivo e muito mais.

0: TV 3.0 promete imagens com definição até 8K, efeito HDR e cores mais vibrantes. O áudio imersivo chega com qualidade de cinema. Na TV 3.0, cada emissora vira como um aplicativo. Você navega entre canais como se fosse uma plataforma digital, com enquetes, compras direto na tela, sem precisar mudar de controle remoto. Os anúncios ficam mais inteligentes e adequados ao seu gosto. Se você pensa, por exemplo, em trocar de carro, pode ver propagandas sob medida. A TV vai poder enviar dados junto com a imagem, usados para emergências, educação, atualizações de sistema. E ainda, quem não tem internet em casa vai poder acessar a nova TV com apenas uma antena normal.
1: Santa Clara, padroeira da televisão.
0: O Brasil já está fazendo testes práticos da DTV+, em algumas cidades como São Paulo e Rio de Janeiro, e com previsão de expansão. A expectativa é que ela esteja comercialmente ativa até a Copa do Mundo de 2026. E o tema está em alta. Em uma das maiores feiras de exposições do segmento, fabricantes apresentaram soluções voltadas para a TV 3.0 no Brasil. A TV aberta ainda é essencial no nosso país. Embora o exponencial crescimento do acesso à TV via streaming em plataformas, segundo o IBGE, cerca de 88% dos domicílios do Brasil ainda acompanham, de alguma forma, a programação via antena. A chegada da DTV+ representa mais do que uma inovação tecnológica. É o avanço na inclusão digital, especialmente onde a internet ainda não alcança. Para as emissoras e anunciantes, novas formas de engajamento e monetização surgem com essas funcionalidades. E para o telespectador, é uma experiência interativa, imersiva e personalizada, tudo gratuito e fácil acesso.
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Resumindo, a TV 3.0 ou DTV+, traz a era da TV aberta para o futuro. Áudio de cinema, qualidade de imagem, interatividade e inclusão. Com testes em andamento e o decreto aprovado, a sua casa pode viver essa revolução em breve. E você? O que mais espera dessa nova geração de TV? Bem, o Digitalmente Falando volta na semana que vem, aqui no Estúdio Aberto. E a qualquer momento você pode ouvir este e outros episódios na sua plataforma de áudio preferida. Até lá!

0: Maceió. Wagner, seja bem-vindo!
1: Olá, Armando e ouvintes do programa Estúdio Aberto. Hoje nós vamos falar um pouco sobre a língua e a cultura do Nordeste do Brasil. Uma região de cores, ritmos e palavras cheias de muitas histórias. O português é a língua oficial, mas o jeito de falar nordestino é único. Ele carrega séculos de influências indígenas trazidas pelos povos tupis, africanas trazidas pelos escravizados e até europeias, como holandesas, espanholas e francesas. Tudo isso misturado criou palavras, expressões e um sotaque, uma característica de falar que se destaca das demais regiões do país. O sotaque nordestino é musical. Vogais abertas, pronunciadas com a boca mais aberta e a língua mais baixa, e um ritmo que parece cantarolando, tornam a fala muito expressiva. Palavras como oxente, usada para surpresa, e arretado, que significa algo incrível ou muito bom, mostram como o nordestino fala com emoção. Outras expressões populares incluem cabra macho, para alguém corajoso, e vixe, demonstrando espanto ou preocupação. As gírias, comunicação informal, também são únicas. Se amarrar significa gostar muito de algo. Mangar é brincar ou zoar alguém. E bater um papo é simplesmente conversar. E não podemos esquecer o famoso vice, que aparece no final das frases para reforçar ou confirmar. Tá bom, vice? A culinária nordestina também conta histórias. Comidas como baião de dois, tapioca, acarajé e rapadura refletem essa mistura de culturas. E a música, especialmente o forró, mantém viva a língua e suas expressões, contagiando quem escuta com alegria o ritmo.
2: Oh!

0: A linguagem do Nordeste é muito mais do que comunicação. Ela é identidade, memória e resistência. Cada palavra e cada sotaque carregam séculos de histórias de indígenas, africanos e europeus. É uma língua viva que se transforma, mas mantém sua força e beleza única.
1: Não se

Ouvir um nordestino falando é ouvir história, poesia e alegria. Tudo junto e misturado em um ritmo contagiante. E você, já parou para observar como fala um nordestino? Se não teve oportunidade, ouça. Eita que chegou a hora de partir. Tô indo, fique com Deus e até o nosso próximo encontro.

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2: Programa Estúdio Aberto, de volta para toda a Rede Imaculada de Comunicação. E o nosso programa já está, ó, quase chegando ao final, mas antes, vamos dar um pulinho ali no Japão, sabe por quê? Porque todas as semanas temos aqui um quadro que fala um pouquinho sobre as curiosidades do Japão, relacionando, é claro, com o nosso estilo de vida aqui no Brasil e como essas coisas se comunicam, se influenciam. Hoje vamos conhecer mais um assunto bem legal no Cultura Nipo-Brasileira. Hoje nós vamos falar sobre os guerreiros mais silenciosos e temidos do Japão, os ninjas.
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2: E o nosso principal papel aqui no Cultura Nipo-Brasileira de hoje será separar o mito da realidade, já que os ninjas se tornaram, com o passar do tempo, parte da nossa cultura pop, o que gerou uma série de confusões a respeito desses guerreiros da sombra. Primeiro, esqueça as referências dos filmes da década de 80, que passavam na sessão da tarde, que, por sinal, eram muito divertidos. Quem nunca assistiu American Ninja?
4: Um cara que é uma fera nas artes marciais, enfrentando uma perigosa organização. American Ninja, guerreiro americano, neste domingo maior.
2: Esqueça também os icônicos seriados japoneses que passavam na extinta TV Manchete, como Lion Man ou Ninja Jiraiya. Mas nem tudo está perdido, como por exemplo no mangá que também virou anime, Naruto. Talvez a mais popular referência sobre assuntos ninjísticos desse século. Por lá existem sim algumas verdades, mas misturadas com mitos, fábulas e muitos exageros. Então vamos ao que interessa, falar sobre os ninjas que existiram de verdade. Primeiramente, apesar de sua popularidade, quando olhamos para registros históricos, é difícil até encontrar provas de que os ninjas realmente existiram. Isso porque esses guerreiros raramente registravam em livros ou escritos qualquer parte dos seus conhecimentos, doutrinas e treinamentos, que eram em sua maior parte passados de forma oral, dentro de clãs, entre mestre e pupilo. Em sua essência, os ninjas eram o oposto dos samurais, mas não necessariamente os seus antagonistas. Enquanto os samurais eram guerreiros de nobreza, que pregavam a luta justa e honrada, os ninjas eram uma organização militar mercenária, que não lutavam pela honra, mas por contratos. Especialistas em espionagem e ataques furtivos, tinham como principal objetivo eliminar os seus inimigos de forma rápida e eficiente, mesmo que para isso fosse necessário atacar alguém pelas costas ou desarmado. Outro detalhe é que o nome correto desses guerreiros é outro. Documentos históricos mostram que o que nós conhecemos como ninjas eram chamados de Shinobi no Mono, frequentemente abreviados para Shinobi. Embora os ninjas estivessem mais ativos nos séculos XV e XVI, existem poucos registros desse período. Quase tudo que está escrito sobre os ninjas data não dos tempos de guerra, mas dos tempos de paz, que já são ali pelo século XVII. E vamos começar agora a desmistificar alguns mitos sobre os ninjas. O primeiro deles, e muito popular, é que eles usavam longas espadas e estrelas ninja.
5: Errou!
2: Olha só, segundo os historiadores e estudiosos, os ninjas tinham sim um grande treinamento no uso de espadas longas, mas geralmente eles não levavam consigo armas brancas grandes, porque eles precisavam se movimentar nas sombras, sem fazer barulho, de maneira muito furtiva. Eles preferiam facas, espadas curtas, lâminas que podiam ser escondidas, mas eles eram mestres em usar a arma do inimigo. Por isso era comum, inclusive, que o ninja saísse de casa sem nenhuma arma e que utilizasse a espada de seu adversário contra ele mesmo. Existe um mito de que os ninjas tinham superpoderes sobrenaturais, que eles podiam flutuar e desaparecer. Tudo isso surgiu das práticas de ataque surpresa e sabotagem criados pelos ninjas. O que existe, na verdade, são técnicas do ninjutsu que utilizam elementos da natureza em combate capazes de criar algumas ilusões, como, por exemplo, Mokuton, que significa o uso da árvore. Quando o guerreiro se esconde atrás de troncos ou agita galhos para confundir o oponente, isso cria a ilusão de que apenas um ninja se transformou em muitos no meio da floresta. E existe também a Suiton, que é o uso da água, como por exemplo permitir que o ninja passe várias horas submerso, escondido, respirando por tubos de bambu. Ou ainda, utilizar sons e barulhos aquáticos para distrair o oponente. E também existe o famoso truque do Katon, que é o uso do fogo, uma técnica para enganar o alvo com explosões pirotécnicas de fumaça e de pólvora. Uma coisa que não é mito é que o treinamento ninja era extremamente exigente. Além de aprender a manipular a espada, a lança, o arco e a flecha, eles também tinham que aprender a cavalgar, correr, nadar. Conforme o treinamento evoluísse para um estágio seguinte, eles aprendiam a manufaturar explosivos, venenos, fazer camuflagens de sobrevivência. E depois, aprendiam técnicas como purificar a água e cozinhar o próprio alimento no meio da selva, para garantir que o ninja pudesse se esconder durante dias sem ser encontrado. Entre mitos e fatos, algo que não se discute é que poucas pessoas sabem a verdade sobre esses guerreiros e que muita coisa divulgada é pura ficção. Simplificando, o ninja era um guerreiro completo, um espião habilidoso, e até hoje os detalhes de como agiam é um grande mistério. Eu espero que você tenha gostado do nosso programa de hoje. Semana que vem eu trago mais curiosidades aqui no nosso Cultura Nipo Brasileira. O programa Estúdio Aberto está chegando ao final e esse é o momento mais mariano do nosso programa. É tão bom, né? Encerrar aqui o programa Estúdio Aberto com um breve momento de espiritualidade. E quem chega por aqui é o Frei Sebastião Benito Coalho, guardião internacional do carisma da Milícia da Imaculada. Frei Sebastião, seja bem-vindo!
6: Salve Maria Imaculada! Aproveitando dessas palavras de São Maximiliano sobre a culpa e lembrança dos nossos pecados, se ti tormenta o pensamento da vida e dos pecados passados, se não tens coragem de olhar o que te espera além do túmulo. Consagra-te à Imaculada totalmente, sem limites. Confia a ela todo o problema da tua salvação, toda a tua vida, a morte, a eternidade. Confessa-te com sinceridade e confia plenamente nela e conhecerás o que é a paz e a felicidade, antecipação do paraíso, e suspirarás por ele. Esse pensamento de São Maximiliano Kolbe mostra a sua intimidade, seu amor e sua ternura com Nossa Senhora, porque ele se deixava conduzir por ela como uma criança se deixa conduzir de mão dada pela mãe. Vamos sentir isso também nós. Somos filhos da mesma mãe, que nos ama com o mesmo amor. Então nós seremos sempre de mão dada com esta mãe, sem medo para onde estamos indo, porque ela sabe, estando com a mãe, a criança estará sempre pulando de alegria. Vamos ver a vida assim, com amor à Imaculada, a mãe que sempre nos conduzirá para o caminho certo. Por isso, vamos com ela, através da consagração que vamos fazer agora.
5: Virgem Imaculada, minha Mãe Maria, eu renovo hoje e sempre a consagração de todo o meu ser, para que disponhais de mim para o bem de todos. Somente peço que eu possa, minha Rainha e Mãe da Igreja, cooperar fielmente com a vossa missão de construir o reino do vosso Filho Jesus no mundo. Para isso vos ofereço minhas orações, sacrifícios e ações. Ó Maria, concebida sem pecado, rogai por nós que recorremos a vós e por todos quantos não recorrem a vós, especialmente pelos inimigos da Santa Igreja e por todos quantos são a vós recomendados. Pela intercessão da Virgem Imaculada, Nossa Mãe, abençoe-vos, ó Deus Todo-Poderoso, Pai, Filho e Espírito Santo.
2: Obrigado, Frei Sebastião. E você, que é fã do Frei Sebastião, que gosta sempre de acompanhar essas lindas reflexões, siga o Frei Sebastião nas redes sociais, no Instagram, né, no YouTube. Você encontra todos os dias a consagração à Nossa Senhora, tá bom? Fica essa dica pra você. E o programa Estúdio Aberto acabou, mas deixo aqui, ó, um compromisso. Semana que vem, prometo pra você, estarei de volta aqui na nossa Rádio Imaculada, para toda a Rede Imaculada de Comunicação, sempre tornando o seu sábado um sábado mais divertido, mais especial, com tudo aquilo que passou pela Rádio Imaculada. Beijo no coração, um abraço fraterno e salve Maria Imaculada!
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9: A fé nasce da esperança em acreditar sem ver. 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
12: Maria não colocou a si mesma no centro, mas deu espaço a Deus, escreveu Bento XVI. Ao visitar Isabel, mostrou que a caridade começa com pequenos gestos de amor. Ela nos ensina que servir é deixar Deus agir por meio de nós. É no cotidiano que a fé se transforma em caridade viva. Com Maria, aprendemos que amar é sair de si para fazer o bem. Siga o exemplo dela e transforme sua oração em serviço.
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0: Maria Imaculada, seja bem-vindo você que nos acompanha através da Rede Imaculada de Comunicação. Com muita alegria, iniciamos juntos o programa Páginas da Bíblia. E hoje é dia 25 de julho, sábado da 16ª semana do Tempo Comum. Hoje celebramos a festa de São Tiago, apóstolo. E eu sou a missionária Adrina. Eu tenho a honra, eu tenho a alegria de estar com você. Estou falando diretamente dos estúdios da nossa Rádio Imaculada, 107.1 FM de Atibaia. Acolho com muito carinho você, amigo ouvinte da Rádio Imaculada, 1490M em São Bernardo do Campo. Uma ótima tarde, querido ouvinte da Rádio Imaculada, 92,3 FM em Maceió. Sejam todos bem-vindos. E não pode faltar você, amigo internauta, que nos acompanha pelo Brasil e o mundo através da nossa rádio online, pelo aplicativo do seu celular, pelo nosso site miliciademaculada.org.br, pela página do YouTube Rádio Imaculada Atibaia. Sejam todos bem-vindos. E a nossa rádio aula só é completa com ele, o nosso querido amigo, o professor, o padre José Antônio Boareto, vigário paroquial da paróquia Santa Ana, na cidade de Campinas, da arquidiocese de Campinas, professor de teologia da Pontifícia Universidade Católica de Campinas, membro do grupo de reflexão para o ecumenismo e diálogo interreligioso da CNBB. Padre Boareto, seja muito bem-vindo. Boa tarde.
1: Boa tarde, missionária Adrina. Boa tarde a você que nos acompanha.
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0: Padre, na última radioaula, nós encerramos com a pergunta: o que deve ser a comunidade cristã no Evangelho de Mateus? Então, hoje você vai encerrar essa pergunta, né, nos ajudando a compreender, né, eu disse no último programa que foi um questionamento. Então, eu quero saber se você tem uma resposta para nos ajudar nessa compreensão.
1: Então, o evangelista Mateus, ele traz para a gente uma compreensão muito profunda de entender que nós não somos perfeitos. Então, quando alguém comete, ninguém está livre de cometer erros. E quando alguém comete erros, na comunidade devemos acolher aqueles que foram embora da comunidade. Mas quem causou o motivo pelo qual aquelas pessoas foram embora da comunidade? Como fazer? É aqui que a gente não é vingança, não é destruição. E aí vem o grande convite de discernimento que nós devemos aprender. Primeiro, evitar a arbitrariedade. Ou seja, todo mundo tem direito à boa fama. Primeiro, não se deve espalhar o erro do irmão para as pessoas. Por isso, o grande convite. Chame ele, converse com ele, corrigi-lo a sós. Se ele não estiver acreditando no que você está falando ou não aceitar, é um direito dele. Então, arranje uma testemunha. Se é uma questão grave, quem vai decidir é a comunidade. Se o irmão não aceitar nem a palavra da comunidade, ele está se excluindo da comunidade. É a excomunhão. Ele está saindo da comunhão da comunidade. É ele. E aí ele deve ser tratado como um pagão ou um cobrador de impostos. E aí, está tudo encerrado ainda assim? Acabou? Não tem mais chance para ele? Não. Agora que ele se afastou, agora que ele saiu da comunidade, o que Jesus ensinou? deixa as 99 e vai atrás da que se perdeu. Ou seja, novamente vai procurar o irmão, como um pastor que procura a ovelha perdida. E Jesus tinha predileção por esses, porque ele veio para salvar o que estava perdido. Então é muito interessante perceber que, por mais que a própria pessoa, ela saia da comunidade porque não quer ouvir, não quer aceitar a correção fraterna, a orientação, o discernimento feito pela própria comunidade, também não quis ouvir a sós, não quis aceitar a palavra, né, daquele que veio para conversar com ela a sós. Então, chamou-se a comunidade e não ouviu, ela mesmo saiu da comunidade. E aí a atitude é ir ao encontro. E aqui tem algo muito interessante que também a gente precisa considerar. Devemos notar duas coisas. A comunidade recebe o mesmo poder de Pedro. Pode ver. A gente ouviu na rádio aula passada. Não é só Pedro quem liga e desliga. É o que a comunidade ligar e desligar. Sendo que tem que ter duas testemunhas. No mínimo duas testemunhas. Mas é o que a comunidade ligar e desligar. Ou seja, a comunidade, na vida dela, ela vai ter que tomar decisões importantes. Por exemplo, de expulsar um irmão do seu meio. Mas ela não pode agir com leviandade, de forma alguma. Ela tem que estar profundamente sintonizada com todos os irmãos. E, acima de tudo, sintonizada com o Espírito de Jesus, que é o Espírito da Justiça. Só então ela pode estar certa de que a palavra dela é a palavra de Jesus. E depois, agir como Jesus, procurando e recuperando aquilo que se perdeu. A regra é o Pai, que não quer que ninguém se perca. Então, a comunidade pode até atestar que tal membro está vivendo uma situação de injustiça, está competindo, não está vivendo de acordo com a comunidade. E pode até expulsar um irmão da comunidade. Mas a atitude da comunidade depois é oferecer as condições para que ela regresse. É muito o que nós acompanhamos agora com a excomunhão da fraternidade São Pio X. Né? O Papa Leão XIV colocou todas as possibilidades para que não ocorresse a excomunhão. E nós vimos o que aconteceu. Houve a ordenação, e através dessa ordenação foi promulgado, né, Latissetense, a excomunhão. Eles saíram fora. Foram chamados pelo cardeal Fernandes, que é o prefeito do dicastério para doutrina da fé. Foram chamados, foram lá, conversaram, chama a sós. Foram chamados. Depois, se não houve, chama testemunha. Primeiro, desculpe, o próprio Papa chamou. Depois, chamou o cardeal, chamou o dicastério, chamou as testemunhas. Orientaram, fizeram a proposta de discernimento. Não ouviram, eles saíram. Eles saíram da comunhão. Mas logo depois que foi promulgada a excomunhão, o que aconteceu? A Igreja ofereceu o caminho para o retorno. Está lá a possibilidade para o retorno. O que é preciso ser feito? Para os fiéis leigos, buscar o seu ordinário local, buscar o bispo, né? Tem toda uma orientação. E também para os padres, para os bispos que eram da fraternidade lá, que são da fraternidade São Pio X, existe um caminho para voltar à comunhão. Então é bem isso que está sendo dito aqui. Então, compreender o significado profundo daquilo que estamos entendendo com São Mateus. Não é olho por olho, dente por dente, não é vingança, não é maldade, é compromisso com Jesus, é compromisso com a justiça. Então é nesse sentido que a gente é chamado a compreender que o espírito da comunidade não deve ser de competição, porque isso introduz a injustiça na comunidade, e os modos como devem ser resolvidos os escândalos passam, sobretudo, por essa atitude quase como que sinodal, de escuta, de diálogo, e, ao mesmo tempo, passa por essa compreensão profunda de que ele veio para salvar o que estava perdido. Então a igreja se coloca nesse movimento de ir ao encontro daquele que se perdeu, porque a compreensão de justiça para Jesus é: o Pai não quer que ninguém se perca. E essa compreensão se entende de forma mais profunda naquilo que ouvimos no versículo 20, que diz para nós: onde dois ou três estiverem reunidos em meu nome, aí estou eu no meio deles. E o que é estar reunido em nome de Jesus e ter a certeza que ele está em nosso meio? Agir como Jesus, procurando, recuperando aquilo que se perdeu. E isso vai ligar a uma nova atitude que se espera da comunidade cristã e que é o objeto aí de estudo da nossa próxima pergunta.
0: Então, padre, indo para a nossa próxima pergunta: como compreender a vivência da justiça considerando a realidade da comunidade? Isto é, reconhecer a fraqueza humana, ou seja, na convivência que machuca pelos conflitos, atritos e ofensas.
1: Nós vimos que pela competição entra a injustiça na comunidade. E vimos também já que a comunidade não é perfeita. Todos estão sujeitos a errar. E Mateus, como a gente está observando, ele é muito realista. Muito realista a respeito da comunidade. E aqui é mais um ensinamento sobre essa compreensão realista da comunidade. Ele sabe que viver sozinho não é bom, mas sabe também que viver junto não é fácil. E em Mateus, no capítulo 18, versículo de 1 a 20, nós já ouvimos aqui, ele fala das tentações humanas. Ele fala da busca de abundância, prestígio, poder, riqueza, consequências do escândalo, desprezo, abandono, expulsão fácil da convivência. Agora ele aborda a fraqueza humana, a convivência machucada pelos conflitos, atritos e ofensas. Na verdade, veja como Mateus é realista. E a gente precisa começar a compreender isso. A comunidade cristã não é um grupo de anjinhos, não é um povo santo. Santo e pecador, se quisermos usar a expressão. É um grupo de pessoas que se ofendem. É assim que Mateus define a comunidade cristã. Um grupo que se ofende. E a vida comum só é possível quando os irmãos repartem entre si o perdão que cada um recebeu de Deus. Agora não se trata de escândalo ou pecado público, mas aquelas ofensas pessoais que é dirigida contra os irmãos. Como um irmão que se ofende na comunidade deve reagir? Os judeus diziam que o máximo de vezes a perdoar era 4. Pedro é generoso, elevando o número para 7, que simbolicamente significa muitas vezes. Ele pensa chegar ao pensamento de Jesus. No fundo, tanto ele como os judeus estão preocupados com limites. É uma preocupação egoísta de quem não quer se entregar totalmente à misericórdia. E como é que é a resposta de Jesus? Na resposta de Jesus está implícita uma questão fundamental. É o perdão que possibilita a própria existência. É o perdão que possibilita a continuidade da comunidade. O perdão que possibilita a comunidade se construir no amor, que é fruto da justiça, mas é amor entre pessoas frágeis, que sofrem todas as consequências do egoísmo, das tentações. A outra face do amor é o perdão, que testemunha e assegura a justiça do verdadeiro amor. Jesus dá a resposta em dois passos. E aqui nós vamos ouvir. Jesus, ele retoma o canto da vingança de Lameque, lá do livro de Gênesis, no capítulo 4, versículo 24. Se a vingança de Caim valia por 7, a de Lameque valerá por 77. Mas aplica ao perdão. O texto do Evangelho permite ler mais: 70 vezes ou 70 vezes 7. Então, 4, 7, 77, mas ainda todos sinais de limite. Quando Jesus coloca 77 vezes ou 7 vezes 7, o significado que está aí é: o perdão não tem limites. Ou melhor, deve ser proporcional ao desejo de vingança. Em outras palavras, só o perdão pode salvar e cimentar a vida da comunidade que se comprometeu com a justiça. E ela é constituída de homens ao mesmo tempo santos e pecadores, que só continuam vivos porque Deus renunciou à vingança. A parábola de Mateus, no capítulo 18, versículo 23 a 35, explica porque o perdão entre as pessoas, na comunidade, não pode ter limites. Vamos ouvir?
0: Por isso, o reino dos céus é como um rei que decidiu acertar as contas com seus servos. Começando o acerto, apresenta-lhe um que lhe devia 10 mil talentos. Dado que ele não tinha como pagar, o Senhor ordenou que o vendessem junto com a mulher, os filhos e todos os seus bens para pagar a dívida. Mas o servo caiu aos pés do Senhor e suplicava-lhe de joelhos: tenha paciência comigo, que eu lhe pagarei tudo. Então o Senhor, enchendo-se de compaixão, esse servo o soltou e lhe perdoou a dívida. Ao sair, o tal servo encontrou um companheiro que lhe devia 100 moedas de prata. Então, o agarrou e começou a sufocá-lo, dizendo: pague o que você me deve. O companheiro, caindo aos seus pés, lhe suplicava: tenha paciência comigo, que eu lhe pagarei. Mas o outro não quis saber. Foi e mandou apreendê-lo até que pagasse a dívida. Quando seus companheiros viram o que lhe acontecera, ficaram muito tristes e foram contar ao Senhor tudo o que tinha acontecido. Então o Senhor chamou tal servo à sua presença e lhe disse: servo malvado, eu lhe perdoei toda aquela dívida porque você me suplicou. Não devia você também ter compaixão de seu companheiro, que como eu tive compaixão de você? E, envaidecido, seu senhor o entregou aos torturadores até que pagasse a dívida toda. Assim também fará com vocês o meu Pai Celeste, se cada um de vocês não perdoar de coração o seu irmão.
1: Perdão entre as pessoas na comunidade não pode ter limites. A exigência do perdão fraterno decorre do perdão que cada um já recebeu de Deus em Jesus. Então, trata-se de lembrar a própria situação diante de Deus. A misericórdia do Pai tirou cada um da morte e da escravidão para o devolver a liberdade e a vida. É em nome do perdão que Deus nos concedeu que devemos perdoar. O ambiente da parábola evoca o de uma corte oriental. A história tem um aspecto de um drama em que todos os elementos são fantásticos, apontando para um significado maior. O início mostra que o reino ou a comunidade é semelhante não ao rei, mas à situação que é descrita na parábola. A soma que o empregado deve é fantástica. Cada talento equivalia mais ou menos a 34 quilos de ouro. Então ele devia 340 mil quilos de ouro. Aquele homem estava perdido. Mesmo que ele fosse vendido com a família, jamais ia conseguir pagar a dívida. O empregado suplica, e não para que a dívida seja perdoada, mas para que lhe dê um prazo. Outro aspecto fantástico. De que modo ele pensava pagar uma dívida tão grande? Mas o mais fantástico vem agora. O rei se compadece dele e concede não o prazo pedido, mas o perdão de toda a dívida. Somos então levados a perguntar: quem é esse rei? A seguir, o comportamento daquele empregado com o seu companheiro é igualmente espantoso. Ele já se esqueceu da situação diante do rei. A falta de memória é a raiz de todas as infidelidades. A soma que o companheiro lhe deve é irrisória, algo como o salário por 100 dias de trabalho. O companheiro também lhe pede um prazo, mas o outro nem isso lhe concede. A reação dos outros companheiros talvez retrate o espanto dos cristãos ao verem os conflitos que existem nas comunidades. A repreensão do rei traz o centro da questão. O empregado devia ter aprendido a ter compaixão, como o rei teve dele. Sofrer junto, ser sensível ao outro. O versículo 34 mostra a sorte de quem não aprende a ser compassivo. A pessoa é excluída da graça que antes lhe fora concedida. O versículo 35 conclui não só a parábola, mas o capítulo inteiro. O Evangelho salienta a gratuidade do perdão de Deus, que possibilita cada um a entrar e fazer parte do povo de Deus, que se comprometeu com a justiça e herdou a liberdade e a vida. Acolhida e perdão fraternos não são condições para se ter a salvação, mas sim a consequência de se ter entrado para o povo de Deus e também a coerência exigida para construir e cimentar a vida em comunidade. Por isso, o perdão deve ser interiorizado de coração, isto é, abranger o homem inteiro no fundo da sua consciência. O homem perdoa porque Deus o perdoou. A medida do perdão é o perdão de Deus, ou seja, não tem medida. Aliás, isso é perenizado no Pai Nosso, toda vez que dizemos: Pai, perdoa as nossas dívidas, assim como nós perdoamos aos nossos devedores. Em algumas traduções, temos esta forma, o Mateus capítulo 6, versículo 12. Estamos, no fundo, pedindo nossa própria salvação ou condenação. Que a gente possa aprender da atitude do rei, que, diante da súplica do empregado, pedindo um prazo para que pagasse toda a dívida, não dá prazo algum. Pelo contrário, perdoa-lhe toda a dívida. Também nós perdoemos aos nossos devedores.
0: 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E agora vamos para o nosso intervalo e já voltamos.
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4: A fé nasce da esperança em acreditar sem ver. 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Acreditar que Deus vai agir em nossa vida, não da nossa maneira, mas do jeito dele, que é sempre o melhor modo para nós. Por isso, não se entregue ao desânimo. Acredite, vai dar tudo certo.
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4: Partindo do nosso relacionamento com Deus, podemos afirmar que não temos qualquer valor para apresentar-lhe, exceto o que Ele mesmo colocou em nós: a consciência pura, a honestidade, a simplicidade e a generosidade. Todos estes elementos integram a amizade. Um sorriso, uma palavra amiga, um abraço sem palavras para trazer de volta a esperança para um amigo.
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0: Estamos de volta, querido ouvinte, para toda a rede imaculada de comunicação com a nossa radioaula, com o seu programa Páginas da Bíblia. Iniciamos com uma nova pergunta. Padre, como Mateus projeta o futuro do reino?
1: A partir desse capítulo, capítulo 19, Mateus começa a projetar o futuro do reino de Deus, construído através da luta pela justiça. A partir da chegada da justiça, as coisas mudam. E a maior surpresa para nós é que elas agora podem se tornar exatamente aquilo que Deus havia projetado. E curioso, aquilo que também nós mais havíamos desejado. Deus revela o seu projeto no mais íntimo de nós. Aceitar o seu projeto, portanto, não é apenas ser fiel a Deus, mas primeiramente ser fiel a nós mesmos. E aqui interessante que vem a imagem do casamento. O casamento é questão central na vida humana. Vamos ouvir Mateus capítulo 19, versículo 1 a 9. Matrimônio aqui como sinal desse amor eterno, desse amor que é para sempre.
0: Quando terminou essas palavras, Jesus partiu da Galiléia e foi para a região da Judéia, do outro lado do Jordão. Grandes multidões o seguiram, e aí eles a curou. E alguns fariseus se aproximaram de Jesus para tentá-lo. Perguntaram: é permitido divorciar-se da própria mulher por qualquer motivo? Ele respondeu: vocês não leram que desde o princípio o Criador os fez homem e mulher? E disse: por isso o homem e a mulher deixará pai e mãe e se unirá à sua mulher, e os dois serão uma só carne. De modo que seja, não são dois, mas uma só carne. Portanto, o que Deus uniu, o homem não separa. Eles disseram: então por que Moisés mandou dar a ela a carta de divórcio e mandá-la embora? Jesus respondeu: Moisés permitiu que vocês se divorciassem de suas mulheres por causa da dureza do coração de vocês. Mas no princípio não era assim. Eu lhes digo: quem se divorcia da sua esposa, a não ser em caso de união ilegítima, e casa com outra, comete adultério.
1: No projeto de Deus, a vida humana nasce e cresce dentro de um ninho de amor. Para as pessoas, porém, as coisas não são fáceis. Ninguém quer viver sozinho, e como é difícil viver junto. Aí vem os conflitos, os desentendimentos, por fim as separações. E a justiça? Como vê isso? A pergunta dos fariseus é um desafio. Naquele tempo, havia duas tendências. Uma bastante permissiva: bastava qualquer motivo para o marido se divorciar da mulher. Outra mais rigorosa: precisava de um motivo sério. Note-se que a mulher aqui ficava reduzida à vítima. Mas de que lado está Jesus? Jesus não responde sim ou não. Ao contrário, lembra o texto do Gênesis, capítulo 2, versículo 24, onde está o fundamento do matrimônio indissolúvel. O casamento baseia-se num amor tão forte que rompe os laços com os pais e deixa o casal inteiramente

0: esposa a quem antes estava ligado? Aí nós vamos ouvir então que até os discípulos acostumados já com Jesus ficam admirados e dizem: se é assim, melhor não se casar. Vamos ouvir Mateus capítulo 19, versículo 10 a 12.
1: Os discípulos disseram a Jesus: se é assim a condição do homem em relação à mulher, então não vale a pena casar. Ele respondeu: nem todos conseguem compreender essa realidade, mas somente aqueles a quem é concedido. De fato, há eunucos que assim nasceram do ventre materno. Há eunucos que foram feitos assim pelos homens. E há eunucos que se fizeram tais pelo reino dos céus. Quem puder compreender, compreenda.
0: Sim, não se casar é uma outra opção, mas ela só se justifica quando o motivo é ainda mais sério do que o casamento. Os que não se casam por causa do reino, isto é, para se comprometer com o projeto de Deus e de Jesus, são todos aqueles que compreendem que o compromisso radical com a justiça pode ser tão total e ardente que passa à frente de qualquer outro compromisso. Então se dedicam completamente à causa da justiça. Mas celibato é coisa séria. Não adianta oferecer-se inteiramente a Deus e depois, de pouquinho em pouquinho, ficar beliscando a oferta que antes se fez. Não é fácil. O casamento é difícil, certo, mas o celibato também. Ele não pode ser acomodação egoísta. Só se justifica porque é dom de Deus, pois somente a graça de Deus poderá sustentar tal opção. E aqui vem uma compreensão profunda de como a graça de Deus sustenta as opções. E essa compreensão é de que o reino pertence aos pequenos. E é isso que nós ouvimos em Mateus, no capítulo 19, versículo 13 a 15. A cena de Jesus com as crianças é sintomática para nos ajudar a compreender.
1: Então, algumas crianças foram levadas a Jesus para que impusesse nas mãos sobre eles e rezasse. Mas os discípulos as repreendiam. Jesus disse: deixem as crianças e não as impeçam de vir a mim, porque delas é o reino dos céus. E tendo o imposto as mãos sobre elas, partiu daí.
0: Levam crianças a Jesus para que este as abençoe. Os discípulos não gostam. É que naquele tempo, a criança com menos de 12 anos não tinha qualquer consideração social. Em outras palavras, podia atrapalhar. Jesus censura a atitude dos discípulos e diz que o reino pertence às crianças. Não porque as crianças sejam perfeitas ou inocentes, não. É porque elas não têm pretensões nem ambições. Isto é, ainda não conhecem as tentações que provocam a injustiça, a busca da abundância, prestígio, poder e riqueza, sempre às custas dos outros. A criança, portanto, é um símbolo do pobre, do fraco, que se abre para a justiça que o reino lhes trará. Quanto a nós, devemos nos converter para conquistarmos de novo essa abertura para Deus e para o seu projeto. Como o jovem do texto, todo jovem tem boa vontade e anseia por experimentar plenamente a vida. Nós vamos ouvir agora a passagem do jovem rico. Primeiro, vimos o significado profundo do matrimônio, do celibato, o lugar das crianças no reino. Agora, compreender também o lugar do jovem no reino. Então, capítulo 19, versículo 16 a 30.
1: Eis que alguém se aproximou de Jesus e disse: Mestre, o que devo fazer de bom para ter a vida eterna? Ele respondeu: por que você me pergunta sobre o que é bom? Um só é bom, mas se você quer entrar para a vida, pratique os mandamentos. Ele perguntou-lhe: quais? Jesus respondeu: não mate, não cometa adultério, não roube, não levante falso testemunho, honre pai e mãe e ame ao próximo como a si mesmo. O jovem lhe disse: tenho praticado todas essas coisas, o que me falta ainda? Jesus lhe respondeu: se você quer ser perfeito, vá, vende todos os seus bens, doe aos pobres e terá um tesouro nos céus. Depois venha e me siga. Ao ouvir isso, o jovem foi embora triste, porque tinha muitos bens. Então Jesus disse a seus discípulos: eu lhes garanto, um rio.

0: rico dificilmente entrará no reino dos céus. E lhes digo ainda, é mais fácil um camelo passar pelo vão de uma agulha do que um rico entrar no reino de Deus. Ao ouvir isso, os discípulos ficaram muito espantados e disseram, então, quem conseguirá salvar-se? Olhando para eles, Jesus disse-lhes, para os homens isso é impossível, mas para Deus tudo é possível. Então Pedro, tomando a palavra, lhe respondeu, eis que nós deixamos tudo e te seguimos. O que receberemos? Jesus lhe disse, eu lhes garanto a vocês que me seguirem, quando todas as coisas forem renovadas e o Filho do Homem sentar em seu trono de glória, também vocês hão de sentar-se em 12 tronos para julgar as 12 tribos de Israel. E quem tiver deixado casas ou irmãos, irmãs, pai e mãe, filhos ou terras, por causa do meu nome, receberá 100 vezes mais e terá como herança a vida eterna. Muitos dos últimos serão os primeiros, e muitos dos primeiros serão os últimos.
1: Como jovem do texto, todo jovem tem boa vontade, anseia por experimentar plenamente a vida. Ora, este quer exatamente isso, a vida em plenitude, que é a vida eterna ou a vida de Deus em nós. Que deve fazer? Jesus lembra que deve observar os mandamentos e dar especial atenção àqueles que tratam da relação com o próximo, porque a nossa relação com Deus depende da nossa relação com o próximo. Ora, o jovem já cumpria tudo isso. E quer mais, então vem o supremo desafio, vender tudo o que possui, dar o dinheiro aos pobres, depois colocar-se no seguimento de Jesus, isto é, colocar-se na busca da justiça. Nada mais que escolher radicalmente a pobreza, e o jovem resiste ao desafio, vai embora triste, porque era muito rico. De fato, qual é o rico que quer se tornar radicalmente pobre, se unir aos pobres e lutar pela justiça? Como diz Jesus, é mais fácil um camelo passar pelo buraco da agulha. O espanto dos discípulos leva Jesus a explicar. Só a compreensão do projeto de Deus, que é a justiça, que traz liberdade e vida para todos, pode levar alguém a escolher ser pobre com os pobres, com os quais o projeto de Deus triunfará, e todos poderão finalmente ser felizes. Esse é o caso dos discípulos de Jesus. Deixando tudo para seguir Jesus, o que eles ganham? Por enquanto, apenas a alegria de se entregar à causa da justiça. Mas quando o reino chegar, eles vão sentar no tribunal para julgar toda a injustiça. Então virá o reino onde todos terão abundantemente tudo que necessitam. Então o sentido da vida será pleno, pois a experiência da fraternidade, da partilha, é que vai, afinal, fazê-los descobrir o que é a própria vida de Deus.
0: Padre, qual a importância do trabalho para a perspectiva da justiça do reino?
1: Bom, nós ouvimos aí, né, tanto a compreensão do reino para as crianças, para a juventude, sobretudo esse desejo de plenitude de vida, que passa, sobretudo, pela opção preferencial pelos pobres, né? E aqui é interessante a gente também trazer uma reflexão pensando que, eu gosto muito de lembrar de Santo Inácio, quando Santo Inácio ele propõe que a gente deve usar das coisas tanto quanto elas me levem para Deus. As pessoas podem ter recursos? Elas podem ter recursos, desde que não sejam escravos delas. Elas devem usar dos recursos para ajudar, para contribuir, para colaborar, sobretudo na promoção da justiça, e que aqui se compreende, sobretudo, no desenvolvimento humano integral dos mais pobres. Então é possível, de repente, e eu sempre gosto de recordar, e conheço, por exemplo, empresas que, através do lucro, o lucro que obtêm, eles dividem com os próprios funcionários. Isso é uma atitude já de ter uma compreensão mais ampla dessa perspectiva de que não se volta e não se torna escravo da própria riqueza, mas compreende a dimensão profunda da partilha que pode estar na base da própria economia. Ou outras empresas que, de fato, usam o lucro para promover e realizar projetos sociais. Eu nem estou falando da filantropia, naquele sentido que abate o imposto. Estou falando de uma atitude, de fato, de solidariedade, de gratuidade, que muitas empresas realizam. E hoje, cada vez mais, essa cultura precisa ser assumida não só pela empresa, pela comunidade, pelo poder público, como nós necessitamos hoje de uma compreensão de desenvolvimento territorial, né? Desenvolvimento nos territórios mais vulneráveis, onde muitas vezes não chega a presença do poder público. Às vezes falta ainda essa consciência da importância da presença do poder público promovendo políticas públicas, por exemplo, que favoreçam melhorias, favoreçam o desenvolvimento, sobretudo daquelas famílias que moram em territórios mais vulneráveis. São os mais pobres, são os excluídos. Toda essa reflexão precisa ser feita. E, sobretudo, aqueles que têm muitas condições, né, são os ricos. No Brasil, sobretudo, essa noção de riqueza se compreende. A gente tem um teto aí, vamos dizer assim, que podemos ir de 1 a 5 salários. Só que o fosso é tão grande que aqueles que recebem até 5 salários, para alcançar aqueles que recebem 10, 15, é uma distância muito grande. Então, a desigualdade social no Brasil, ela se expressa, sobretudo, por essa diferença salarial, mas que se mostra também na questão racial. Isso é muito sério. É uma desigualdade social que também é racial. E olha a distância entre aqueles que recebem até 5 salários daqueles que estão lá na pirâmide. É uma distância imensa. Então é uma expressão de desigualdade muito grande. E esse é o desafio que se coloca para nós. E a igreja é muito clara. A gente, quando trabalhou o Ducat, a gente recordava praticamente quase que todas as radioaulas o quanto que existe uma obrigação evangélica, que é uma obrigação moral, uma atitude moral, uma atitude cristã, que os mais ricos ajudem os mais pobres. É uma obrigação evangélica a solidariedade. E que a gente está aprendendo aqui do Evangelho de Mateus, que é justamente não entrar no espírito de competitividade, não entrar dentro de uma perspectiva de ambição e dentro ainda de um espírito egoístico, voltado e pensando somente em si. Então, tudo isso leva-nos a essa compreensão profunda daquilo que nós entendemos do Evangelho, que traz, sobretudo, a história do jovem rico. E por que eu quis trazer tudo isso? Porque falar do trabalho é falar da dignidade humana. É o trabalho que dignifica o ser humano. É o trabalho que é o caminho de produzir riqueza, de produzir economia. Então, todas as pessoas têm direito a viver com boas condições, né? Só que aí que tá. O próprio trabalho também e a sua remuneração podem ser fontes de desigualdade, que é justamente o que estamos trazendo aqui. E aqui é interessante que Mateus vai demonstrar que Jesus, na parábola dos trabalhadores, que está lá em Mateus capítulo 20, versículo de 1 a 16, ele traz o tema do trabalho porque a maior parte da nossa vida passamos trabalhando. É pelo trabalho que multiplicamos a vida que recebemos para produzir mais vida e sustentar a vida que já existe. Mas é também pelo trabalho, se você tem uma remuneração que não é digna, não é justa, ela é fonte de desigualdade. E o trabalhador recebe o que em troca do seu trabalho? E aí a gente lembra lá do livro de Qohelet, do livro do Eclesiastes, que proveito ele pode tirar de todo o trabalho com que se afadiga debaixo do sol? O reino de Deus é o reinado da justiça em Mateus. E, é claro, o Evangelho vai iluminar a questão do trabalho e vai trazer uma nova proposta. Talvez não vai agradar a todos, mas ele propõe um desafio. Como ser justo com o trabalhador, de modo que o trabalho seja a fonte de igualdade e não de injustiça. O que muitas vezes a gente afirma que é diferença, pode ser injustiça. Quem trabalha mais, receba mais. Quem trabalha menos, receba menos. Isso pode não ser compreendido muito bem.
0: Padre Boreto, então vamos ao término do nosso programa. Mas queria brevemente dizer uma coisa. Na segunda-feira, no último dia 20, foi o dia do amigo, né? Um dia tão especial, porque quem tem um amigo tem um tesouro, né? Como se diz. Então quero me direcionar a você, um amigo tão querido, né? Sua amizade que me enriquece em tantos sentidos, na escuta, né? Na acolhida. Uma pessoa que eu quero muito bem. E eu sei, assim, com muita humildade, que é recíproco. Então, aproveito, né, para agradecer a você. Agradecer, né, aos nossos ouvintes, os milites, que também, né, se tornam amigos. de cada um de nós, porque estão ali nos acompanhando a todo momento. E também foi aniversário do Frei Sebastião, né? O Frei que conquista constantemente as pessoas, os ouvintes, agradecer também pela vida do Frei.
1: Nossa, e aí, tá vendo? Passando o dia do amigo. Adriana, eu agradeço pela tua amizade. Nem sei mais quanto tempo, se a gente for colocar aqui, 2000. A gente sempre fala 2009, 2010, mas se for ver, mais de 20 anos já, né? De amizade, né? Por aí, né? Acho que já dá 20 anos. Então, agradeço muito a Deus pela tua amizade. Falo que é muito especial. Você foi um e é um canal aí de Nossa Senhora na minha vida. Já falei isso para você e eu sempre vou repetir. Você é um canal de Nossa Senhora na minha vida. E também eu diria que é um canal de São Maximiliano, porque São Maximiliano Maria Kolbe é muito especial em minha vida e é você quem, de alguma forma, me ajuda a seguir nos passos dele e me ajuda a ser mais próximo de Nossa Senhora. Então eu agradeço muito. Você fala da escuta, mas é uma escuta recíproca. Você fala, né, dessa partilha, dessa amizade que a gente tem e ela é muito recíproca e eu sou muito grato. Eu agradeço a Deus. E celebrar também o aniversário do Frei Sebastião, agradecer o Frei, né? Pedir que Nossa Senhora sempre o cubra com o manto sagrado, que ele continue nos passos de São Maximiliano, né? São Maximiliano que funda a milícia, né? Assim, a milícia imaculada e o próprio Frei Sebastião traz, né? Se eu compreendo um pouco a missão, a vocação dele, sim, traz aqui para o Brasil a milícia e nasce as missionárias, né? Sim. Tudo do coração de Deus, do coração da Imaculada e com certeza da inspiração e da intercessão de São Maximiliano. E a nossa amizade é uma amizade que passa por tudo isso, passa por essa espiritualidade franciscana, né? Podemos assim dizer, e portanto passa por um caminho de paz muito bonito. E eu gosto muito de, como você falou, que encontrou amigo, encontrou o tesouro, e eu gosto muito, né? Eu já comentei e volto a comentar, eu gosto muito do Cardeal Tolentino e ele tem aquele livro sobre a teologia da amizade e é muito verdadeiro, né? Nenhum caminho será longo com os amigos. Então, por mais difícil que seja alguns momentos que a gente possa passar, algumas adversidades, algumas incompreensões, algumas situações difíceis, o amigo, a amiga, né, e você, essa amiga, torna leve o caminho. Torna mais suave, torna mais compreensível, ajuda a gente a discernir, perceber, ver de outros ângulos algumas coisas que a gente pode não estar vendo. Então, como é bom ter tua amizade e eu agradeço muito a Deus. E agradeço a Deus também por tantos amigos, amigas que o Senhor me permitiu e permite cultivar aí na vida, né? Mas são poucos, porque os amigos, como diz meu amigo Padre Olivaldo, a gente não consegue contar em 5 dedos. Mas são esses grandes amigos que a vida nos dá, que o Senhor nos concede e que nos ajudam, de fato, a viver a vida. E eu agradeço a você. E o Tolentino fala que há muitos amigos, mas os grandes amigos são aqueles que nos levam para Deus. E tenho a certeza que você é uma grande amiga que me leva para Deus, que me ajuda a viver o celibato, como aprendemos na Rádio Aula de hoje, com seriedade, né? O celibato é algo sério. Diz aqui para nós o Ivo Storniolo, que é de quem a gente está buscando o seu estudo aqui sobre o Evangelho de Mateus. E com certeza você me ajuda a viver meu ministério, meu magistério, de uma forma cada vez mais coerente, cada vez mais tenso, eu diria assim, né? Obrigado, obrigado mesmo. Que Deus abençoe. Parabéns também ao Frei Sebastião, a todos os amigos e amigas, e a você que tem seus amigos e amigas, que vocês também possam não deixar passar essa data desapercebida, como eu estava deixando aqui, mas possam ir ao encontro dos seus amigos e lembrar que Jesus nos ensina, né? Tem maior amigo do que aquele que dá a vida por seus amigos. E ele vai dizer que também esse é o amor maior, né? Ninguém tem amor maior do que aquele que dá a vida pelos seus amigos. Então é nesse sentido profundo que todos nós podemos e devemos reconhecer em nossa vida que esse grande amigo não nos falta jamais. Então, que todos nós possamos compreender o significado profundo do que seja viver a amizade de Jesus e que seja as nossas amizades. E lembro de Santo Agostinho também, gosto sempre de recordar a ele, que diz, né, que encontrou um amigo, encontrou Deus no seu amigo. Então, uma das maneiras mais simples e mais profundas de Deus se mostrar presente na vida da gente é um amigo, é uma amiga, porque é aquele que está conosco todas as horas, as boas, as difíceis, está sempre ali para a gente poder contar. E eu sei que eu posso contar contigo, né, Adriana? E eu agradeço muito por essa amizade. Obrigado por ser essa sirineia. na minha vida, em muitos momentos, ajudando a carregar a cruz.
0: Obrigado, padre.
1: E tornando ela mais leve, né?
0: Obrigado, porque tudo que você falou serve para você também.
1: Sim, claro. Obrigada. Por isso que é amizade.
0: Então, obrigada de coração. Amém. Então, Gina, peço a sua bênção do sacerdote querido, do meu amigo querido.
1: Então, por intercessão de São Maximiano Maria Kolbe, da Imaculada Conceição, abençoe-vos o Deus Todo-Poderoso, Pai, Filho, Espírito Santo.
0: Amém.
1: Salve Maria Imaculada.
0: Salve Maria Imaculada. Obrigada, Padre Boareto. Obrigada a você, querido ouvinte, por sempre estar conosco. Na segunda-feira, é só acessar o nosso site miliciademaculada.org.br e acompanhar o nosso programa novamente.

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3: Maria torna-se verdadeiramente mãe de todos os crentes, afirmou Bento XVI. Ela nos acolhe com ternura e nos conduz com segurança ao coração de Deus. Sua presença junto à cruz e no Pentecostes é sinal de fidelidade e amor. Seu coração, unido intimamente a Deus, é fonte que jorra água viva. Você também é chamado a viver esse amor puro. Confie-se a Maria e descubra com ela o que é amar de verdade.
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5: Por que estás abatida, ó minha alma, e gemes por mim? Espere em Deus, pois ainda o louvarei, presença que me salva e Deus meu. Salmo 42.

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1: Louvado seja nosso Senhor Jesus Cristo.
2: Para sempre seja louvado.
1: Salve Maria Imaculada.
2: Salve Maria Imaculada.
1: Vamos dar boa tarde primeiro para o operador Jonatas Oliveira. Boa tarde, Jonatas. Boa tarde à Cristiane, que está no setor de relacionamento. E aqui uma dupla maravilhosa. Boa tarde, Nilza.
3: Boa tarde, Vânia Maria.
1: Boa tarde,
4: Selma.
5: Boa tarde, Vânia Maria.
1: Boa tarde a todos vocês, irmãos e irmãs em Jesus e Maria. A partir deste momento, nos encontramos para rezarmos a coroa do Rosário de Nossa Senhora, meditando os mistérios gozosos da vida de nosso Senhor Jesus Cristo.
6: Queremos acolher as suas intenções e lembrar que você pode enviar sua mensagem de texto para o nosso WhatsApp. O número é o 0 11 98904 3747. E se você quiser rezar ao vivo uma dezena, é só ligar no 0 11 43976520.
1: Estamos rezando por todos os colaboradores da Milícia da Imaculada que fazem parte desta obra de Nossa Senhora. Pedimos pelas intenções e necessidades de cada um e por todos os seus familiares. Colocamos também nas mãos de Nossa Senhora cada ouvinte que está rezando conosco através das emissoras que integram a Rede Imaculada de Comunicação.
7: Formado o nosso grupo de oração, é na certeza das presenças de Jesus e Maria no meio de nós. Iniciemos, em nome do Pai, e do Filho, e do Espírito Santo. Amém.
1: Amém. Divino Jesus, nós os oferecemos este rosário que vamos rezar, meditando os mistérios gozosos da nossa redenção. Concedei-nos, por intercessão da Virgem Maria, vossa Mãe Santíssima, a quem nos dirigimos, as virtudes que nos são necessárias para bem rezá-lo, e a graça de ganharmos as indulgências desta santa devoção. Oferecemos como intenções gerais, em desagravo dos pecados cometidos contra o Santíssimo Coração de Jesus e o Imaculado Coração de Maria, pela paz no mundo, pela conversão dos pecadores, pelas intenções do Santo Padre o Papa Leão XIV, pelo aumento e santificação do clero, pela santificação das famílias e pelos doentes.
6: E neste momento, você que reza conosco em casa, no trabalho, no carro, no leito de hospital ou em outro ambiente, apresente também as suas intenções à Nossa Senhora, confiante que ela, como mãe amorosa, há de interceder por cada uma delas junto ao seu Filho Jesus.
1: Professemos a nossa fé dizendo:
2: Creio em Deus Pai Todo-Poderoso, Criador do céu e da terra, e em Jesus Cristo, seu único Filho, nosso Senhor, que foi concebido pelo poder do Espírito Santo, nasceu da Virgem Maria, padeceu sob Pôncio Pilatos, foi crucificado, morto e sepultado, desceu à mansão dos mortos, ressuscitou ao terceiro dia, subiu aos céus, está sentado à direita de Deus Pai Todo-Poderoso, donde há de vir a julgar os vivos e os mortos. Creio no Espírito Santo, na Santa Igreja Católica, na comunhão dos santos, na remissão dos pecados, na ressurreição da carne, na vida eterna. Amém.
1: Rezemos agora a oração que Jesus Cristo nos ensinou. Pai nosso que estás nos céus, santificado seja o vosso nome. Venha a nós o vosso reino, seja feita a vossa vontade, assim na terra como no céu.
4: O pão nosso de cada dia nos dai hoje, perdoai-nos as nossas ofensas, assim como nós perdoamos a quem nos tem ofendido. E não nos deixeis cair em tentação, mas livrai-nos do mal. Amém.
1: Esta primeira Ave Maria, rezaremos em honra a Deus Pai que nos criou. Ave Maria, cheia de graça, o Senhor é convosco. Bendita sois vós entre as mulheres, e bendito é o fruto do vosso ventre, Jesus.
4: Santa Maria, Mãe de Deus, rogai por nós, pecadores, agora e na hora de nossa morte. Amém.
1: A segunda Ave Maria, rezaremos em honra a Deus Filho que nos remiu. Ave Maria, cheia de graça, o Senhor é convosco. Bendita sois vós entre as mulheres, e bendito é o fruto do vosso ventre, Jesus.
4: Santa Maria, Mãe de Deus, rogai por nós, pecadores, agora e na hora de nossa morte. Amém.
1: A terceira Ave Maria, oferecemos em louvor ao Espírito Santo, que nos guia e santifica. Ave Maria, cheia de graça, o Senhor é convosco. Bendita sois vós entre as mulheres, e bendito é o fruto do vosso ventre, Jesus.
4: Santa Maria, Mãe de Deus, rogai por nós, pecadores, agora e na hora de nossa morte. Amém.
1: Glória ao Pai, e ao Filho, e ao Espírito Santo.
4: Como era no princípio, agora e sempre. Amém.
1: Telefone está livre. Quem quiser rezar o primeiro mistério conosco, 4397-6520, e fora de São Paulo, 0 operadora 11-4397-6520. O telefone está livre, gente. Temos algumas intenções?
3: Temos sim. Eu quero colocar, Vânia Maria, uma intenção particular à saúde da minha sogra, Maria da Conceição.
1: Sim. Mais alguma intenção? Já temos um ouvinte chegando. Que bom. Temos a Quitéria de Alagoas. Boa tarde, Quitéria. Seja bem-vinda, boa minha tarde. Querida.
8: Boa tarde, Salve Maria. A minha intenção, primeiramente, eu quero agradecer a Deus, né? Estamos juntos de oração. Eu peço por toda a minha família, pela minha nora e meu filho lá em Mineiros, Goiás, que breve estarei indo para visitar ele. Eu peço pelo Pedro Sebastião, pelo Padre Guido, a Leste do Maria, que faço parte, as minhas Deus que eu faço parte, o grupo da coleta, que também faço parte, por vocês estarem no estúdio, pelo meu genro Manassé, pela minha filha Maria, pelo meu esposo, a Dona Ismene, que está nos ouvindo, e todos nós que estamos voltando da rádio funcionaram, amém?
1: Amém, Quitéria. Então, unindo estas intenções da Quitéria e de todos que nos acompanham, no primeiro Mistério Gozoso, contemplamos a anunciação do anjo Gabriel à Nossa Senhora. O anjo Gabriel foi enviado por Deus a uma cidade da Galiléia chamada Nazaré.
6: Pai nosso que estais nos céus, santificado seja o vosso nome, venha a nós o vosso reino, seja feita a vossa vontade, assim na terra como no céu.
8: O pão nosso de cada dia nos dai hoje, perdoai as nossas ofensas, assim como nós perdoamos a quem nos tem ofendido. E nós não deixeis cair em tentação, mas livrai-nos do mal. Amém.
1: Há uma virgem chamada Maria.
6: Ave Maria, cheia de graça, o Senhor é convosco. Bendita sois vós entre as mulheres. Bendito é o fruto do vosso ventre, Jesus.
8: Santa Maria, Mãe de Deus, rogai por nós, pecadores, agora e na hora de nossa morte. Amém.
1: O anjo disse-lhe: Deus te salve, cheia de graça, o Senhor é contigo.
6: Ave Maria, cheia de graça, o Senhor é convosco. Bendita sois vós entre as mulheres. Bendito é o fruto do vosso ventre, Jesus.
8: Santa Maria, Mãe de Deus, rogai por nós, pecadores, agora e na hora de nossa morte. Amém.
1: Maria perturbou-se ao ouvir estas palavras e pôs-se a pensar qual seria o significado da saudação.
6: Ave Maria, cheia de graça, o Senhor é convosco. Bendita sois vós entre as mulheres. Bendito é o fruto do vosso ventre, Jesus.
8: Santa Maria, Mãe de Deus, rogai por nós, pecadores, agora e na hora de nossa morte. Amém.
1: O anjo acrescentou: não temas, Maria, pois achaste graça diante de Deus.
6: Ave Maria, cheia de graça, o Senhor é convosco. Bendita sois vós entre as mulheres. Bendito é o fruto do vosso ventre, Jesus.
8: Santa Maria, Mãe de Deus, rogai por nós, pecadores, agora e na hora de nossa morte. Amém.
1: Eis que conceberás e darás à luz um filho, e o chamarás com o nome de Jesus.
6: Ave Maria, cheia de graça, o Senhor é convosco. Bendita sois vós entre as mulheres. Bendito é o fruto do vosso ventre, Jesus.
8: Santa Maria, Mãe de Deus, rogai por nós, pecadores, agora e na hora de nossa morte. Amém.
1: Ele será grande, será chamado Filho do Altíssimo. Reinará eternamente e o seu reino não terá fim.
6: Ave Maria, cheia de graça, o Senhor é convosco. Bendita sois vós entre as mulheres. Bendito é o fruto do vosso ventre, Jesus.
8: Santa Maria, Mãe de Deus, rogai por nós, pecadores, agora e na hora de nossa morte. Amém.
1: Maria disse ao anjo: como se fará isso, pois eu não conheço homem algum?
6: Ave Maria, cheia de graça, o Senhor é convosco. Bendita sois vós entre as mulheres, bendito é o fruto do vosso ventre, Jesus.
8: Santa Maria, Mãe de Deus, rogai por nós, pecadores, agora e na hora de nossa morte. Amém.
1: O Espírito Santo descerá sobre ti, e a virtude do Altíssimo te cobrirá com a sua sombra.
6: Ave Maria, cheia de graça, o Senhor é convosco. Bendita sois vós entre as mulheres. Bendito é o fruto do vosso ventre, Jesus.
8: Santa Maria, Mãe de Deus, rogai por nós, pecadores, agora e na hora de nossa morte. Amém.
1: Por isso mesmo, o santo que há de nascer de ti será chamado Filho de Deus.
6: Ave Maria, cheia de graça, o Senhor é convosco. Bendita sois vós entre as mulheres. Bendito é o fruto do vosso ventre, Jesus.
8: Santa Maria, Mãe de Deus, rogai por nós, pecadores, agora e na hora de nossa morte. Amém.
1: Então Maria disse: eis aqui a serva do Senhor. Faça-se em mim segundo a tua palavra.
6: Ave Maria, cheia de graça, o Senhor é convosco. Bendita sois vós entre as mulheres. Bendito é o fruto do vosso ventre, Jesus.
8: Santa Maria, Mãe de Deus, rogai por nós, pecadores, agora e na hora de nossa morte. Amém.
6: Glória ao Pai, e ao Filho, e ao Espírito Santo.
8: Como era no princípio, agora e sempre. Amém.
6: Ó meu Jesus,
8: perdoai-nos, livrai-nos do fogo e do inferno, levar as almas todas para os céus, e socorrei principalmente a que mais precisarem da vossa infinita misericórdia.
6: Ó Maria concebida sem pecado,
8: rogai por nós que recorremos a vós, e por todo quanto não recorre a vós, especialmente pelos inimigos da Santa Igreja, e por todo quanto são a vós recomendado. Amém.
1: Quitéria, muito obrigada de ter rezado conosco esse primeiro mistério. Que a paz de Jesus e o amor de Maria estejam com você e com toda a sua família.
9: Salve Maria Imaculada!
8: Maria Imaculada!
1: Telefone está livre para rezar o segundo mistério conosco. Temos intenções?
3: Temos Pedro Chaves, de Concórdia, do Paraná, Valdenísia, do Paraná, José Carlos da Silva, Petrolândia, Bernadette, de Jacarezinho, Elza, de São Paulo, Karen, Minas Gerais, Inês e Orivaldo, de São Bernardo do Campo, e Aparecida, de São Bernardo do Campo.
1: Temos uma intenção aqui, pela Ilza Dias Snege, mãe da voluntária Rosângela Snege. Também Silvana Lilian Marotti Aparício, irmã da Elaine. Telefone está livre, gente, para rezar conosco o segundo mistério. Estamos aguardando.
6: Enquanto isso, Vânia, estou com uma pessoa internada no hospital lá na Bahia.
1: Sim.
6: E quando eu fui para lá, eu a visitei, né? E ela estava sofrendo tanto e juntas nós rezamos um terço. Então, que nesse mistério que a gente vai rezar, sirva como um remedinho para ela lá, que espera a misericórdia de Deus sobre sua vida, como ela mesma disse. O nome
1: certeza.
6: Dela é Noêmia.
1: Tá certo, então vamos rezar pela Noêmia. Já temos uma ouvinte na linha, é a Maristela Jardim Marília. Seja bem-vinda, minha querida. Boa tarde.
10: Boa tarde. Boa tarde, Vânia.
1: Boa tarde. Qual que é o seu nome?
10: É Expedito, Campo Grande, Mato Grosso do Sul.
1: Ah, aqui apareceu um outro nome. É, tá certo, bem que eu achei estranho, Expedito.
10: Oxe.
1: Boa tarde, Expedito. Seja muito bem-vindo, meu querido. Pode apresentar suas intenções.
10: O prazer é todo meu. Sempre eu estou indo para o trabalho, estou dirigindo e eu estou sempre acompanhando o Rosário até a hora que acaba o sinal, né? Quando sai da região da cidade, pega o interior, aí fica sem sinal, aí só o sinal das fazendas, mas sempre eu estou descendo e ouvindo o Santo Rosário com vocês.
1: Muito bem, então apresenta aí as suas intenções, Pedito.
10: Eu quero pedir pela paz no mundo, quero pedir pela conversão da família, quero pedir pelos pecadores, pelos agonizantes desse dia, quero pedir pelas pessoas desaparecidas e pelos enfermos. Amém?
1: Amém. Então, unindo as intenções do Expedito com as de todos que nos acompanham nesse momento, no segundo mistério gozoso, contemplamos a visita de Nossa Senhora à sua prima Isabel. O anjo disse a Maria: também Isabel, tua parenta, até ela concebeu um filho na sua velhice.
3: Pai nosso que estais nos céus, santificado seja o vosso nome. Venha a nós o vosso reino, seja feita a vossa vontade, assim na terra como no céu.
10: O pão nosso de cada dia nos dai hoje, perdoai as nossas ofensas, assim como nós perdoamos a quem nos tem ofendido. E não nos deixeis cair em tentação, mas livra-nos do mal. Amém.
1: Naqueles dias, Maria foi apressadamente às montanhas, a uma cidade de Judá.
3: Ave Maria, cheia de graça, o Senhor é convosco. Bendita sois vós entre as mulheres. Bendito é o fruto do vosso ventre, Jesus.
10: Santa Maria, Mãe de Deus, rogai por nós, pecadores, agora e na hora de nossa morte. Amém.
1: Entrou na casa de Zacarias e saudou Isabel.
3: Ave Maria, cheia de graça, o Senhor é convosco. Bendita sois vós entre as mulheres, bendito é o fruto do vosso ventre, Jesus.
10: Santa Maria, Mãe de Deus, rogai por nós, pecadores, agora e na hora de nossa morte. Amém.
1: Quando Isabel ouviu a saudação de Maria, o menino saltou no seu ventre.
3: Ave Maria, cheia de graça, o Senhor é convosco. Bendita sois vós entre as mulheres, bendito é o fruto do vosso ventre, Jesus.
10: Santa Maria, Mãe de Deus, rogai por nós, pecadores, agora e na hora de nossa morte. Amém.
1: E Isabel ficou repleta do Espírito Santo.
3: Ave Maria, cheia de graça, o Senhor é convosco. Bendita sois vós entre as mulheres. Bendito é o fruto do vosso ventre, Jesus.
10: Santa Maria, Mãe de Deus, rogai por nós, pecadores, agora e na hora de nossa morte. Amém.
1: Exclamou em alta voz: bendita és tu entre as mulheres, e bendito é o fruto do teu ventre.
3: Ave Maria, cheia de graça, o Senhor é convosco. Bendita sois vós entre as mulheres. Bendito é o fruto do vosso ventre, Jesus.
10: Santa Maria, Mãe de Deus, rogai por nós, pecadores, agora e na hora de nossa morte. Amém.
1: De onde me vem que a mãe do meu Senhor me visite?
3: Ave Maria, cheia de graça, o Senhor é convosco. Bendita sois vós entre as mulheres. Bendito é o fruto do vosso ventre, Jesus.
10: Santa Maria, Mãe de Deus, rogai por nós, pecadores, agora e na hora de nossa morte. Amém.
1: Assim que a tua saudação chegou aos meus ouvidos, a criança estremeceu de alegria no meu seio.
3: Ave Maria, cheia de graça, o Senhor é convosco. Bendita sois vós entre as mulheres. Bendito é o fruto do vosso ventre, Jesus.
10: Santa Maria, Mãe de Deus, rogai por nós, pecadores, agora e na hora de nossa morte. Amém.
1: Bem-aventurada és tu que creste, pois se hão de cumprir as coisas que da parte do Senhor te foram ditas.
3: Ave Maria, cheia de graça, o Senhor é convosco. Bendita sois vós entre as mulheres. Bendito é o fruto do vosso ventre, Jesus.
10: Santa Maria, Mãe de Deus, rogai por nós, pecadores, agora e na hora de nossa morte. Amém.
1: Então Maria disse: minha alma glorifica o Senhor, e o meu espírito exulta em Deus, meu Salvador, porque olhou para a humilhação da sua serva.
3: Ave Maria, cheia de graça, o Senhor é convosco. Bendita sois vós entre as mulheres. Bendito é o fruto do vosso ventre, Jesus.
10: Santa Maria, Mãe de Deus, rogai por nós, pecadores, agora e na hora de nossa morte. Amém.
1: Eis que de hoje em diante, todas as gerações me chamarão de bem-aventurada, porque o Todo-Poderoso fez em mim grandes coisas.
3: Ave Maria, cheia de graça, o Senhor é convosco. Bendita sois vós entre as mulheres. Bendito é o fruto do vosso ventre, Jesus.
10: Santa Maria, Mãe de Deus, rogai por nós, pecadores, agora e na hora de nossa morte. Amém.
3: Glória ao Pai, e ao Filho, e ao Espírito Santo.
10: Assim como era no princípio, agora e sempre. Amém.
3: Ó meu Jesus,
10: perdoai-nos, livrai-nos do fogo do inferno, levai as almas todas para o céu e socorrei principalmente as que mais precisarem da vossa infinita misericórdia.
3: Ó Maria, concebida sem pecado,
10: rogai por nós que recorremos a vós e por todos quantos não recorrem a vós, especialmente pelos inimigos da Santa Igreja e por todos quantos são a vós recomendados.
1: Expedito, muito obrigada. Foi um prazer, viu, rezarmos com você. Que a paz de Jesus...
10: Muito obrigado a vocês aí, que Deus abençoe vocês e a família Imaculada e a família de vocês também.
1: Amém.
11: Amém.
1: Que a paz de Jesus e o amor de Maria estejam sempre com você e com toda a sua família.
9: Salve Maria Imaculada!
1: Já temos o telefone livre para rezar conosco o terceiro mistério. Olha, às vezes a pessoa fala assim: nossa, faz tanto tempo que eu sou milite, não consigo. Tá livre agora, gente. Para o terceiro mistério, temos mais intenções?
3: Sim. Edinúzia Marechal Deodoro Alagoas, Ângela Jardim Saúde de São Paulo, Anderson Divinópolis, Minas Gerais, Terezinha Pereira da Penha, São Paulo.
1: Mais alguma intenção? Peraí, aqui eu tenho mais uma intenção. Pela saúde de Levindo Joaquim Miranda, pai da Marilene. E também pela saúde de Cláudio Pachon, pai da Sandra. Telefone está livre para rezar conosco. Parece que está chegando já alguém. Pela missão do Frei, né? Que está perto, está numa chácara. Vai hoje celebrar a missa às 18 horas. E depois, perto de Minas Gerais, né? O padre o chamou para rezar amanhã as missas de domingo. Já temos Maria Francisca, de Carapicuíba, São Paulo. Muito boa tarde, minha querida. Seja bem-vinda.
12: Boa tarde, Vó de Maria. Tudo bem com você?
1: Graças a Deus, minha querida.
12: E aqui... Pai de Jesus, o amor de Maria esteja com todos vocês da Milícia da Imaculada.
1: Isto, olha, hoje estão aqui a Selma e a Nilza.
12: Thelma ou é Selma?
6: Selma.
12: Selma.
6: E Nilza. São duas meninas.
12: Nilza, Deus que abençoe vocês todos, da Milícia da Imaculada.
6: Amém.
12: Falei então... com o Jonathan. Deus abençoe o Jonathan.
6: Isso.
12: Uma pessoa linda, maravilhosa.
6: Deus é verdade, é verdade. Pode colocar suas intenções, minha querida? Não, um momentinho. No terceiro mistério gozoso.
12: Eu rezar pela cura e libertação dos meus olhos, que lagrimeja muito, muitas lágrimas dos meus olhos. Rezo pela cura e libertação da diabetes também. Rezo por meus filhos todos, principalmente meu filho que está lá em Portugal, que Deus abençoe ele e a família. Rezo pelo Frei Sebastião Benito Quari, que ele fez ano do dia 20, que Deus abençoe, que Nossa Senhora cubra ele com seu manto protetor. Eu rezo pelo Papa Leão XIV, pela paz do mundo inteiro, pelo fim da guerra do mundo inteiro, o fim de todas as doenças do mundo inteiro, pelo o fim de toda a revolução do mundo inteiro, e pela Aparecida de São Bernardo, pela Maria Roberta. Eu rezo pela Dona Alicia, que é uma amiga muito boa para mim, pelo Sagrado Coração de Jesus, que nós somos do Sagrado Coração de Jesus. Eu rezo também pelo nosso Padre da nossa igreja, Nossa Senhora de Monte Virgem, Padre Alberto. Rezo por todos os bispos do mundo inteiro, os padres do mundo inteiro.
6: Então, vamos rezar, Francisca?
12: Vamos,
6: amor. Vamos lá. Então, no terceiro mistério gozoso, contemplamos o nascimento de Jesus em Belém. Naquele tempo, apareceu um decreto de César Augusto, ordenando o recenseamento de toda a terra.
11: Pai nosso que estais no céu, santificado seja o vosso nome, venha a nós o vosso reino, seja feita a vossa vontade, assim na terra como no céu.
12: O pão nosso de cada dia nos dai hoje, perdoai-nos as nossas ofensas, assim como nós perdoamos a quem nos tem ofendido, e não nos deixeis cair em tentação, mas livrai-nos do mal. Amém.
6: Também José subiu à Judéia para se alistar com sua esposa Maria, que estava grávida.
11: Ave Maria, cheia de graça, o Senhor é convosco. Bendita sois vós entre as mulheres, bendito é o fruto do vosso ventre, Jesus.
12: Santa Maria, Mãe de Deus, rogai por nós, os pecadores, agora e na hora de nossa morte. Amém.
6: Estando Maria e José em Belém, aconteceu completarem-se os dias em que ela devia dar à luz.
11: Ave Maria, cheia de graça, o Senhor é convosco. Bendita sois vós entre as mulheres, bendito é o fruto do vosso ventre, Jesus.
12: Santa Maria, Mãe de Deus, rogai por nós, os pecadores, agora e na hora de nossa morte. Amém.
6: E deu à luz o seu filho primogênito, e envolvendo-o em faixas, reclinou-o numa manjedoura, porque não havia lugar para eles na hospedaria.
11: Ave Maria, cheia de graça, o Senhor é convosco, bendita sois vós entre as mulheres, bendito é o fruto do vosso ventre, Jesus.
12: Santa Maria, Mãe de Deus, rogai por nós os pecadores, agora e na hora de nossa morte. Amém.
6: Naquela mesma região havia uns pastores. Eis que apareceu junto deles um anjo do Senhor.
11: Ave Maria, cheia de graça, o Senhor é convosco. Bendita sois vós entre as mulheres. Bendito é o fruto do vosso ventre, Jesus.
6: Santa Maria.
11: Mãe de Deus.
6: Maria Francisca.
12: Caiu. Santa Maria, Mãe de Deus, rogai por nós, os pecadores, agora e na hora de nossa morte. Amém.
6: E o anjo lhe disse...
12: Agora... Caiu do ar, Vânia.
6: Já estamos te ouvindo agora.
11: Caiu.
6: Caiu a ligação, que pena. Bem, vamos continuar. E o anjo lhes disse, não temais... Eis que vos anuncio uma boa nova
1: que será de grande alegria para todo o povo.
6: Ave Maria, cheia de graça, o Senhor é convosco, bendita sois vós entre as mulheres, bendito é o fruto do vosso ventre, Jesus.
3: Santa Maria, Mãe de Deus, rogai por nós, pecadores, agora e na hora de nossa morte. Amém.
1: Nasceu-vos hoje, na cidade de Davi, um Salvador, que é o Cristo Senhor.
6: Ave Maria, cheia de graça, o Senhor é convosco, bendita sois vós entre as mulheres, bendito é o fruto do vosso ventre, Jesus.
3: Santa Maria, Mãe de Deus, rogai por nós pecadores, agora e na hora de nossa morte. Amém.
1: Nasceu-vos hoje, na cidade de Davi, um Salvador, que é o Cristo Senhor.
6: Ave Maria, cheia de graça, o Senhor é convosco, bendita sois vós entre as mulheres, bendito é o fruto do vosso ventre, Jesus.
3: Santa Maria, Mãe de Deus, rogai por nós, pecadores, agora e na hora de nossa morte. Amém.
1: Isto vos servirá de sinal. Encontrareis um menino envolto em faixas e deitado numa manjedoura.
6: Ave Maria, cheia de graça, o Senhor é convosco, bendita sois vós entre as mulheres, bendito é o fruto do vosso ventre, Jesus.
3: Santa Maria, Mãe de Deus, rogai por nós, pecadores, agora e na hora de nossa morte. Amém.
1: Subitamente apareceu uma multidão da milícia celeste, louvando a Deus.
6: Ave Maria, cheia de graça, o Senhor é convosco, bendita sois vós entre as mulheres, bendito é o fruto do vosso ventre, Jesus.
3: Santa Maria, Mãe de Deus, rogai por nós, pecadores, agora e na hora de nossa morte. Amém.
1: E dizia: glória a Deus no mais alto dos céus, e paz na terra aos homens de boa vontade.
6: Ave Maria, cheia de graça, o Senhor é convosco, bendita sois vós entre as mulheres, bendito é o fruto do vosso ventre, Jesus.
3: Santa Maria, Mãe de Deus, rogai por nós, pecadores, agora e na hora de nossa morte. Amém.
1: Os pastores foram com grande pressa e acharam Maria e José e o menino deitado numa manjedoura.
6: Ave Maria, cheia de graça, o Senhor é convosco, bendita sois vós entre as mulheres, bendito é o fruto do vosso ventre, Jesus.
3: Santa Maria, Mãe de Deus, rogai por nós, pecadores, agora e na hora de nossa morte. Amém.
6: Glória ao Pai, e ao Filho e ao Espírito Santo,
3: como era no princípio, agora e sempre. Amém.
6: Ó meu Jesus,
3: perdoai-nos e livrai-nos do fogo do inferno, levai as almas todas para os céus e socorrei principalmente as que mais precisarem.
6: Ó Maria concebida sem pecado,
3: rogai por nós que recorremos a vós e por todos quantos não recorrem a vós, especialmente pelos inimigos da Santa Igreja e por todos quantos são a vós recomendados.
1: Maria Francisca, caiu, né? Sua linha caiu, mas tenha certeza, Nossa Senhora levou as suas preces para Jesus. Então, agradecemos muito a sua participação e que a paz de Jesus e o amor de Maria estejam sempre com você e com toda a sua família.
9: Salve Maria Imaculada!
1: Telefone está livre. Não, me parece que já está chegando alguém. Temos alguma intenção mais?
3: Pedro Chaves, do Pará. Antônio Maragogi, Alagoas. Lorena Vacaria, Rio Grande do Sul. Saulo Menezes, de Alagoas. E Yolanda da Silva, Alagoas. É só.
1: Já temos uma ouvinte. Sara, de Alagoas. Sara, acho que é a primeira vez que a gente vai rezar com ela. Seja bem-vinda, minha querida. Boa tarde, Sara.

0: momento, no quarto mistério gozoso, a apresentação do menino Jesus no templo. Todo primogênito do sexo masculino será consagrado ao Senhor.
1: Pai nosso que estais nos céus, santificado seja o vosso nome. Venha a nós o vosso reino. Seja feito a vossa vontade, assim na terra como no céu.
2: O pão nosso de cada dia nos dai hoje. Perdoai-nos as nossas ofensas, assim como nós perdoamos a quem nos tem ofendido. E não nos deixeis cair em tentação, mas livrai-nos do mal. Amém.
0: Terminados os dias da purificação, levaram o menino para Jerusalém, a fim de apresentá-lo ao Senhor.
1: Ave Maria, cheia de graça, o Senhor é convosco. Bendita sois vós entre as mulheres. Bendito é o fruto do vosso ventre, Jesus.
2: Santa Maria, Mãe de Deus, rogai por nós, pecadores, agora e na hora de nossa morte. Amém.
1: Ave Maria.
0: Ofereceram em sacrifício dois pombinhos.
1: Ave Maria, cheia de graça, o Senhor é convosco. Bendita sois vós entre as mulheres. Bendito é o fruto do vosso ventre, Jesus.
2: Santa Maria, Mãe de Deus, rogai por nós, pecadores, agora e na hora de nossa morte. Amém.
0: Movido pelo Espírito Santo, Simeão, homem justo e piedoso, foi ao templo.
1: Ave Maria, cheia de graça, o Senhor é convosco. Bendita sois vós entre as mulheres. Bendito é o fruto do vosso ventre, Jesus.
2: Santa Maria, Mãe de Deus, rogai por nós, pecadores, agora e na hora de nossa morte. Amém.
0: Agora, Senhor, conforme a tua promessa, podes deixar o teu servo partir em paz.
1: Ave Maria, cheia de graça, o Senhor é convosco. Bendita sois vós entre as mulheres. Bendito é o fruto do vosso ventre, Jesus.
2: Santa Maria, Mãe de Deus, rogai por nós, pecadores, agora e na hora de nossa morte. Amém.
0: Porque meus olhos viram tua salvação, que preparastes para todos os povos.
1: Ave Maria, cheia de graça, o Senhor é convosco. Bendita sois vós entre as mulheres. Bendito é o fruto do vosso ventre, Jesus.
2: Santa Maria, Mãe de Deus, rogai por nós, pecadores, agora e na hora de nossa morte. Amém.
0: Luz para iluminar as nações e glória do teu povo Israel.
1: Ave Maria, cheia de graça, o Senhor é convosco. Bendita sois vós entre as mulheres. Bendito é o fruto do vosso ventre, Jesus.
2: Santa Maria, Mãe de Deus, rogai por nós, pecadores, agora e na hora de nossa morte. Amém.
0: Uma profetisa chamada Ana também louvava a Deus e falava de Jesus a todos os que esperavam a libertação.
1: Ave Maria, cheia de graça, o Senhor é convosco. Bendita sois vós entre as mulheres. Bendito é o fruto do vosso ventre, Jesus.
2: Santa Maria, Mãe de Deus, rogai por nós, pecadores, agora e na hora de nossa morte. Amém.
0: As coisas que ainda não entendia, Maria guardava-as em seu coração.
1: Ave Maria, cheia de graça, o Senhor é convosco. Bendita sois vós entre as mulheres. Bendito é o fruto do vosso ventre, Jesus.
2: Santa Maria, Mãe de Deus, rogai por nós, pecadores, agora e na hora de nossa morte. Amém.
1: Glória ao Pai, e ao Filho, e ao Espírito Santo.
2: Como era no princípio, agora e sempre.
1: Ó meu Jesus, perdoai-nos, livrai-nos do fogo do inferno, levai as almas todas
2: para os céus e socorrei principalmente as que mais precisarem da vossa infinita misericórdia.
1: Ó Maria concebida sem pecado,
2: rogai por nós que recorremos a vós
1: e a todos quantos não recorrem a vós, especialmente pelos inimigos da Santa Igreja e por todos quantos são a vós recomendados.
0: Muito obrigada, Sara, de ter rezado conosco esse mistério, esse quarto mistério. Que a paz de Jesus e o amor de Maria estejam com você e com toda a sua família.
1: Salve Maria Imaculada.
0: Telefone está livre para rezar.

0: conosco, quinto mistério. Tem mais alguma intenção?
1: Eliane Lima, de Piauí. Regilena. A Kathleen, Mato Grosso do Sul. Clara, de São Paulo. Cida, de São Mateus, São Paulo. José Alves, Teófilo Otônio, Minas Gerais. Valdenísia Lopes, do Paraná. José Carlos da Silva, Petrolândia, Pernambuco. Bernadette, de São Paulo.
0: Temos mais uma intenção aqui, pela alma de Vitor e pelos pais que sofrem muito até hoje, Fernando e Estela. Já temos um ouvinte para rezar conosco, quinto mistério. É Elvira de Santo André. Boa tarde, minha querida. Seja bem-vinda.
2: Boa tarde, obrigada.
0: Pode colocar as suas intenções.
2: Eu quero agradecer a Nossa Senhora pelas graças que a gente recebe todos os dias. E também quero rezar pelos meus filhos, meu marido, pela minha saúde, a saúde deles também. E especialmente rezando para a Sônia, uma cunhada minha que está internada no Hospital Santa Helena, que ela está muito doentinha, está bem, tá bem vizinha. Eu pedindo para pela graça de Deus com ela.
0: Certo.
2: Essa é a minha intenção.
0: Tá certo, minha querida. Então, rezemos pelas intenções da Elvira e de todos que nos acompanham nesse último mistério. No quinto mistério gozoso, contemplamos a perda e o encontro do menino Jesus no templo. Os pais de Jesus iam todos os anos a Jerusalém para a festa da Páscoa. Aos 12 anos, ele também foi com eles.
3: Pai nosso que estais no céu, santificado seja o vosso nome. Venha a nós o vosso reino. Seja feita a vossa vontade, assim na terra como no céu.
2: O pão nosso de cada dia nos dai hoje. Perdoai as nossas ofensas, assim como nós perdoamos a quem nos tem ofendido. E não deixeis cair em tentação, mas livrai-nos do mal. Amém.
0: Acabados os dias de festa, eles voltaram. Mas o menino ficou em Jerusalém sem que seus pais o notassem.
3: Ave Maria, cheia de graça, o Senhor é convosco. Bendita sois vós entre as mulheres. Bendito é o fruto do vosso ventre, Jesus.
2: Santa Maria, Mãe de Deus, rogai por nós, pecadores, agora e na hora de nossa morte. Amém.
0: Procuraram Jesus entre os parentes e conhecidos. Não o encontrando, voltaram a Jerusalém à sua procura.
3: Ave Maria, cheia de graça, o Senhor é convosco. Bendita sois vós entre as mulheres. Bendito é o fruto do vosso ventre, Jesus.
2: Santa Maria, Mãe de Deus, rogai por nós pecadores, agora e na hora de nossa morte. Amém.
0: 3 dias depois, o menino foi encontrado no templo.
3: Ave Maria, cheia de graça, o Senhor é convosco. Bendita sois vós entre as mulheres. Bendito é o fruto do vosso ventre, Jesus.
2: Santa Maria, Mãe de Deus, rogai por nós pecadores, agora e na hora de nossa morte. Amém.
0: Ele estava sentado entre os doutores, ouvindo-os e interrogando-os.
3: Ave Maria, cheia de graça, o Senhor é convosco. Bendita sois vós entre as mulheres. Bendito é o fruto do vosso ventre, Jesus.
2: Santa Maria, Mãe de Deus, rogai por nós pecadores, agora e na hora de nossa morte. Amém.
0: Todos os que o ouviam estavam maravilhados com sua sabedoria e com as suas respostas.
3: Ave Maria, cheia de graça, o Senhor é convosco. Bendita sois vós entre as mulheres. Bendito é o fruto do vosso ventre, Jesus.
2: Santa Maria, Mãe de Deus, rogai por nós pecadores, agora e na hora de nossa morte. Amém.
0: Quando viram Jesus, sua mãe disse-lhe: Filho, por que procedestes assim conosco? Eis que teu pai e eu te procurávamos cheios de aflição.
3: Ave Maria, cheia de graça, o Senhor é convosco. Bendita sois vós entre as mulheres. Bendito é o fruto do vosso ventre, Jesus.
2: Santa Maria, Mãe de Deus, rogai por nós pecadores, agora e na hora de nossa morte. Amém.
0: Ele disse-lhes: Por que me procuráveis? Não sabias que devo ocupar-me das coisas de meu Pai?
3: Ave Maria, cheia de graça, o Senhor é convosco, bendita sois vós entre as mulheres, bendito é o fruto do vosso ventre, Jesus.
2: Santa Maria, Mãe de Deus, rogai por nós pecadores, agora e na hora de nossa morte. Amém.
0: Eles, porém, não entenderam o que o menino lhes dissera.
3: Ave Maria, cheia de graça, o Senhor é convosco, bendita sois vós entre as mulheres, bendito é o fruto do vosso ventre, Jesus.
2: Santa Maria, Mãe de Deus, rogai por nós pecadores, agora e na hora de nossa morte. Amém.
0: Jesus desceu então com eles a Nazaré e era-lhes submisso. Sua mãe conservava todas essas coisas no seu coração.
3: Ave Maria, cheia de graça, o Senhor é convosco, bendita sois vós entre as mulheres, bendito é o fruto do vosso ventre, Jesus.
2: Santa Maria, Mãe de Deus, rogai por nós pecadores, agora e na hora de nossa morte. Amém.
0: E Jesus crescia em sabedoria, em estatura e em graça, diante de Deus e dos homens.
3: Ave Maria, cheia de graça, o Senhor é convosco, bendita sois vós entre as mulheres, bendito é o fruto do vosso ventre, Jesus.
2: Santa Maria, Mãe de Deus, rogai por nós pecadores, agora e na hora de nossa morte. Amém.
3: Glória ao Pai, ao Filho e ao Espírito Santo.
2: Assim como era no princípio, agora e sempre. Amém.
3: Ó meu Jesus,
2: perdoai-nos, livrai-nos do fogo do inferno, levai as almas todas para o céu e socorrei somente as que mais precisarem.
3: Ó Maria concebida sem pecado,
2: rogai por nós que recorremos a vós, a todos que nos recorrem a vós, especialmente pelos meninos da Santa Igreja e por todos que estão a vós recomendados.
0: Elvira, muito obrigada de ter rezado conosco esse mistério, minha querida. Que a paz de Jesus e o amor de Maria estejam sempre com você e com toda a sua família.
4: Salve Maria Imaculada!
0: Infinitas graças vos damos, soberana rainha, pelos benefícios que todos os dias recebemos de vossas mãos liberais. Dignai-vos agora e para sempre tomar-nos debaixo de vosso poderoso amparo. E para melhor vos agradecer, vos saudamos com uma salve, rainha.
4: Salve, rainha, mãe de misericórdia, vida, doçura e esperança nossa, salve. A vós bradamos os degredados filhos de Eva. A vós suspiramos, gemendo e chorando neste vale de lágrimas.

0: rogai por nós, Santa Mãe de Deus,
1: para que sejamos dignos das promessas de Cristo. Amém.
0: Neste momento, vamos louvar a Deus e a Nossa Mãe Santíssima através da ladainha de Nossa Senhora. Senhor, tende piedade de nós.
2: Senhor, tende piedade de nós.
0: Cristo, tende piedade de nós.
2: Cristo, tende piedade de nós.
0: Senhor, tende piedade de nós.
2: Senhor, tende piedade de nós.
0: Cristo, ouvi-nos.
2: Cristo, ouvi-nos.
0: Cristo, atendei-nos.
2: Cristo, atendei-nos.
0: Deus Pai do céu,
2: tende piedade de nós.
0: Deus Filho Redentor do mundo,
2: tende piedade de nós.
0: Deus Espírito Santo,
2: tende piedade de nós.
0: Santíssima Trindade, que sois um só Deus,
2: tende piedade de nós.
0: Santa Maria,
2: rogai por nós.
0: Santa Mãe de Deus,
2: rogai por nós.
0: Santa Virgem das Virgens,
2: rogai por nós.
0: Mãe de Jesus Cristo,
2: rogai por nós.
0: Mãe da Divina Graça,
2: rogai por nós.
0: Mãe da Igreja,
2: rogai por nós.
0: Mãe de Misericórdia,
2: rogai por nós.
0: Mãe da Divina Graça,
2: rogai por nós.
0: Mãe da Esperança,
2: rogai por nós.
0: Mãe Puríssima,
2: rogai por nós.
0: Mãe Castíssima,
2: rogai por nós.
0: Mãe Sempre Virgem,
2: rogai por nós.
0: Mãe Imaculada,
2: rogai por nós.
0: Mãe Digna de Amor,
2: rogai por nós.
0: Mãe Admirável,
2: rogai por nós.
0: Mãe do Bom Conselho,
2: rogai por nós.
0: Mãe do Criador,
2: rogai por nós.
0: Mãe do Salvador,
2: rogai por nós. Virgem Prudentíssima,
3: rogai por nós.
2: Virgem Venerável,
3: rogai por nós.
2: Virgem Louvável,
3: rogai por nós.
2: Virgem Poderosa,
3: rogai por nós.
2: Virgem Clemente,
3: rogai por nós.
2: Virgem Fiel,
3: rogai por nós.
2: Espelho de Perfeição,
3: rogai por nós.
2: Sede de Sabedoria,
3: rogai por nós.
2: Fonte de Nossa Alegria,
3: rogai por nós.
2: Vaso Espiritual,
3: rogai por nós.
2: Tabernáculo da Eterna Glória,
3: rogai por nós.
2: Moradia Consagrada a Deus,
3: rogai por nós.
2: Rosa Mística,
3: rogai por nós.
2: Torre de Davi,
3: rogai por nós.
2: Torre de Marfim,
3: rogai por nós.
2: Casa de Ouro,
3: rogai por nós.
2: Arca da Aliança,
3: rogai por nós. Porta do Céu,
2: rogai por nós.
3: Estrela da Manhã,
2: rogai por nós.
3: Saúde dos enfermos,
2: rogai por nós.
3: Refúgio dos pecadores,
2: rogai por nós.
3: Socorro dos migrantes,
2: rogai por nós.
3: Consoladora dos aflitos,
2: rogai por nós.
3: Auxílio dos cristãos,
2: rogai por nós.
3: Rainha dos anjos,
2: rogai por nós.
3: Rainha dos patriarcas,
2: rogai por nós.
3: Rainha dos profetas,
2: rogai por nós.
3: Rainha dos apóstolos,
2: rogai por nós.
3: Rainha dos mártires,
2: rogai por nós.
3: Rainha dos santos confessores da fé,
2: rogai por nós.
3: Rainha das virgens,
2: rogai por nós.
3: Rainha de todos os santos,
2: rogai por nós.
3: Rainha concebida sem pecado original,
2: rogai por nós.
3: Rainha assunta ao céu,
2: rogai por nós.
3: Rainha do Santo Rosário,
2: rogai por nós.
3: Rainha da Paz,
2: rogai por nós. Cordeiro de Deus, que tirais o pecado do mundo,
3: perdoai-nos, Senhor.
2: Cordeiro de Deus, que tirais o pecado do mundo,
3: ouvi-nos, Senhor.
2: Cordeiro de Deus, que tirais o pecado do mundo,
3: tende piedade de nós.
2: Rogai por nós, Santa Mãe de Deus,
0: para que sejamos dignos das promessas de Cristo.
2: Amém.
0: Oremos. Senhor nosso Deus, concedei-nos sempre saúde de alma e corpo, e fazei que, pela intercessão da Virgem Maria, libertos das tristezas presentes, gozemos das alegrias eternas. Amém. Agradecemos ao Jonatas, a Cristiano no setor de relacionamento, e Nilza e Selma. E assim encerramos este momento de oração, deixando a nossa mensagem, no sentido de que a oração do Rosário faça parte diariamente de nossas vidas, a exemplo do nosso fundador, São Maximiliano Maria Kolbe. Um abraço fraterno a todos. Agradeço a vocês duas também, porque é um prazer sempre estar com vocês duas, viu? Nilza e Selma.
2: É uma alegria sempre estar aqui com vocês também.
0: Louvado seja nosso Senhor Jesus Cristo.
1: Para sempre seja louvado.
0: Salve Maria Imaculada.
1: Salve Maria Imaculada.
0: Em nome do Pai, e do Filho, e do Espírito Santo.
3: Amém.

0: Marcelo Rossi. É um prazer muito grande para nós estarmos fazendo essa oração junto com o senhor. Um abraço do Bruno.
1: E o outro do Marrone, pro senhor e para todos os fiéis que estão cantando aqui com a gente.
2: Deus abençoe, Bruno.

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3: 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Maria não colocou a si mesma no centro, mas deu espaço a Deus, escreveu Bento XVI. Ao visitar Isabel, mostrou que a caridade começa com pequenos gestos de amor. Ela nos ensina que servir é deixar Deus agir por meio de nós. É no cotidiano que a fé se transforma em caridade viva. Com Maria, aprendemos que amar é sair de si para fazer o bem. Siga o exemplo dela e transforme sua oração em serviço.
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3: Quanto a mim, sou um pobre desvalido, mas o Senhor cuida de mim. Tu és meu amparo e meu libertador. Meu Deus, não tardes mais. Salmo 39.
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0: Uma ótima tarde, querido ouvinte. Salve Maria Imaculada. Seja bem-vindo ao programa Tarde Franciscana. E eu sou a missionária Adrina. Tenho a honra de estar com você nesta tarde. E hoje é dia 25 de julho de 2026, sábado da 16ª semana do Tempo Comum. E a igreja celebra a festa de São Tiago Apóstolo. Estou falando diretamente dos estúdios da Rádio Imaculada 107.1 FM de Atibaia, para toda a rede Imaculada de Comunicação. Uma ótima tarde, querido ouvinte da Rádio Imaculada 1490M em São Bernardo do Campo. Uma ótima tarde, querido ouvinte da Rádio Imaculada 92,3 FM em Maceió. Sejam todos bem-vindos. E uma ótima tarde também a você, querido amigo internauta, que nos acompanha pelo Brasil e o mundo através do nosso site miliciadaimaculada.org.br, pelo aplicativo no seu celular Imaculada Play, pela página do YouTube Rádio Imaculada Atibaia. Sejam todos bem-vindos. Com muita alegria, mais uma vez, em parceria com a Universidade São Francisco, realizamos o nosso programa Tarde Franciscana, com assuntos diversos envolvendo educação, saúde, variedades, música, espiritualidade e muito mais, com a ajuda dos frades, alunos, professores e profissionais de diversas áreas. E no nosso programa de hoje, o Frei Gustavo Medella vai conversar com um confrade, Frei Josenberg. Ele é guardião do noviciado franciscano em Rodeio e acaba de retornar de uma peregrinação. Em nosso momento de espiritualidade franciscana, como sempre, o nosso querido Frei Vitório Mazzucco vai nos trazer uma linda reflexão. Temos ainda hoje o quadro Francisco de Assis e outras conversas mais com o Frei Almir Ribeiro Guimarães. E o quadro A Casa é Nossa, falando sobre os cuidados com a casa comum e o meio ambiente. Além de músicas, oração e muito mais.
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Querido irmão, querida irmã, como fazemos de forma tão breve, vamos silenciar o coração. No silêncio, na sua intimidade com o Senhor, entregue tudo aquilo que você gostaria e agradeça por tudo aquilo que você deseja. Neste momento, eu louvo e agradeço a Deus, Pai de amor, pela vida, pelas pessoas que eu amo, por você, querido ouvinte. Louvo e agradeço a Deus por este mês tão especial. Esse é o último sábado do mês de julho. Eu louvo e agradeço a Deus por ter nos dado Maria como mãe, ela que gerou o seu filho Jesus. E é através da nossa mãe amada Virgem Maria, vamos renovar a nossa consagração como forma de agradecimento pelos dias que já se passaram neste mês e pelos dias que nos restam. Virgem Imaculada, minha mãe Maria, eu renovo hoje e sempre a consagração de todo o meu ser, para que disponhais de mim para o bem de todos. Somente peço que eu possa, minha rainha e mãe da Igreja, cooperar fielmente com a vossa missão de construir o reino do vosso Filho Jesus no mundo. Para isso vos ofereço minhas orações, sacrifícios e ações. Ó Maria concebida sem pecado, rogai por nós que recorremos a vós, e por todos quantos não recorrem a vós, especialmente pelos inimigos da Santa Igreja e por todos quantos são a vós recomendados. Amém.

0: E estamos de volta, querido ouvinte, com o programa Tarde Franciscana, realizado em parceria com a Universidade São Francisco, que está presente nas cidades de Bragança Paulista, Campinas, Itatiba e São José dos Campos, e oferece mais de 30 cursos de graduação, 10 de pós-graduação, incluindo 3 programas de mestrado e doutorado. E chegou a hora de aprendermos com os nossos queridos freis. Está chegando por aqui o Frei Almir Ribeiro Guimarães, com o quadro Francisco de Assis e outras conversas mais. Seja bem-vindo, Frei Almir.
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2: Olá, meus amigos. Eu aprecio muito, gosto muito das reflexões deste filósofo coreano de um nome complicadíssimo, nem sei dizer, Byung-Chul Han, não é? Num de seus livros, ele é um coreano que vive na Alemanha e é professor de filosofia, não é? Na Alemanha, não sei se ainda é ou já é emérito. Na minha vida todos estão ficando eméritos. Bom, num dos seus livros ele escreveu um capítulo com o seguinte título: A Absoluta Falta de Ser. Vamos ver uns poucos parágrafos. Prestem atenção, a absoluta falta de ser nela por dentro. É filosofia, né? A crise do presente consiste que tudo aquilo que poderia dar sentido e orientação à vida está se partindo. Eu não sei se ele se é partindo no sentido de quebrar ou partindo e indo embora, mas está se partindo. A vida não se apoia em nada resistente que a sustente. O verso do poeta Rilke, de Elegias, do Duino, diz assim: pois em parte alguma há permanência. Parece que isso expressa bem. Em parte alguma há permanência. De maneira que há uma crise do presente. Nunca a vida foi tão fugidia, efêmera, imortal como hoje. Sempre do filósofo. O coração humano não consegue mais oferecer um refúgio para a imortalidade. Se o coração é o órgão da recordação e da memória, então na era digital nós somos inteiramente desprovidos de coração. Salvamos toneladas de dados e informação sem recordar. Recordar, levar novamente ao coração. Afastamo-nos de toda forma do para sempre, não é? Não queremos o para sempre. Renegamos práticas de tempo intensas, como a fidelidade, responsabilidade, promessa, confiança, compromisso. Vou repetir, é isto que nos falta hoje, não é? É essa confiança, compromisso, né? E vivemos tudo no provisório. Brevidade e inconstância dominam. Outro pensamento: o próprio tempo se decompõe cada vez mais numa sequência de presentes pontuais. Ele se soma aditivo, somando um ao outro. Nenhuma narração lhe dá forma de estrutura que poderia levá-lo a parar. Eu sei que está um pouco difícil, mas é a filosofia desse coreano que vive na Alemanha. A digitalização e a informatização do mundo fragmentam o tempo e tornam a vida radicalmente efêmera. Um ser sem uma dimensão temporal. Ele cresce, longa e deveria lentamente. O curto espaço atual desmonta. O ser só se condensa no demorar-se. É, porém, impossível demorar-se em informações. Informações representam o estágio absoluto da perda do ser. Sei que é difícil, mas é verdade. Precisamos pensar, criar profundidade, não ficarmos bobos diante de toneladas de informações sem um gancho para pendurá-las. Onde elas ficam? No nada. Grato por sua atenção e até um outro encontro, querendo Deus.
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0: Obrigada, Frei Almir. Até o próximo sábado, querendo Deus. E no quadro Espírito de Assis, não pode faltar o nosso querido Frei Vitório Mazzucco, que nos ajuda a conhecer cada vez mais a espiritualidade franciscana. Frei Vitório, seja muito bem-vindo. Paz e bem.
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4: Sabe que muita gente fala assim, Francisco de Assis, o santo dos passarinhos, o santo da natureza, o santo da ecologia. Nós não podemos ter uma ideia apenas redutiva, romântica a respeito disso, porque se ele é o santo da natureza, dos animais, dos passarinhos, né? De todas as aves, de toda a beleza que existe aí nessa grande paisagem da criação, é porque a ecologia de Francisco sempre foi perceber que há um Criador, sabe? Aquele que faz tudo mover pelo sopro do Espírito, que dá esse acabamento cuidadoso e íntimo a todas as coisas. Mas esse amor que Francisco tem à natureza e a todos os seres e a todas as criaturas é porque ele recupera a dimensão criatural. Todos nós somos criaturas de Deus. Somos irmãos e irmãs. Por isso que ele dizia, irmão sol, irmã lua, irmão vento, irmã água, irmã estrela. É muito importante perceber que há laços que nos unem. Vocês lembram o poema de Gabriela Mistral? Que dizia, toda a natureza é um anelo de serviço. Serve a nuvem, serve o vento. E Francisco tem essa experiência, sabe? Estar na vida, estar na natureza, não simplesmente diante de coisas para usar, mas irmãos e irmãs para conviver. Então Francisco é o grande santo de estar no puro aberto natural, convivendo com a irmandade, essa consanguinidade criatural com todas as coisas que nos irmanam no Senhor. Paz e bem.
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0: Obrigada, Frei Vitório. Eu quero lembrar que o senhor permanece aqui conosco e no final do programa vai nos conceder a sua bênção. E nós vamos para um breve intervalo. Já voltamos.

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0: Estamos de volta com o programa Tarde Franciscana, realizado em parceria com a Universidade São Francisco, que também possui um polo aqui em Atibaia. 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E antes de irmos para a nossa entrevista de hoje, quero fazer um apelo a você, querido amigo e colaborador da Milícia da Imaculada. Queremos elevar a Deus uma profunda ação de graças pela sua vida e pela sua fidelidade à nossa missão. Você, querido Milite, faz parte desta obra querida por Nossa Senhora. E através da sua generosidade, muitos corações têm encontrado consolo, esperança e a presença viva de Jesus. Talvez você nunca imaginou quantas vidas são alcançadas pela sua ajuda silenciosa e perseverante. Cada oração, cada gesto de amor e cada colaboração oferecida com fé se transformam em evangelização e bênçãos para tantas famílias. Obrigada, querido irmão, querida irmã, por permanecer conosco mesmo diante das dificuldades. Sua fidelidade fortalece esta missão e nos ajuda a continuar anunciando que Deus ama infinitamente cada um de seus filhos. Obrigada por você ser tão nobre e acreditar na nossa missão de evangelizar e fazer parte dela. Não esqueça que o que você faz é por amor. E por isso, não importa o valor da sua doação, o importante é o seu gesto concreto de amor. 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E agora vamos para a nossa entrevista. O Frei Gustavo Medella vai conversar com o Frei Josenberg. Ele é guardião do noviciado franciscano em Rodeio. Seja bem-vindo, Frei Gustavo. Seja bem-vindo, Frei Josenberg.
1: E hoje estamos recebendo com muita alegria o nosso confrade Frei Josenberg. Ele é guardião do noviciado franciscano em Rodeio e acaba de retornar de uma peregrinação onde conheceu pela primeira vez Assis, Roma, e pôde fazer também então essa experiência presencial nos lugares importantes da vida e da espiritualidade de Francisco de Assis. Paz e bem, Frei Josenberg, que alegria tê-lo aqui em nosso programa de rádio.
2: Paz e bem, Frei Gustavo, paz e bem aos ouvintes.
1: Frei, como foi a experiência de visitar pela primeira vez esses lugares onde o nosso carisma franciscano nasceu? De que maneira isso foi importante na sua própria história vocacional?
2: Olha, a experiência ela é fantástica. Visitamos os lugares mais importantes para a nossa ordem franciscana, todos relacionados a algum aspecto importante da vida de São Francisco, e isso é revigorante, renova a nossa vocação. É como matar a sede, não com a água do rio, mas do olho da nascente, de onde brota a água, sentindo-a mais refrescante. É possível perceber que o nosso carisma distingue de algumas questões secundárias. A gente vai lá no que é primordial da nossa história.
1: E você pôde visitar Assis, Laverna, também passou por Roma. De todos esses lugares, qual deles ou qual momento especialmente tocou mais fundo o seu coração nessa experiência de peregrinar?
2: Todos os lugares foram muito marcantes, emocionantes, mas eu diria que dois assim foram bem fundamentais e emocionantes. A Capela de Santa Maria dos Anjos, da Porciúncula, porque é o berço da ordem com os primeiros companheiros, é onde Santa Clara recebeu o hábito, onde São Francisco quis levar todos para o céu com a indulgência da Porciúncula. E outro lugar também assim que me tocou bastante foi a Basílica Papal de São Paulo fora dos muros, porque ali eu senti que é por causa de São Paulo que a fé chegou a mim, que sou herdeiro dos gentios, né, convertidos pela pregação de São Paulo.
1: Frei Josenberg, ele é frade franciscano, guardião do nosso noviciado, retornando recentemente de uma viagem de peregrinação a Roma, a Assis, e partilhando conosco aqui um pouco dessa experiência. Frei, dentre os lugares visitados, o Monte Alverne, chamado em italiano Laverna, ele possui uma atmosfera marcada pelo silêncio, pelas pedras, pelo mistério dos estigmas. Foi ali que Francisco de Assis, 2 anos antes de morrer, recebeu no próprio corpo as feridas do Cristo na cruz. Como foi a experiência de rezar naquele local que manifesta essa união tão profunda, tão íntima, mas também dolorosa, entre Cristo e Francisco?
2: Então, nesse lugar eu percebi que a contemplação, o amor e o sofrimento se unem formando uma coisa só. A contemplação conduz ao amor, o amor conduz à conformidade com Cristo, e a conformidade com Cristo passa necessariamente pela cruz antes da glória. Então não existe amor sem sofrimento. O preço de amar é sofrer. Ali tive a oportunidade de rezar com uma grande quantidade de frades, né, que vieram de diferentes lugares do mundo, diferentes pessoas de nacionalidades, línguas diferentes, e percebi a amplitude do nosso carisma dentro da igreja, que chega aos 4 cantos do mundo.
1: Frei Josenberg, partilhando conosco, então, essa experiência intensa, mística, espiritual, vocacional que ele viveu na peregrinação realizada em Assis e outras cidades neste mês de julho. Frei Josenberg, agora eu vou convidar você e todos que nos acompanham, vamos ouvir juntos Salve, ó São Francisco, e logo depois nós retomamos com a nossa entrevista.

0: Convidado de hoje, com muita alegria, presente aqui conosco em nosso estúdio, Frei Josenberg. Ele é guardião do noviciado franciscano em Rodeio. Ele voltou agora recentemente de uma peregrinação aos lugares franciscanos na Itália e está partilhando conosco um pouco de como essa experiência também foi recebida por ele, como ela está influenciando a sua vida e a sua vocação. Frei, a peregrinação também esteve em Roma, coração da Igreja, onde São Francisco obteve a aprovação da forma de vida, da regra da Ordem dos Frades Menores. Como você percebe esse elo entre a simplicidade do carisma que nasceu na Úmbria, ali no centro da Itália, em Assis, na intuição de São Francisco, e a grandeza de uma instituição milenar como é a nossa Igreja, isso simbolizado por essa visita também a Roma?
1: É interessante que na frente da Basílica de São João do Latrão, que na época de São Francisco era a sede do Papa, tem um monumento de uma imagem de São Francisco com seus primeiros companheiros chegando cansados ali naquele lugar que foram pedir a aprovação da regra. Então, existe ali em princípio esse contraste da grandiosidade da Igreja e da humildade ali dos primeiros companheiros de São Francisco. Então, o que eu diria, né? Que a grandiosidade institucional da Igreja, ela manifesta a grandeza da glória de Deus. Então, assim como o Verbo desce do céu, se faz homem, né? Se encarna na natureza humana como um grande gesto de humildade e depois acende a sua glória aos céus, a humildade de São Francisco e de seus primeiros companheiros e a sua obediência diante dessa estrutura também manifesta essa união entre o céu e a terra, cujo objetivo é a salvação da humanidade. O coração do homem se dobra diante da grandeza de Deus.
0: Frei Josenberg está...

0: para contar, enriquecer a formação dos noviços, mas apelando para as palavras próprias do nosso carisma, eu diria que estou levando lenha para queimar na chama do amor seráfico que já queima no coração de cada um dos noviços, né? Para poder manter essa chama acesa por muito tempo. Claro que, de forma prática, também elaborei material, bastante conteúdo de imagem, né, para transportar todos a esses lugares. Não somente ao lugar das pedras que constroem a cidade de Assis, mas, sobretudo, o lugar da graça fundacional do nosso carisma.
1: Frei Josenberg está aqui conosco, dando-nos esta grata contribuição, partilhando um pouco do que viveu, experimentou em relação à espiritualidade franciscana nesta peregrinação que pôde realizar pela primeira vez em Assis e outros lugares franciscanos na Itália. Frei Josenberg, agora a palavra está aberta para uma mensagem final, especialmente aos irmãos e irmãs da família franciscana. Temos fraternidades da Ordem Franciscana Secular, certamente espalhadas nesses lugares onde chega o sinal das nossas emissoras de rádio, e também para o povo em geral, para o público ouvinte, nossos amigos e amigas fiéis, uma mensagem final a eles.
0: Então, aos nossos irmãos e irmãs que se inspiram na vida de São Francisco de Assis e se deixam irradiar por nosso carisma, eu diria que, olhando para São Francisco, não deixe essa chama do amor seráfico se apagar no coração. Sempre voltem a essas fontes, mesmo aqueles que não puderam ou não vão poder conhecer a cidade de Assis, mas que conheçam ao menos aquilo, a história de São Francisco, aquilo que ele escreveu, para que cada vez mais se inspire. Eu acredito e prego que São Francisco ele é atemporal e ele é uma grande resposta para os problemas de hoje na dimensão da fé e da sociedade e também para o futuro. Então que possamos nós também, inspirados nele, ser esta resposta também ao nosso tempo. A todos, paz e bem.
1: Frei Josenberg, também gostaria de pedir que você fizesse uma oração sobre todos que nos acompanham e nos desse a bênção de São Francisco.
0: Senhor Deus, de misericórdia, olhai com bondade agora a nossa prece. Vos pedimos por todos aqueles que nos ouvem neste momento, para que sejam abençoados, agraciados e tocados pela doçura do Espírito Santo. Que o Senhor vos abençoe e vos guarde, vos mostre a sua face e se compadeça de vós, vamos olhar para vós, lhes concedendo a paz. Que o Senhor Deus vos abençoe, em nome do Pai, do Filho e do Espírito Santo. Amém.
1: Amém. Frei Josenberg, sem palavras para lhe agradecer a disponibilidade e o modo tão claro e objetivo com que esteve aqui conosco, ajudando-nos a conhecer um pouco mais da espiritualidade franciscana a partir dessa experiência partilhada da peregrinação que você realizou. Volte mais vezes em nosso programa, as portas sempre abertas. Um grande abraço, tudo de bom, até a próxima, paz e bem.
0: Paz e bem.
2: Obrigada, Frei Gustavo Medella. Obrigada, Frei Josenberg, por ter partilhado conosco essa missão tão especial. E nós vamos para um breve intervalo. Daqui a pouquinho estaremos de volta.
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2: A tampa da panela todo mundo encontra. Quero ver mesmo é achar um Francisco para sua Clara, um Paulo para o seu Timóteo. A amizade é um dom tão bonito que nem mesmo os santos conseguiram ficar sem. Eles uniram potências, deram as mãos e trilharam um caminho de fé, admiração e oração. Qual amigo mais te aproxima de Deus? Você já rezou por ele hoje? Bota o joelhinho no chão e não deixa para depois.
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4: Maria não colocou a si mesma no centro, mas deu espaço a Deus, escreveu Bento XVI. Ao visitar Isabel, mostrou que a caridade começa com pequenos gestos de amor. Ela nos ensina que servir é deixar Deus agir por meio de nós. É no cotidiano que a fé se transforma em caridade viva. Com Maria, aprendemos que amar é sair de si para fazer o bem. Siga o exemplo dela e transforme sua oração em serviço.
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0: E estamos de volta, querido amigo, com o programa Tarde Franciscana, uma parceria com a Universidade São Francisco de Bragança Paulista. E o nosso querido amigo Frei Gustavo Medella permaneceu conosco e ele está chegando por aqui com o quadro A Casa é Nossa.
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2: Chegando já ao final do mês e final das férias escolares. Passou rápido, daqui a pouco é tempo de voltar para a escola. E nós passamos no quadro A Casa é Nossa, oferecendo possibilidades de brincadeiras sustentáveis, ecológicas com a criançada neste período das férias. E a última sugestão de brincadeira, a brincadeira se chama Detetives do Desperdício na Missão Planeta Terra. Significa nomear as nossas crianças, aqueles que vão fiscalizar as práticas de economia e cuidado, especialmente com os bens da natureza. A água, o cuidado com a limpeza do ambiente, a reciclagem do lixo. Pode até, se quiser, montar com a criança de cartolina um distintivo e um bloco de notas. O detetive vai anotando tudo aquilo que ele perceber que pode melhorar para evitar desperdício. Por exemplo, escovar dente, deixar a torneira aberta, gastar muita água, jogar fora lixo que pode ser reciclável, desperdiçar alimentos. Não é para brigar com ninguém, mas é para incentivar o cuidado e a economia, que ajuda o bolso e também é importante na preservação do meio ambiente. Essa é a última dica de brincadeira sustentável, afinal as férias estão acabando. Espero que você tenha aproveitado esse mês junto com seus filhos, netos, aproveitando a presença da criançada também, para crescer na consciência de que é importante, é fundamental cuidarmos do nosso planeta, da nossa casa comum.
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0: Obrigada, Frei Gustavo. Até o próximo sábado. Não podemos encerrar o nosso programa sem a participação do Moraes Rodrigues. Ele que nos enriquece cada vez mais, percebendo, refletindo sobre o verdadeiro valor da família. Moraes Rodrigues, seja muito bem-vindo.

0: feliz.
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2: Acompanhava pela TV um relato sobre uma tragédia que vitimou diversas pessoas. O repórter entrou no ar conversando com um sobrevivente. Aquele remanescente afirmou ter ficado sem nada em consequência do desastre. E o que mais lhe fazia falta no momento era ter perdido a família. Esse, amigos, foi um depoimento dos mais fortes que eu ouvi na reportagem e que prova para nós que o seio familiar é um chão firme e uma base sólida para a nossa família. Para aquele cidadão, naquele momento, os bens não importavam. O que fazia falta era o aconchego e o calor humano dos seus familiares. É, amigos, só quem passa por isso pode avaliar a falta que faz o seio familiar. Por mais diversa que seja a família, viver nessa pequena comunidade é muito melhor do que viver sem ela. Poderíamos afirmar, sem medo de errar, que a vida em família se compara a um ambiente multicolorido. Viver fora dela é estar em ambientes pintados em tons de cinza. Não tem graça nenhuma. Tenha a família que formação tiver, nem precisa ser unida por laços de sangue, nela você irá encontrar sempre pessoas com quem você pode contar e pessoas que podem contar com você em qualquer momento. Aí está a graça de viver em família. Por isso, não é exagero dizer que família é importante. Família é tudo.
0: E

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0: Querido irmão, querida irmã, chegamos ao final de mais um programa Tarde Franciscana. Quero te agradecer imensamente por ter permanecido conosco. Tenha certeza que vamos rezar por você, por todas as suas intenções. Vamos agora convidar o nosso querido amigo Frei Vitório Mazzucco para nos deixar a sua bênção.
1: Minhas amigas, meus amigos da Rede Imaculada de Comunicação, da Rádio Imaculada, da Tarde Franciscana, junto com a missionária Adrina, chegamos ao momento da bênção e lembramos a beleza do Evangelho desse 17º domingo do tempo comum, as três parábolas, o tesouro escondido, a pérola preciosa, a rede lançada. O tesouro escondido no campo, onde alguém adquire o campo para não perder o tesouro. É preciso buscar a pérola preciosa, mesmo dando tudo o que se possui para adquirir o mais precioso. A rede lançada é a possibilidade de não ficar com tudo, mas escolher o que é melhor. O Evangelho deste domingo nos lembra que na vida tudo tem valor. Nós vivemos num tempo onde o preço é maior do que o valor. Um mundo que coloca preço em tudo, que aumenta o preço, que faz o movimento econômico financeiro em cima de preços e não de valores. Mas o Evangelho de hoje mostra para nós que é preciso buscar o valor maior, a prioridade em nossa vida. Qual o tesouro escondido que deve ser aquele que vai ser a grande riqueza da minha vida? É preciso buscar a pérola preciosa que não se desgasta e a rede lançada, que traz muito, mas é preciso escolher aquilo que é melhor, aquilo que é realmente o que vai permanecer, tirar coisas novas e velhas e ficar com o valor. O Senhor esteja convosco. Ele está no meio de nós. Abençoe-nos o Deus Todo-Bondoso, o Pai, o Filho e o Espírito Santo. Amém. Tenham todos um abençoado domingo. Um final de semana feliz. Salve Maria Imaculada. Fiquem na paz e no bem. Grande abraço.
0: Amém, Frei Vitório. Paz e bem, um final de semana abençoado para o Senhor também. Um final de semana abençoado e feliz para você, querido ouvinte, para toda a sua família. Não deixe de participar da Santa Missa. Um abraço carinhoso e louvado seja nosso Senhor Jesus Cristo. Para sempre seja louvado. E salve Maria Imaculada!

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1: Estamos vivendo o mês da amizade. Como é bonito sentir alguém que ama, alguém que se preocupa com você. Vamos hoje olhar mais com atenção as pessoas que ficam ao nosso redor. Vamos perceber que todos precisam de amor. E nós aqui, com a Milícia Imaculada, queremos expandir no mundo a dimensão do verdadeiro amor que é Deus. Levar as pessoas a identificar nesse Deus como filhos e filhas. Portanto, algo que Deus ama acima de tudo. Hoje quero dizer a você que a atenção de Deus é permanente em tua vida. E Ele te deu a mãe que Ele mesmo escolheu para o seu filho, a Virgem Santíssima. Esta missão, a tua riqueza, é a plataforma da tua realização. Neste mês, queremos pedir a paz, o amor, a amizade. Eu quero te dizer uma coisa. Você é muito preciosa para a nossa milícia. Você é alguém que a carrega no coração. Ela vem em frente. Persevera nisso. Em nome do Pai, do Filho e do Espírito Santo, te abençoo com toda a tua família, em todo o mundo que você carrega no coração. Obrigado por ser milite.
2: Eu sou um pobre e aflito, ó Deus. Vem depressa até mim. Tu és meu auxílio e libertador, Senhor. Não tardes mais. Salmo 69.
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4: O amor pode ser mandado porque antes é dado, recorda Bento XVI. Deus nos ama primeiro. É esse amor que nos capacita a amar o outro. Não é por esforço próprio que conseguimos ser caridosos, mas pela graça recebida de Deus. Quando acolhemos esse amor divino, a caridade se torna espontânea e fecunda. Deixe-se amar por Deus e leve esse amor a quem mais precisa.
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1: Em nome do Pai, do Filho e do Espírito Santo. Amém. O anjo do Senhor anunciou a Maria e ela concebeu do Espírito Santo. Ave Maria, cheia de graça, o Senhor é convosco. Bendita sois vós entre as mulheres. Bendito o fruto do vosso ventre, Jesus. Santa Maria, Mãe de Deus, rogai por nós, pecadores, agora e na hora de nossa morte. Amém. Eis aqui a serva do Senhor. Faça-se em mim segundo a vossa palavra. Ave Maria, cheia de graça, o Senhor é convosco. Bendita sois vós entre as mulheres, e bendito o fruto do vosso ventre, Jesus. Santa Maria, Mãe de Deus, rogai por nós, pecadores, agora e na hora de nossa morte. Amém. E o Verbo se fez carne e habitou entre nós. Ave Maria, cheia de graça, o Senhor é convosco. Bendita sois vós entre as mulheres, e bendito o fruto do vosso ventre, Jesus. Santa Maria, Mãe de Deus, rogai por nós, pecadores, agora e na hora de nossa morte. Amém. Rogai por nós, Santa Mãe de Deus, para que sejamos dignos das promessas de Cristo. Oremos. Infundi, Senhor, em nossas almas a vossa graça, para que nós, que conhecemos pela anunciação do anjo a encarnação de Jesus Cristo, vosso Filho, cheguemos, por sua paixão e cruz, à glória da ressurreição, pelo mesmo Jesus Cristo, Senhor nosso. Amém. Glória ao Pai, ao Filho e ao Espírito Santo, como era no princípio, agora e sempre. Amém. Santo anjo do Senhor, meu zeloso guardador, se a ti me confiou a piedade divina, sempre me rege, guarda, governa, ilumina. Amém. E agora nós vamos abençoar a água que você pode preparar aí na tua frente. A nossa proteção está no nome do Senhor, que fez o céu e a terra. Nós vos pedimos, Senhor, de abençoar esta água que agora vamos tomar no vosso santo nome. Dá, Senhor, a esta água uma energia especial que refaça nossas energias físicas, mentais e espirituais. Curai, Senhor, com esta água os nossos machucados, as nossas feridas. Afastai de nós, Senhor, com esta água as doenças, a angústia, a solidão, mágoas, depressão. Aumentai, Senhor, com esta água em nós a alegria, a serenidade, a paz, o vigor, a coragem, a força. E abençoai, Senhor, com esta água a nossa família. Em nome do Pai, do Filho e do Espírito Santo.

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1: Geralmente, Padre Kolbe, ao falar de Nossa Senhora, usa os títulos Imaculada, Mãe Celestial e Rainha do Céu e da Terra. Todos os católicos fiéis rezam a ela como Mãe e Rainha. Ainda ousamos dizer que usamos palavras que jamais entenderemos em sua profundidade. O que significa ser mãe? Uma boa mãe se dedica ao seu filho, amando-o com todo o coração e lhe daria tudo o que possui. Ela dá à luz a seu filho, cuida de seu bem-estar físico e espiritual, veste-o, alimenta-o, educa-o e o introduz à vida. Ela o protege do perigo e se sacrifica para ver seu filho feliz. Se aplicarmos isso à Nossa Senhora, então devemos estar convencidos de que ela não é só uma mãe assim, mas que sua maternidade está acima desses termos e definições. São Luís de Montfort tentou assim explicar o amor de Nossa Senhora pelos filhos. Ela ama os filhos mais do que todas as mães do mundo juntas. Pegue o amor de todas estas mães, despeje todos no coração de uma mãe por um único filho. O que seria imenso? Como Padre Kolbe, você não sente grande ternura no coração ao falar de nossa mãe? Ao usarmos, como Padre Kolbe, estes mesmos títulos ao falar de nossa mãe, sintamos o desejo de entregar-nos mais a ela e trabalhar para que os outros a conheçam e a amem. Amém.
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3: Virgem Imaculada, minha Mãe Maria, eu renovo hoje e sempre a consagração de todo o meu ser, para que disponhais de mim para o bem de todos. Somente peço que eu possa, minha Rainha e Mãe da Igreja, cooperar fielmente com a vossa missão de construir o reino do vosso Filho Jesus no mundo. Para isso vos ofereço minhas orações, sacrifícios e ações. Ó Maria, concebida sem pecado, rogai por nós que recorremos a vós, e por todos quantos não recorrem a vós, especialmente pelos inimigos da Santa Igreja, e por todos quantos são a vós recomendados. Pela intercessão da Virgem Imaculada, nossa Mãe, abençoe-vos o Deus Todo-Poderoso, Pai, Filho e Espírito Santo. Amém.
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5: Rezemos a coroa em louvor a São Maximiliano Maria Kolbe, percorrendo um caminho deste grande santo, fundador da Milícia da Imaculada. E para isso, convidamos a todos que meditemos a cada dia um pensamento retirado dos seus escritos. São Maximiliano Maria Kolbe nos convida à oração. Com a oração, certamente obterás tudo o que é verdadeiramente útil. Porém, deves rezar com muita insistência e perseverança, com fervor sempre maior. E por intermédio, Deus fará milagres, muitos milagres. São os joelhos e não a inteligência ou a caneta que dão eficácia à atividade, à pregação e aos livros. Oração antes e depois do trabalho. Pedido, agradecimento e pedido de perdão. São Maximiliano Maria Kolbe. Iniciemos o nosso momento de oração. Em nome do Pai, do Filho e do Espírito Santo. Amém. Lembrai-vos, ó Puríssima Virgem Maria, que jamais se ouviu dizer que algum daqueles que tem recorrido à vossa proteção, implorado o vosso auxílio e reclamado o vosso socorro, fosse por vós desamparado. Animado, pois, com igual confiança a vós, Virgem das Virgens, como a mãe recorro, a vós me aproximo, e gemendo sob o peso dos meus pecados, me prostro aos vossos pés. Não desprezeis as minhas súplicas, ó Mãe do Filho de Deus, mas antes as atendei e ouvi propícia. Amém. Nesta primeira invocação da coroa em louvor a São Maximiliano Maria Kolbe, rezemos pela paz. A paz no nosso coração, a paz na nossa família, a paz no nosso bairro, na nossa cidade, no nosso estado e a paz no mundo. O Papa nos convida a rezarmos pela paz. Oremos. São Maximiliano Maria Kolbe, rogai por nós. Ó Maria, concebida sem pecado, rogai por nós que recorremos a vós, e por todos quantos não recorrem a vós, especialmente pelos inimigos da Santa Igreja, e por todos quantos são a vós recomendados. Rezemos neste momento, nesta segunda invocação, pelos desempregados. Rezemos pelas pessoas que estão lutando por emprego. Rezamos pelos desempregados que sofrem neste momento pedindo emprego. Oremos. São Maximiliano Maria Kolbe, rogai por nós. Ó Maria, concebida sem pecado, rogai por nós que recorremos a vós, e por todos quantos não recorrem a vós, especialmente pelos inimigos da Santa Igreja, e por todos quantos são a vós recomendados. E oremos neste momento pelos enfermos, pelas pessoas que estão nas UTIs, pelas pessoas que estão acamadas, pelas pessoas que estão com dores neste momento. Você, meu irmão, minha irmã, tenha fé. Tenha fé. Nossa Senhora disse que você não está sozinho. Oremos neste momento de oração da coroa em louvor a São Maximiliano Maria Kolbe pelos enfermos. São Maximiliano Maria Kolbe, rogai por nós. Ó Maria, concebida sem pecado, rogai por nós que recorremos a vós, e por todos quantos não recorrem a vós, especialmente pelos inimigos da Santa Igreja, e por todos quantos são a vós recomendados. Rezemos também nesta invocação pelos profissionais da saúde, médicos, médicas, enfermeiros e enfermeiras que tanto se dedicam à saúde dos nossos irmãos. Oremos pelos profissionais da saúde. São Maximiliano Maria Kolbe, rogai por nós. Ó Maria, concebida sem pecado, rogai por nós que recorremos a vós, e por todos quantos não recorrem a vós, especialmente pelos inimigos da Santa Igreja, e por todos quantos são a vós recomendados. Rezemos também neste momento de oração, de coroa de São Maximiliano Maria Kolbe, pelos idosos. Idosos que muitas vezes são menosprezados pelas pessoas, se sentem sozinhos. Mas você, meu irmão, minha irmã, não está sozinho. Nossa Senhora está com você. Tenha fé. E São Maximiliano nos convida a rezarmos pelos idosos. Oremos. São Maximiliano Maria Kolbe, rogai por nós. Ó Maria, concebida sem pecado, rogai por nós que recorremos a vós, e por todos quantos não recorrem a vós, especialmente pelos inimigos da Santa Igreja, e por todos quantos são a vós recomendados. Rezemos nesta invocação, em louvor a São Maximiliano Maria Kolbe, pelas crianças, pelos pequenos mílites. Jesus nos convida que tenhamos coração de criança. Rezemos pela criança que está neste momento rezando conosco. Quantas crianças estão neste momento rezando conosco também? Oremos pelas crianças. São Maximiliano Maria Kolbe, rogai por nós. Ó Maria, concebida sem pecado, rogai por nós que recorremos a vós, e por todos quantos não recorrem a vós, especialmente pelos inimigos da Santa Igreja, e por todos quantos são a vós recomendados. Rezemos neste momento pelos mílites. Rezemos pelos mílites fiéis, por todos os mílites que religiosamente fazem a sua contribuição, muitas vezes com sofrimento, com dedicação. Oremos por você, mílite. São Maximiliano Maria Kolbe, rogai por nós. Ó Maria concebida sem pecado, rogai por nós que recorremos a vós, e por todos quantos não recorrem a vós, especialmente pelos inimigos da Santa Igreja, e por todos quantos são a vós recomendados. Estamos rezando a coroa em louvor a São Maximiliano Maria Kolbe também pelos sacerdotes. Pelos sacerdotes, pelos párocos, pelos padres que dedicam a sua vida pela evangelização, pelo Evangelho, oremos pelos padres. São Maximiliano Maria Kolbe, rogai por nós. Ó Maria concebida sem pecado, rogai por nós que recorremos a vós, e por todos quantos não recorrem a vós, especialmente pelos inimigos da Santa Igreja, e por todos quantos são a vós recomendados. Rezemos esta coroa em louvor a São Maximiliano Maria Kolbe e também pelos leigos. Você leigo, que se dedica nas paróquias, se dedica na evangelização, na sua família, a família que se dedica ao Evangelho, oremos pelos leigos. São Maximiliano Maria Kolbe, rogai por nós. Ó Maria concebida sem pecado, rogai por nós que recorremos a vós, e por todos quantos não recorrem a vós, especialmente pelos inimigos da Santa Igreja, e por todos quantos são a vós recomendados. Rezemos neste momento de oração pelos trabalhadores, trabalhadores que muitas vezes levantam cedo para trazer o sustento de sua família. Por você trabalhador, por você trabalhadora, oremos para que o Espírito Santo fortaleça a sua caminhada a cada dia, de saúde, proteção e paz no seu dia a dia de trabalho. Oremos pelos trabalhadores. São Maximiliano Maria Kolbe, rogai por nós. Ó Maria concebida sem pecado, rogai por nós que recorremos a vós, e por todos quantos não recorrem a vós, especialmente pelos inimigos da Santa Igreja, e por todos quantos são a vós recomendados. Oremos neste momento de oração da coroa em louvor a São Maximiliano Maria Kolbe pelos estudantes. Estudantes que estão lutando, lutando pelos objetivos, lutando por um ideal, pelos seus sonhos. Por você, estudante, que nos acompanha neste momento, oremos. São Maximiliano Maria Kolbe, rogai por nós. Ó Maria concebida sem pecado, rogai por nós que recorremos a vós, e por todos quantos não recorrem a vós, especialmente pelos inimigos da Santa Igreja, e por todos quantos são a vós recomendados. Oremos neste momento, nesta invocação da coroa em louvor a São Maximiliano Maria Kolbe, pelo apostolado da oração. Rezemos também pela Legião de Maria, rezemos pelos vicentinos, pelos grupos de leigos da nossa Igreja Católica Apostólica Romana, que na solidariedade ajudam os nossos irmãos na nossa Igreja. Oremos. São Maximiliano Maria Kolbe, rogai por nós. Ó Maria concebida sem pecado, rogai por nós que recorremos a vós, e por todos quantos não recorrem a vós, especialmente pelos inimigos da Santa Igreja, e por todos quantos são a vós recomendados. Neste momento vamos rezar agradecendo. Agradecendo por todas as graças que recebemos. A gratidão é importante, meu irmão. Quantas bênçãos, quantas graças já recebemos? Vamos fazer uma autorreflexão na nossa vida. Este momento agora de oração é um momento de gratidão. Gratidão das graças que recebemos, das libertações que tivemos, dos livramentos que tivemos. Vamos rezar em gratidão por todas as graças. Oremos. São Maximiliano Maria Kolbe, rogai por nós. Ó Maria concebida sem pecado, rogai por nós que recorremos a vós, e por todos quantos não recorrem a vós, especialmente pelos inimigos da Santa Igreja, e por todos quantos são a vós recomendados. E agora, meu irmão, minha irmã, nesta última invocação da coroa em louvor a São Maximiliano Maria Kolbe, vamos rezar pela sua intenção particular. onde você estiver, meu irmão, mentalize aquilo que você mais precisa. Com certeza, bênçãos e graças vão surgir na sua vida e você vai testemunhar bênçãos e graças, milagres, porque nós acreditamos no Deus do impossível, no Deus de milagres. E São Maximiliano reforça a nossa fé e diz: só o amor constrói. Então peça com amor, abra o seu coração, faça o seu pedido nesta intenção particular. Pela sua intenção particular, meu irmão, minha irmã, vamos rezar. São Maximiliano Maria Kolbe, rogai por nós. Ó Maria, concebida sem pecado, rogai por nós que recorremos a vós, e por todos quantos não recorrem a vós, especialmente pelos inimigos da Santa Igreja, e por todos quantos são a vós recomendados. E neste momento, vamos ter a bênção da água e a bênção dos objetos de devoção com Frei Sebastião Benito Coelho, da Ordem dos Frades Menores Conventuais e Guardião Mundial do Carisma da Milícia da Imaculada. Oremos.
6: Ó Deus, que deste à Igreja e ao mundo São Maximiliano Maria Kolbe, sacerdote mártir, ardente de amor pela Virgem Imaculada e inteiramente dedicado à missão apostólica e ao heróico serviço ao próximo, pela sua intercessão, concedei-nos sem reservas para o bem da humanidade imitar na vida e na morte o Cristo, teu Filho. Amém. São Maximiliano Maria Kolbe, incansável apóstolo da Imaculada, mártir da caridade, patrono dos nossos difíceis tempos, rogai por nós. Pela intercessão da Virgem Imaculada, nossa Mãe, pela intercessão de São Maximiliano Maria Kolbe, abençoe-vos, ó Deus Todo-Poderoso, ó Pai, ó Filho e ó Espírito Santo. Amém.
5: E assim terminamos o nosso momento de oração da Coroa em Louvor a São Maximiliano Maria Kolbe. Louvado seja nosso Senhor Jesus Cristo. Salve Maria Imaculada!

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5: Abra em João, capítulo 6, que é assim: assim como o Pai que vive me enviou, e eu vivo pelo Pai, também aquele que de mim se alimenta viverá por mim. Palavra da salvação. Nossa vida, às vezes, ela é muito marcada por perdas, né? Às vezes por situações que nos frustram, que nos deixam assim, com tantos ressentimentos, com tantas mágoas, que o nosso coração vai endurecendo. E às vezes a gente vem para a igreja com esse coração duro. E aí a palavra é dita, não faz efeito nenhum, porque ela não consegue penetrar. Então a gente precisa, para chegar na igreja sempre, para começar a rezar, para participar de uma missa, para estar num grupo de oração, ou dentro da sua casa para ler a palavra, a gente precisa de um coração contrito. Vocês já ouviram essa palavra na Bíblia, ok? Dá-me, Senhor, um coração contrito. O que é um coração contrito? Coração contrito, eu vou usar de uma imagem para que vocês nunca se esqueçam o que é um coração contrito. Então, se eu pego um bloco de terra seco, seco, e jogo água nele, a água entra? Não, ela fica, a paira, ela não penetra. Mas se eu pego esse coração, essa terra, e quebro ela, esfarelo ela, a hora que eu jogo a água vai deixar ela toda empapada, vai fazer o efeito que precisa. Então é isso que a gente precisa pedir a Deus, que faça isso com o nosso coração. Fala, quebra, me ajuda a tirar essa capa de ressentimento, de tantas mágoas, para que meu coração seja quebrado, para que eu possa entender, para que a palavra possa penetrar e que ela possa me transformar. Senão o entra e sai, não sei nem o que o padre falou, não sei qual evangelho foi lido, não sei qual foi, não sei nada. Qual foi o evangelho de hoje? Não sei. Qual foi o santo de hoje? Não sei de nada. Mas você não estava na igreja, só no corpo, a alma foi dar uma, foi fazer um tour. Mas eu sentei lá, só o corpo. Nós não podemos perder tempo, nosso tempo é muito precioso. Demais, por demais. Então São João Bosco, ele ensinava os jovens que para a gente assistir uma missa, a gente tinha que ter 3 P's. Eu estou falando isso porque sem o coração contrito, nós não vamos perceber nem que tem nenhum P, quanto mais 3. E o primeiro P Então, é tanta coisa que acontece numa Santa Missa. O valor de uma missa é algo tão indescritível. E que a gente precisa vir à missa com estar de verdade dentro de uma celebração eucarística. Que eu tenho que ter adoração, eu tenho que rever tudo, eu tenho que ser transformado, eu tenho que louvar a Deus. Ali é muita coisa que eu tenho que estar contrito, né? Viajando, né, da igreja. Então ele fala que tem que ter três P's. O primeiro P, que vai do ofertório até o momento que o padre eleva o cálice, é a paixão de Jesus. A gente ainda não compreendeu que durante a missa, Santa Missa, nós somos levados misticamente ao Calvário. E na hora da missa nós estamos aos pés da cruz, junto com Nossa Senhora, com São João, com Madalena, com Maria de Cleófas, com as santas mulheres que participaram daquela atrocidade. Então, naquele primeiro momento do ofertório, até o padre levar, eu preciso pensar na paixão de Jesus. E aquela paixão de Jesus, o segundo P, que é por que que aconteceu aquilo? O segundo P, por causa dos nossos pecados. A gente nem presta atenção nisso. Pecado eu? Tem não. Vocês já conhecem aquele livro, claro que eu esqueci o autor, das 24 Horas da Paixão? Alguém já leu esse livro? Alguém já meditou isso na Semana Santa? Uma pessoa comigo, duas. É por três pessoas. Esse livro é espetacular. Ela é uma mística que vivia de uma Eucaristia por dia e que Jesus dita, põe ela para assistir às 24 horas da paixão. É algo de chorar mesmo. Aqui na igreja, toda Semana Santa, toda quinta para sexta, nós fazemos as 24 horas da paixão. Eu nunca faço as 24 horas, porque eu preciso dormir, nem que seja um pouco. Mas os jovens ficam aqui 24 horas em oração. Haja garrafa de café aqui dentro, mas é assim mesmo. Esses meninos ficam em adoração. E cada hora tem uma meditação. Por que eu estou falando isso? Porque de 11 à meia-noite, de meia-noite a uma, de uma às duas, é a grande luta de Jesus por causa dos nossos pecados. E o demônio fala com ele assim: você acha que você vai conseguir? Você acha que um homem vai dar conta? Então o maior sofrimento dele foi os nossos pecados. O maior sofrimento de Jesus não foi o físico, mas foi o que ele lutou. Porque ele não veio só para nos salvar do pecado, nos libertar do pecado, nos dar o direito à eternidade, mas ele veio para reparar os nossos pecados. Então ele sofreu demais. Por isso que a missa, ela tem um valor impressionante para as almas do purgatório. Porque para reparar os pecados, mesmo que já tenham sido perdoados, há uma reparação, é o sangue de Jesus que pode reparar. Então as missas é que tiram as almas do purgatório mais cedo. A gente precisa lembrar disso. São muitas coisas que a gente não compreende, que a gente não participa, que a gente não investe na nossa vida espiritual. Então a gente não estuda. Então esse livro chama As 24 Horas da Paixão. Existe o relógio da paixão. Na próxima Semana Santa,

Ter o B é qual é o propósito? Qual é o propósito da Eucaristia? A gente tem que pensar nisso. Por que eu comungo? Para que eu recebo Jesus vivo? Não pode ser algo de rotina, já falei com vocês, que a gente entra, todo mundo está comungando, também comungo. Não, não podemos fazer isso. É sagrado demais. Porque eu vou me encontrar. Eu vou receber aquilo que Jesus falou: aquele que de mim se alimenta, qual que é o resto da frase? Viverá por mim. A gente não tem consciência dessas coisas. Assim como eu vivo para o meu Pai, que está vivo, assim que eu recebo a Eucaristia, cada um de nós que comungou, nós vamos passar a viver por causa e para Ele. Então eu vivo com Ele, por Ele e para Ele. Quando encerra a missa, começa a nossa missão. O padre fala algumas vezes: glorificai a Deus com a sua vida. Que as pessoas possam olhar aquilo que você faz e dê glórias a Deus pela sua atitude. Isso se chama vida eucarística. Então nós temos que sair da Eucaristia para viver a Eucaristia. Isso é vida eucarística. E é tão interessante que a gente sai da igreja, o primeiro lugar que a gente vai em geral é para a nossa casa. E quando a gente termina, a gente recebe essa missão da vida eucarística, a gente é convocado, a gente é enviado para aqueles que estão mais próximos de nós. Seja marido, os filhos, seja mãe, seja pai, seja os irmãos. E o quanto é difícil a gente viver essa vida eucarística em casa, não é? Como é que é difícil a gente mostrar para as pessoas que eu fui transformada por aquilo que eu recebi? Que as pessoas nos conhecem. Sabe que muitas vezes a gente tem crise de ciúme. Sabe muitas vezes que a gente briga por nada. Sabe que muitas vezes a gente ainda nem deu um passinho. Como é que eu vou chegar lá falando daquilo que eu senti? Como que eu posso dizer isto, né? Então é o nosso grande desafio, porque as pessoas que estão na nossa casa e que não vieram aqui receber a Eucaristia, elas não são nem melhores nem piores do que eu que vi. Elas também escutaram tudo que eu já ouvi. Mas o que aconteceu foi que as coisas foram esfriando nela por alguma razão, e de repente Jesus virou uma história do passado. A palavra não alimenta, não põe de pé. A palavra não anima, não enche o coração. E a presença real de Jesus na Eucaristia, nem sabe por onde passa. Então entra e sai, aquilo não faz a menor diferença. Então vocês imaginam o nosso grande desafio de mostrar um Deus que transformou a minha história, que está mudando o meu jeito de olhar. E que eu estou mostrando para aquelas pessoas que às vezes estão azedas, né? Estão amarguradas, estão ressentidas, que aquilo vai, o ressentimento ele faz uma capa no coração, ele endurece a pessoa. Qualquer cor, porque a gente não pode mudar as coisas que chegam a nós. Muita tragédia, muita fatalidade, não tem como mudar. Mas eu posso escolher a forma como eu vou viver isso. Posso ou não? Posso. Está na minha mão. Eu posso escolher a via do ressentimento e viver ressentido a vida inteira. E falar: sabe por que minha vida não andou? Porque fulano não deixou. Cheio de mágoa, cheio de ressentimento, cheio de. E não sai daquele lugar. É preciso sair do lugar, do dia da morte, do dia da perda, do dia da falência, do dia do diagnóstico de uma doença grave. Eu tenho que sair desse dia e andar. É isso que eu tenho que mostrar para o outro, que é possível. Então, vocês não se iludam, porque pouquíssimas pessoas vão nos ouvir. Não se iludam. Ih, vem aquela falar de Jesus. Ih, não vão te ouvir. A grande maioria não vai. Mas vai ter alguém que vai ouvir e vai entender que essa. Que a Eucaristia, que essa presença, que esse Deus vivo é o único capaz de transformar, que o milagre pode acontecer.
Que a minha vida pode ficar de verdade transformada e que por causa dele eu posso transformar a minha via de caminhar e eu posso sair do

0: Sentimento para. Qual é a grande palavra? Gratidão. Eu posso fazer uma via de gratidão. Então, na verdade, viver a vida eucarística é viver a via da gratidão. Filó, mas você não sabe o que é perder um filho. Mas eu posso viver dizendo a Deus obrigado, porque eu fui mãe e serei eternamente mãe. Obrigado porque eu gerei, fui pai e serei eternamente pai. E eu posso dizer, independente do que aconteceu, posso caminhar pela gratidão, poderia não ter tido, mas eu tive. Obrigado porque eu tive uma mãe, obrigado porque eu tive um pai, obrigado porque eu tive um irmão, obrigado porque eu tive um emprego, até perdi. Então, aprender a agradecer. O dia que a gente aprender a agradecer, nós veremos que nós temos tanto mais para agradecer do que para pedir. Aprender a agradecer porque acorda. Tem uma coisa tão espetacular quanto essa. Virou sozinho na cama, levantou sozinho, tomou banho sozinho, vestiu a roupa que quis sozinho, escolheu o perfume, escolheu o meio que vai te levar ao trabalho, ou nem vai trabalhar porque não precisa, mas tem trabalho. Quanta coisa você pode fazer? Então, estar feliz só porque está de pé, anda e fala, para mim é uma alegria. E temos a oportunidade de servir a Deus nosso Senhor. Isso é uma honra. Uma honra. Porque Ele não precisa de nós. É uma honra. Poder viver para Ele, estar atenta, estar em comunhão. Porque também nós iremos encontrar pessoas que no mundo falam dEle. Pessoas que sabem que Ele está vivo. E que Ele habita em nós. E que Ele derrubou a barreira da morte. E nos convida para a glória. Gente, o dia que a gente caminha sobre isso, o que vier, nós damos conta. Porque nada mais é capaz de tirar isso de nós. Aí a gente passa a viver uma alegria que não tem preço. Porque a alegria está em nós. Nós podemos formar alegria? Não. Mas a alegria é a assinatura do Espírito em nós. Então a Eucaristia, ela é um dom que nos é dado. Nós não podemos fazer por nós, nós não podemos criá-la. Ela é um dom. E como ela é dada de graça, gratuitamente, nos é oferecido, se espera que você também o receba livremente, por gratidão, por poder receber aquele que vai te alimentar. Eu acho isso uma coisa das mais impressionantes. A gente poder ser alimentado por aquele que me criou. O meu próprio Deus é o meu alimento. E porque Ele me alimenta, eu sou capaz de viver por Ele. Nós não podemos receber a Eucaristia e escondê-la. O que, que Jesus falou para Madalena, lá quando Madalena estava chorando no Santo Sepulcro? E o que, que Jesus falou para aqueles dois companheiros, discípulos de Emaús? Depois que eles encontraram Jesus, depois que Madalena viu Jesus, o que, que ela falou com ele? Jesus falou com ela: Madalena, o que, que você faz agora? Vá, Madalena, e anuncia, avisa os seus irmãos, avisa os discípulos que eu estou vivo. É a mesma coisa que a gente recebe na hora da Eucaristia. Você não pode esconder, não. Vai lá e anuncia que eu estou vivo. Vai lá e anuncia que sou eu o único que enxugará suas lágrimas. Vai e anuncia que diante de mim não tem mais dor, não tem mais sofrimento, que eu transformo, que eu sou o único capaz de curar um coração quebrado, um coração que está sofrido. Sou eu o único capaz de tirar o ressentimento e virar gratidão. Sou eu o único capaz de dar força para seguir sua vida, apesar das perdas, apesar das frustrações, apesar da tristeza que você vê. Eu te convido a olhar a vida sobre um outro olhar, mas ter um olhar de gratidão e ver aquilo que eu estou trazendo para você, que você não tem dimensão. Não veja sob a sua ótica, mas veja a partir da minha ótica. Só Ele pode fazer isso. Vai e anuncia que Ele transformou seu coração, que Ele te pôs de pé. Vai e dê testemunho. Mas não tenha ilusão. A vida eucarística é uma vida escondida, porque ela é feita de pequenos atos. É feita de pequenos cuidados. De quando você, às vezes, reúne com mais pessoas que também o conhecem, e vai lá e dá banho naquele que está doente, que não pode fazer isso, arruma a casa daquela pessoa que está acamada, que precisa de alguém que arruma a casa dela, que dê um banho, que lava uma roupa, que passa uma roupa. É aquela criança que está chorando, de repente dá um sorriso? Tem preço? Não. É mais ou menos um grãozinho de mostarda. É mais ou menos uma semente que cai na terra, mas ela vai germinar. É um fermento que você põe na massa e que ela cresce. Porque essa alegria e esse amor, esses atos de bondade, eles têm o poder de contagiar. Eles vão contagiando. E as pessoas vão falar: menino, por que você anda nessa alegria? A vida está virada do avesso, você está assim, nessa alegria? Fala, porque minha vida pertence a Deus. Eu estou nas mãos dEle. E Ele é o meu Senhor, e na minha vida só vai acontecer o que Ele permitir. Eu sou dEle, Ele é meu. Isso é um coisa de louco. Eu poder viver para Ele. Isso é uma, essa frase para a gente: aquele que se alimenta de mim, viverá por mim. Nós temos que parar e pensar. A gente sai da Eucaristia e serve a quem? Às vezes a gente mesmo. E a gente precisa pedir a Jesus: Senhor, todos os dias tem que lembrar disso. O que, que o Senhor quer que eu faça contigo? O que o Senhor quer que eu faça por ti? Hoje, que para amar e servir a Jesus eu só tenho hoje. Hoje lá na Santa Casa eu fui, tinha que fazer um tour lá de olhar uns pacientes, eu comecei lá do 12º andar. Quanto sofrimento eu vi. Quanta dor eu vi, eu falava com ele. Nós, Jesus, se o Senhor estivesse aqui agora, se eu passar por esses corredores, quanto se levantaria? Quanta dor. Quanta mulher jovem, 36 anos, casada, com tumor cerebral, está lá em coma, mexe nada, nada. Quanta dor eu vi. Pensa, nossa vida é um fio, nossa vida é tão frágil, e nós perdendo tempo com nada. Acorda feliz de manhã, animada, o que, que pode te deixar numa cama? Fala: Senhor, me dê um coração disposto a amar. Me dê uma vida que eu possa vos servir em cada minuto da minha vida, enquanto eu tenho tempo. Jesus, eu falo com ele, enquanto eu enxergo, enquanto eu falo, enquanto eu ando, não me deixa perder tempo que eu não sei que dia que o Senhor me chama. Me ajuda a levar a outra a esperança, a tirar do outro o desespero. Me ajuda a mudar o desespero em esperança. Quando eu vi alguém chorando, gritando tanto nos corredores que foi uma morte atrás da outra, eu falava: mas a vida nossa não tem a morte não tem a última palavra. Jesus venceu a morte, e nossa vida é eterna. Morrer é como abrir a porta e encontrar com Ele do outro lado. É assim, é tirar o sapato que incomoda o pé e poder voltar para casa. Mas dar ao outro a coragem de viver e falar: não desespere, não desoriente. Nós temos alguém que nos orienta, nós temos alguém que nos conduz, nós temos alguém que nos ama. Nós temos alguém que pode enxugar as nossas lágrimas e dizer: tem muito mais para se viver. A vida não vai encerrar aqui. O que eu prometi para vocês é eterno. Consolar o outro, ajudar, dar consolo, trazer a palavra de amor ao outro e falar: coragem. Por quê? Porque quem te sustenta não sou eu, mas é o Senhor nosso Deus. Mas eu não vejo, não precisa vê-lo, você sentirá. Aquela força, aquele que te põe de pé e fala: vamos? Por quê? Porque sou eu que te sustento. Mas se a gente não viver isso em nós, como é que nós vamos passar isso para o outro? Não vamos. O outro fala: estou deprimido. Você fala: estou pior do que você. Porque tem gente que disputa a tragédia. Senta em sala de médico: eu estou com uma dor. Ah, você não conhece a minha. Luta. Fala: por que é impossível falar? Eu não sinto nada. Por quê? Porque eu tenho uma bênção de Deus e não tenho nada. Qual é o prazer de falar de tanta tragédia? Começa a falar das coisas que ele faz. Começa a falar da alegria de ter um Deus que você pode correr ali e contar tudo no ouvido dele. Que você pode recebê-lo todos os dias como seu alimento. Você chega na igreja destruída, cansada, você sai renovada, parecendo um menino de 12 anos de idade. Que você pode cantar: aquele que conta com o Senhor renova suas forças. Corre sem se cansar, vão para frente sem se fatigar. Por quê? Porque ele é o meu amparo, ele é o meu alimento. Aquilo que fez com Elias, que foi a primeira leitura de domingo, a prefiguração da Eucaristia. Elias falou assim: eu quero morrer. Quantas vezes nós já fizemos isso? Eu já fiz isso. Falei: vamos morrer, Jesus, chega. Elias deitou e dormiu. O anjo acordou: acorda, Elias, come. Hein? Olhou o pão, comeu, voltou a dormir. Anda, Elias, meu filho, acaba de comer. Para quê? Porque você tem muito que andar ainda. Aquele alimento sustentou Elias 40 dias e 40 noites. Prefiguração da Eucaristia. Então a Eucaristia nos sustenta. para viver para Ele. Acordem. Então, qual é o propósito da sua vida? É o terceiro P que eu estava falando. É viver para Ele, com Ele, nele. Então, vida eucarística é uma vida de gratidão. É caminhar com Ele, agradecendo. Passa, experimenta amanhã, só amanhã. O que é acordar agradecendo por tudo? Não vai reclamar de nada. Você está fazendo frio, você está fazendo calor, você tem frio, tem paletó, deixa alguma coisa, tem um casaco, tem um trem bacana, tem um cachecol, sei lá, tem outra coisa que você pode vestir. Agradece por tudo. E fala, quem é que está no meu entorno que está precisando de uma roupa? Quem é que está no meu entorno que está precisando de um cobertor? Quem é que está no meu entorno que está precisando de um chocolate quente? Já sai com uma garrafa térmica. Quantos irmãos você vai encontrar na rua sentado precisando de um café quente, de um chocolate quente? Distribui. Você vai fazer um bem ao seu coração que você não tem ideia. Faça a sua vida render para Ele. Então, Santa Margarida Maria Lacoque, quando assistia a missa, ela prestava atenção em duas coisas no altar. A primeira era na cruz, para lembrar sempre o que Deus havia feito por ela. E a segunda coisa que ela ficava de olho, falava, eu tenho que guardar essa imagem, era das velas, para entender o que eu tenho que fazer por Ele. Eu tenho que me consumir por Ele. Gente, porque todas as nossas vidas, toda vida, se a gente avaliar, ela funciona mais ou menos como, ela pode ser comparada a um pão, porque a gente parte e reparte. Então, todas as nossas vidas podem ser pão, mas nem toda vida vira Eucaristia, porque Eucaristia significa se doar, se entregar, se consumir. Porque a gente consome o mundo e as coisas, mas o mundo também nos consome. E nós, de certa forma, vamos envelhecendo, vamos sendo consumidos. A questão é saber quem me consome, aonde eu estou sendo gasto. Mas se gastar por causa dele, é espetacular. Se consumir por causa dele, aí sim, é viver uma vida com propósito. Então, viver eucaristicamente não é para viver uma vida de brilho, é uma vida discreta, escondida, mas quem é que tem que ver? Só Ele. Irmã Dulce hoje, não é? Irmã Dulce hoje, aquela vida que ninguém viu, viveu mais o resto da vida dela com 70% do pulmão comprometido, dormia sentada, não podia deitar, não tinha como respirar, e cuidava o dia inteiro dos pobres, doentes. Hoje o Evangelho dizia, e eu falava isso lá no hospital hoje com a enfermagem, eu falava, a coisa para mim mais difícil da vida é ser filho de Deus. É maravilhoso, mas é difícil. É difícil demais a gente revelar na nossa vida quem é o nosso Pai. Mas aqui no hospital, hoje na Santa Casa, nós temos a oportunidade de cuidar daquele que ninguém quer, 100% SUS. Nós temos a grande oportunidade de santificar a nossa vida, porque a profissão que escolhemos é a profissão de poder ser santificar, porque cada banho que vocês estão dando a essas pessoas, todo mundo em coma, fazendo curativo, cuidando, é uma oportunidade de cuidar dele mesmo. Porque quando ele falava a respeito das crianças, hoje ele dizia, os anjos deles, os anjos da guarda dessas crianças, estão diante da face do meu Pai continuamente. Então o que você fizer ao menor, você fez a mim mesmo. Então entender isso, né? Como é que hoje eu posso cuidar do Senhor, cuidando do meu irmão que estiver ao meu lado? Então isso é uma chamada para nós, para que a gente viva uma vida de verdade. A nossa vida eucarística tem que revelar aquele que eu creio, aquele que eu recebi, aquele que eu fui alimentada, é aquele que eu tenho que revelar. Qual é o alimento que me sustenta? É Ele. Então, na verdade, nós temos que viver uma vida de gratidão e aprender a dizer o dia inteiro, obrigado por não ter desistido de nós. Obrigado por se juntar a nós no nosso caminho. Assim como o Senhor fez com os discípulos de Emaús. O Senhor todos os dias vem ao nosso encontro, todos os dias. Em todas as situações o Senhor vem. E o Senhor está sempre perto de nós, para nos encorajar, para não fazer com que a gente desespere, para nos sustentar e para nos ajudar a viver no eterno obrigado. Porque aquilo que Deus fez por nós, não tem como a gente pagar. Porque é grandioso demais um Deus que se submete a se tornar humano, vir até nós para nos ensinar a ser homens e mulheres, filhos do Altíssimo, e continuar nos alimentando a cada dia para nos devolver de volta para a casa do Pai, aonde viveremos eternamente. Não deixe a morte, as perdas desorientarem vocês. Nós temos que dar testemunhos daquilo que cremos. Viveremos eternamente, e um dia até esse corpo será transformado e será devolvido, e nós viveremos com o corpo que Ele nos deu, não só com a alma, com o corpo. Isso é extraordinário. Não pode existir um Deus como esse. Não pode. Então, coragem. Coragem.
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0: Em nome do Pai, do Filho e do Espírito Santo. Amém. Eu sou Rocélia Martins. Piedade Coelho está conosco e vai fazer para nós a meditação da Palavra de Deus. Na técnica, o Renato de Figueiredo. Iniciamos o programa A Palavra de Deus na edição de número 1734 e ele é produzido pela Associação Nossa Senhora Auxiliadora na Diocese de Santo André. Aqui, Rádio Imaculada. Vamos proclamar, meditar a liturgia da palavra deste domingo, que é o 17º domingo do tempo comum. Após a meditação da palavra, no cantinho do coração, vamos rezar pelas famílias, pela vovó que amanhã celebramos o seu dia, e pela cidade de São Caetano do Sul, que na próxima terça-feira celebra 149 anos de sua fundação. Você fique conosco, porque aí onde você está, junto conosco, nossa fé pode conseguir a graça que tanto precisamos. Iniciamos agora o nosso momento orante, adorando Jesus sacramentado. Graças e louvores sejam dados a todo momento
1: ao Santíssimo e Diviníssimo Sacramento.
0: Graças e louvores sejam dados a todo momento
1: ao Santíssimo e Diviníssimo Sacramento.
0: Graças e louvores sejam dados a todo momento
1: ao Santíssimo e Diviníssimo Sacramento.
0: Vamos preparar o nosso coração cantando.

gente encontra Deus, é um divisor de águas na nossa vida, e nós temos a certeza que Deus sempre caminhou conosco. Programa a Palavra de Deus, na sua edição de número 1734, hoje, refletindo com você, meditando com você, a liturgia da palavra deste domingo, 17º do tempo comum. Quero cumprimentar você, querido Milit, querida Milit, que nos ajuda com a sua divulgação e com a sua doação mensal. Deus abençoe a sua vida e o seu propósito de colaborar com esta obra de evangelização. Hoje, no Cantinho do Coração, nós vamos rezar pelas famílias, vamos rezar pelas avós. Amanhã a gente celebra o Dia da Vovó, onde Santana é padroeira. Amanhã a gente celebra a festa litúrgica de Santa Ana e São Joaquim. Celebramos também, na próxima terça-feira, o aniversário da cidade de São Caetano do Sul, que faz parte da Diocese de Santo André. Santo André é formado de 7 cidades: Santo André, São Bernardo do Campo, São Caetano do Sul, Diadema, Mauá, Ribeirão Pires e Rio Grande da Serra. E na próxima terça-feira nós celebramos os 149 anos da sua fundação, resultado da imigração de 29 famílias do Vale do Veneto, na Itália, que vieram para cá residir na fazenda Tijucuçu, junto com a fazenda São Caetano, dando origem a essa cidade que depois foi distrito de Santo André e depois emancipou-se como cidade independente. A festa da sua emancipação nós celebramos no próximo dia 24 de outubro. Vamos celebrar 78 anos. E a fundação nós celebramos na próxima terça-feira, 149 anos. Nós também celebramos a vida dos nossos irmãos e irmãs que hoje celebram aniversário. Nós rezamos pelo nosso querido Padre Juíno Sorgon, que é capelão do Asilo Nossa Senhora das Mercês, celebra a vida hoje. Padre Israel, da paróquia Santo Emídio, na Vila Prudente. Celebramos a vida da Célia, que está aqui conosco. Celebramos o Faruk Arjone, a Priscila Nunes e tanta gente que escolheu, por graça de Deus, nascer no dia 25 de julho do ano. A gente não conta, que vai dar problema de contagem aí para muita gente. E quero trazer para você os textos sagrados que a liturgia preparou para nós nesse 17º domingo do tempo comum. A primeira leitura é tirada do primeiro livro dos Reis, capítulo 3, versículo 5 e versículos de 7 a 12. O salmo é o salmo 118 ou 119, cujo refrão diz assim: como eu amo, Senhor, a vossa lei, vossa palavra. A segunda leitura, continuamos lendo a carta de São Paulo aos Romanos, continuamos lendo o capítulo 8, versículos 28 a 30. E o Evangelho, vamos ver aí o fechamento do ensino das parábolas de Jesus. Vamos encerrar o capítulo 13 de Mateus, versículos de 44 a 52. Queremos saudar todos as crianças e adolescentes da paróquia Sagrado Coração de Jesus, em São Caetano do Sul, que hoje realizaram a sua investidura como coroinha e como cerimoniários. E rezamos também por aqueles que renovaram os seus compromissos de servir o altar, que São Tarcísio e Nossa Senhora, lá do céu, interceda pelos propósitos que certamente passou no coração de cada jovem, de cada criança e também dos seus familiares que estavam ali presentes. A nossa gratidão a todos os formadores que prepararam com carinho essa formação dos cerimoniários e coroinhas, mas também a nossa gratidão ao padre Décio Mirandola, que do seu jeito fez a sua acolhida e benzeu a cada um, cada um. Muito bem, passamos para você a liturgia da palavra deste domingo, a primeira leitura, repito mais uma vez, tirada do primeiro livro dos Reis, capítulo 3, versículos 5 e versículos de 7 a 12. O salmo é o 118 ou 119,
a segunda leitura, continuamos lendo o capítulo 8 da Carta aos Romanos, versículos 28 a 30. E o Evangelho está em Mateus, capítulo 13, versículos de 44 a 52. Mas agora eu convido você para juntos rezarmos a antífona de entrada deste domingo, que é extraída do Salmo 67, versículo 6 e versículo 36. Vamos rezar com fé e confiança, preparando nosso coração para ouvirmos a palavra de Deus, refletirmos e, na sequência, rezarmos no cantinho do coração. Deus habita em seu santuário, reúne os fiéis em sua casa. Ele mesmo dá vigor e força ao seu povo. Cantemos.

Imaculada, programa a palavra de Deus na sua edição de número 1734, meditando com você a liturgia da palavra deste domingo, 17º domingo do tempo comum. Primeira leitura, leitura do livro, do primeiro livro dos reis. Naqueles dias, em Gabaon, o Senhor apareceu a Salomão em sonho, durante a noite, e lhe disse: pede o que desejas e eu te darei. E Salomão disse: Senhor meu Deus, tu fizestes reinar o teu servo em lugar de Davi, meu pai. Mas eu não passo de um adolescente que não sabe ainda como governar. Além disso, teu servo está no meio do teu povo eleito, povo tão numeroso que não se pode contar ou calcular. Dá, pois, ao teu servo um coração compreensivo, capaz de governar o teu povo e de discernir entre o bem e o mal. Do contrário, quem poderá governar este teu povo tão numeroso? Esta oração de Salomão agradou ao Senhor. E Deus disse a Salomão: já que pediste estes dons e não pediste para ti longos anos de vida, nem riquezas, nem a morte de teus inimigos, mas sim sabedoria para praticar a justiça, vou satisfazer o teu pedido. Dou-te um coração sábio e inteligente, como nunca houve outro igual antes de ti, nem haverá depois de ti. Palavra do Senhor. Graças a Deus. Cantemos meditando.

0: E como o salmista oramos, como eu amo, Senhor, a vossa lei, vossa palavra.
1: Como eu amo, Senhor, a vossa lei, vossa palavra.
0: É esta parte que escolhi por minha herança, observar vossas palavras, ó Senhor. A lei de vossa boca para mim vale mais do que milhões em ouro e prata.
1: Como eu amo, Senhor, a vossa lei, vossa palavra.
0: Vosso amor seja um consolo para mim, conforme a vosso servo prometestes. Venha a mim o vosso amor e viverei, porque tenho em vossa lei o meu prazer.
1: Como eu amo, Senhor, a vossa lei, vossa palavra.
0: Por isso amo os mandamentos que nos destes, mais que o ouro, muito mais que o ouro fino. Por isso eu sigo bem direito às vossas leis, detesto todos os caminhos da mentira.
1: Como eu amo, Senhor, a vossa lei, vossa palavra.
0: Maravilhosos são os vossos testemunhos, ei, porque meu coração os observa. Vossa palavra, ao revelar que me ilumina, ela dá sabedoria aos pequeninos.
1: Como eu amo, Senhor, a vossa lei, vossa palavra.
0: Cantei.

0: segunda leitura, leitura da carta de São Paulo aos Romanos. Irmãos, sabemos que tudo contribui para o bem daqueles que amam a Deus, daqueles que são chamados para a salvação, de acordo com o projeto de Deus. Pois aqueles que Deus contemplou com seu amor desde sempre, a estes ele predestinou a serem conformes à imagem de seu Filho, para que este seja o primogênito numa multidão de irmãos. E aqueles que Deus predestinou, também os chamou. E aos que chamou, também os tornou justos. E aos que tornou justos, também os glorificou. Palavra do Senhor.
1: Graças a Deus.
0: Cantemos meditando.

nós estamos dizendo ao mundo inteiro que sem Deus nós não sabemos viver. É a Rádio Imaculada, o programa A Palavra de Deus, produzido pela Associação Nossa Senhora Auxiliadora, Diocese de Santo André, que hoje medita com você a liturgia da palavra deste domingo, 17º do Tempo Comum. Queremos agradecer e saudar você, querido colaborador desta obra de evangelização. Você que recebe na sua casa a revista Humility, porque colabora conosco também, Deus abençoe a sua vida, a sua família. No cantinho do coração, vamos rezar por você e com você. Fique conosco. Logo mais, depois do Evangelho, vamos rezar por todas essas intenções que você tem no coração. Mas hoje, de modo especial, vamos rezar pelas nossas avós, que amanhã celebram o seu dia. E agora chegou o momento especial do Evangelho, onde Jesus vem falar conosco. E nós queremos silenciar o coração para aclamar, cantando aleluia, aleluia, aleluia. Eu te louvo, Pai Santo, Deus do céu, Senhor da terra. Os mistérios do teu reino aos pequenos, Pai, revelas. Aleluia, aleluia, aleluia. Cantemos nos preparando para ouvirmos o Evangelho.

0: para o mar e que apanha peixes de todo tipo. Quando está cheia, os pescadores puxam a rede para a praia, sentam-se e recolhem os peixes bons em cestos e jogam fora os que não prestam. Assim acontecerá no fim dos tempos. Os anjos virão para separar os homens maus dos que são justos e lançarão os maus na fornalha de fogo. E aí haverá choro e ranger de dentes. Compreendestes tudo isso? Eles responderam, sim. Então Jesus acrescentou, assim, pois, todo mestre da lei que se torna discípulo do reino dos céus é como um pai de família que tira do seu tesouro coisas novas e velhas. Palavra da salvação.
1: Glória a vós, Senhor. Que as palavras do Santo Evangelho perdoem nossos pecados.
0: Assim seja.
1: Muito bem. Vamos meditar esta liturgia da palavra que nos convida a pensar e a refletir na beleza do coração de Deus para com cada um de nós. E nesse 17º domingo do tempo comum, nós somos convidados a pensar nesta proposta que a palavra traz para nós. Começando com a leitura tirada do primeiro livro dos Reis, que fala aí desse pedido de Salomão, que não pede riqueza, mas pede a sabedoria. Por outro lado, nós temos o salmista nos animando a rezar, como eu amo o Senhor, a vossa lei e vossa palavra. É um salmo individual. A segunda leitura, continuamos lendo a carta de São Paulo aos Romanos, que nos fala do planejamento de Deus e como a sua execução acontece na nossa vida. E por fim, o Evangelho, que fala destas três parábolas. A gente encontra aí a parábola do reino dos céus, do homem rico que encontra um tesouro escondido no campo, do comprador de pérolas e, por fim, da rede lançada ao mar. É a conclusão do ensino de Jesus sobre as parábolas. Mas, nesta noite em que estamos aí concluindo já o mês de julho, né? Nós só temos mais uma semana de julho e já entramos no mês das vocações, o que a gente aprende com esses textos sagrados que nos ensina que escolher exige que cada um de nós saibamos conjugar o verbo renunciar. Geralmente, quando a gente chega a uma propositura de uma reflexão assim, a gente se lembra que renunciar, embora esteja na moda, é muito difícil colocar em prática esse verbo, renunciar. Então vamos direto à primeira leitura, onde a gente tem aí o texto do primeiro livro dos Reis, onde nos conta que Deus falou com Salomão em sonho e fala com ele, olha, pode pedir o que você quiser. E ele humildemente pede sabedoria para governar aquele povo, uma vez que ele se sente apenas como um adolescente que está aí sucedendo o seu pai. É claro que precisamos entender que era o início do seu reinado e Salomão, inteligente, pede a Deus sabedoria, ou seja, o dom de julgar e de decidir com precisão, ou melhor, decidir acertadamente. E logo depois, segue aí a história para exemplificar esse dom. O próprio fato de não pedir outra coisa já mostra a sua sabedoria. E assim mesmo, além da sabedoria, Deus lhe deu de brinde algumas coisas menos importantes, como riqueza,

riqueza, fama, longa vida. O texto diz: eu vou satisfazer o teu pedido, dou-te um coração sábio e inteligente, como nunca outro igual antes de ti teve, nem haverá depois de ti. E a liturgia prossegue, nos colocando como oração o salmo, que nos convida a refletir se de fato nós amamos o Senhor e se de fato nós amamos a lei do Senhor e a sua palavra. Hoje em dia está muito na moda, aliás, quem segue as redes sociais dos padres, leigos e religiosos, sabe que é muito difícil a gente encontrar alguém falando de conversão, falando de cumprimento de compromissos assumidos no batismo e por aí afora. Ontem, atendendo uma pessoa no escritório, ela me perguntava como fazer para diminuir a violência, seja nas escolas, seja nos ambientes de trabalho, seja na família. E eu disse: olha, não tem segredo. O segredo é o amor. E o amor, segundo, o amor por excelência, que é o próprio Deus. Quando nós nos espelhamos no amor por excelência, que é o próprio Deus, nós aprendemos a sermos indulgentes. E ser indulgente, como alguém me questionava na primeira terça-feira deste mês, numa reunião, ser indulgente não significa passar o pano, mas significa acolher o outro com o seu jeito. E a partir deste acolhimento, testemunhar o amor de Deus de tal forma que esta pessoa seja, assim, um grande parceiro, um grande animador da nossa história. Existem momentos na nossa vida que atravessamos, e eu acredito que com você não deve ser diferente, que a gente precisa, além da certeza de que Deus nos ama e nos quer felizes, a certeza de que a gente tem pelo menos uma pessoa que reza por nós, que confia naquilo que a gente propôs para ela no início de uma caminhada, determinada caminhada. Como isso é importante? E a gente vai ali caminhando e nós vemos São Paulo, que escreveu para os cristãos de Roma por volta do ano 57, e ele fala que é preciso conhecer, destinar, chamar, justificar e glorificar as fases do acabamento por Deus do ser humano. Ou seja, Deus é o nosso Criador, nós estamos aí com o dom da vida. Nós somos uma obra deste grande criador ou arquiteto, se você prefere, mas o modelo é Jesus o crucificado, o primogênito dentre os mortos. O Espírito já nos tornou filhos, conforme a gente aprendeu a semana passada, lá no versículo 16. Agora, então, é importante que a gente leve esta obra que foi iniciada e que Jesus é um modelo por excelência, a sua conclusão. E São Paulo nos anima dizendo assim: e aqueles que Deus predestinou também os chamou, e aos que chamou também os tornou justos, e aos que tornou justos também os glorificou. A liturgia da palavra deste domingo, 17º do tempo comum, faz um aceno muito delicado para que busquemos praticar a justiça. Nós estamos entrando numa fase do ano, ainda mais agora que já passou a Copa do Mundo, né? E claro que a gente não vai comentar a Copa do Mundo, porque é sem comentários o que aconteceu domingo, mas ainda bem que deu Espanha. Mas nós somos convidados
a observar aquilo que está ao nosso redor e que começa dentro da nossa casa. E por isso vem Jesus com as conclusões das suas parábolas. Esse capítulo 13 de Mateus começa com a parábola do semeador. O início diz assim: Jesus estava no barco e começou a ensinar em parábolas às multidões e disse: um semeador saiu a semear. Algumas sementes caíram na beira da estrada. Outras caíram em terreno pedregoso. Outras no meio dos espinhos. E outras em terra boa. E continuou ensinando. Depois ele explica para os apóstolos a parábola do semeador. E aí ele continua. No domingo seguinte nós ouvimos Jesus ensinando sobre o joio e o trigo. E hoje Jesus vem nos ensinar sobre o tesouro do reino de Deus. Hoje eu participei de uma celebração da Eucaristia com a liturgia do domingo, e era muito interessante porque foi a vestição e renovação de compromissos, de coroinhas e cerimoniários. E terminada a liturgia da palavra, houve o rito de renovação e de instituição do ministério dos cerimoniários e coroinhas. E terminado a cerimônia, o sacerdote não disse uma palavra dos textos sagrados. E eu tinha uma grande esperança de que ele falasse alguma coisa, até para eu dividir com vocês. Mas depois eu me pus a rezar durante a continuação da celebração. E cheguei à conclusão que aqueles meninos e meninas, aqueles adolescentes, jovens e moças que ali estavam, de uma forma objetiva e concreta, testemunharam para nós, enquanto comunidade, o que o Evangelho de hoje diz. O reino dos céus é como um tesouro escondido no campo. Um homem o encontra e o mantém escondido. E cheio de alegria, ele vai, vende todos os seus bens e compra aquele campo. É exatamente o que aqueles adolescentes e crianças estavam fazendo hoje, mostrando para nós que eles não têm grandes propriedades para vender, não têm grande poder econômico, mas eles escolheram o tesouro de servir o altar, onde acontece o milagre da redenção. A oferta de Jesus, tal qual aconteceu na cruz, porém, de um modo incruento. Não há derramamento de sangue, mas há o milagre da transubstanciação. Todas as vezes que eu me coloco a falar da Santa Missa, eu sou invadida de vontade de falar exatamente aquilo que eu penso e sinto. Porém, vivemos tempos que não podemos dizer tudo o que pensamos e sentimos por questões temporais. Mas como eu gostaria que as pessoas entendessem como é importante participar da missa dominical? Como é importante participar da recepção da Eucaristia? Como é valioso presenciar o milagre da transubstanciação? Tem gente que vai a pé para Jacareí, tem gente que vai para Medjugorje, porque pode ir, vai a Lourdes, e todo domingo, na igreja da sua paróquia ou na sua capela, acontece o milagre do pão se tornar corpo de Jesus e ele não vai lá. Ele prefere gastar fortunas, atravessar o oceano para ir onde Nossa Senhora apareceu, onde Jesus viveu em Israel, e não vai na missa. Isso é, no mínimo, ignorância religiosa. Portanto, o apelo que a liturgia coloca para nós, através do Evangelho, é que a gente reveja os nossos conceitos e que a gente invista no reino de Deus. A síntese que o nosso saudoso padre
Johann Koenig, ao fazer as meditações da liturgia da palavra, propõe para nós nesse domingo, é investir no reino de Deus. Fica aí o convite, meu irmão, minha irmã. Que investimento você está fazendo em relação ao reino de Deus? E por que a gente diz em relação ao reino de Deus? Porque eu e você, o próprio Renato, a Célia, que faz aniversário hoje, o Gil, que já chegou aí, todos nós queremos ir para o céu. Mas para ir para o céu, nós precisamos investir. Tudo bem que o Renato, só de nos ajudar a chegar até sua casa, ele já investiu aí uns 70%. Falta só mais um pouquinho. Mas o convite que a liturgia faz para nós é que a gente tenha essa sensibilidade de, ao pescarmos com a nossa rede no mar, a gente fique com aquilo que é bom da nossa vida, da nossa história, da nossa família. E aquilo que não é bom, que a gente jogue fora, que a gente perdoe e que a gente continue acreditando que vale a pena servir o Senhor, porque Ele é generoso e é fiel, e Ele vai nos recompensar. Peçamos essa graça cantando, nos preparando para o cantinho do coração.

0: Pois bem, o Padre Jonas está aí nos ajudando lá do céu a quem você quer servir. E aí nós vamos repetir com ele: eu e minha casa serviremos ao Senhor. E nesta noite nós queremos agradecer os trabalhos do Renato de Figueiredo, damos as boas-vindas ao Gil Brasil, agradecemos a Célia, estamos aqui esperando que ela parta o bolo para nós, porque está difícil sair um bolo aqui. E a gente, Deus te abençoe muito, Célia. Obrigada por
1: todos nós
0: conviver conosco e nos ensinar. A Célia é a nossa mãezona e hoje ela é a nossa vozona. Então nós queremos agradecer a vocês todos que estiveram aí conosco e vamos juntos colocar diante de Nossa Senhora tudo aquilo que a gente tem para pedir. Rezemos também por todos aqueles e aquelas que estão trabalhando na Expo Católica. Ó Maria, Virgem Poderosa, tu grande lustre e defensora da Igreja, tu auxílio maravilhoso dos cristãos, tu terrível como exército em ordem de batalha, tu que só destruíste toda a heresia em todo o mundo, há nas nossas angústias, nas nossas lutas, nas nossas aflições, defende-nos do inimigo e na hora da morte acolhe a nossa alma no paraíso. Amém. Ave Maria, cheia de graça, o Senhor é convosco. Bendita sois vós entre as mulheres e bendito é o fruto do vosso ventre, Jesus.
1: Santa Maria, Mãe de Deus, rogai por nós, pecadores, agora e na hora de nossa morte. Amém.
0: São Joaquim e Santa Ana,
1: rogai por nós.
0: Deus abençoe, fique na paz, seja feliz.
1: Uma boa semana.

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0: Oiê, eu sou Gil Brasil.
1: Brasil!
0: E começa agora o programa Igreja no Rádio. A você que está sintonizado na Rede Imaculada de Comunicação, tenham todos uma ótima noite. Hoje é dia 25 de julho, sábado, festa de São Tiago Apóstolo. Ao nosso lado, conduzindo esta grande mágica que é o Rádio Brasileiro, Renato Figueiredo. Boa noite, Renato.
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0: Sua noite muito mais abençoada, seu dia abençoado, sua tarde abençoada, todo o seu dia muito mais abençoado a você que acompanha a Rádio Imaculada. Hoje também é dia de São Cristóvão Mártir, é dia do colono, dia do motorista, dia nacional de Teresa de Benguela e da Mulher Negra, dia da Mulher Negra Latina e Caribenha, dia mundial de prevenção do afogamento, dia do escritor, dia da imigração alemã no Brasil, dia internacional do bem-estar judicial. Hoje é festa de São Tiago Maior, o apóstolo. Na primeira leitura, ela é do livro de São Paulo aos Coríntios. Segunda carta de São Paulo aos Coríntios, capítulo 4, versículos do 7 ao 15. Levamos em nós mesmos os sofrimentos mortais de Jesus. Salmo responsorial é o Salmo 125. Os que lançam as sementes entre lágrimas ceifarão com alegria. Salmo 125, refrão, versículo 5. Os que lançam as sementes entre lágrimas ceifarão com alegria. Evangelho da festa de São Tiago Mártir, o maior. É de São Mateus, capítulo 20, versículos de 20 ao 28. Vós bebereis do meu cálice. Meu irmão, minha irmã, eu, Gil Brasil, Renato Figueiredo, queremos saber. Hoje é dia de São Tiago Maior, que nos lembra que servir é o verdadeiro caminho da grandeza no reino de Deus. Queremos saber qual é a forma de servir que você pratica hoje e que faz sentir-se mais próximo de Jesus. Queremos saber, você envia sua mensagem em áudio ou texto para o nosso WhatsApp, o 11 98904-3747. 11 98904-3747. Queremos saber de você, meu irmão, minha irmã, qual é a forma de servir que você pratica hoje e que faz sentir-se mais próximo de Jesus. 8 horas, 4 minutos.
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0: Hoje é sábado e, como todo sábado, é dia dedicado à Nossa Senhora. Por isso, iniciamos pedindo à Mãe Imaculada. Eis as armas para a vitória diante dos infindáveis confrontos humanos e religiosos. Confissão, Eucaristia, Sagrada Escritura, Santo Rosário, consagração ao seu Imaculado Coração e fidelidade à verdadeira Igreja do vosso Filho Jesus. Mãe querida, que possamos tomar posse dessas armas e chegarmos à vitória, pois em Cristo somos mais que vencedores. Que o sacramento da confissão, a Eucaristia, Sagrada Escritura, o Santo Rosário e a consagração ao seu Imaculado Coração seja algo diário em nossas vidas, para vencermos as batalhas que o mundo nos impõe diariamente. Ave Maria, cheia de graça, o Senhor é convosco. Bendita sois vós entre as mulheres, e bendito é o fruto do vosso ventre, Jesus. Santa Maria, Mãe de Deus, rogai por nós, pecadores, agora e na hora da nossa morte. Amém. Começando bem o programa Igreja no Rádio com Padre Aguinaldo José e Fátima Souza, Doce Coração. Imaculado Coração de Maria, sede nossa salvação.
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1: Oito horas, 10 minutos. Boa noite a você que nos acompanha através da Rede Imaculada, através também da Web Rádio Fé e Luz da cidade de Campinas, em São Paulo, Rádio São José FM na cidade de Macapá, Amapá, pelo 100,5 FM. A partir de agora, o programa Igreja no Rádio traz para você momento de belíssimas canções. Por aqui, o som da nossa fé ganha mais vida e muito mais clareza agora no rádio. Por isso, prepare o seu coração, porque a próxima hora será de muita harmonia, oração e as canções que você ama. Eu, Gil Brasil, Renato Figueiredo, sigo com você até meia-noite. E vamos começar com Padre Antônio Maria, cantando a música Tiago. São Tiago, rogai por nós.

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2: E agora tem duas músicas do mesmo cantor. Antônio Alves, Como é Bom Respirar, e na sequência, Cantai a Deus com Alegria. 8 horas 13 minutos, aguardo a sua participação através do WhatsApp 11 98904 3747.

0: 8:20, queremos saber. Hoje é dia de São Tiago Maior, que nos lembra que servir é o verdadeiro caminho da grandeza do Reino de Deus. Qual é a forma de servir que você pratica hoje e te faz sentir mais próximo de Jesus? Chegou mensagem de áudio do Amadeu José em Divinópolis. Boa noite, Amadeu. Seja bem-vindo ao programa Igreja no Rádio.
1: Boa noite, João Brasil. Gostaria de ouvir a música Voz de Maria com a Grace Maria, a irmã Grace Maria, Amadeu José de Divinópolis, Minas Gerais.
0: Ótimo, Amadeu. Daqui a pouquinho a gente ouve irmã Grace Maria, a Voz de Maria. Mas antes de ouvir esta canção, o Carlos Branco, ele está na cidade de Mauá, disse assim, ó: ajuda ao próximo, é assim que ele se sente bem, fazendo, praticando algo que te faz mais próximo de Jesus. Abraço forte a você, Carlos Branco, na cidade de Mauá. Obrigado por estarmos juntos aqui no programa Igreja no Rádio. 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E agora vamos ouvir e cantar duas mulheres maravilhosas, vozes excelentes. Tem Sueli Façanha, Tu És o Centro, e na sequência a Voz de Maria, irmã Grace Maria. Pedido do nosso irmão Amadeu José em Divinópolis, Minas Gerais.

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2: Tua palavra é uma lâmpada para meus passos e uma luz para meus caminhos. Estou tão humilhado, Senhor. Dá-me vida segundo tua promessa. Salmo 105.
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4: Maria torna-se verdadeiramente mãe de todos os crentes, afirmou Bento XVI. Ela nos acolhe com ternura e nos conduz com segurança ao coração de Deus. Sua presença junto à cruz e no Pentecostes é sinal de fidelidade e amor. Seu coração, unido intimamente a Deus, é fonte que jorra água viva. Você também é chamado a viver esse amor puro. Confie-se a Maria e descubra com ela o que é amar de verdade.
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6: 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Quando usamos esse dom de Deus para aproximar quem amamos do céu, tudo fica ainda mais potente. O amor, a admiração e o cuidado nos trazem alegria e mostram que melhor que só eu é a gente. 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
7: Agora 8h33.
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7: Chegando Débora Aparecida, Sacrifício de Amor, na sequência Jesus, Meu Esposo, e é uma produção de GBA Stage.

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1: Como é bom estar contigo, meu irmão, minha irmã, aqui na Rede Imaculada de Comunicação. Abraço forte a você que nos acompanha através das diversas emissoras que neste momento compõem a Rede Imaculada de Comunicação. Abraço forte a você, meu irmão, a você, minha amada irmã. Hoje, dentro do nosso programa, nós queremos saber o seguinte. Hoje é dia de São José, hoje é dia de São Tiago Maior, que nos lembra que servir é o verdadeiro caminho da grandeza no reino de Deus. E eu, Gil Brasil, Renato Figueiredo, queremos saber qual é a forma de servir que você pratica hoje e que te faz sentir mais próximo de Jesus. E você pode enviar sua mensagem em áudio ou texto para o nosso WhatsApp, 11 98904-3747. Em São Caetano do Sul, a Maria de Lourdes, ela diz assim: gosto de servir ajudando as pessoas, principalmente as crianças, orientando com muito amor as nossas crianças, em especial os netos. Ela não é boba não, hein? Ela gosta de estar do lado dos netos. Essa é a avó coruja, a Maria de Lourdes em São Caetano do Sul. Obrigado por participar conosco, tá, Maria de Lourdes? Adriana Rosa, ela está em São Paulo, capital, diz: evangelizando. Também conosco, o Antônio Donizete, ele está no Parque das Américas, na cidade de Mauá, e ele diz assim, ó: cuidando dos meus pais idosos. Que gesto, hein? Gesto bonito esse. Lembrando que é o quarto mandamento, honrar pai e mãe. E ao cuidar dos idosos, pode ter certeza, Antônio Donizete, longos serão os seus dias. Abraço forte a você, a seus pais idosos que provavelmente estão ouvindo aqui a programação, tá bom? Manda um abraço para eles, se puder envia aqui o nome dos seus pais, tá bom? Conosco, a Valderez Firmina, ela está em Satuba, Alagoas, diz assim: quando eu sirvo meus irmãos que precisam de mim e quando eu levo o evangelho aos que precisam ouvir a palavra de Deus. Abraço forte, Valderez Firmina, em Satuba, Alagoas. Um abraço a você que nos acompanha através do programa Igreja no Rádio. Você também pode

participar da nossa enquete, da nossa interação, dizendo qual é a forma de servir que você pratica hoje e que te faz sentir mais próximo de Jesus. A sua mensagem é através do WhatsApp 11 98904 3747. Conosco, a Cida em São Caetano do Sul, ela diz assim: boa noite, Gil Brasil, boa noite, Renata e todos os ouvintes. Como é bom estar com vocês, lindas músicas. A resposta para hoje é: quando visito o enfermo e levo uma palavra de carinho para ele. Abraço, Cida, em São Caetano do Sul. Provavelmente, ela deve ser ministra extraordinária da Sagrada Comunhão, que leva aos enfermos Jesus Eucarístico e também a Palavra de Deus. E ela pediu, se for possível, gostaria de ouvir a música Maria e o Anjo, com Anjos de Resgate e Celina Borges. Para você, Cida, em São Caetano do Sul, e para você que está ouvindo agora o programa Igreja no Rádio, canta Maria e o Anjo, Anjos de Resgate e Celina Borges.

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1: 8:50, esse é o programa Igreja no Rádio, pelas ondas da Rede Imaculada de Comunicação. A Cida em São Caetano, ela disse assim, ó: eu já fui ministra da Eucaristia, hoje não sou mais, mas carrego no coração esse ministério. Abraço forte a você, Cida, em São Caetano do Sul. O nosso irmão, o Branco, Carlos Branco, na cidade de Mauá, ele diz assim: faz um tempinho que nós não vamos aí na rádio, a gente sempre ia. Aqui é da paróquia São Paulo Apóstolo, Jardim Zaire, em Mauá. Rezamos o Santo Terço. Quero aproveitar e mandar um abraço forte ao padre Gonize Portugal da Rocha, pároco da paróquia São Paulo Apóstolo, ao diácono Arnaldo da Silva Ciroma, que tem uso de ordem na paróquia São Paulo Apóstolo, Jardim Zaire, em Mauá. Quero aproveitar e mandar um abraço ao Kleber Bandeira, também ministro da Eucaristia na paróquia São Paulo Apóstolo. Para vocês vai esta canção, que é um verdadeiro clássico de fé.
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1: Vida Reluz, Primeiros Passos. 8:51. Boa noite.

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2: O amor pode ser mandado porque antes é dado, recorda Bento XVI. Deus nos ama primeiro. É esse amor que nos capacita a amar o outro. Não é por esforço próprio que conseguimos ser caridosos, mas pela graça recebida de Deus. Quando acolhemos esse amor divino, a caridade se torna espontânea e fecunda. Deixe-se amar por Deus e leve esse amor a quem mais precisa.
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0: Amigo é coisa para se guardar não debaixo de sete chaves e sim no coração. Amizade rima com liberdade, não à toa. Ser amigo é conhecer profundamente, mas ainda assim escolher permanecer. Reze pelos seus amigos, para que este laço seja sempre fortalecido através da fé e que Deus os capacite a ser imagem e semelhança de Cristo, um na vida do outro.
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3: Pontualmente 9 horas, este é o programa Igreja no Rádio, pelas ondas da Rede Imaculada de Comunicação. Eu sou Gil Brasil, nos trabalhos técnicos de estúdio, Renato Figueiredo. E você sintoniza agora a Rede Imaculada de Comunicação em qualquer lugar em nosso país. Uma alegria estarmos juntos. E hoje nós queremos saber de você, meu irmão, minha irmã. Hoje é dia de São Tiago Maior, ele que foi mártir, o primeiro apóstolo mártir. E nós queremos saber de você. Ele, o São Tiago, ele é exemplo de serviço. No Evangelho de hoje, aprendemos que servir é o verdadeiro caminho para a grandeza no reino de Deus. E eu quero saber de você, meu irmão, minha amada irmã, qual é a forma de servir que você pratica hoje e que te faz sentir mais próximo de Jesus. Você envia sua mensagem áudio ou texto para o nosso WhatsApp, o 11 98904 3747. Quero começar mandando um abraço aos nossos irmãos ouvintes que já estão na sintonia aqui do programa A Igreja no Rádio. Abraço forte a Cícero e Aparecida em Afogados da Ingazeira, no Pernambuco. Abraço forte a você, Cícero, a você também, Aparecida, em Campina Grande, na Paraíba. O Zé Carlos está ligadinho aqui no programa A Igreja no Rádio. Ele diz assim, ó: eu adoro essa rádio. Salve Maria Imaculada. Nossas orações a você, Zé Carlos. Continuamos rezando pelo seu sogro, o senhor Ulisses, tá bom? Ele diz, ó, o senhor Ulisses continua internado, mas está melhorando e reagindo. Abraço a você, Zé Carlos, a toda a sua família, em especial ao seu sogro Ulisses Luiz Filho. Também conosco, família grande, o Eduardo, a Edilânia e a Heloísa, lá em Crato, no Ceará. Abraço forte a vocês, hein? Eduardo, Edilânia e Heloísa, em Crato, ligadinho no programa A Igreja no Rádio. Caroline Moraes, em Belém, no Pará, dizendo boa tarde a toda a família da Milícia da Imaculada. Também conosco mandou o seu boa noite o José Carlos, em Petolândia. Abraço forte, Cícero em Santana de Ipanema, Alagoas. A Fátima Leopoldina está em Conselheiro Lafaiete. Ela diz assim, boa noite para todos que fazem parte deste programa. Um abraço, Fátima Leopoldina, em Conselheiro Lafaiete, Minas Gerais. João na cidade de Mirassol, em São Paulo, também conosco. Maria do Carmo em São José dos Campos. O Anderson, em Divinópolis, Minas Gerais. Geralda Gilson, em São José dos Salgados, também Minas Gerais. Juscelene, em Clevelândia, no Paraná. Cláudio Nogueira, no Conjunto Alto Alegre, em Fortaleza, no Ceará. E o Isaías Marques, ele está em Diadema, diz assim, boa noite para todos da Milícia da Imaculada, paz e saúde. Para você que está ligadinho no programa Igreja no Rádio, canta Batista Lima, Cura-me, Senhor. 9 horas, 3 minutos, boa noite.